0: posso contar tudo, porque vai
1: Entendi.
0: Estragar a surpresa.
1: Mas o repertório está bem bacana, com clássicos, que vocês vão tocar juntos, os dois na viola, é isso?
0: Violão e viola. Eu toco violão, viola. E é bacana isso, tem essa versatilidade. Meu pai toca charango em algumas, né? Toca viola, toca violão, violão de 12, canta. Uma hora só canta, outra, os dois cantam juntos. E é gostoso porque tem essa versatilidade que eu te falei, de ritmos, estilos, temas instrumentais. Vamos para música clássica em alguns momentos. Então tá cada dia mais
1: bacana,
0: desafiador o repertório.
1: Muito legal, hein, Gabriel? Esse ano, então, tem muita coisa acontecendo. Que lindo, parabéns. E boa turnê de shows aí para você e seu pai.
0: Te espero no show, você é nossa convidada.
1: Obrigada.
0: Espero que você possa um dia prestigiar a gente, conhecer pessoalmente. Obrigada, CBN, pelo espaço, todos os ouvintes, toda a equipe da Groove também, toda carinho com a gente.
1: E o CBN Noite Total chega ao fim com a produção de Karina Almeida e os trabalhos técnicos de Cláudio Antônio.
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1: Um ótimo domingo para todo mundo.

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1: Olá, bem-vindo e bem-vinda ao CBN Madrugada deste domingo 21 de junho de 2026. Seguimos com o CBN Madrugada para falar sobre o Dia Mundial dos Oceanos, celebrado no próximo dia 8 de junho. Essa data chega num momento importante para o Brasil, que avança em direção à meta global de proteger 30% das áreas marinhas até 2030. Mas o nosso país ainda enfrenta desafios para transformar essa proteção em resultados concretos para a biodiversidade e para as comunidades que dependem do mar. E para falar sobre esse cenário, a gente conversa agora com Alexander Turra, professor titular do Instituto Oceanográfico da USP, coordenador da Cátedra Unesco para a Sustentabilidade do Oceano e uma das principais referências brasileiras em conservação marinha e gestão costeira. Professor, obrigado por atender o nosso convite, bom dia e vamos falar sobre essa data.
2: Obrigado, é um prazer estar aqui com vocês e falando aí com essa audiência que, né, precisa saber bastante a importância do oceano para a gente conseguir preservá-lo, né?
1: Sem sombra de dúvidas. Professor, para começar, por que o Dia Mundial dos Oceanos é uma data que deveria interessar até quem mora longe da costa?
2: Pois é, a gente tem essas efemérides, né, essas datas comemorativas, uhum, várias temáticas. Uma delas é o Dia Nacional, Dia Internacional do Meio Ambiente, que é dia 5 de junho, e o Dia Internacional do Oceano, que é dia 8 de junho. Eles são bem pertinhos, essas datas, porque elas dizem respeito mais ou menos à mesma coisa, né? A natureza da qual a gente depende. Embora a gente não pare para pensar a todo momento, a gente tem uma dependência muito forte do oceano em diferentes aspectos. A gente pode pensar, por exemplo, no ar que a gente respira. Metade do oxigênio que está na atmosfera e do qual a gente depende vem do oceano, vem das pequenas algas que fazem fotossíntese lá no oceano e que são responsáveis por isso e mais do que isso. São responsáveis, por exemplo, por assimilar boa parte do gás carbônico que está na atmosfera e que faz o efeito estufa, que é tão importante para a nossa vida na Terra, né? Para manter uma temperatura da Terra habitável, mas que quando tem demais, ele leva a esse aquecimento da atmosfera. Sem o papel do oceano, das algas que estão no oceano, a gente teria uma temperatura muito maior no planeta. Ou seja, o conforto térmico, a nossa possibilidade de viver nesse planeta depende do oceano. Mas se não fosse só isso, a gente tem umas outros elementos, como, por exemplo, a oferta de alimento de origem marinha, ou mesmo a possibilidade de transportar materiais pelo oceano. Materiais que nós compramos, muitas vezes, né, que vêm de outros países, como produtos industrializados e também produtos que nós vendemos, tipicamente produtos agrícolas, né, commodities. Então, para a gente, o oceano, no Brasil e no mundo, né, é um ativo importante que faz com que a gente consiga gerar e compartilhar prosperidade.

0: Muita gente ainda enxerga o oceano como algo distante da vida cotidiana, mas não é bem assim não, como o professor está explicando. Agora, quando a gente fala em saúde dos oceanos hoje, qual é o principal sinal de alerta? Inclusive, estamos falando mais de poluição, aquecimento das águas ou a perda de biodiversidade, professor?
1: Pois é, a gente tem aí uma série de ameaças rondando o oceano. A gente tem a saúde do oceano sendo comprometida por uma série de atividades ou uma série de fenômenos derivados da atividade humana. É, nós mesmos, né? A gente que reconhece a importância desse ambiente acaba tirando a saúde dele e com isso a gente perde a oportunidade dele, né, dele beneficiar a gente. Então a gente está falando das mudanças do clima e esse é um fenômeno fundamental e importantíssimo que leva à elevação do nível do mar, ao aquecimento da água, à acidificação da água do mar, por exemplo, né? Mas a gente tem outros quatro vetores ou fatores que acabam influenciando. Um deles é a destruição de hábitats ou a degradação de hábitats, como a supressão de manguezais e empobrecimento dos recifes de coral ou mesmo a erosão das praias. A gente tem a invasão de espécies que não vivem originalmente no país, né, no Brasil, não são espécies nativas, elas vêm de outros lugares, pelas embarcações que acabam trazendo essas espécies, ou mesmo pelo lixo, né, elas vêm associadas ao lixo que vem de outros locais. Então a gente tem aí a invasão de espécies que, ao chegarem aqui, causam diversos problemas na nossa biodiversidade. Além disso, a gente tem a sobreexploração, a exploração exagerada de recursos naturais, como o pescado, então a gente chama aí de sobrepesca, pesca excessiva, e também temos a poluição. Só que a poluição, ela congrega uma série de elementos diversos e que vão ter potencialidades diferentes em termos do efeito na biodiversidade. Então a gente está falando de lixo, está falando de esgoto, está falando de poluição por metais, poluição por derivados de petróleo e mesmo o que a gente chama de poluentes emergentes, que são aqueles derivados de medicamentos que nós tomamos e eliminamos na nossa urina e não necessariamente eles são retirados do esgoto nos sistemas de tratamento de esgoto que nós temos. Então a gente tem no mar um monte de antidepressivo, antibióticos e por aí vai. Então é um caldo de elementos que fazem com que a saúde do oceano vá sendo minada, fazendo com que o oceano perca a sua capacidade de lidar com dificuldades adicionais. Eu chamo isso de comorbidades, que nem a gente usava, né, na pandemia, né, as comorbidades que fragilizam o organismo, né, no caso aí do oceano é um grande organismo, fragiliza o oceano a lidar com as dificuldades e dificultam ainda a geração desses benefícios que são tão importantes para a gente, inclusive prejudicando oportunidades de desenvolver toda uma economia que depende de um oceano saudável.
0: Esse é o ponto também. A gente, o senhor está falando de chuvas, eventos extremos, temperatura, até mesmo segurança alimentar. O oceano é frequentemente chamado de regulador do clima, né, do planeta. Só que na prática, professor, como a degradação dos oceanos afeta a vida das pessoas?
1: Então, ela vai afetar de diferentes formas. Quando a gente está perto do mar, as pessoas que moram perto do mar, elas podem sofrer as influências, por exemplo, da elevação do nível do mar, que vem associada com eventos extremos de maior magnitude e frequência. Então, nós temos aí a possibilidade de ter chuvas muito concentradas, casadas com marés meteorológicas elevadíssimas e que fazem com que a gente tenha aí períodos de alagamento muito intensos, né? Associados então com as chuvas que vão causar deslizamento de encostas e vão levar muitas vezes a perda de propriedades ou mesmo de vidas, né? Então a gente tem fenômenos específicos em diferentes locais. Por exemplo, a elevação do nível do mar, conjugada com uma ocupação não adequada da costa, intensifica processos erosivos de praia e manguezais, né, que levam aí um cenário futuro no qual a gente não tem mais praias e não tem mais manguezais. Isso é um problemaço, porque o turismo que existe no Brasil, na região costeira, ele é chamado turismo de sol e praia, ou seja, a gente precisa da praia como um ativo importante para manter essa atividade econômica e todas as pessoas que acabam dependendo dessa atividade. A gente está falando de hotéis, pousadas, restaurantes, mas também a economia do bolinho de aipim, né? A economia da praia, que é tão importante para as comunidades costeiras. Já longe do mar, a gente tem aí, né, a mudança, por exemplo, nos padrões de evaporação da água do mar, levando aí a problemas de excesso de chuva em alguns locais, e para a agricultura excesso de chuva não é bom, assim como a falta de chuva também não é bom. Então a gente tem aí uma imprevisibilidade climática levando a uma insegurança para a produção agrícola no país, e isso é extremamente importante por conta da característica da dependência do país em relação ao que a gente chama de agro, né? Então nesse sentido a gente tem que construir estratégias para fazer com que a gente tenha menos vulnerabilidade às mudanças, cuidando do oceano e cuidando dos outros sistemas que fazem com que a gente consiga ter água onde a gente demanda essa água. Isso significa, por exemplo, manter a floresta amazônica em pé, que é fundamental para que a gente consiga manter esse fluxo de água do oceano para a Amazônia e da Amazônia para o sul, sudeste e centro-oeste. Sem a Amazônia, não tem agricultura nessas regiões, né? Ou quando tem, ela fica muito sujeita a essa imprevisibilidade climática.
0: Tem uma discussão que rola no Recife, já viajei. O senhor já foi no Recife, professor?
1: Sim, conheço bem.
0: Cidade maravilhosa, linda, aconchegante. E vira e mexe nas praias, a gente tem aquele bate-papo sobre Recife ser inundada pelo mar, com o avanço do nível do mar. A gente tem o painel intergovernamental das mudanças climáticas da ONU, inclusive, apontando que Recife é a capital brasileira mais ameaçada pelo avanço do nível do mar. O relatório também aponta a Veneza brasileira, como a gente chama aqui, na 16ª posição entre as cidades do planeta que correm mais riscos. Tem como explicar para a gente quais são os fatores que contribuem para isso?
1: Sim, isso é bem curioso, porque quando a gente está falando de elevação do nível do mar, a gente tem que entender que o nível do mar sobe por conta do derretimento das geleiras, das calotas polares e da expansão térmica da água. Quando a água fica mais quente, ela aumenta de volume. Então, o nível do mar aumenta. Por outro lado, a região continental, ela também tem movimentos. Ela está sobre, né, a crosta terrestre está sobre o manto, né? E então, tem várias placas continentais que acabam se movendo, e elas também se movem não só para um lado, mas para o outro, né? Mas também para cima e para baixo. Isso é um movimento muito lento, mas ele existe. Então nós temos esses dois fenômenos, né? Elevação do nível do mar e, em alguns locais, o abaixamento do continente. Por isso que a gente fala de nível relativo do mar, né? Em algumas regiões, isso a tendência é que a percepção de se da elevação, ela é muito maior do que em outras, por conta do continente não estar se abaixando nessas outras localidades. Então, a gente tem essa conjugação que se soma ainda às características locais, por exemplo, como a elevação dessa região. Se a gente tem uma região muito plana, muito baixa, perto do nível do mar, ela tende a ser mais rapidamente inundada, que é o que acontece, por exemplo, no Recife, né? A gente tem a região de Santos, no estado de São Paulo, também com características muito semelhantes, e aí, nesses locais, a gente vai ter, então, a percepção mais rápida, né? Do que esse fenômeno está causando. Para você ter uma ideia, a gente tem na Instituto Oceanográfico da Universidade de São Paulo, marégrafos que estão medindo o nível do mar há 70 anos, né? É a segunda maior série temporal do Hemisfério Sul. A estimativa é que tenhamos, em média, 4 milímetros de elevação por ano, né? Então, parece pouco, né, por ano, mas se você vai somando 10 anos, 20 anos, 70 anos, e associa isso ainda com eventos extremos de tempestades e marés meteorológicos, a gente está falando de um potencial de inundação recorrente muito grande. E com isso a gente degrada os equipamentos públicos, as ruas, as casas, o sistema de coleta e destinação final de esgotos, e com isso a gente tem um colapso que inviabiliza viver nesses locais.
0: É isso, fica a reflexão aí do professor. Boa. Professor, vamos tocar naquela outra temática do Brasil, que está próximo da meta internacional de proteger 30% de suas áreas marinhas até 2030. Queria entender do senhor se a gente está no caminho certo.
1: Bom, a gente está e não está, né? Certamente a gente está, a gente tem que ver o copo meio cheio e meio vazio.
0: Sempre.
1: Ele está, sim, meio cheio, porque a gente tem cerca de 26% de áreas protegidas já no Brasil, áreas marinhas e costeiras protegidas. Isso é muito bom. Mas isso não é suficiente, porque essas áreas, elas não são necessariamente representativas de todos os hábitats que a gente precisa proteger. A gente tem hábitats na costa brasileira em especial aí em maiores profundidades, que a gente sequer conhece, o mapeamento conhece a distribuição desses hábitats para falar, olha, temos 30% desses hábitats protegidos, porque a ideia é proteger 30% de tudo que a gente tem, né, de manguezais, de praias, de costões, recifes, ilhas oceânicas e por aí vai, né? Só que a gente tem muito de alguns e pouco de outros. O que a gente tem que fazer é equilibrar isso. E para a gente equilibrar isso, a gente vai ter que passar de 30% um pouquinho aqui no Brasil. Além disso, a gente precisa fazer com que essas áreas protegidas, elas funcionem adequadamente. E para isso acontecer, isso significa que elas vão ter saúde, elas vão ter condições de manter o funcionamento do oceano, que vai continuar beneficiando a gente. Ou seja, isso é fundamental para o Brasil e para o mundo. Para isso acontecer, elas precisam de gente, né? Então precisa de equipe, precisa de dinheiro para fazer a implementação dos seus planos de manejo, né? E precisa aí ter um diálogo muito bacana com a sociedade, para que a sociedade conheça essas áreas e elas sejam, então, valorizadas. Nesse sentido, a gente ainda precisa remar ou nadar ou navegar um pouquinho, porque não necessariamente a gente consegue ter essas áreas fora do papel. Essa é a expressão que a gente usa, né? Muitas áreas protegidas estão só no papel e não conseguiram ser implementadas ainda. Elas foram decretadas, foram criadas, mas não foram implementadas. E é por isso que a gente precisa aí de um esforço adicional e fortalecer o papel do Instituto Chico Mendes, né, de proteção da biodiversidade, para a gente conseguir aí avançar nessa agenda. A gente chega lá, mas precisamos de, né, política de Estado longeva, né, fazendo com que a gente tenha instituições, técnicos, né, e toda uma sociedade apoiando esse movimento.
0: Bom, dito isto, há algum exemplo brasileiro que mostre que a conservação marinha pode dar resultado, professor?
1: Ah, sem dúvida, nós temos vários exemplos. Um bem icônico é o Atol das Rocas, uma área que é uma estação ecológica e que, portanto, não prevê, não permite a visitação, só basicamente a pesquisa, né, e a conservação. É uma área que conseguiu recuperar, proibiu a pesca, então, né, e no seu entorno, e conseguiu recuperar a biodiversidade nessa região. Da mesma forma, nós temos o arquipélago dos Alcatrazes, no estado de São Paulo, que também representa aí uma área com talvez a maior biomassa, né, a maior biomassa de peixes, né, na costa brasileira, em função desse alto grau de proteção. E com isso, né, essas pequenas ilhas, né? Não só ilhas porque estão lá no meio do mar, mas esses pequenos espaços protegidos acabam transbordando essa biodiversidade para outras áreas, né? E então elas acabam sendo colonizadas por aqueles organismos que têm esse fôlego, né? Essa capacidade de se reproduzir, né? E de crescer nesses locais. Então são dois exemplos. Em Abrolhos nós temos uma outra unidade de conservação muito bem gerenciada, né, e que tem dado muitos bons exemplos. Em São Paulo, a gente tem áreas protegidas, como elas são chamadas de áreas de proteção ambiental, são de uso sustentável, então podem ser conciliados com outras atividades humanas, né? Basicamente, 60% do mar territorial do estado de São Paulo é a área de proteção ambiental. E, nesse sentido, ela busca o quê? Busca conciliar essas atividades para proteger não só a biodiversidade, mas também as comunidades tradicionais e outras atividades socioeconômicas importantes, que é algo que você mencionou. As áreas protegidas não servem só para a biodiversidade. A gente tem uma população que depende dessa biodiversidade, que também tem que ser preservada, né?
0: Isso. O que chama atenção também, o senhor trouxe exemplos excelentes justamente de proteção dos nossos oceanos, e a gente também tem os desafios. Dito isto, professor, o país trata o oceano como um patrimônio estratégico? O tema, por exemplo, recebe a atenção necessária dos governos e da sociedade?
1: Cada vez mais, sim. A gente tem buscado aí, tanto internacionalmente quanto nacionalmente, fortalecer essa agenda, né? E a agenda internacional fortalece a nacional e vice-versa. Então a gente tem buscado, né, estratégias no país para destacar o papel do oceano. E eu tenho visto isso acontecendo. No ano passado, em 2025, início, ocorreu a terceira conferência da ONU sobre o oceano. E a gente teve o presidente Lula indo lá e fazendo dois discursos inteiros falando só sobre o oceano. Foi a primeira vez que eu vi um presidente brasileiro conseguir trazer esse assunto para a pauta, né, de uma forma tão abrangente, e tinha assunto para mostrar. Ou seja, o Brasil, ele tem um lugar de fala porque está fazendo muita coisa, é uma liderança internacional na ciência oceânica, mas também nas diversas estratégias de proteção e de promoção do uso sustentável do oceano. Por exemplo, nesse momento, o Brasil, via o BNDES, o Banco Nacional de Desenvolvimento Econômico e Social, ele está financiando, né, está elaborando o que a gente chama de planejamento espacial marinho. Então, a gente pega a área de 5,7 milhões de quilômetros quadrados que nós temos no que a gente chama de Amazônia Azul, né, que é essa área marinha sob jurisdição nacional. Para o pessoal ter uma ideia, a gente pega a parte terrestre do Brasil continental, você divide em três e pega duas partes dessa e põe no mar. É isso que a gente tem no mar para a gente cuidar e poder usar. Esse planejamento espacial marinho visa fazer com que a gente entenda as potencialidades, as fragilidades e possa organizar o uso desse espaço para potencializar, para dinamizar a economia sustentável do mar, né, do oceano. Então, o Brasil, ele está avançando em várias agendas e a gente tem, então, se posicionado mundialmente. Por exemplo, no G20, quando o Brasil presidiu o G20, o Brasil inaugurou o que se chama Grupo de Engajamento da Sociedade Civil sobre o oceano. Eu fui coordenador desse movimento e a gente conseguiu colocar o oceano de uma forma um pouco mais expressiva nos documentos finais elaborados no G20. Da mesma forma, na COP30, o oceano, ele foi mobilizado na reunião, embora não tenha tido uma contundência nos documentos finais, né, uma relevância, uma expressividade nos documentos finais, o Brasil conseguiu deixar um legado de discussão de forma que nunca mais a gente vai discutir clima sem pensar no oceano. Ou seja, o nexo oceano e clima, ele está agora, daqui para frente, indissociável. Então, o Brasil tem tido um papel muito importante. A gente tem sido reconhecido mundialmente, inclusive na promoção da cultura oceânica, que é esse movimento de aproximação da sociedade com o oceano, para que as pessoas entendam a importância do oceano, que é o que a gente está fazendo aqui agora, né? E exato, a importância que as pessoas têm, que as atitudes dessas pessoas têm, individualmente ou coletivamente, em relação ao oceano. E nesse sentido, né, a gente tem vários outros exemplos, como a própria São Paulo Ocean Week, que foi realizada há pouco tempo em São Paulo e que mobilizou centenas de milhares de pessoas no Brasil todo e que trouxe a oportunidade de milhares de crianças visitarem as exposições em São Paulo. Ou seja, temos aí bastante lugar de fala nesse assunto. O Brasil é um grande campeão, mas tem que melhorar e tem que continuar fazendo.
0: Então, tanto que em 2027, ano que vem, o Rio de Janeiro vai receber a Conferência da Década do Oceano. Professor, qual papel o Brasil pode desempenhar nessa agenda global?
1: Bom, a Conferência da Década do Oceano está vindo para o Brasil em abril de 2027, porque o Brasil foi reconhecido como um grande parceiro global nessa agenda. Então, assim, ele foi reconhecido, fez um pleito, e aí a gente vai ter, então, a oportunidade de receber pessoas do mundo inteiro que vão ter a oportunidade de olhar o que o Brasil está fazendo de uma forma mais próxima, né? Então, tem várias iniciativas que já estão sendo pensadas para a Conferência da Década, inúmeras organizações estão se mobilizando para poder mostrar as atividades que vem fazendo e servir, de certa forma, como um exemplo para outras localidades. E é um marco importante para a gente dar os próximos passos. Dentro desses próximos passos, nós temos uma reunião, a quarta conferência da ONU sobre o oceano, na Coreia do Sul em 2028 e ao final da década do oceano em 2030, né? Que é importante a gente ter em mente, porque a gente ainda tem que fazer muita coisa até lá. Mas eu acho que a gente tem uma meta muito importante que passa 2030, que nos leva a 2032. A gente tem 6 anos ainda, mas 2032 representa os 40 anos após a conferência do Rio, né? Rio 92. Eu acho que a gente, depois da Conferência do Rio, conseguiu estabelecer uma série de movimentos relacionados ao clima, à biodiversidade, a poluentes, a uma série de coisas. E temos várias agendas que estão precisando de um freio de arrumação, estão precisando se reconectar. E eu creio, né, entendo que a gente pode ter, de novo, o Brasil com essa centralidade, trazendo a Conferência da ONU sobre desenvolvimento sustentável para cá em 2032, a Rio mais 40. E eu acho que essa é uma coisa importante da gente propor e a gente lutar por isso, porque eu acho que a gente tem muitas condições de ilustrar caminhos, né, de ser uma grande liderança mundial nessa agenda de sustentabilidade.
0: Professor Alexander Turra, muito obrigado pela entrevista, pelas reflexões. O Dia Mundial do Oceano, dos Oceanos, aliás, reforça que essa preservação dos mares não é apenas uma questão ambiental, mas também climática, econômica, social. Muito obrigado pela participação.
1: Eu que agradeço. O oceano é tão grande, todo mundo cabe nele. E ele precisa de todo mundo. Essa que é a luta que a gente tem. Obrigado.
0: Forte abraço para o senhor e bom dia.
1: Abraço.
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0: Tânia Morales conversa com Rodrigo Simão de Moraes, pesquisador que encontrou contos inéditos do escritor Ricardo Guilherme Dick. Os contos são publicados no livro Música de Mortos Suaves.
1: E hoje nós temos um convidado aqui no estúdio, um convidado muito especial, até porque ele já trabalhou aqui na CBN e vamos falar sobre isso inclusive, é o Rodrigo Simão de Moraes. Quando ele apresentava aqui na CBN era só Rodrigo Simão, mas agora na versão acadêmico é Rodrigo Simão de Moraes. Ele é doutor em teoria e história literária pela Unicamp, pesquisador da Universidade de Princeton, nos Estados Unidos, onde ele dá aula, ele mora lá. Ele está no Brasil, vai passar aqui um mês e meio no Brasil, aí aproveitamos e trouxemos ele aqui para conversar, porque ele está lançando um livro, que é resultado de uma pesquisa que ele fez, é o livro Música de Mortos Suaves, que sai pela editora Record, que reúne contos inéditos de um escritor brasileiro que foi esquecido, que Rodrigo Simão reencontrou, né? E nos reapresentou para nós, leitores brasileiros. Daqui a pouco falaremos sobre tudo isso. Mas antes de mais nada, bem-vindo à CBN, Rodrigo Simão.
2: Obrigado, Tânia. Boa noite para você. Boa noite ao ouvinte da CBN, com quem eu falei durante muito tempo, então, mas há muito tempo.
1: Há muito tempo. Os ouvintes mais antigos talvez lembrarão. Você apresentou, estava puxando na memória aqui com Edmilson Fernandes. O Sintonia CBN, não existe mais. É isso,
2: pois
1: né?
2: Pois é, na verdade eu fui repórter durante alguns anos.
1: Sim.
2: E daí eu me tornei apresentador justamente no Revista CBN, que veio para substituir o Sintonia CBN.
1: Ah, você já veio no Revista.
2: Eu fui quem estreou com a Revista CBN.
1: Exatamente, você foi o primeiro apresentador do Revista CBN.
2: E ali, acho que depois da estreia, eu segui por mais 3 anos à frente da Revista CBN.
1: Demais, hein?
2: Uhum.
1: E agora voltando, aí virou acadêmico, né? Foi lá pra Princeton e tal, e de repente você volta aqui, dá um friozinho voltar pro microfone do rádio?
2: Na verdade, sabe que dá uma alegria muito grande. Claro, vai parecer que eu tô dizendo isso porque eu tô aqui, mas a CBN foi a primeira redação onde eu trabalhei realmente. Na verdade, tive uma pequena experiência antes, foi inclusive na TV Globo, mas por alguns meses. Mas a CBN foi a primeira redação onde eu trabalhei como jornalista formado, onde eu passei 6 anos no total. E eu posso dizer onde eu aprendi os fundamentos básicos do jornalismo e especialmente onde eu fiz muitos amigos que se mantêm até agora. Você é o melhor exemplo, como você viu, reencontrei velhos amigos.
1: Nossa,
2: aqui.
1: Nossa, foi uma festa.
2: De muito tempo, com quem eu mantenho certo contato ainda. E eu diria que especialmente, Tânia, esse trabalho, que hoje é claro, o trabalho de um pesquisador, um trabalho de teoria literária e tudo mais, tem muito do jornalista. E eu não consigo falar do jornalista, que eu ainda sou de alguma maneira, se eu não falar da CBN. Então, a CBN tem, claro, uma participação nesse livro de alguma maneira também.
1: Vamos chegar no livro, mas só para dizer aqui, olha só, o pessoal tá lembrando.
2: Ah, que bom.
1: A Fátima Morales Sanches, olha, Rodrigo por aqui, quanto tempo, surpresa muito boa revê-lo. E a Fátima é uma ouvinte muito frequente. A Isara Ferreira, lembro da voz, não conhecia a figura do Rodrigo Simão.
2: Porque na minha época não tinha isso que temos hoje, né?
1: O Cláudio André, lembrei da voz também, porque não tinha imagem.
2: Uhum.
1: Tem uma ouvinte aqui dizendo, nossa, muito lindo esse Rodrigo Simão. Mariana Couto.
2: Ah, suspeita.
1: Que é a esposa.
2: Uhum.
1: Pronto, muito bom, é isso, gente. Bom, Simão, vamos falar do livro que você está lançando. Que é, bom, você está lançando porque você resgatou esses contos, né? O autor é o Ricardo Guilherme Dick.
2: Isso.
1: E um escritor que já foi muito importante na nossa literatura, mas que foi esquecido, né?
2: Uhum.
1: E que importante que você fez esse resgate. Mas só dá uma situada nesse autor para a gente entender o tamanho dele, a importância dele.
2: Tá. Tânia, como você disse, o Dick foi um autor que teve um reconhecimento inicial ali, final dos anos 60, início dos 70, até o começo dos 80, especialmente entre escritores. E quando eu falo escritores, não estou me referindo a um escritor qualquer.
1: Sim.
2: Eu estou falando de Hilda Ilst, de Guimarães Rosa, de João Baldo Ribeiro, uma série de escritores que consideravam Dick um escritor fabuloso. Então, Dick foi realmente um escritor genial, que, como acontece não só no Brasil, em muitos lugares do mundo, por uma série de circunstâncias, acabou se perdendo ao longo do tempo, no sentido de se tornando esquecido. Tem aquela velha frase no Brasil, do Milor, que o Brasil esquece, a cada 15 anos, o Brasil esquece o que aconteceu nos 15 anos anteriores. Eu acho que não é só no Brasil, mas tem muitos casos na arte, por exemplo, que isso aconteceu. Por exemplo, eu estava pensando agora, o Cartola, o genial Cartola sambista. Ele é um cara que também desapareceu por um período, ficou sumido, até que um jornalista, o Sérgio Porto, Stanislau Ponte Preta, o reencontrou lavando carros no Rio de Janeiro. E só nos anos 70, ele que nasceu em 1908, eu sei disso porque ele nasce no mesmo ano, pouco depois que Machado de Assis morre, o Cartola vai lançar o primeiro disco já com 70 anos de idade. Então, muitos artistas acabam desaparecendo. Foi o caso do Dick, que desapareceu, ficou esquecido, e felizmente eu tive a honra, a felicidade de reencontrá-lo.
1: Muito bom, sabe? Já vamos falar sobre como é que foi esse processo de reencontro, né? E de resgate do Ricardo Guilherme Dick. Mas o fato dele não ter sido... Ele era de Goiás, né?
2: Ele era do Mato Grosso.
1: Ele nasce
2: na Chapada dos Guimarães, num acampamento garimpeiro, filho de um pai alemão e uma mãe de Cuiabá, neta de índios Bororo. E ele nasce ali no meio da natureza mato-grossense, muito exuberante, característica, e cresce em Cuiabá. E ele fica em Cuiabá até os 29 anos, quando então ele muda para o Rio de Janeiro e de fato começa a carreira como escritor.
1: Mas o fato dele não ser exatamente do eixo Rio-São Paulo, será que isso contribuiu para ele ficar esquecido?
2: Completamente, Tânia. Eu acho que essa é a razão principal. Existem outras, mas essa é a principal, e não são apenas fatos concretos que indicam. O próprio Dick dizia isso. Ele passa 10 anos no Rio, onde ele conhece, ali tem um certo reconhecimento, e ele, por algumas razões, volta a viver em Cuiabá. Você imagina, década de 70, pré-internet, ele diz em entrevistas que os telefonemas eram caros, que ele tinha dificuldades para falar com as editoras.
1: Então,
2: já naquela época, se hoje o mundo literário depende muito da presença do escritor em eventos, naquela época não era muito diferente. O Dick afastado, ele vai sendo esquecido, até que ele desaparece. Assim como o Raizama, o lugar onde ele nasceu, um dia desapareceu, porque ela hoje está debaixo de uma represa lá no Mato Grosso, represa do Manso, a obra literária do Dick também foi desaparecendo, ficou presa por um pequeno fio que a sustentava e que eu tive a felicidade de resgatar.
1: De resgatar, né? Que são esses contos que você encontra. Mas já que o Dick estava esquecido, como você, né, se interessou pela obra dele?
2: Esse fato está ligado justamente ao grande entusiasmo de escritores pelo Dick e também, claro, a um pouco de acaso. E, claro, também uma certa curiosidade, para que você entenda. Eu tinha acabado de começar meu doutorado na Unicamp e eu estava esperando o começo das aulas e eu estava lendo de maneira despretensiosa, assim, não havia nenhuma conexão com a pesquisa, um livro em que a Hilda Hilst, fabulosa escritora paulista, é um livro, um compilado com entrevistas que a Hilda deu ao longo da vida. E daí eu tô lendo ali despretensiosamente, e daí o Caio Fernando Abreu, também um grande escritor, gaúcho, já falecido, está entrevistando a Hilda para um periódico chamado Leia, e ela tá falando de como a literatura é difícil, de chegar a um ponto profundo, e daí ele pergunta, mas Hilda, quem no Brasil chegou a esse ponto? E ela diz, Ricardo Guilherme Dick. E eu pensei, quem? Porque eu, Tânia, você imagina, eu estava começando doutorado, era um iniciante em pesquisa, mas eu já vinha de um mestrado na USP, eu julgava conhecer relativamente bem a literatura brasileira. No entanto, eu fui apanhado completamente de surpresa, eu nunca tinha ouvido falar de Dick. E assim, eu segui lendo entrevistas da Hilda, e em outras quatro ocasiões ela aponta o Dick como um dos maiores escritores brasileiros. Ela diz, quem são os maiores, Hilda? Machado de Assis, Clarice Lispector, Ricardo Guilherme Dick. Eu pensei, bom, o mínimo que eu devo fazer é conhecer esse autor. E aí começa o meu interesse por ele.
1: E aí, como é que você chega nesses contos inéditos do Dick?
2: É outra história que eu imagino um pouco curiosa. Eu fico muito entusiasmado. com essa história, primeiro. Compro os livros dele com imensa dificuldade, porque eles estavam todos esgotados. Quando eu passo a ler os romances, os três primeiros romances, eu fico encantado pelas características muito únicas do Dick, uma linguagem fabulosa, assim. E falo, caramba, esse autor, eu quero saber mais dele. E eu tinha um outro detalhe, que ele tinha sido pintor, eu me interessava também por artes plásticas, comecei a tentar descobrir onde teriam, talvez, algumas obras dele. E procuro daqui, procuro de lá, e nada de Dick, ninguém conhece, até que eu chego. Eu consigo o telefone da filha dele, a filha única, Ariadne Dick, uma pessoa fundamental para a manutenção da obra dele. Eu falo com ela despretensiosamente, um dia normal, ainda jornalista, trabalhava em redação. Eu falo, olha, Ariadne, eu sou um grande fã do teu pai, eu sei que ele foi pintor, eu estou lendo os livros dele, queria conhecer a pintura também, mas eu não achei nenhum lugar. Ela diz, olha, Rodrigo, realmente as obras dele estão aqui comigo, né? Os quadros e tal, ou melhor, está no UNEMAT, boa parte delas, que é a Universidade Estadual do Mato Grosso. E comigo ficaram só alguns papéis. Eu já tomei um susto, claro. O senso de jornalista e de pesquisador.
1: Sim.
2: Eu pensei, peraí, Ariadne. Que tipo de papéis? Que papéis são esses? E ela diz, são os papéis. O que ele escrevia? Eu falei, peraí. Eu fiquei tão entusiasmado. Isso era uma quinta-feira. Eu falei, eu posso ir até Cuiabá para conhecer esses papéis? Ela disse, pode. A gente combinou rapidamente que eu ficaria uma semana ali para poder conhecer tudo isso. No domingo eu embarquei para Cuiabá, e quando eu chego a Cuiabá, quem conhece as cidades cuiabanas conhece aquele calor característico.
1: Calor, já fui.
2: Em Cuiabá, ela tinha separado, sabe a área gourmet do prédio? Por conta do ar-condicionado, eu falei, vou deixar você aqui trabalhando com ar-condicionado, enfim, fica à vontade. E eram sacos, caixas de papelão, assim, onde estavam esses papéis todos. E eu comecei a ler tudo aquilo, já muito aflito pelo volume de coisas, mas encantado, já sabendo, sentindo estar diante de um tesouro, porque eu percebi que, no mínimo, eram originais do Dick. Não sabia o que tinha ali. E passei uma semana.
1: Datilografados.
2: Na maioria. Passei uma semana tentando ler tudo isso. E, desde então, eu vi logo de cara, me chamou a atenção, um pequeno caderno, esse sim, manuscrito, com uma caligrafia muito difícil, que eu não conseguia ler. Mas ele me chamou a atenção. E daí, só encurtando um pouco a história, no final da semana, uma sexta-feira, eu me despedi da Ariadne, já muito preocupado, porque eu sabia do valor daquilo tudo, mas eu não tinha tempo de olhar tudo e copiar e dar o tratamento necessário.
1: Sim.
2: Eu falei, Ariadne, você precisa tomar muito cuidado com esses papéis, que isso aqui é um tesouro, realmente. E são originais, isso pode se perder. E ela não falou nada naquele momento. Eu estava no hotel, me preparando para voltar para São Paulo, arrumando minha mala, toco meu telefone, e ela fala, Rodrigo, estava pensando aqui, você que gosta tanto disso, você não quer cuidar desses papéis para mim? Tânia, ela estava dizendo isso, eu já estava correndo pelo corredor do hotel, que eu estava correndo em direção a um shopping, para comprar a maior mala de viagem que eu conseguisse, porque eu sabia que eu precisaria de espaço. Eu comprei essa mala e eu embarquei para São Paulo no dia seguinte com 50 quilos de papel. Me lembro que eu paguei uma fortuna de excesso de peso. E então eu tive tempo, e foi, acho que, ali arredondar para um ano, pelo menos, lendo aquele material todo, para descobrir o que tinha ali, identificar o que eram
1: originais.
2: Porque
1: aí eram folhas esparsas, né? Não tinha uma continuidade.
2: Tânia, tinha desde... Eu tenho ali originais dos romances, versões, até que daí eu começo a ler. Todo dia de manhã, eu dava uma pequena lida nesse caderninho, sofrendo muito, porque a letra do Dick é difícil. Mas sempre tentando um pouco. E um dia eu acho, entre os papéis soltos, um conto chamado Os Olhos, que tinha o mesmo nome de um conto que eu tinha visto no caderninho. E eu falei, talvez seja esse conto manuscrito datilografado. E ali eu passo a encontrar, e eu encontrei, no final das contas, 14 dos contos datilografados, que são os 14 contos que estão nesse livro.
1: Uau!
2: Foi
1: esse processo levou quanto tempo? Porque fazer uma pesquisa, um garimpo dessa monta, não é para qualquer um, tem que ter fôlego, né? Quanto tempo você levou?
2: Olha, assim? Eu tive o privilégio, de estar fazendo doutorado. Então, eu tinha 4 anos, no final das contas, foi uma pesquisa de 5 anos no doutorado. Então, eu pude me dedicar um ano todo, basicamente, para ler esse material. E ler outras coisas, e ler a respeito, e procurar. Eu gosto sempre de dizer isso porque eu me sinto sempre muito devedor da universidade pública no Brasil, que eu estudei na USP, na Unicamp, de graça, elas me formaram de graça. Então, eu acho que o mínimo que eu posso fazer como cidadão é reconhecer e defender sempre a universidade pública. Então, a Unicamp, eu hoje trabalho em Princeton, mas eu tenho a Unicamp como minha alma mater, né? Foi quem me formou no doutorado. Então, ela me permitiu esse trabalho.
1: Sim, precisa de tempo, né?
2: Então, foram 5 anos pesquisando, dica no doutorado. Eu terminei o doutorado em 2021. Eu comecei em 16. Então, na verdade, são 10 anos de trabalho sobre esses contos. Muitas vezes a gente não consegue compreender os detalhes desse trabalho. Mas, para você ver, um livro singelo, digamos assim, muito potente literariamente, mas um livro de 142 páginas, são 10 anos de pesquisa.
1: 10 anos de pesquisa, né? Porque você tem que resgatar esse material depois. E para você encontrar a editora Record que se interessou, foi um processo? Ou você passou por outras editoras? Como foi esse
2: período? Isso também é muito importante, porque desde o começo, Tânia, eu queria lançar por uma grande editora. Existem algumas no Brasil. E claro que as médias e pequenas editoras também vêm fazendo trabalhos muito interessantes no Brasil, mas eu sabia, por conta dessa dificuldade do Dick ser desconhecido, que eu precisaria de uma editora que pudesse trabalhar no resgate da obra dele, com divulgação, com distribuição. O Brasil é tão grande, o livro precisa chegar aos lugares, ainda que a internet hoje tenha um papel fundamental nisso. E eu tive a sorte de um grande escritor, de quem eu sou realmente admirador, e me tornei um pouco amigo dele por ser admirador, que é o Joca Reiner Sterron, que é um escritor cuiabano também. Eu falei, fui contando para ele ao longo das etapas minhas descobertas, e ele me apresentou ao Rodrigo Lacerda, então editor da Record, que era também um admirador de Dick, e enfim, foi muito sábio, dizendo: olha, vamos relançar um romance para reintroduzir a literatura dele. Então, 2024 sai uma Dona dos Páramos, e agora sai, já sob o comando da Ana Lima Cecílio, da Duda Costa, as editoras fantásticas da Record, sai o Música de Mortes Suaves.
1: É muito legal, né? Porque você veja, um escritor importante, reconhecido pelos seus pares na época, e que fica, desaparece. E aí, de repente, vem lá um pesquisador jovem. Não é? Eu acho bonito isso, um encontro assim no tempo, esse resgate que você vai lá e faz assim, né, de uma obra, de um nome que volta a ser publicado e publicado por uma editora grande. Estamos aqui falando sobre ele. É algo que tem um valor, né? Tem um valor muito profundo e muito importante. Né? Se ele tivesse vivo, certamente seria muito feliz.
2: Você,
1: né,
2: sabe que eu digo, eu acho que até nos agradecimentos da tese de doutorado, eu agradeço primeiro a ele. Eu não tive a chance de conhecer o Dick pessoalmente, infelizmente ele morreu em 2008. Eu só fui conhecer a obra dele quase uma década depois. Mas você imagina, Tânia, você conviver com alguém durante 5 anos lendo tudo que ele escreveu. E eu sempre falo da literatura, eu realmente não consigo pensar em outro gesto de tamanha generosidade como a literatura, de ambas as partes. Por quê? O gesto de quem lê, ou seja, você está deixando de fazer outra coisa, com tantas coisas disponíveis na vida, você deixa e dedica um espaço do teu tempo e se permite mergulhar num universo de um outro, que criou aquilo. Não é como um livro de não ficção, que você está lendo uma reportagem, algo assim. Você está se permitindo mergulhar nos devaneios, nas aflições, nos desejos de um alguém. Então, é um ato de generosidade. E você imagina um ato de generosidade que é por parte de um escritor que oferece ao leitor o que ele tem de mais íntimo, de mais profundo, a toda, talvez, inseguranças e tudo mais.
1: Sim.
2: E dedica o tempo a escrever sem garantia nenhuma de publicação ou de leitores, como o caso do Dick. Então, eu passei 5 anos mergulhado nesse universo, pesquisando sobre a vida dele, para eu produzir a tese. E eu até pretendo um dia lançar uma pequena biografia dele, que eu acabei escrevendo também para entender a vida dele. Eu entrevistei mais de 70 pessoas. Eu mergulhei nos documentos, nas cartas do pai dele. Então eu sinto como se eu fosse um grande amigo do Dick.
1: Sim, conhecedor ainda que eu não tenha... alma do Dick, né?
2: É muito curiosa essa experiência.
1: Por meio da literatura.
2: De você ser íntimo de uma pessoa, conhecê-lo profundamente, sem, na verdade, nunca tê-lo... ter tido a oportunidade de conhecê-lo de verdade.
1: É, e pelo que eu li, que quando a editora lançou o romance Madonna dos Páramos, né? Que, como você disse... foi uma estratégia, né? Primeiro vamos lançar esse romance para depois lançar esses contos inéditos que vem na sequência. E aí, bom, eu conheço o Simão há muito tempo e tal. Inclusive, te entrevistei na época. Aí eu fui ler o livro Madonna dos Páramos. E realmente é denso. Não é para qualquer leitor. Eu mesmo, eu gosto de ler e tal, mas eu senti dificuldade. É um texto difícil e, ao mesmo tempo, riquíssimo. Nos contos, não. Né? É uma linguagem acessível, assim, a construções mais fáceis, embora esse universo do Dick seja tão profundo quanto nos contos, quanto no, nos romances, imagino, né?
2: Sabe o que eu acho interessante, Tani? E que os contos têm uma série de camadas e de importâncias de ver uma faceta do Dick nunca vista antes, porque ele teve livros lançados como contos, que na verdade eram novelas, enfim, é um outro gênero. Por ver como nasce a obra de um escritor, são os primeiros escritos da vida dele.
1: Ele começa com contos.
2: Ele começa com esse caderno. E eu sei disso, porque no caderno tem a data, 1967, quando ele acaba de chegar ao Rio de Janeiro. Então tem uma carta que ele escreveu para o Guimarães Rosa. Enfim, isso indica que o caderno foi produzido, esses contos foram escritos ali no fim da década de 60. Então é quando ele está realmente começando a escrever de maneira mais organizada. Então, para além de tudo isso, tem essa dimensão que você ressaltou, que é o Dick, para quem não conhece, uma característica dele, ele tem, a Hilda dizia, uma linguagem oleosa. Ele, ao contrário de muitos outros grandes escritores também, uma característica até modernista no Brasil, de uma linguagem mais curta, telegráfica, o Dick, acho que eu posso dizer, ele tinha uma linguagem assim, de estilo barroco, cheio de adjetivos e nuances e prolixa e tudo mais.
1: Sim.
2: O que, às vezes, dificulta realmente, exige um pouco mais. Nos contos, acontece uma coisa tão interessante que é, ele mantém essa característica, porém, muitas vezes, num conto de uma página e meia. Veja que a habilidade dele era o que a Hilda, por exemplo, mais admirava nele, esse trabalho com a linguagem. Ele consegue construir uma história em que ele é prolixo, cheio de adereços, mas de uma página e meia.
1: É sintético.
2: Exatamente. Então, eu acho fantástica a habilidade dele e a possibilidade da gente conhecer o Dick. Por exemplo, eu tive surpresas de pessoas que eu não conheço, que eu vi a repercussão, que quando leram o Madonna dos Páramos, falavam exatamente isso. Gente, que domínio, que profundidade. Mas eu entendo que também não seja muitas vezes um livro tão fácil. Por exemplo, Dona Cida Moraes,
1: minha mãe, uma grande leitora. Minha mãe é professora de literatura, né?
2: E adorou, não é?
1: E ela adorou. E ela falou assim, nossa, no começo eu achei parecido com Guimarães Rosa, mas depois eu vi que não, porque as pessoas confundem, né?
2: E quando ela disse isso, mostra que ela realmente é uma grande professora de literatura. Porque o primeiro impulso é compará-lo com Guimarães Rosa. Mas quando a gente conhece o Dick, vê que sim, também há muitas diferenças. E uma das frases de Hilda que me capturou foi... Ela diz uma frase famosa que é... O texto do Dick é mais bonito do que o de Guimarães Rosa. Enfim, nem sei se eu concordo. Eu sou um grande fã do Rosa. Eu acho que são estilos diferentes. Mas isso dá a dimensão do tamanho do Dick, né?
1: Sim. Agora, o Dick, você também mergulhou na biografia dele, né? Ele é um homem do Mato Grosso, da região centro-oeste. E os textos, né, tem essa Madonna dos Páramos, tem... mas ele não é um sertanejo, ou é?
2: Assim. O sertão mato-grossense é central na obra dele. Aliás, eu digo que tem uma coisa muito moderna, que é, a gente hoje, felizmente, começa a olhar para a natureza de uma maneira não só como um material a se derrubar. O Brasil, durante muitos anos, a gente sabe, olhou para a Amazônia, por exemplo... Da seguinte maneira, vamos derrubar, transformar tudo em pasto, e a gente consegue hoje ver a importância da natureza em pé. E o Dick, que escreveu muito sobre a entrada da Amazônia, ali a boca da Amazônia do Mato Grosso, seguindo em direção ao norte, ele transforma a natureza justamente em um espaço sagrado, onde ele vai mergulhar nas questões mais profundas do ser humano. Então eu diria que o Dick é, em alguma medida, um sertanejo ao usar a natureza, o sertão mato-grossense, como veículo para uma grande universalidade. Que o Dick é, ele pode ser comparado aos grandes escritores universais, quando ele se põe a pensar grandes temas que perpassam de uma pessoa na China, no Japão, no leste europeu ao Brasil, que são as questões vida e morte, enfim. Então, Dick era um homem de nenhuma maneira regionalista. Um sertanejo, no aspecto geográfico, porém de uma universalidade absurda.
1: Muito bom. Rodrigo Simão de Moraes. Ele, que é pesquisador da Universidade de Princeton, nos Estados Unidos, ele dá aula lá em Princeton, ele é doutor em teoria e história literária, e ele pesquisou a fundo esse autor, o Ricardo Guilherme Dick, que estava absolutamente desconhecido, e nessa pesquisa, como o Simão contou pra gente, ele descobriu contos inéditos do Dick, e agora esses contos estão sendo publicados pela editora Record. Aí até perguntei pro Simão, tem dois minutinhos aqui, Simão. Falei, e aí, vai ter lançamento? Você falou, eu fico constrangido porque o autor é ele, né?
2: Pois é.
1: É complicado você estar lançando um livro também cujo autor não é você. Tem uma questão também, né, que precisa ser colocada.
2: É, eu prefiro não. Eu tenho certeza que o Dick, esteja onde estiver, está muito feliz e orgulhoso. Porque muita gente, ao longo dos anos, talvez tenha pensado que o Dick não fazia questão do sucesso, de ser lido. Pelo contrário, ele gostaria muito de ser lido, conhecido, reconhecido. Mas ele não abria mão de certos ideais em nome disso. Assim, ele não negociava, ele mantinha a literatura dele. Mas a Ariadne, por exemplo, que é a filha dele, uma grande amiga, está muito feliz com esse reconhecimento.
1: Claro, né,
2: então, e ela sempre disse que ele estaria muito orgulhoso. Então eu fico muito feliz também.
1: Muito bom. Simão, muito obrigada.
2: Obrigado você, Tânia, pela chance. Obrigado ao ouvinte da CBN por me permitir matar saudades.
1: Ah, maravilhoso. Volte sempre, quer dizer, agora você vai voltar para os Estados Unidos, né? Você vai ficar um mês e um pouquinho no Brasil e volta lá para a Universidade de Princeton. Chiquérrimo. Simão, beijo, viu?
2: Obrigado,
1: beijo. Até a próxima. Rodrigo Simão de Moraes, o livro Música de Mortos Suaves, que sai pela editora Record. É o livro que reúne os contos do Ricardo Guilherme Dick, que é esse escritor, né, super importante, reconhecido pelos seus pares e que, no entanto, ficou aí, né, caiu no ostracismo e que agora é resgatado pelo olhar atento, né, e pelo esforço do Rodrigo Simão de Moraes.
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0: menos acesso das grandes empresas norte-americanas aos negócios do futebol, que, como eu disse, é um negócio muito lucrativo. Ora, a partir de 2016, a partir da ascensão do Gianni Infantino à presidência da FIFA, logo depois, né, daqueles famosos escândalos que ficaram conhecidos como FIFA Gate, que levou inúmeros dirigentes da FIFA para a prisão, inclusive dirigentes brasileiros da FIFA, né, por conta desses escândalos, o ex-presidente, o Joseph Blatter, ele renuncia à presidência da FIFA, o Infantino ascende à presidência, prometendo regras mais rígidas de governança, maior transparência, adotar políticas de inclusão, de diversidade. Isso coincide também com o momento de ascensão do Donald Trump à presidência, né, no seu primeiro mandato. A gente está falando aí de 2016, e é um momento que ocorre uma forte aproximação entre a FIFA e os Estados Unidos, onde os Estados Unidos, eu não estou falando somente da Federação Norte-Americana, estou falando também de grandes empresas dos Estados Unidos entrando nesse lucrativo negócio de futebol. Por exemplo, né, um exemplo bem prosaico, mas que eu acho interessante. Eu tenho dito, né, tenho brincado com alunos, com colegas, que quem está colecionando o álbum de figurinhas deste ano, daqui a alguns anos pode ter um produto muito valioso. Por quê? Porque este vai ser o último álbum produzido pela Panini, né, que é uma editora italiana, que desde a década de 70 produz o álbum oficial da Copa. Por quê? Porque a partir de 2030... este álbum passará a ser produzido por uma empresa dos Estados Unidos, a mesma que faz todos os colecionáveis das principais ligas norte-americanas, da NBA, da NFL, da MSL, a mesma empresa que faz os colecionáveis das ligas dos Estados Unidos, de vários esportes, vai passar a fazer o álbum de figurinhas oficial da Copa do Mundo. Então, é interessante como é que se dá essa aproximação.
1: Isso, poder econômico, né? Mas aí é uma decisão da FIFA? Né?
0: Sim, é a FIFA.
1: A FIFA que decide, a gente vai querer fechar com essa empresa.
0: Exatamente, porque a FIFA detém os direitos sobre o futebol. A FIFA vende direitos de transmissão dos seus eventos.
1: Nossa, é muito,
0: né,
1: dinheiro.
0: Vende todos os... Exatamente, né? E nos últimos anos, a presença dos Estados Unidos, ela tem aumentado consideravelmente. Quando estou falando dos Estados Unidos, estou incluindo as grandes corporações, as grandes empresas estadunidenses, né? E então, isso tudo ajuda, a gente, nos ajuda a entender, né, essas questões que nós estamos vendo, né? A FIFA, que em outras competições foi tão interventora, no caso dos Estados Unidos, está deixando aquele laissez-faire total. Deixa rolar.
1: Deixa rolar. Por exemplo, os caras têm uma lei anti-imigração, aí vai o juiz, não consegue entrar para
0: apitar. A gente não se mete nas leis dos outros países.
1: Exato.
0: Como não?
1: Como,
0: né?
1: Não,
0: vamos pegar,
1: né?
0: Vamos pegar o exemplo do Brasil, né? Aqui na Copa do Mundo de 2014, aqui no Rio de Janeiro, havia uma legislação que proibia a venda de bebidas alcoólicas nos estádios de futebol. Por exigência da FIFA.
1: Nossa, verdade.
0: Por exigência da FIFA, né, por conta de empresas, cervejarias, claro, empresas do ramo de bebida patrocinando o evento, essa lei foi modificada. Então, vai me dizer que a FIFA não interfere na legislação dos países? Interfere, mas depende do país, né?
1: Sim.
0: Aí é a coisa da distribuição desigual do poder global. Né?
1: É verdade, hein? Então dá para dizer que a FIFA tem uma aproximação muito grande com os Estados Unidos. Não à toa, os Estados Unidos estão sediando, né? Junto com México e Canadá. Três sedes.
0: Mas como coadjuvantes, né? Se a gente for pensar, nós temos aí, são 78 jogos nos Estados Unidos, 13 no México e 13 no Canadá.
1: Entendi.
0: Ou seja, de 104 jogos, 78 nos Estados Unidos, 26 nos dois outros países. México e Estados Unidos estão entrando como coadjuvantes, né? O ator principal dessa história

0: Unidos. Não é bem uma Copa da América do Norte, né? É a Copa dos Estados Unidos com um puxadinho no México, com um puxadinho no Canadá.
1: Sim. Bom, depois que a FIFA deu o prêmio da paz para o Trump,
0: como um prêmio de consolação,
1: um prêmio de consolação, que ele não ganhou o Nobel, já dava para a gente desconfiar, né, que tem realmente um laço muito próximo dos Estados Unidos com a FIFA.
0: Imagina, nós vimos no ano passado, né, na final da Copa do Mundo de Clubes, quando o Trump entra no gramado e quer aparecer mais do que os jogadores do Chelsea, que foi o clube campeão. Então, por aí, o Infantino do lado fazendo aquela cara de paisagem. Né? Então, a gente vê como é que essa aproximação é bastante forte. Né?
1: É, professor Adriano de Freixo, conversando conosco sobre o livro que ele está lançando, Outro Lado do Jogo, Futebol, Poder e Relações Internacionais. O livro sai pela editora Ação Cidadania. Falando sobre a dimensão política, né? O uso que os governantes fazem politicamente do futebol. É, os jogadores, né? Os ídolos, eles têm um papel assim, de influência muito grande. Infelizmente, muitos nem honram esse papel, né? Que lhes cabe. O que dizer sobre essa personificação, né? Em jogadores que muitas vezes nem sequer estão preparados para isso, professor?
0: Muita gente acha, né, eu já vejo assim, muitos comentários, não, porque os jogadores no Brasil são despolitizados. Aí dá um exemplo de algum jogador estrangeiro que é um pouco mais politizado, mas eu posso dizer o seguinte, que esse é um fenômeno global. O jogador de futebol, via de regra, é despolitizado. Aqueles que assumem posições políticas mais claras, aqueles que levantam bandeiras, aqueles que defendem causas, eles são muito mais exceções do que a regra. Então, por exemplo, né, vamos pensar aqui no Brasil, pegar algumas figuras icônicas. Sócrates, Raí, Afonsinho, Juninho Pernambucano, são poucos. A gente pensa, né, a gente vê alguns jogadores se envolvendo em algumas causas muito específicas, né, o Vini Júnior, que se tornou um ícone da luta antirracista. Na França, jogadores da seleção francesa, porque boa parte da seleção francesa é formada por descendentes de imigrantes, né, tanto dos países árabes, né, muçulmanos ou árabes, quanto da África Negra, vários desses jogadores em eleições recentes se posicionaram publicamente contra a extrema-direita francesa, porque a extrema-direita francesa tem um discurso fortemente anti-imigração, aliás, né, não só a extrema-direita francesa, a extrema-direita global. Sim. Recentemente nós temos aquela manifestação do Yamal da Espanha, né, na comemoração do título, levantando a bandeira da Palestina, mas são exceções. Via de regra, né, o jogador de futebol, né, mesmo aquele um pouco mais politizado, ele evita se manifestar politicamente, né, publicamente. Né, até porque hoje, né, tem a coisa de patrocínio,
1: exato,
0: tem a coisa dos contratos com os clubes, né? Alguns ignoram isso e se posicionam, mas a maioria, mesmo alguns que têm um pouco mais de consciência política, eles evitam essas manifestações públicas. Basta a gente ver a reação que aconteceu com essa manifestação recente do Yamal levantando a bandeira da Palestina. Né? Então, boa parte dos jogadores, mas, né, acho que a maioria é realmente por absoluta despolitização no sentido estrito do termo.
1: Sim.
0: Outros é aquela coisa, não vou mexer em casa de marimbondo.
1: Sim, sim, claro, nem todos, a minoria levanta uma bandeira. Mas eu estava pensando mesmo nos maus exemplos, né? Em valores que não são bons para esses supostos heróis propagarem. A gente tem jogador nosso condenado por estupro,
0: sim,
1: por exemplo.
0: Por estupro,
1: né?
0: Por agressão.
1: Nesse sentido de que eles talvez não tenham a dimensão, ou se tem, não tem os valores construídos para fazer uso como exemplo, né? Pelos seus próprios atos.
0: E nesses casos que você mencionou, né? Tem uma outra coisa que é um componente ainda muito forte, apesar dos avanços nas últimas décadas, um componente muito forte que existe no futebol, que é a coisa do machismo, da misoginia, né? De uma masculinidade tóxica, né?
1: Da homofobia,
0: necessidade de afirmação permanente da masculinidade, tanto por parte dos jogadores quanto por parte dos torcedores. Então, isso acaba gerando esse tipo de comportamento, né? Essas coisas estão relacionadas.
1: Reflete a sociedade, claro.
0: E você pode ver que o torcedor, muitas vezes, ele acha injusto que aquele jogador tenha sido condenado por aquilo, né? Ou que ele esteja sendo linchado publicamente por conta de ter feito determinada coisa. Porque o torcedor, né, por conta dessa cultura, ele acha aquilo uma coisa menor, um mal menor, não é um problema, né? Nós temos isso também, a gente não pode esquecer esse fato, né?
1: As paixões futebolísticas, né, se sobrepõem. Agora, professor, ainda no comportamento em campo, não só em campo, não quero dizer isso, no ambiente do futebol, parece que o torcedor, na condição de torcedor, se vê autorizado a certos comportamentos que em vida social civilizada ele não tem, né? De agredir, né? Sei lá, às vezes mata-se por causa do futebol e tal. Isso tem relação com a nossa relação de identidade com o futebol? Quer dizer, se criou esse espaço mais permissivo, vamos dizer assim, para certos comportamentos?
0: O que acaba acontecendo é o seguinte, né? Digamos que o estádio, né, e o jogo de forma geral, ele representa um espaço onde pode haver o exercício de uma violência controlada, né? Ou seja, extravasa-se todos aqueles sentimentos, toda aquela violência, né? Não somente violência no sentido estrito, dentro do espaço do estádio, enquanto lá fora se leva uma vida absolutamente normal. Você tem uma série de pesquisas realizadas por sociólogos, historiadores, antropólogos, sobre o fenômeno do hooliganismo na Europa nos anos 80, nos anos 90. A década de 80 foi a década onde o hooliganismo atingiu o seu auge, tivemos vários incidentes, inclusive alguns bastante trágicos, envolvendo os hooligans, principalmente na Inglaterra. E é uma coisa muito interessante, né? Aquele cidadão que ia para o estádio fazer as maiores barbaridades dentro do estádio, de segunda a sexta, ele muitas vezes era um respeitável pai de família,
1: sim,
0: um trabalhador que cumpria todos os horários, alguém disciplinado dentro da fábrica, alguém disciplinado dentro do escritório, mas que naquele espaço do estádio adotava um comportamento completamente distinto, né? O estádio acaba sendo esse espaço onde isso é exercido, onde determinados impulsos afloram num espaço, como é um espaço restrito, é um espaço mais controlado, né? Até em uma outra lógica, voltando para a questão da política, por exemplo, né, durante a ditadura franquista na Espanha, no estádio do Barcelona, era muito comum que a torcida do Barcelona fizesse cantos contra o ditador. E era um dos únicos lugares onde as pessoas falavam livremente em catalão, porque a ditadura franquista proibiu o uso das línguas regionais, né? Ora, muita gente, muitos autores diziam o seguinte, que na verdade a ditadura franquista tolerava que dentro dos estádios acontecesse esse tipo de coisa, porque você mantinha aquilo sob controle dentro do estádio. Uhum. O cara ia lá, xingava o Franco, né? Cantava contra a ditadura, exaltava lá o nacionalismo catalão, falava em catalão, saía do estádio,
1: aliviado.
0: Tudo voltava à normalidade. Exatamente.
1: Já era falei aquele, tudo que eu tinha para falar. Entendi.
0: Exatamente, era o momento da catarse, né? Era aquele momento catártico, perdido na multidão, né? E o estádio acabava funcionando como um local de controle, onde aqueles impulsos eram mantidos sob controle. Só que muitas vezes, né? E a gente vê muito isso no conflito entre torcidas organizadas, isso sai desse espaço restrito, né? Isso acaba tomando as ruas, isso acaba gerando alguns incidentes bastante graves. Mas, via de regra, né, o estádio é esse espaço onde o controle é exercido, onde esses impulsos afloram de forma controlada, né?
1: Muito bom, nossa, daria para falar muito mais aqui, hein, professor? Que aula, muito obrigada, muito interessante esse tema. E aí eu recomendo aqui, ó, O Outro Lado do Jogo, Futebol, Poder e Relações Internacionais, é um livro pequenininho, de fácil leitura, e essa é exatamente a ideia, né, da coleção Argumentos, de livros fáceis de ler, de entender. E aí você entende a dimensão política do futebol. Professor Adriano de Freixo, muito obrigada, viu, pela entrevista. Boa noite.
0: Bom, eu que agradeço. Foi um prazer conversar com você.
1: Ah, igualmente.
0: Boa noite.
1: Boa noite. Adriano de Freixo, ele é professor da Universidade Federal Fluminense, no curso de Relações Internacionais, e ele justamente está lançando o livro O Outro Lado do Jogo.
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3: Neste episódio do podcast, Estela Campos, do Valor, e Tiago Barbosa, da CBN, conversam com Cristina Ring, gerente-geral da Divisão de Saúde da Bayer no Brasil. Ela fala das habilidades adquiridas no marketing que a ajudaram quando assumiu ao comando da operação.
4: Olá, seja muito bem-vindo, seja muito bem-vinda ao CBN Professional, que está na sua 11ª temporada e com foco muito especial em continuar motivando quem nos acompanha por aqui no nosso podcast, no nosso videocast do CBN Professional. E para isso, nessa temporada, nós decidimos focar nos momentos desafiadores dos grandes executivos que trazem aqui a sua enorme experiência para que continue inspirando a gente, não é, Estela?
5: É isso aí, exatamente sobre esses momentos, né, definidores aí que nós vamos estar conversando nessa temporada, né? A gente quer saber das decisões de carreira, a gente quer saber das decisões de negócio, da vida pessoal, coisas que moldaram aí a trajetória desses nossos entrevistados especiais.
4: Muito legal. Bom, você acompanha o CBN Professional não apenas em áudio, mas também em vídeo, no Spotify e também no YouTube, tanto no canal da CBN quanto no canal do Valor Econômico no YouTube. E hoje com uma convidada muito especial, não é mesmo, Estela?
5: É isso aí, Tiago. Bom, hoje você vai... A nossa conversa, nós vamos estar recebendo alguém aqui que descobriu o quanto ser transparente sobre as suas intenções pode transformar a carreira. Bom, ela é formada em comunicação social pela SPM, com MBA em administração pelo INSPER. E a nossa convidada tem mais de 20 anos de experiência em empresas como Unilever, Johnson & Johnson, Boehringer-Ingelheim, enfim, muita coisa para contar.
4: Bom, e desde 2017, ela está na Bayer, onde foi diretora de marketing líder da categoria de dermatológicos para a América Latina. E em 2025 se tornou a primeira mulher a liderar a divisão da Bayer voltada para produtos do dia a dia, como medicamentos, sem prescrição médica. E alguns exemplos bem conhecidos são, aí todo mundo conhece, né, Estela? Aspirina e o Bepantol, que é de produtos dermatológicos, né?
5: Bom, nós vamos receber hoje a Cristina Heck, que é a CEO de consumo, né, da Bayer no Brasil. Seja muito bem-vinda, Cristina.
6: Muito obrigada e obrigada pelo convite.
4: Nós que agradecemos.
5: Bom, Cristina, você construiu a sua carreira, né, como o Thiago já contou aqui, no marketing e assumiu, né, essa diretoria na área na Bayer em 2021. Bom, aí você percebeu assim, bom, quero ir além, quero, né, mudar para uma posição de CEO, quero chegar nesse... Como é que foi que surgiu essa vontade, assim, foi algo que você foi percebendo aos poucos? E o que que isso, né, na verdade, agregaria para a tua carreira? Como é, o que que te deu esse insight?
6: Bom, acho que primeiro é uma construção que vai, com o tempo, com as experiências que eu fui tendo no meu dia a dia, foi me despertando mais o interesse de me aprofundar ainda mais no negócio. Então, acho que na minha carreira mesmo, a parte de construção de marca e gestão de negócios sempre caminharam muito juntas. É, quando eu entrei na indústria farmacêutica, eu acho que se expandiu ainda mais, porque a indústria farmacêutica traz muito isso, né, de gestão, de como que você faz com que todos os elos sejam, né, capturados para que você gere valor para o consumidor, para o paciente. E na Bayer eu tive a oportunidade de fato, me engajar em diferentes projetos. E a vontade foi crescendo de sair de uma área mais especialista, querendo ou não, que é a área de marketing, para uma área mais generalista, onde eu pudesse olhar o todo, onde eu pudesse ter uma influência maior em diferentes, né, camadas ali do negócio. Então, acho que isso foi fazendo com que eu tivesse mais interesse ainda em me aprofundar e traçar um pouco essa rota na minha carreira.
4: E como é que foi para fazer essa adaptação, né? O desafio de fazer essa ampliação da visão, né?
6: Sim. Acho que, assim, para mim, um ponto bem importante é você sempre, né, dentro da sua carreira, buscar as suas referências. Então, eu sempre, né, busquei referências que também me fizeram desafios e que foram moldando um pouco também meu estilo de liderança. Mas para chegar lá, primeira coisa é realmente falar o que você quer. Então, ser vocal nas suas intenções, porque assim as pessoas conseguem te ajudar dentro dessa sua trajetória. Então, e eu ouvi muitas coisas que não necessariamente me ajudavam ali para definir como que seria meu próximo passo. Então, como minha carreira foi sempre feita dentro da área de marketing, uma das coisas que eu ouvia mas você não vai passar por uma gerência comercial, você tem que estar mais próximo ali dos seus clientes, em vendas. Eu falava, tudo bem, acho justo o desafio, mas por quê? Qual que é a habilidade que eu preciso desenvolver que, se eu não sentar numa cadeira de vendas, como que eu conseguiria ter isso para sentar numa cadeira, então, né, mais generalista como essa de negócio? E aí foram as oportunidades foram aparecendo de entrar em projetos, de estar mais próxima das áreas.
5: Você foi atrás desses projetos?
6: Eu fui atrás dos projetos. Assim, não existe nada que cai no seu colo. Então, se você não fala o que você quer, se você não vai atrás, não é curioso e não pergunta... Eu aprendi até recentemente a regra dos três porquês, né? Que a gente faz muito no negócio para entender às vezes um problema, mas eu acho que serve muito para a sua carreira, né? Por que eu preciso sentar numa cadeira de vendas? O que que eu preciso ter, então? Por que que eu preciso fazer um projeto diferente, me engajar em outras áreas? E aí você vai entendendo e também se fortalecendo como profissional.
4: Foi uma decisão totalmente pensada, planejada. Vou me integrar em outros projetos que saiam da área do marketing também.
6: Foi intencional.
5: E é interessante uma coisa que você trouxe, Cristina, porque às vezes a pessoa tem essa ambição. Todo mundo às vezes sabe qual é o seu próximo passo de alguma forma que você quer na carreira.
6: Sim.
5: Mas as pessoas não verbalizam isso.
6: Exato.
5: E às vezes o teu chefe, ele não sabe que você quer aquilo. Ele acha que às vezes você está super feliz onde você está, né? Você está entregando, você é um sucesso ali. E isso serve, eu acho que até para mudar de área, não só para você virar CEO, né? Porque às vezes você tem que falar. Olha, eu estou feliz, mas eu quero isso, né?
4: Dá para trazer para o futebol. Quem não pede a bola não recebe,
6: não
4: é
6: recebe.
4: Isso?
6: Exatamente.
5: Não recebe.
6: Não recebe.
5: Né? E é importante que essa... Isso é uma questão de transparência, né?
6: Exato. Mas assim, e isso é mais difícil ainda para as mulheres. As mulheres têm ainda mais dificuldade de falar o que elas realmente querem na carreira. Né? Elas têm essa sensação que, mas será que...
5: É a síndrome, né, da impostora,
6: que ela,
5: né?
6: Como que essa pessoa vai me ver se eu pedir? Né? Será que eu não estou sendo muito ambiciosa? Então, existe sim uma barreira e não é fácil. Não é que, é super natural chegar lá e fazer uma conversa, né, com o seu gestor, com a sua liderança. Eu quero ser CEO da empresa. Então... Leva um tempo, eu acho que você precisa se estruturar para isso. Uhum. Mas tem que ser dito, assim, senão realmente não acontece.
4: Quer dizer, e você foi então muito perguntado sobre, mas sem passar por uma área comercial, uma área de vendas, que é super importante para entender o negócio como um todo, imagino que também devia ter uma cobrança da área do financeiro, né? Pô, mas também, porque muito CEO também vem da área do financeiro, não do marketing.
6: É verdade. Essa, eu acho que é uma boa pergunta. É engraçado, menos do financeiro, até porque na área de marketing você tem muita interação com finanças. Para você ter uma boa gestão realmente de uma marca, né, daquele negócio que você está tocando, você conhecer muito bem, né, como a influência de cada número dentro do P&L. Então, acho que a gente tem muito contato ali com finanças dentro dessa gestão, né, de uma marca, por exemplo. Não necessariamente acontece com vendas, dependendo da empresa que você está, realmente é muito fragmentada. Então, tem que ir atrás, tem que ir nos clientes, e é uma outra realidade mesmo. Hoje, sentando na cadeira que eu tô, eu senti realmente o que é, né, uma área de vendas, o que é você ter esse pulso ali na ponta que muda completamente a cada dia. Então é como se cada mês zera tudo e você começa outro mês, né, porque são as suas metas, como o que você tem que entregar. Então, eu entendo quando tem o desafio, mas é possível você chegar sem necessariamente você ter que sentar em todas as cadeiras do negócio.
5: Uhum. E o que você acha que mais te agregou nessa transição dos aprendizados que você teve aí no marketing?
6: Olha, eu acho que assim, o que mais me agregou são habilidades que você tem quando você está numa cadeira de marketing. É o pensamento mais estratégico, mas é a estratégia muito ligada com a execução, né? Então, não adianta você pensar, idealizar alguma coisa que no final não chega ali na ponta, na prática. Então, acho que o marketing, ele tem esse olhar que vai do começo ao fim. Então, desde a idealização, de fato, de uma inovação ou de uma comunicação, até o que chega na ponta, né? O que você vai executar no ponto de venda ou através do e-commerce. Então, esse olhar mais amplo do negócio, você tem numa área de marketing. E eu acho que ajuda muito para você conseguir ter essa tradução para um escopo mais amplo.
5: E conhecer muito, né, o consumidor final, né?
6: Muito.
5: Está pensando ali o que ele vai querer,
6: muito,
5: né?
6: Muito.
5: O desejo, né? O marketing tem a ver com desejo também, né?
6: Exato. Você trazer...
5: Traduzir,
6: né? Então, na verdade, o nosso papel é conseguir traduzir isso para dentro e trazer uma solução.
5: Uhum.
6: Então é isso, porque se você estiver pensando no que a empresa tem para oferecer, você já errou. É o que o consumidor quer e como que você, dentro dos valores que você tem, dentro, né, de tudo que você construiu daquela empresa, pode oferecer. Então, isso muda bastante a visão, com
4: Agora,
6: certeza.
4: Eu tenho uma curiosidade na sua passagem, justamente, do marketing na Bayer, que tem um dos slogans mais marcantes do Brasil, né? Isso ajudou ou atrapalhou a ter novos desafios ali?
6: Se é Bayer, é bom.
4: Exatamente.
6: É bom.
4: Impressionante.
6: Falar, pelo contrário, eu acho que ajuda muito.
4: Que tem, sei lá, décadas,
6: Nossa,
4: né?
6: Décadas. Ajuda muito. Porque não tem uma pessoa que você vai conversar que não fala... Eu trabalho na Bayer. Se é Bayer, é bom.
4: É impressionante.
6: Isso ajuda muito, é a credibilidade, né? É o que está ali enraizado na empresa, então é maravilhoso.
5: Agora, Cristina, antes, quando você ainda estava, né, na parte de marketing, antes de ser CEO, você tomou uma decisão ali que foi descontinuar uma linha de protetores solares da Bayer, né? Apesar dos investimentos que estavam feitos e tal. Como é que foi esse processo de desapegar, né, vamos dizer assim, né, de uma linha dessas aí? E E por que, que essa decisão você acha que foi emblemática aí na tua carreira? O que estava em jogo? Conta pra gente um pouco desse bastidor.
6: Acho que primeiro assim, é uma decisão sempre conjunta, né? Mas o como que... Eu acho que a pergunta principal é como que você se sente no meio daquilo, né? Porque, de fato, assim, a gente trabalha... Era uma marca muito bacana, assim, que tinha uma história também. A gente, a Bayer adquiriu de outra empresa. Mas o modelo de negócio era muito diferente do que a gente tinha dentro das nossas habilidades, né? Não que não fosse possível, mas era muito distinto. A gente tinha investido já muito, então, em comunicação, em trazer novos produtos, a gente tinha tentado todas as maneiras possíveis de rentabilizar esse negócio, mas no final é uma categoria de sazonalidade alta, que tem essa dinâmica comercial também muito distinta, né? De você apostar numa temporada de verão que às vezes não vem e você no final precisa lidar, né, com aqueles produtos que você vendeu, né, então uma devolução, por exemplo, e impactava muito a rentabilidade do negócio. Então, a primeira coisa foi assim, realmente desapegar um pouco e abrir a cabeça para ver quais poderiam ser os modelos de negócio, né? Então, vamos terceirizar essa linha, licenciar. Então, trabalhamos assim, com diversos modelos até chegar na conclusão, e como empresa, né, foi chegada, porque não era uma marca só do Brasil, então uma empresa é uma marca global, a empresa decidiu vender esse negócio para uma outra. E no final foi uma decisão, acho que foi a melhor decisão. A gente já iria descontinuar de alguma maneira no Brasil, porque não fazia mais sentido, mas aí teve uma decisão que fazia mais sentido até, né, para o negócio. Mas é difícil porque, assim, eu acho que a gente toma decisões todos os dias, né? Principalmente quando você fala de inovação, por mais que você traga algo que vem realmente do consumidor e você desenvolva uma solução interessante, você só sabe se vai funcionar mesmo quando você está ali, né? No ponto de venda, vendendo o seu produto, quanto que, de fato, o seu consumidor vai querer comprar. E muitas vezes não dá certo. Mas a hora certa de você falar assim, tá bom, não deu certo, vamos lá, vamos pensar no próximo, é um momento sempre difícil. Porque é isso, você apostou, tem um tempo ali que o time se dedicou. Então, é difícil tomar essa decisão, né? Requer, assim, um pouco de... Tá, peraí, fizemos tudo o que a gente poderia fazer, então...
4: Chegamos no limite das possibilidades...
6: Então, agora está na hora de deixar aí e vamos para o próximo. Porque senão começa a desgastar também toda a energia do time, da equipe que está lá colocando os esforços e vendo que não está tendo retorno.
7: Mas aí eu acho que tem que também aprender a lidar com um sentimento de fracasso em relação a isso, né? Sim. Como é que lida com isso, com quem trabalhou no desenvolvimento, quem trabalhou para fazer dar certo, e fala, não vai dar certo. Como é que lida com essa frustração, né?
6: Essa frustração... Bom, primeiro tem que lidar... Nós, líderes, temos que lidar para realmente conseguir acolher, porque o time realmente se sente fracassado, né? Quando tentou tudo e não conseguiu. Mas, assim, eu acho que nesse momento tem que ser um pouco mais racional mesmo, entender que, por alguma razão, óbvio, né? Eu acho que não pode ser algo trivial, né? Ah, não deu certo, beleza, tira, acabou. Não, vamos entender juntos o porquê não deu, para aprender e para, da próxima, a gente conseguir acertar melhor. Mas deixar essa roda girando, sabe? Não, assim, a bola caiu e acabou, né? Acabou o jogo.
5: Porque eu acho que as pessoas, né? Principalmente as pessoas que estão ali, né? Liderando esse produto, essa área. Quando você não explica, eu acho que o segredo da liderança é explicar, né? E trazer as pessoas para a razão. Porque senão você fica com aquela sensação, bom, e agora eu vou fazer o quê, né? Porque...
6: Exatamente.
5: Vamos acabar com isso, eu vou para onde?
6: Exato. Né? A gente trabalha bastante com esse modelo de retrospectivas. Então, a gente começou até nos últimos 3 anos, teve uma mudança grande na Bayer, né? Até do modelo como a gente opera, nossos times de trabalho. E as retrospectivas, elas ajudam muito a você, a cada 90 dias, ou dependendo, né, do tempo necessário, né, da ação, sentar como um grupo mesmo e discutir o que deu certo, o que não deu certo, e juntos tomarmos decisões do que a gente precisa, talvez, realocar de recursos. Então, pessoas, elas também são realocadas de grupos de trabalho. Uhum. Né? Então, porque é isso, né? As pessoas têm um valor naquele elo. Não é porque uma coisa não deu certo que ela perde aquele valor. Então, ela pode apoiar outros projetos. Então, com esse modelo, a gente sente que o negócio fica mais dinâmico e você traz até um pouco mais de propósito ali para os times trabalharem. Porque uhum. sempre tem aquele sentimento, né, aquele friozinho na barriga do novo desafio, como que a gente agora, o que está dando muito certo. Vamos colocar mais investimento? O que, que a gente pode fazer de diferente? Mas sempre numa discussão muito de grupos de trabalho. Uhum. E eu sinto que isso ajuda muito a lidar também com as frustrações ou com os erros, né, que a gente pode uhum. cometer, que a gente sempre vai cometer, mas também com os sucessos, né, reconhecer melhor os sucessos de cada grupo ali, de cada ação que a gente está fazendo.
7: Não, mas essa descontinuidade para você foi uma das maiores decisões de carreira, de negócios para você.
6: Eu acho que foi uma grande decisão, assim, porque até hoje eu lembro dela, exatamente, tanto do sentimento de frustração quando eu não estava vindo o resultado e a gente estava fazendo tanta coisa e não estava vindo, até do momento que aquela decisão que era tão drástica gerou até um alívio, assim, de falar, não, uh-huh. foi, sabe?
5: Depois agora, que passa, né?
6: Porque agora coloca a energia onde a gente acredita que vai funcionar melhor, onde eu acreditava que ia funcionar melhor. Então, tirar um pouco daquela energia que estava, né, uh-huh. drenando para algo que...
7: Mas certamente essa decisão enorme também trouxe aprendizados muito grandes, né?
6: Com certeza, sempre.
5: Aí a próxima já fica, já lhe dá né? A primeira é mais difícil quando você
6: a
5: faz
6: primeira...
5: uma...
6: Era mais difícil. E era um momento... Por que que eu acho que foi tão emblemático? Porque foi muito... quando eu tinha entrado na Bayer, então eu entrei em 2017, essa decisão foi mais ou menos 18, 19. Então, a gente estava passando por uma grande transformação de negócio, né? Muitas coisas, né, que a gente precisava acertar, de fundamentos, e aí... em meio a tudo aquilo, tinha essa história específica dessa marca, dessa categoria. Então, primeiro foi aquele momento de, nossa, será que eu estou realmente desempenhando melhor, né, uhum. trabalho? Eu fui contratada pelas minhas habilidades, etc. Será que eu estou realmente uhum. entregando isso? Então, eu tive aquele momento de... Peraí, não sei se é eu que não estou desempenhando ou, de fato, são outras, né, conjunturas uhum. aqui de mercado. E eu conversei bastante na época com o meu líder e até falei, olha, você me chamou com esse propósito e eu acho que eu não estou entregando.
5: Ah, é?
6: E ele falou assim, não. Ele falou,
5: esquece, não é por aí.
6: Não é por aí, exatamente, não é por aí.
7: Talvez você tenha trazido a frieza que eles precisavam, né, naquele momento.
6: Mas é difícil.
5: Agora, mudando um pouquinho, você quando chegou ao cargo de CEO, né, na Bayer, você foi a primeira mulher a assumir, né, essa liderança no Sim. Brasil. O que isso representou para você pessoalmente ali?
6: Olha, é uma grande conquista, assim, é orgulho de ser a primeira mulher. Eu acho que eu tenho uma filha, então significa muito passar esse tipo de mensagem para ela também, né? Que sim, as mulheres podem chegar. E ela mesmo hoje, ela fala, nossa, minha mãe é CEO, né? Na escola. Uhum. Fala, o que você quer ser CEO? Não, minha filha, não é isso.
5: Não é por aí. Isso não é uma profissão.
6: Isso não é uma profissão. Tem que explicar. Mas eu acho que sim, foi uma grande conquista, porque hoje ainda, né, quando eu olho até, né, esses reports que mostram, né, os grandes CEOs do Brasil, grande maioria ainda homens, eu sinto que o que eu posso fazer, né, o que eu posso gerar de impacto é para que outras mulheres realmente cheguem nessa posição, para que no momento, sei lá, que a minha filha, sei lá o que, que ela vai querer fazer, tiver, né, nesse momento de carreira, esse não seja mais um assunto, né? Porque as mulheres...
5: Não seja uma questão.
6: Não seja natural, uma questão, seja natural, que a gente não precise desbravar tanto para conseguir chegar. Então... sem dúvida, eu acho que é bastante emblemático para mim ter sido a primeira mulher. Mas eu gostaria que não ser a última, com certeza.
7: Não, super importante. Então, tentar falar um pouquinho de futuro também?
5: Vamos.
7: Um pouquinho de futuro, porque a gente esteve pensando aqui, né? Uma função muito importante do CEO é tentar se antecipar, né, as transformações que podem surgir, tanto no negócio quanto no dia a dia do trabalho. Né? E como é que você pessoalmente está se preparando para isso? Como é que você enxerga que podem ser os grandes desafios, as próximas decisões que vai ter que tomar?
6: É, acho que os grandes desafios para todos, né, como realmente é o uso da tecnologia, o dinamismo que isso traz para o nosso dia a dia. E para mim, assim, é o que eu sempre fiz e eu vou continuar fazendo é ser curiosa a respeito e não ter medo da mudança. Eu acho que a primeira coisa é não resistir a ela. Né? A mudança, ela vem, e como que você consegue estar preparado, mais preparado dentro das possibilidades, porque é cada dia é uma mudança, né? Então, acho que as grandes transformações, hoje elas vêm muito desses modelos de trabalho, né? O como que a inteligência artificial, ela entra dentro do dia a dia e o que ela pode ser realmente útil pra gente, né? Pra um ganho, tanto do ponto de vista interno, né? Que é você ter o ganho de eficiência, sem dúvida, e poder gerar muito mais valor até, né, usando a inteligência artificial para te ajudar, principalmente na parte mais operacional do dia a dia, e você consegue gerar muito mais valor ali nas discussões realmente, né, nas grandes transformações, nas decisões estratégicas. E para fora, o consumidor hoje, ele já mudou o hábito dele, né, a maneira como ele faz uma busca de um produto, o que os produtos vão ter, qual que vai a conversa que a gente tem que estabelecer. Hoje você tem uma máquina ali por trás, né, fazendo o filtro da conversa que a gente quer estabelecer com o nosso consumidor. Então, tudo isso muda. Eu acho que essa é uma grande discussão que a gente tem, que é um futuro presente, né? Não tem nem... Sim. Não é aquela coisa daqui a 10 anos, né? É daqui a, sei lá, uma semana.
5: Todo dia tem uma novidade.
6: É todo dia. E assim, me preparando, sem dúvida, e preparando as pessoas com quem eu estou trabalhando. E eu acho que a empresa também traz muito essa visão, né? Então, ela possibilita muito isso. Mas, de novo, sempre cabe a cada um ir atrás do que quer também. E as opções, os conteúdos, as pessoas estão ali para ajudar e para construir juntos. Mas se você não vai atrás, não
5: vai, né?
6: Não vem. Não vai. E daí vai ser atropelado, não tem como.
5: Então, a meta da Bayer, né, consumo, é crescer 300% em 5 anos no Brasil, tá, gente?
7: Parece ousado demais, né, quando a gente lê esse número.
5: E assim, você tem marcas, né, a Bayer tem marcas muito consolidadas aí no mercado, e você particularmente decidiu apostar em inovação, né? Uhum. A gente olhando assim, para essa questão do futuro, aceleração de lançamento de produtos e tal. Como é que é essa tua aposta em inovação e o que precisa para olhar, ter esse olhar dentro da empresa?
6: Sim. Acho que a primeira coisa, até antes de falar de inovação, para crescer realmente no Brasil, que é um mercado muito grande, muito atrativo, com consumidores muito dinâmicos, você tem que ter um olhar Brasil. Então, assim, sim, somos uma multinacional e temos que usar o melhor que a estrutura pode nos oferecer, mas se você não tiver um olhar Brasil para esse crescimento, fica muito difícil mesmo, porque não existe solução de prateleira da Alemanha, no, né, dos Estados Unidos, é realmente um foco muito grande aqui. E, então, acho que esse é o primeiro aspecto e é a primeira discussão grande que a gente tem também, né, todo nesse nível global. E segundo, por que inovação? De novo, porque é um consumidor dinâmico. Ele é um consumidor que ele gosta de inovação. Ele gosta de marca e ele gosta de inovação. Ele é aberto à experimentação. E principalmente nas categorias hoje que a gente atua muito, que são os dermatológicos, as vitaminas, aí é uma transformação assim, diária. Uhum. Então, se a gente não tiver, de novo, olhar para o Brasil e trazer as inovações corretas, né, para o nosso consumidor, fica muito difícil crescer só atuando, né, com as marcas do jeito que elas estão. Então, esse crescimento incremental, ele vem muito de inovação. Mas, lógico, tem que saber como inovar também. Porque, como eu falei, a inovação, ela tem riscos, ela tem que ser rápida. Então, se você captura alguma coisa que está ali, uma vontade do consumidor, você tem que responder muito rápido essa vontade, porque amanhã a vontade mudou um pouco, ou já entrou outro concorrente. Uhum. Então, a própria concorrência nos estimula a querer acelerar.
5: A percepção da tendência.
6: Exato. Uhum. Então, por isso que a grande aposta hoje é na inovação. O ano passado, a gente trouxe 8 inovações. Para uma indústria farmacêutica, tudo bem que é do setor de consumo, é bastante, né? É um número bastante agressivo. Mas essas inovações, elas contribuíram com 30% do crescimento do ano passado né? Versus,
7: seja, dá uma demonstração 24. Clara de que inovar é importantíssimo.
6: Inovar é importantíssimo. É. E, de novo, algumas dão certo, outras não dão. Mas o mais importante é que no balanço final você tenha ali um saldo positivo.
5: Agora, só uma curiosidade. Você falou um pouquinho de trazer para o Brasil. Essa relação com a matriz, como é que funciona quando você traz umas ideias e tal? É complicado?
6: Não vou falar para você que...
5: Te botei na saia justa.
7: E explicar a cultura brasileira para eles também deve ser difícil, né?
6: Eu sinto que hoje, pelo modelo, de novo, né, que eu expliquei para vocês, que a gente está adotando na Bayer já faz uns 3 anos, ficou mais fácil. Porque o entendimento é que os mercados, por estarem mais próximos dos seus clientes e consumidores, vão saber dizer melhor qual que é, né, o motor ali de crescimento para ele. Não significa que a gente não precise defender ali um porquê, trazer a argumentação certa, porque... A gente está numa estrutura global e essa estrutura global ela tem que também se justificar. Não somos, né, uma empresa 100% nacional, etc. Então, tudo tem que fazer sentido para o negócio. Então, tem esse balanço de o que é importante para o país, sem dúvida, mas como que você faz para não onerar 100% o sistema global? Porque senão, no final, a conta não vai fechar, né? Se cada país chegar e falar assim, agora eu vou, né, por conta própria. Uhum. Então, eu acho que esse equilíbrio é interessante. E é possível. Assim, você ter um pensamento global, mas uma ação local, é super possível. Tem diversas empresas que fazem isso muito bem, né? Multinacionais que fazem isso muito bem. Então, na verdade, o que a gente quer fazer não é nada muito diferente, mas é, de fato, ter um DNA mais próximo aqui do nosso consumidor, porque isso gera uma identificação. E uma empresa que está há 130 anos no Brasil, não dá para dizer que ela não tem já um sangue brasileiro. Então, acho que é um super, pouco, né? Como saber transitar esses mundos, que é importante.
7: Mas o consumidor vai se transformando também muito rápido hoje em dia, né? Cada vez mais rápido, né?
6: É extremamente rápido. Assim, o consumidor é isso. Mas eu acho que faz sentido, né? Nós somos consumidores, né? Se a gente pensar nos nossos hábitos, né? Como mudam a cada dia também.
5: Não, e tem as influências, né? Tem a influência da rede social, tem a influência de... Tem. As influências sobre o consumidor hoje são diferenciadas, né?
6: E o brasileiro, ele é muito, muito, muito ligado nessas influências de grandes influenciadores. Ele realmente compra muito. Né, via
7: tá aí mais
6: essas...
7: uma peculiaridade da nossa cultura em relação ao resto do mundo.
6: Muito. É. Mas sempre, eu acho que o brasileiro sempre teve aquela coisa, né, que a gente falava desde o passado, boca a boca, né? Como que, eu gostei desse produto, vai lá e
7: compra.
6: Com a
7: rede social, boca a boca
6: pensa,
7: muito,
6: né?
7: Rápido.
6: Potencializou, né? Virou
5: um
6: boca
5: povo relacional, né? Tem essa cultura muito relacional, né? Tanto nas relações como no dia a dia ali, né? A gente tem essa conexão. É
7: confiar,
5: né,
7: em indicações. Não, usei isso aqui, é ótimo. Passa.
6: É ótimo, passa. No dia seguinte você já tá lá,
7: tá comprando.
5: Desde o tempo da sua avó,
6: né? E agora, assim, você ouviu ali um influenciador falar, né? Você já dá um clique e você já tá na loja, no e-commerce. Aham. Então, assim, é muito rápido a conversão, né? Desde o momento da consideração até o final, é muito rápido. É um clique.
7: Impressionante. É, e como se preparar para essa mudança tão rápida? Tem uma receita, uma dica hoje?
6: Assim, para mim é escutar, tá muito próximo do que está acontecendo, é próximo do consumidor, próximo do cliente. Então, a gente não vai tomar grandes decisões sentados ali no escritório, na nossa sala. Tem que sair, tem que sentir o campo, né, que a gente fala, né? O campo é isso, né? É conversar com o consumidor, é conversar com os clientes que estão ali na ponta e enxergam ali, né, o calor do momento.
5: Você, como o senhor, faz isso também?
6: Eu faço isso. Eu faço bastante isso.
7: Interessante.
6: Muito. Assim, tem que... Não adianta achar que a gente vai tomar uma decisão. Assim como... Por isso que, às vezes, numa multinacional, você tem que ter esse balanço, né? Porque também, como que uma pessoa que está sentada na Suíça vai conseguir tomar uma decisão? Assim, às vezes, uma decisão que não é algo tão impactante para ele, mas pode ser muito impactante para o país. Uhum. Então, é por isso que essa flexibilidade de trabalho ajuda muito, né? Para que os mercados tenham essa possibilidade de tomar decisões. E sejam, né, tenham a responsabilidade sobre a decisão.
7: Claro. Uhum.
6: Né? Porque também é fácil a gente terceirizar a decisão, porque daí essa decisão não foi minha. Mas quando você tem a possibilidade de tomá-la, então arque com as consequências dela também.
5: Uhum. Caminho das Pedras?
7: Vamos pro Caminho das Pedras.
6: Caminho das Pedras, vamos lá.
7: Bom, o que a gente quer saber, que provavelmente a maior parte dos nossos ouvintes, espectadores aqui do podcast Sabendo Professional, é uma pergunta que pra gente é chave, né, Estela?
5: Isso. Que conselho você gostaria de ter ouvido quando você estava começando a sua carreira?
6: Nossa, muitos.
7: Não tem só um, né?
6: Paciência. Eu acho que um conselho que eu gostaria de ter ouvido começando a carreira, porque para mim começar a carreira é aquele, às vezes, aquele quadro meio em branco, né? Por mais que você tenha já, né, a sua personalidade, o que você viu na faculdade, mas ali, quando você está no ambiente de trabalho, tudo muda. Então, você é uma esponja. Então, para mim, busque suas referências, não só as aquelas pessoas que você admira, que você fala, nossa, gostaria de ser assim, mas as que você também, de alguma maneira, te incomodam. Porque aí você vai conseguir entender um pouco melhor como você vai também, né, se moldando ou se transformando, enfim, não sei se é ser líder ou não, mas como você vai traçando um pouco melhor a sua carreira, e as referências que você busca te ajudam muito nisso. Uhum. E, de novo, não só as que você acha incrível, mas mesmo aquelas que você fala de alguma maneira assim, poxa, não sei se me conecto tanto, porque nem sempre você vai se conectar com todo mundo, mas muitas dessas pessoas, hoje, quando eu olho para trás, eu falo assim, nossa, tinha um porquê e agora eu entendo melhor. Uhum, então, acho que é isso. Para mim, se eu tivesse tido esse conselho, talvez eu tivesse mais aberta ali em alguns momentos da minha vida.
7: Muito legal. Muito legal. Mas queremos mais dicas.
6: Mais dicas.
5: Bom, vamos lá. Cristina, tem algum livro aí que mudou a sua maneira de pensar, de fazer gestão, que assim, te balançou aí?
6: Olha, vou ser super honesta, assim, para mim o momento de leitura é o momento de, sabe, me desconectar. Então, eu gosto, adoro ler, mas muito mais uma literatura, romances, e a parte de gestão para mim é muito realmente o dia a dia. Leio artigos, gosto, sabe? Quando tem alguma coisa que me interessa, de pessoas que eu, né, admiro, eu paro, eu leio, mas eu não vejo um livro que realmente transformou a minha maneira de pensar como gestão.
5: Então vamos lá, o que está na tua cabeceira?
6: Minha cabeceira. Hoje eu estou lendo um livro chamado O Colibri.
5: Ah, O Colibri, já ouvi falar, não li ainda.
6: É, muito bom, já estou acabando. Ah, esse ano eu confesso que eu estou um pouco mais devagar na minha leitura. O ano passado eu coloquei uma meta e eu realmente li um livro por mês. Então eu fechei meu ano com 12 livros.
5: Olha, foi uma meta ousada,
6: mas olha, foi muito bom, porque também me tirou um pouco das telas, o que ajuda muito.
7: Ah, isso ajuda bastante.
5: Ah, mas a gente quer saber também o que você anda vendo nas telas.
6: Eu adoro
5: telas. Você vê série,
6: adoro,
5: vê filme?
6: Adoro séries, assisto muito, muito.
5: Dá
6: principalmente
5: uma dica
6: série.
5: Aí, vai, de alguma que você viu agora.
6: Eu tô já na... Eu acho que é a terceira temporada, se eu não me engano. É uma série da Apple TV que chama Falando a Real. Maravilhosa, com o Harrison Ford, sabe?
5: Dos
6: psicólogos. Eu adoro. Eu acho que essa é uma... são mais reflexões até sobre a vida, né? Mas eu acho sensacional. Mas tem várias, assim, eu assisto, assim, de uma vez eu assisto várias, dependendo do meu momento.
7: Ao mesmo tempo, várias séries ao mesmo tempo.
6: Se eu tô num dia que eu tô estressada, eu assisto uma série um pouco mais pra relaxar. Tem dias que eu quero ver essas séries mais densas, psicológicas. Com meu marido, por exemplo, ele gosta dessas que tem, sabe, sempre alguma coisa que te incomoda. E daí eu sento com ele pra ver essas. Mas pra mim, assim, várias vezes eu tô lá, meu, antes de dormir... É aquela série
5: bem...
6: É um
5: momento, né?
6: É, pra relaxar.
5: O meu marido escreve sobre séries. Ele é crítico de séries. Então eu vejo série. Olha.
6: Então depois você me passa.
7: Por obrigação.
6: Me passa umas
5: dicas. Mas aí quando eu quero dormir, eu escolho uma, aquela que você não quer prestar atenção.
6: É isso.
5: Né?
6: Muitas vezes eu faço isso. Mas tem várias. Tem uma que eu amo também, que chama Hex. Que essa fala bastante dessa, até uma relação meio tóxica ali, né? Da líder com a liderada. Mas bem interessante, eu acho que... Nossa, tem muitas.
7: Que legal. E tem alguma outra coisa que você gosta de fazer para relaxar, esquecer o trabalho?
6: Eu adoro correr. Eu corro, assim, com frequência. Eu acho que é uma das atividades que mais me fazem realmente, não só esquecer, mas às vezes até digerir algumas situações, me preparar para uma reunião, porque eu fico lá pensando, não ponho nada, não ouço nada quando eu tô correndo.
7: Só com você mesmo, então, cara.
5: É. E é bom que não precisa de nada, né? Só correr.
6: Não, e eu gosto de correr fora, assim. Eu vou pro parque correr, não gosto muito da esteira. Então é aquela coisa de ficar, sabe, capturando ali as pessoas, o ambiente. Sim, às vezes eu me perco completamente, assim, nos meus pensamentos, sabe? Quando eu vejo, já terminei. Não que seja fácil, tá? Porque às vezes tem dias também que é sofrido.
5: Deixa eu só fazer um adendo aqui, olha. Ela citou o colibri. Só para lembrar o pessoal que é o livro do Sandro Veronese.
6: É, gente, é maravilhoso.
7: Ganhou prêmios aí.
5: Indico. Ele foi premiado e tal. Então,
6: muito bacana.
5: Fica a dica.
7: Ótimas dicas. Cristina Regg, muito obrigado por ter estado conosco.
6: Imagina,
7: aqui, participado de mais um CBN Professional, na sua nossa 11ª temporada. Agradecemos demais aqui a sua participação.
5: Muito obrigada mesmo.
7: Bom, e muito obrigado a você que acompanhou a gente aqui, né? Vem acompanhando a gente aqui em mais um episódio do CBN Professional, nossa parceria incrível com o Valor. Eu peço que você também participe, dê dicas pra gente, mande sugestões, críticas sérias para o CBN Professional, tudo junto, @cbn.com.br, é o e-mail, mas pode comentar lá no Spotify também que a gente vai ler e vai acompanhar. Lembrando que participaram aqui do episódio de hoje do CBN Professional, a Bárbara Nora, a Rafaela Zampoli, a Ellen Menezes, a Débora Gonçalves e o Cláudio Antônio, além de nós, eu, Thiago Barbosa e a Estela Campos. Estela, obrigado por estar aqui com a gente mais uma vez.
5: Estaremos
7: nessa
5: aí,
7: nossa,
5: né,
7: parceria, e vamos para outros episódios. Até o próximo.
5: Valeu.
3: Com Fernando Andrade, Álvaro Machado Dias reflete sobre os mitos sobre competências na era das IAs avançadas.
8: Álvaro, olha só, ontem a Anthropic, que é a empresa do chatbot Cloud, liberou para o público geral, para mim, para você, uma inteligência artificial que até então só alguns governos ou então grandes empresas podiam acessar, porque, digamos assim, é uma inteligência artificial muito poderosa. O que que essa máquina faz que justifica tanto cuidado, Álvaro?
9: Pois é, isso aconteceu mesmo. Esse é o Cloud Mythos, e o cuidado se explica por uma palavra que ninguém gosta de ver perto de tecnologia: arma. Uma IA desse nível, né, uma IA altamente avançada e treinada nos detalhes do funcionamento da tecnologia digital, é capaz de encontrar falhas em sistemas de bancos, sistemas hospitalares, rede elétrica e assim por diante, muito mais rapidamente do que hackers fariam isso, né, manualmente, e mesmo mais rápido do que as próprias equipes de segurança tentando encontrar como blindar essas plataformas. Então, foi aí a história, tá? Então, por isso ela passou meses circulando só entre governos, especificamente governo americano e alguns outros aliados, empresas auditadas, sobretudo empresas americanas, mais uma vez. Enfim, o produto, né, que originalmente era pensado muito mais para o grande público e depois foi muito mais direcionado para empresas em geral, passou aqui a ser considerado como matéria sensível de Estado. Foi esse o negócio. E aí, evidentemente, a gente teve esse lançamento que trouxe, de um lado, uma surpresa pelo quanto ele veio cedo, tá? E isso tem a ver com o fato da Anthropic estar preparando um IPO, né, lançamento das ações na Bolsa, e quis impressionar. E do outro lado, fica essa dúvida no ar até que ponto essa tecnologia ela pode ser usada pelas pessoas em geral para crimes cibernéticos, assim, e isso pode levar a uma explosão desses crimes, por mais que a Anthropic tenha dito que a versão que foi disponibilizada tenha sido higienizada do ponto de vista dessas vulnerabilidades. Mas o fato é que uma IA muito poderosa também pode ser usada para o mal, não só para o bem. Comentário final, tá? Essa aí é a questão que está circulando, está todo mundo debatendo, e eu acho que vale a pena os ouvintes tomarem contato com ela. Mas tem uma outra que é muito mais relevante nas nossas vidas, que está escondida num rodapé técnico. E é o seguinte: essa geração de sistemas tecnológicos, de inteligências artificiais, ela erra menos do que os profissionais experientes. Menos alucinação, quer dizer, menos erro de máquina, significa uma inversão de paradigmas. Porque antes a gente tinha, sobretudo, as pessoas numa postura de observadores, de gestores da tecnologia. Agora, o que parece que tende a acontecer é uma inversão desse processo, tá? Então, assim, menos alucinação do que distração de médico em plantão, menos invenção do que advogado revisando o contrato de madrugada, menos erro de segurança do que o sujeito que está ali tentando identificar se há uma invasão através de um sistema de câmeras e assim por diante. Tudo isso faz com que haja uma mudança no nosso relacionamento com a tecnologia e, em última análise, uma redefinição do que nós vamos fazer, afinal de contas, quando essas tecnologias estiverem em todos os lados.
10: Álvaro, a gente ouve alguns conselhos sempre quando o assunto é se preparar para IA, então aprenda a programar.

0: nesse seu trabalho, o que quer que seja. Ela simplesmente responde aquilo, sem questionar, sem ter acesso ao todo. Então, vou dar um exemplo. Ela te dá, por exemplo, imagina que você quer saber sobre investimento. Ela te dá o melhor investimento daquele mês, se você pedir direito. Mas ela não considera isso à luz do fato do seu cartão de crédito estar estourado. E o negócio sendo você fazer investimento nenhum, você resolver esse problema para não pagar juros. Entende o ponto? Então, quer dizer, se você pergunta as coisas de maneira equivocada, até porque você está abordando a sua vida, o seu contexto de maneira equivocada, o resultado vai ser, vamos dizer assim, a resposta certa para a pergunta errada. A segunda questão, eu acho que é uma questão muito de autoridade e responder pelo que a gente faz, tá? Então, por exemplo, imagina que você vai fazer uma obra na tua casa, né? Você vai contratar, né, o pedreiro, o mestre de obras, pelo orçamento e tal, enfim, ou você vai contratar também porque você sente que se alguma coisa sair errado, essa pessoa vai assumir a responsabilidade. A inteligência artificial, ela produz esse orçamento atraente, né? Vamos dizer assim, a visão atraente das coisas. Mas se der um problema na sua obra, ela não vem aí socorrer você, entende o ponto? Então, no final das contas, responsabilidade se torna cada vez uma dimensão mais valiosa. Tem uma antropóloga americana bacana, chamada Madeline Ellis, que estudou acidentes com sistemas automatizados, com IAs, né? Desde aviação até carro autônomo e assim por diante. E o que ela encontrou? Ela encontrou um negócio que ela chamou de deformação moral. Quando o negócio está indo bem, todo mundo está lá e enfim, recebe os louros. Sobretudo quem está no alto da escala executiva, que teve a grande ideia. Mas quando dá errado, a culpa é jogada em cima da pessoa que está do lado do negócio, entendeu? O operador direto. É tipo uma lataria do carro que amassa e no final das contas, esmaga o passageiro, né? Então, isso mostra que a definição da responsabilidade é uma variável muito importante hoje em dia. E justamente quem aceita assinar embaixo, quem fala, eu não estou te entregando algo que é automatizado, eu estou passando pelo meu crivo, meu filtro, eu estou garantindo que isso aqui é de verdade, tem muito valor. E finalmente, eu acho que a terceira dimensão que conta é a dimensão da presença. Por quê? A gente, assim, cada vez mais tende a assumir que se a inteligência artificial é capaz de fazer as coisas, a nossa presença, né, a troca, ela vale menos. Mas, na verdade, é o oposto. Ela acaba valendo mais. Por exemplo, imagina que a gente está falando de um serviço, tá? Então, se eu tenho três concorrentes, todo mundo está usando inteligência artificial e eles são, portanto, muito parecidos. No final das contas, o que vai fazer a diferença? Sua capacidade de se relacionar, sua capacidade de mostrar valor humano, sua capacidade de argumentar de que você justamente vai estar lá, vai assumir responsabilidades se as coisas derem errado. Então, essa parte que vamos dizer assim, traduzir um senso de conexão se torna mais valiosa, porque conforme a inteligência artificial avança, as coisas vão ficando mais parecidas em termos de entregas.
1: E a gente tem, Álvaro, essas novas IAs que são agênticas, né? Elas não só respondem, conversam com a gente, contribuem ali com ideias, mas elas conseguem agir, então elas podem marcar compromissos, marcar reuniões, fazer compras por você, agir no seu lugar, né? Tudo aquilo que a gente precisa fazer, um assistente pessoal humano precisa fazer, um funcionário humano precisa fazer, a IA também faz. E aí, quando isso vira o normal, o que muda no jeito como a vida funciona?
0: Eu acho que o que muda, lembra um pouco o que aconteceu com a eletricidade. É o seguinte, quando surgiu a eletricidade, ela era uma coisa exógena, era uma coisa separada da nossa vida, das nossas rotinas e das próprias cidades. Hoje em dia, não é mais assim. Ninguém acorda e decide usar a eletricidade. A gente vive dentro da eletricidade. Então, por exemplo, aplicando a inteligência artificial, imagine esse agente, que é uma IA que faz coisas, renegociando seu plano de saúde, ou então, imagina que você precisa comprar passagem aérea, e aí você botou esse chatbot lá para encontrar a passagem mais barata e assim por diante, ou agendando agendando médico no INSS, sabe, coisas assim que são altamente desgastantes. No final das contas, o que acontece? A relação entre essas máquinas começa a acontecer, de um lado, com a máquina que está defendendo o seu interesse, mas do outro lado, uma outra máquina que cuida do agendamento, que cuida da precificação dinâmica, que cuida, enfim, do que quer que seja. Então, acaba tendo uma relação entre

0: agentes de todos os lados. Isso cria uma nova infraestrutura. É isso que muda de maneira mais profunda. Tem um sujeito que eu gosto muito, chamado Andrei Karpathy, que ele disse que o que essas coisas tendem a criar é um novo sistema operacional da cultura. Eu gosto dessa ideia. É como se, assim, a cultura, né, o mundo como um todo, ele tivesse tipo um sistema operacional, como o Windows é um sistema operacional. E esse sistema operacional, ele muda e ele vai se tornando predominantemente automatizado com esses agentes. Por isso que os agentes são mais importantes do que os próprios chatbots. Assim, a IA que faz alguma coisa na prática tem um impacto na vida humana muito maior do que a IA surpreendente que resolve problemas matemáticos ou faz outras coisas desse tipo.
1: Álvaro, para a gente terminar, se a máquina erra menos e age sozinha, a conta do emprego uma hora chega. E chega num país que não é dono de nenhuma dessas empresas que a gente tem falado. O Brasil tem alguma carta nesse jogo?
0: Então, essa é uma questão bem complexa, né? Porque as cartas tradicionais, né? Quais são as respostas societárias que estão aí circulando para o problema da inteligência artificial substituindo empregos? A primeira delas é a renda básica universal. Uma segunda, mais recente, é tornar os cidadãos sócios dessas empresas. É como se elas se tornassem empresas públicas, já que elas vão dominar tudo e todo mundo é sócio disso. O Pedro Doria tem um artigo muito bom sobre esse assunto no Globo, tá? Merece muita leitura. Qual que é a questão aqui? Renda básica universal, ela exige para funcionar que ela cubra aquilo que as pessoas estão perdendo de fato. E o principal alvo do avanço da inteligência artificial é a classe média. Então você precisa de renda básica universal a R$ 2.000, R$ 3.000 por mês para que você preserve a classe média. Do ponto de vista fiscal, ou seja, o dinheiro para pagar isso, é um desafio muito grande. Não é sustentável. Você não vai ter nenhum economista, macroeconomista, que vai dizer que isso é sustentável. É diferente, por exemplo, do Bolsa Família, que não é um programa de renda básica universal, ele é um programa condicional. Ele é só para uma parte da população e ele exige contrapartidas, como, por exemplo, manter os filhos na escola e não usar o dinheiro para bets. É diferente. Então, assim, renda básica universal que atenda a esse empobrecimento da classe média que pode acontecer e não vai ser agora, é impossível. Do outro lado, a lógica de nós sermos sócios das empresas de inteligência artificial não para em pé porque elas não estão no Brasil. Então, está aí a grande questão, né? É muito mais fácil tocar esse assunto nos Estados Unidos e na China. Fora desses dois centros, fica mais difícil. No Brasil, em particular. Agora, o Brasil tem alguma carta, resumindo, que para mim já não são essas duas. Claro que tem. Primeira coisa, o Brasil tem, justamente através do Bolsa Família, um histórico e uma estrutura de transmissão de renda em escala que funciona. Não é um programa que não funciona, muito pelo contrário, é exemplo mundial e tal. Então, assim, a gente tem uma peça importante do jogo. A gente tem outras peças, como, por exemplo, o SUS e outras estruturas de serviço nacionais que tendem a ser importantes num momento como esse. Porque, por exemplo, o PIX, né? Os Estados Unidos não tem PIX, não tem um sistema de pagamento próprio. E esse tipo de coisa conta. E no final das... finalmente, eu acho que a coisa que mais conta é que o Brasil tem os recursos naturais necessários para que a própria máquina, como do ponto de vista desse sistema operacional da cultura, da inteligência artificial funcione. Nominalmente, terras raras e energia. É aí que está a nossa possibilidade de fazer essa coparticipação societária e conseguir, combater o aumento da desigualdade pela inteligência artificial.
1: Perfeito. Álvaro, muitíssimo obrigado pela conversa aqui com a gente hoje. E até a quarta-feira que vem.
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4: Marcelo D'Agosto explica sobre os investimentos em previdência privada.
5: Xavier, que é de São Carlos, São Paulo, diz que tem uma aplicação na previdência privada há mais de 5 anos. E já faz mais de 1 ano que ele não faz aportes mensais. Considerando as opções que o mercado apresenta no momento, ainda é um bom investimento ou vale a pena mudar?
6: Olha, Xavier, quando você investe na previdência privada, você investe, na verdade, num fundo de investimento. E hoje em dia, praticamente para cada um dos fundos de investimento que existem no mercado, tem também uma versão para previdência. E o fundo de investimento é uma boa aplicação. Tem só que ter alguns cuidados, porque tem fundos que oscilam menos e outros que oscilam mais. Outra coisa é que a previdência privada tem uma vantagem fiscal. Tudo que você investe no PGBL pode ser deduzido do imposto de renda. No VGBL, apesar das aplicações não serem dedutíveis, o imposto de renda sobre os rendimentos é mais favorável. Então, você não precisa sacar da sua previdência. O que dá para fazer é mudar o fundo que você investe, fazendo o que se chama de portabilidade. É como se fosse a mudança da operadora do celular. Você continua com o investimento na Previdência, só que muda o fundo. Pode ser um fundo mais barato, que é um fundo que tem uma taxa de administração mais baixa, ou um fundo que tem um histórico de desempenho melhor em relação ao risco que ele corre. Então, em resumo, a sugestão é, em vez de sacar, ver com a sua seguradora as opções para fazer a portabilidade. Daí você fica com o investimento, não paga os custos de sacar os recursos, né, porque vai ter antecipação do imposto de renda se você resolver sacar, e ainda você pode aumentar a sua rentabilidade escolhendo um outro fundo.
4: O Dr. Luiz Fernando Correia conversa com Cássia Godoy e Milton Jung sobre a crise de confiança em saúde global e consulta a IA como fonte de orientação médica.
5: O que, que você nos traz sobre a confiança na saúde global?
7: Milton, um relatório que foi divulgado há pouco tempo, o relatório Edelman Trust Barometer Special Report. Ele é divulgado todos os anos. E esse ano ele observou a relação entre confiança e saúde em 2026. Os resultados são uma pesquisa global, feita entre 28 de fevereiro e 11 de março agora desse ano, em 16 países diferentes, com mais de 16 mil pessoas entrevistadas, né? E esse ano foi identificado um novo tema central, ou seja, crenças que dividem, crenças polêmicas dessas coisas que dividem as sociedades, né, polemia, criam radicalização, elas se tornaram amplamente disseminadas no mundo todo. 63% das pessoas que responderam afirmam que o seu país está dividido em questões de saúde. Nos Estados Unidos, isso chega a 86%, o país com maior fragmentação. 70% da população do mundo, incluindo aí China, Singapura e Emirados Árabes Unidos, acredita em pelo menos uma das 6 afirmações de saúde classificadas como divisivas ou que criam polêmicas, né? E que são cientificamente contestadas. Por exemplo, 52% acreditam que, por conta dessa divisão, as pessoas estão perdendo a confiança nos sistemas de saúde. Isso é um resultado que foi mais citado como consequência dessa polarização. Isso é uma queda de 10 pontos em 1 ano nas confianças das pessoas, na sua própria capacidade de encontrar resposta e tomar uma decisão informada sobre saúde. Isso é um declínio estatisticamente significativo em 14 dos 16 países envolvidos. 35% das pessoas já utilizaram inteligência artificial para gerenciar a sua saúde, o que é pior, tomar decisões relacionadas à saúde. E 64% das pessoas que são fluentes, que se dizem fluentes no uso de inteligência artificial, acreditam que um usuário sem treinamento médico formal, mas que domina ferramentas de inteligência artificial, pode realizar ao menos uma tarefa tão bem ou melhor que um profissional de saúde. Ou seja, essas afirmações são muito complexas. E, por exemplo, olha o nível de afirmação que divide a saúde, a confiança na saúde no mundo. Proteína animal é mais saudável do que proteína vegetal. Flúor na água é prejudicial ou inútil para a saúde. O risco das vacinas infantis supera os benefícios. O leite cru é mais saudável do que o leite pasteurizado. O uso do paracetamol na gravidez causa autismo. E vacinas são utilizadas como instrumento de controle populacional. Milton, 29% acreditam em 3 ou mais dessas afirmações. 41% acreditam em uma ou duas. Só 30% não acreditam em nenhuma desses absurdos. Então, quer dizer, são crenças, são transversais, elas não se separa, ou seja, não é um grupo com menor escolaridade, faixa etária específica, orientação política, não. Indivíduos do ensino superior têm prevalência semelhante àqueles sem estudo algum. Entre, politicamente, os que se dizem mais à direita, o índice sobe para 78%, mas 64% entre os que se dizem à esquerda. Ou seja, é uma diferença que não era o que se esperaria, né? Porque a gente acreditaria que isso seria muito mais utilizado politicamente, fosse mais capturado pela política. Então, é complicado. Profissionais de saúde permanecem ainda com uma voz mais confiável em todos os contextos e segmentos populacionais, respondem com 80% da confiança global. Cientistas e especialistas médicos, 73%. Mas tudo isso caindo. Esses 80% já é uma queda de 2 pontos. 73% de cientistas já é uma queda de 4 pontos em relação ao ano passado. Amigos e familiares, 64% de confiança. As autoridades globais de saúde também perdem confiança, caem 4 pontos, estão com 61%. Líderes governamentais com 44%, menos 6 pontos. Os executivos de saúde com 44 pontos também, perdendo 7%. E olha que coisa triste, hein? Os jornalistas estão com 38%, contam com 38% de confiança de fonte sobre saúde, com a queda de 6 pontos. Ou seja, é muito difícil. Isso mostra que o nível de confiança na mídia para reportar informações de saúde permanece 11 pontos abaixo dos níveis pré-Covid. Ou seja, o trabalho de destruição foi muito bem feito e tristemente deu certo para quem fez, né? Com quedas estatisticamente significativas em 10 desses 16 países desde 2019, Milton. São números para a gente pensar e ver como é que a gente pode melhorar sempre o nosso trabalho.
5: Muito obrigado por trazê-los aqui no Jornal da CBN. Bom dia.
7: Bom dia para você, Milton, Cássia e todos os ouvintes.
8: Bom dia, doutor.
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0: O CBN Auto Esporte de hoje é feito sob medida para mais de 1,5 milhão de motoristas de aplicativo do nosso país, para mais de 600 mil taxistas que circulam pelas ruas do Brasil todo e também vai trazer alguns benefícios para quem é motorista, para quem é dono de carro, não é necessariamente motorista de aplicativo ou de táxi, mas pode se beneficiar, porque a gente vai falar sobre uma medida anunciada pelo governo federal que tem o objetivo de reaquecer o mercado de carros no Brasil. Então, é positivo para esses motoristas que eu mencionei, porque eles vão ter alguns benefícios para comprar alguns tipos de carros. E você vai saber quais carros no CBN Auto Esporte de agora. Mas também vai trazer esse programa algumas vantagens, algumas consequências para os outros motoristas. Então, fica ligado que hoje você vai saber tudo sobre o programa Move Aplicativos. É um programa que vai ter vendas com descontos, melhores taxas para financiamento e tudo isso a partir agora dos próximos dias. No dia 19 de junho é que essas vendas começam para valer. Então, está no momento de todo mundo fazer os planos. Quais carros fazem parte desse programa? Quem pode se beneficiar? E quais vão ser os benefícios, mesmo para quem não é motorista de aplicativo ou de táxi? Você vai saber tudo isso agora no CBN Auto Esporte. Eu sou Guilherme Muniz e estou aqui mais uma vez com o Leonardo Félix, da revista Auto Esporte. E aí, Léo, tudo bem?
1: Olá, Gui, tudo bem? Olá para você, todos os nossos ouvintes e espectadores. Pois é, essa medida anunciada pelo governo, como você falou, obviamente ela tem um impacto grande sobre em relação aos motoristas de aplicativo e taxistas, né? E aqui um dado interessante, a gente tem hoje no Brasil cerca de um milhão e meio de motoristas de aplicativo, além de 600 mil taxistas. E a gente tem alguns taxistas, inclusive, que também estão cadastrados em aplicativos, né, de transporte, então não dá para fazer a soma simples assim de quantos são no total, mas os números são esses. Então a gente está falando de um grupo de trabalhadores que já representa mais de 2% da população ocupada, ou seja, a população em trabalho no Brasil, e mais de 1,2% da população em idade de trabalho ativo, né? Então já é uma parcela até significante, né? Significativa, né? Da população brasileira. E o governo, ano de eleição, obviamente, mira nessa parcela importante de trabalhadores e, ao mesmo tempo, tenta manter aquecido o mercado automotivo brasileiro no geral, que é uma pauta muito cara tanto para o presidente Lula quanto para o vice-presidente, para o Geraldo Alckmin. Uhum. Né? O Lula, que é um metalúrgico, atua muito ali em prol do setor automotivo, e o Geraldo Alckmin, que tem esse viés de olhar muito para a indústria nacional. Então, tudo isso foi embalado nesse programa aí voltado para motoristas de aplicativo e, como você falou, também vai afetar o consumidor comum.
0: E está longe de ser o primeiro programa que este governo apresenta voltado para a indústria automotiva como um todo. É claro, como o Léo falou, não tem como a gente dissociar esse plano chegar agora às vésperas do começo da campanha eleitoral. Se a gente pegar, quase todos os últimos presidentes tiveram alguma medida voltada para taxista, para motorista de aplicativo, até porque os motoristas de aplicativo são uma camada crescente da sociedade, mas esta gestão também já tinha feito outros programas que a gente vai mencionar aqui, voltados para aquecer a indústria. Até porque tem um contexto que a gente já mencionou aqui. O segundo semestre costuma ser um semestre mais aquecido para o mercado automotivo. As vendas costumam subir. O primeiro semestre não tanto. Então vem a calhar para ser exatamente no finzinho nessa mudança aí, nessa entressafra de um período para o outro. Bom, o Move Aplicativos, ele faz parte de um programa maior, que é o Move Brasil, anunciado em janeiro de 2026. E agora vem essa vertente específica para os motoristas de aplicativo e para os taxistas. São cerca de 30 bilhões de reais voltados a facilitar o financiamento dos carros novos para esses trabalhadores agora. Mas tem regras, né, Léo? Esse programa, essa parte que a gente vai falar hoje aqui, tem regras específicas para restringir quem pode participar e que carros vão ser beneficiados. O que a gente sabe sobre que carros vão poder ser comprados por quem tiver aí habilitado, credenciado a fazer essa troca de carro agora?
1: Pois é, inclusive essa é uma das coisas que eu acho que vai impactar para o consumidor comum, que são os carros elegíveis. Por quê? Porque o governo, ele determinou que só podem ser veículos elétricos, flex, ou seja, que recebam etanol ou gasolina, ou híbridos flex, né, movidos, sejam híbridos que também usem etanol e não só gasolina, com um valor máximo de R$150 mil, né, o preço público para o consumidor. E por que que isso vai impactar? Porque, por exemplo, a Chevrolet já inserir uma versão de um elétrico deles, que é o Spark, que é um SUVzinho elétrico, dentro desse preço de 150 mil. Então, e são versões que no fim das contas também podem ser compradas por consumidores comuns. Outro impacto, carros híbrido flex. Então, por exemplo, você pega um BYD King. O BYD King hoje, ele, que é muito usado por motorista de aplicativo e taxistas, ele é um híbrido só a gasolina. Então, ele não é elegível para o programa.
2: Uhum.
1: E aí eu não duvido que algumas marcas, por exemplo, acelerem o lançamento de versões flex de carros que hoje não estão elegíveis no programa, para poder entrar, fazer esse modelo poder entrar no programa. Então é nessas sutilezas que a gente vê aí como essa medida vai afetar o mercado todo no geral.
0: E para tentar estimular a produção nacional, né? Essas medidas todas que a gente vem falando aqui do governo, elas aquecem o mercado, mas sempre voltadas para priorizar os carros que são produzidos aqui, que têm tecnologias que atendem ao mercado brasileiro. Até a Anfávia, que é a Associação das Fabricantes, fez um pleito para excluir qualquer carro que não fosse fabricado no Brasil, que não tivesse, não atendesse a esses requisitos. E aí, olhando na lista que vocês prepararam, Léo, tem 34 carros de 13 fabricantes. Então, tem carro de todo tipo de carroceria e de vários segmentos de preços, mesmo que tenha esse limite dos 150 mil que você mencionou. E o que eu acho que é bastante relevante, é evidente isso que eu vou falar, mas é muito importante, é o fato de que isso pega alguns dos carros mais vendidos no nosso mercado, né?
1: Sim.
0: Hyundai HB20, um grande conhecido do público brasileiro, que está sempre entre os mais vendidos, aparece aqui. O Fiat Mobi e o Fiat Argo, que também são bons de venda, sem falar nos carros da Volkswagen Polo, Volkswagen Tera, que foi lançado agora não tem muito tempo, o próprio T-Cross, que costuma ser o SUV mais vendido do país, são alguns dos modelos que estão ali. Ou seja, eventualmente as pessoas que pensavam em comprar esses carros, porque eles já são muito vendidos, agora podem acabar tendo um outro benefício, um benefício adicional, para quem sabe já amarrar essa compra.
1: Exatamente. No caso a pessoa seja, né, motorista de aplicativo ou taxista, sim. E aí tem as situações que eu te falei, né? A Chevrolet incluiu o Spark nesse programa, né, com versões mais baratas. A GWM, que tinha reposicionado um outro elétrico, que é o Ora 03, eles fizeram um reposicionamento para cima do carro, né? Eles excluíram a versão de entrada, deixaram só uma versão mais equipada, mais potente, mais cara, e agora eles readequaram a gama do produto com uma versão também na faixa de 150 mil reais para poder entrar no programa. Então, são vários movimentos que acabam influenciando também ali o consumidor final. E como você falou, prioridade não chega a ser a produção, não chega a ser mandatória a produção uhum. nacional desses carros, mas quando você restringe para carros flex ou híbridos flex, né, com etanol, você está ali privilegiando quem fez um investimento um pouquinho maior de localização do produto, ou seja, né, de tornar o produto mais afeito ali dentro da realidade brasileira, que é a do motor flex.
0: Mesmo que só a montagem final seja feita no Brasil, teve que ter um desenvolvimento dessa tecnologia flex, que é específica aqui para o nosso mercado. Então o dinheiro veio para o Brasil.
1: Exatamente. Ou mesmo que ele seja importado, mas sim, algum investimento para homologação daquele produto com este nível de localização, né, com motor flex, uhum. teve que ser feito.
0: Bom, tem um ponto de atenção quando a gente fala de taxistas ou de carros de aplicativos, que são as regras, né, Léo, que fazem ou não, permitem ou não que cada carro participe, por exemplo, de um aplicativo ou de outro, ou até das categorias de táxi. E aí, só para fazer uma ponderação importante, é o seguinte: as regras para que carros podem ser usados para táxis, elas variam de região para região. Então, a gente não conseguiria aqui detalhar todas as regiões. Claro que quem for taxista está nos ouvindo e pensou em aproveitar essa campanha para trocar de carro, tem que dar uma olhada na regra local para entender quais carros vão se encaixar nas regras locais. Mas, por exemplo, os próprios sistemas de aplicativos, né, Léo, eles permitem ou não permitem carros em determinadas categorias. Aquelas categorias que o consumidor paga mais caro também pagam melhor para o motorista. Então, muitas vezes, passa por essa estratégia: que carro eu vou comprar? Porque se eu pego um carro que está naquela categoria mais cara, eu posso ganhar um pouco mais. Tem que ficar um pouco de olho nisso, porque tem algumas regras mudando, principalmente na Uber, que podem descredenciar alguns desses carros. E aí pode não ser tão vantajoso comprar, neste momento, este modelo, mas pode valer mais a pena priorizar um outro.
1: Exatamente. É importante ficar de olho nisso, né? Nas regras, por exemplo, para comprar táxi, que você falou, que variam de estado para estado. Na Uber, especificamente, a gente tem... Todos os anos, eles atualizam a lista de carros que são que podem ser usados nas diferentes categorias, né? Então, por exemplo, a categoria Black, que é a categoria que mais acaba tendo carros zero quilômetro. Nessa categoria, por exemplo, você não pode ter um Renault Kardian desde janeiro desse ano. Você não pode ter um Hyundai Kona, que é um, se bem que o Kona já não entraria no programa porque ele é um híbrido, mas só a gasolina. Mas tem alguns carros que são zero quilômetro e que você não vai poder, por exemplo, usar na categoria Black. O Citroën Basalt, ele já está determinado que no fim deste ano, ou seja, a partir de janeiro de 2027, ele também não vai entrar na categoria Black. Então, ou seja, você vai entrar neste programa, comprar um Citroën Basalt, você tem um limite ali só de 6 meses para usá-lo dentro dessa categoria do Uber. Então é bom ficar de olho nessas questões para tomar a melhor decisão de compra.
0: E aí, claro, se a pessoa for fazer o uso para aplicativo e para táxi, como é o principal foco aqui dessa conversa, tem modelos que têm características que beneficiam isso, né? Por exemplo, o Basalt é um carro muito espaçoso. Certamente ele foi muito privilegiado para o motorista de aplicativo, porque acaba entregando mais espaço. Mas ficar de olho também nessas características, né, Léo? A gente falou recentemente, tanto do BYD Dolphin quanto do Geely EX2, e como alguns deles, eles priorizam um item ou outro para quem vai na segunda fileira de bancos, e isso pode ser um diferencial também. Né? Ou seja, a pessoa pegar um carro que tem saída de ar na segunda fileira, que tem entrada USB para recarregar o celular, pode acabar sendo também um diferencial para o passageiro que a pessoa vai levar. E aí é um aspecto que ficar de olho nas avaliações, por exemplo, que a Autosport traz, pode acabar trazendo uma vantagem nessa escolha. Né?
1: Com certeza, até porque a gente está vivendo um período de muitas marcas novas chegando, muitos lançamentos acontecendo, assim, um absurdo. Então, quanto mais ligado você consegue estar ali e atualizado, mais bem embasada é a sua decisão de compra.
0: É isso. Bom, falando da indústria como um todo, né, desse mercado como um todo, eu disse, né, isso vai representar um alívio para as montadoras por esse aspecto de que eles vão tentar fechar a conta, digamos assim, do semestre com esse estímulo a mais nas vendas e começar um segundo semestre já aquecidos, porque o segundo semestre costuma ser definidor para eles terem bons números ou não no saldo do ano, né?
1: Exato, e aqui a gente tem dois fatores importantes, que é Copa do Mundo e eleições.
0: Bem lembrado.
1: E isso aí são dois fatores que impactam muito nas vendas. Então, no fim das contas, essa corrida por ter um primeiro semestre tão com vendas aquecidas é também uma forma até de se proteger pelo que pode vir no segundo semestre por conta desses dois fatores que eu mencionei.
0: De uma paradeira um pouco maior no mercado, né? Que deve vir por aí.
1: Exato. Não, o pessoal não sabe, mas às vezes assim, o Brasil ser eliminado da Copa é um negócio que vai influenciar o cara a comprar um carro ou não. São coisas assim que realmente impactam.
0: E às vezes os dias úteis, né, Léo? Quando a gente tem, por exemplo, às vezes o em fevereiro ou março, dependendo de quando cai o carnaval, isso impacta nas vendas daquele mês, porque um dia útil a menos já pode representar uma queda. Então, certamente, dias de jogos do Brasil. Tem muita coisa que passa por essa conta toda da venda dos carros. Por exemplo, até abril, a Anfávia considera que as vendas dos carros que fazem parte daquele outro programa, o programa Carro Sustentável, que dá alguns descontos de imposto para os carros menos poluentes. A gente já falou sobre esse programa aqui, é um programa que vale até o final desse ano, inclusive. A Anfávia considera que as vendas desse programa ajudaram a aquecer aí o mercado como um todo, e eles divulgaram até um comunicado agora dizendo que esse novo programa tem potencial, esse do Move Aplicativos, tem potencial de impulsionar a atividade econômica e ampliar o acesso à frota. Também disseram que o governo disseram ao governo que as associadas receberam essa iniciativa aí de forma muito positiva, então eles estão vendo com bons olhos. Em contrapartida, Léo, tem uma expectativa do governo de que as montadoras diminuam um pouquinho o preço dos carros, seja para caber nessa faixa de 150 mil, ou seja, só para ser contemplada mesmo, uma expectativa de uma redução de 5% no preço dos carros contemplados. Ainda que seja um alívio pequeno, é um alívio pequeno que vem no momento conturbado do mercado, porque não está fácil fechar a conta para comprar um carro principalmente financiado.
1: Exatamente. E aí tem outras questões, né? Por exemplo, você falou do carro sustentável. O programa Carro Sustentável prevê alíquotas de IPI. Antigamente, a alíquota de IPI no Brasil era determinada pela capacidade cúbica do motor, o que fez com que muitas montadoras investissem em motor 1.0 e até motor 1.0 turbo. Hoje, com o programa Carro Sustentável, não só o Carro Sustentável, mas ele faz parte daquele programa Mover, né, que é todo um arcabouço ali voltado para a indústria automotiva, esse programa, ele prevê que a tributação de IPI seja feita pela pelo nível de potência do motor e de eficiência do carro, índice de reciclabilidade, coisas assim. Então, o que a gente deve ver, além dessas adequações para o programa como Move Aplicativos, são carros tendo a sua potência final reduzida. Por exemplo, carros com motor 1.0 turbo que tem lá 120, 125, 130 cavalos. Eles vão ter a sua potência reduzida para 116 cavalos, que é a faixa máxima de potência para o carro não pagar nenhum adicional de IPI. Isso já está acontecendo, deve ser acelerado. E tudo isso vai ajudar com que os preços não subam ou com que eles tenham essa redução esperada pelo governo. Então é todo um jogo complexo ali de ações que estão sendo tomadas para conter o preço final do carro.
0: É isso. E o programa também prevê aí uma redução no financiamento, né, Léo? Tornar mais fácil conseguir fechar a conta com diminuição da taxa de juros. A gente tem uma Selic aí na casa de 14,5%. Isso torna o financiamento mais caro e mais dificulta que você, ouvinte, consiga ter acesso a crédito. Nem todo banco pode aceitar todo mundo. Talvez com essas novas taxas, que vão ser um pouco reduzidas para os motoristas que fazem parte, que estão credenciados nesse plano, os motoristas de aplicativo e de táxis, isso pode também facilitar um pouco, porque vai ter taxa específica para motoristas homens, taxa melhor ainda para motoristas mulheres, e isso pode acabar fazendo a diferença para quem não estava conseguindo trocar de carro agora, passar a poder trocar nesse novo programa, né?
1: Exatamente. Até vou aproveitar e falar um pouquinho aqui, né, dessas condições. Bom, quem que pode participar desse programa? Então, são taxistas credenciados e ativos e motoristas de aplicativo que consigam comprovar um exercício de atividade de pelo menos 12 meses em uma mesma plataforma, né, de aplicativo e pelo menos 100 corridas realizadas nesse período de 12 meses nessa mesma plataforma. E aí você falou da taxa Selic, né, 14,5% ao ano. Esse programa, o Move Aplicativos, ele prevê que os financiamentos podem chegar até 72 meses, né, o parcelamento, com uma carência de 6 meses para começar a pagar. Então, você comprou o carro agora, pode optar por começar a pagar só lá mais para o final do ano. E os juros que você falou, 12,6% para homens ao ano, então, ou seja, abaixo da Selic. E para mulheres, 11,6% ao ano, o que dá por mês aí 0,99% para homens e 0,91% ao mês para mulheres. São condições realmente que são difíceis de você encontrar num financiamento convencional. Mas, atenção, porque assim, a gente vai falar ainda sobre isso, você tem que se cadastrar para o programa, ser aprovado pelo governo e ainda ter o crédito aprovado. Então você vai chegar lá no banco e falar assim, ó, fui aprovado aqui pelo programa Move Aplicativos, quero aqui financiar esse carro aqui com essa taxa de juros. Se teu nome tiver sujo, meu amigo, não vai adiantar nada. O banco vai negar o crédito e você não vai conseguir um empréstimo do mesmo jeito.
0: Certamente o concessionário vai poder também orientar muito essas pessoas, então se você tiver ficado com alguma dúvida, ali na hora de fazer a compra, os concessionários vão estar a par aí de todo esse processo. O Léo falou sobre esse cadastro que tem que ser feito. Precisa acessar a conta no gov.br, lá vai ter uma aba específica do Move Brasil. E aí, para aderir ao programa, tem que preencher alguns dados, exatamente para conferir essa compatibilidade que o Léo mencionou. O governo pede 5 dias úteis para analisar os dados. Se tiver tudo aprovado, você pode, a partir do dia 19 de junho, fazer a compra do carro já com esse financiamento, se também o banco liberar, claro, porque tem análise de crédito pelas instituições bancárias. Como são muitos carros, né, Léo? São 34 carros de 13 fabricantes. A gente vai colocar a lista completa desses carros que estão beneficiados, que estão credenciados no programa Move Aplicativo lá no site da CBN. Também no site da Autosport você consegue ver cada um desses carros em detalhes, o que, que um tem de pró, o que, que o outro tem de contra, para poder fazer essa compra e aí tirar todas as dúvidas. E tem também outras vertentes desse programa, o Move Brasil, para motoboys e uma linha específica para caminhões e ônibus. Aí também seria um mundo de assuntos para a gente abordar aqui, não caberia no nosso tempo, mas o pessoal também pode ir atrás dessas informações.
1: Exatamente. E uma dica que eu dou, né, para quem se interessou e é elegível a participar do programa é o seguinte: no programa Move Brasil para caminhões, eles fizeram uma primeira rodada lá no começo do ano, em janeiro, com 20 bilhões lá de crédito. Eu acho que em coisa de um mês e meio, acabou.
0: É verdade.
1: Então, quem está interessado, a sugestão é já fazer o cadastro, já ficar de olho, Porque se ficar pensando muito ali, é capaz de perder o bonde, entendeu? Eu acho que num período, eu diria que de um mês, dois meses, eu acho que os 30 bilhões lá já vão ser consumidos e o programa vai acabar.
0: É isso, vamos acompanhar e a gente vai atualizando aqui também na programação da CBN. Bom, o CBN Auto Esporte segue agora falando sobre o mercado de carros novos.
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0: Falando hoje especificamente sobre uma nova montadora que quer chegar ao mercado brasileiro, inclusive uma montadora brasileira que prometeu, durante o último Salão do Automóvel, prometeu lançamentos, disse quais carros iria trazer aqui para o nosso mercado, ainda não conseguiu, de fato, viabilizar esses modelos por aqui e agora está enfrentando algumas dificuldades adicionais que a gente vai explicar. Eu estou falando da empresa Lecar, que talvez os nossos ouvintes já tenham acompanhado sobre ela nas redes sociais ou em algum tipo de matéria por aí. Como eu disse, Leonardo Félix, os lançamentos não vieram e, como se não bastasse, teve uma outra dificuldade aí vindo, que aí é uma dificuldade direta entre a Lecar e o governo federal, né?
1: Exatamente. A Lecar, eles vêm desde, acho que 2024 ali, prometendo ingressar no mercado brasileiro, né? Iniciar uma operação de carros no mercado brasileiro. Participaram do Salão do Automóvel no ano passado. A participação deles, inclusive, foi bem polêmica, porque eles prometiam mostrar um protótipo funcional dos dois carros que eles vão lançar, que é um SUV coupé chamado 459 e uma picape que eles chamam de Campo, né? Os dois com motorização híbrida prometida, né? Híbrida flex e tudo mais. Não mostraram, eles acabaram exibindo só dois mockups desses carros, né? Carros ali de argila, sem um interior, os carros não funcionavam. Eles acabaram recebendo muitas críticas por causa disso e mais críticas ainda porque eles criaram um sistema de vendas pelo site deles para comprar o carro e receber o carro só em 2027, mas já pagar agora. Eles foram denunciados por esquema de pirâmide por conta disso e encerraram essas vendas. Enfim, uma loucura. Eles prometem ter uma fábrica no Espírito Santo, na cidade de Soretama, aberta já em 2027, em agosto de 2027. Porém, eles ainda não têm o terreno, eles ainda não têm a licença ambiental, eles não começaram as obras. Eu acho muito difícil você construir uma fábrica do zero num período de um ano. E eles ingressaram no programa Mover do governo federal, que oferece subsídios para tributários, né? Você consegue isenções fiscais, redução de tributos, se você comprova que você está fazendo investimentos ali em produção nacional, numa construção de uma fábrica, em transformar um motor em flex, né? Trazer novas tecnologias para a produção nacional. Eles ingressaram nesse programa com todas essas promessas que eu te falei. Como eles não estão cumprindo essas promessas até o momento, né? Não existe um investimento comprovado no desenvolvimento dos carros, na fábrica, etc. O governo federal suspendeu a Lecar desse programa. Ao mesmo tempo, a Lecar continua dizendo que está desenvolvendo os produtos, prometeu para os próximos meses ter o seu, enfim, um primeiro protótipo funcional dos seus carros. Então agora a gente vê os próximos capítulos, mas por enquanto eles estão com esse subsídio do governo suspenso.
0: Ou seja, podem continuar se desenvolvendo e prometendo o que vão entregar, mas com muito mais dificuldade, né? Se já não estava fácil antes, com a ausência do subsídio do governo, é ainda mais difícil para eles.
1: Exatamente. É um projeto que, assim, enfrenta muitas barreiras ali. É difícil de vislumbrar esse projeto saindo do papel, mas a gente vai ter que aguardar os próximos capítulos.
0: Por enquanto, o terreno da fábrica é uma venda de terreno na Lua e o que foi prometido ali no Salão do Automóvel era uma reunião que poderia ter sido um e-mail, né? Por enquanto, exato, ainda não avançamos muito, mas a gente vai ficar de olho por aqui, torcendo para ter novidades legais aí, uma primeira montadora brasileira nesse momento aqui do mercado nacional. Vamos agora falar um pouquinho dos segredos dos carros que estão por vir no mercado brasileiro.
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0: E o segredo que a gente vai detalhar hoje é a futura picape Tucan, da Volkswagen. Um modelo que começou a ser apresentado ainda muito a conta-gotas e agora começa a ser vista em testes. E o que é bacana é que as flagras nesses testes, a gente começa, o pessoal do Autosport começa aí pensando uma informação ou outra que ainda não estava confirmada. Quem está nos acompanhando em imagens está até vendo essa imagem que foi feita do carro, todo camuflado, não dá para ver o visual completo, mas é a picape sendo flagrada ali pela traseira, sendo testada aqui no nosso país. Léo, o que, que a gente consegue pensar a partir desse flagra sobre o que esperar da Tucan?
1: Pois é, esse flagra, na verdade, ele confirma uma informação, ele me deixou muito feliz porque ele confirma uma informação que a Autosport, este jornalista que vos fala, antecipou em novembro de 2025, e de que na época não, nem se sabia que ia se chamar Tucan ainda esse projeto, mas enfim, de que ela teria uma versão cabine simples para disputar mercado, esse mercado de frotas, né, de trabalho contra a Fiat Strada. Então, com esse flagra, meio que se confirma todo o projeto da Tucan no sentido de que ela vai ter versões cabine simples, inclusive esse flagra aí mostra ela com rodas de aço, né, sem calota, que é uma versão de trabalho mesmo, que também a Autosport, o Caio Bednarski, que é o nosso repórter, antecipou, vai se chamar Robust, que é o mesmo nome da versão de entrada hoje da Saveiro. Sim. Então vai ser uma versão de trabalho mesmo, rodas de calota para brigar mais diretamente ali com a Fiat Strada nesse mercado. Inclusive ela vai ter eixo traseiro rígido, né, com molas semielípticas, né, o chamado eixo ômega, né, que é o eixo traseiro com uma ondulação ali, para ter uma capacidade de carga maior, uma robustez maior. O objetivo é brigar mesmo com a Strada. E as versões de topo, cabine dupla, o porte da Tucan, ele não é tão pequeno quanto o da Saveiro, ele é um porte mais parecido com uma Chevrolet Montana. Uhum. E aí essas versões cabine dupla, já com motorização híbrida leve, flex, com motor que eles vão

0: estrear no mercado brasileiro, que é 1.5 TSI. É um sistema híbrido leve de 48 volts, que depois a gente pode fazer um programa só sobre isso para falar dessa motorização, mas de qualquer forma, essas versões da Tucan, cabine dupla, vão tentar brigar com a Fiat Toro Flex. Então, a Volkswagen vai tentar matar ali dois coelhos numa cajadada só com a Tucan.
1: Com a Tucan, pega desde a estrada até a Toro e tenta seguir nesse formato. Muito bem, todas as informações desse Flagra estão lá também no site da Auto Esporte. Leonardo Félix, obrigado por hoje, hein? Até a próxima.
0: Gui, muito obrigado. Valeu a todos os nossos espectadores e ouvintes por mais esta companhia e a gente se vê na próxima.
1: Até. O CBN Auto Esporte de hoje fica por aqui. Obrigado pela sua companhia. A gente teve hoje os trabalhos técnicos do Juliano Fonseca, da Isabel Gomes e do Bruno Carvalho e também a edição do Rafael Furugem e do Luiz Fernando Figliage. Lembrando que você pode assistir a essa conversa em vídeo lá no YouTube da CBN. E também no Spotify. Se preferir ouvir em podcast, tem em todas as plataformas de áudio, além do site e do aplicativo da CBN. No rádio a gente volta todo domingo às 9 horas da manhã. Obrigado mais uma vez pela sua companhia e até mais.
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0: Com Débora Freitas e Carol Moran, Tassos Veloso explica o que são agentes de inteligência artificial.
1: Ô Tassos, nesse mundo de inteligência artificial tem um termo que está ganhando destaque, né? Que é o agente de IA. O que que é isso? Como é que a gente utiliza no dia a dia? Agente de IA faz e serve café ou não?
2: Você já usou um agente de IA, Débora? Sabe o que é?
1: Eu não faço a menor ideia.
2: Então é hoje o dia. Primeiro vamos entender a situação. Imagina o seguinte, ChatGPT, Copilot, Claude, etc., são sistemas em que a gente se acostumou a conversar com eles. Você manda alguma coisa, o sistema responde. Você manda mais uma e aí vai elaborando uma conversa. Então esse foi o começo da inteligência artificial. E quando a gente chega no assunto do agente de IA, é um avanço em relação a esse tipo de funcionalidade, porque o sistema ele vai ficando mais completo, ele vai ficando mais sofisticado e ele consegue fazer mais coisas. Esse termo agente foi uma tradução do inglês, talvez nem seja o melhor nome, é o melhor que a gente tem, porque ele indica uma certa autonomia, uma autonomia do robô, do computador, do celular, para realizar tarefas sem depender tanto do ser humano, que fica naquele vai e vem de instruções. E esse tem sido o grande termo do momento. Existem empresas que estão treinando seus funcionários, estão dando curso, tem gente que coloca no YouTube também, por aí vai, mostrando como formatar esses agentes para que eles façam uma série de coisas, na realidade, o que você quiser. Então, eu conto um exemplo pessoal meu que eu estou configurando ainda, tem uns 10 dias. Eu pluguei o meu e-mail, os meus e-mails, na realidade, num agente que me auxilia a fazer certas buscas. Então, se antes eu precisava colocar lá um assunto e fio...
1: Ah, não, perdemos o Tassius? Agora que estava ficando bom, caiu a ligação. O Tassius estava explicando para a gente. Voltou. E aí, você estava treinando o seu agente?
2: Então, eu pluguei nos meus endereços de e-mail e aí conforme eu faço certas perguntas, o agente lê as mensagens e já propõe as respostas e propõe até ações em cima dessas respostas. Ainda é um exemplo muito simples. Tem gente que pluga o e-mail...
1: Valeu, Tassius. Beijos, até.
3: Um beijo, tchau, tchau.
0: O CBN Madrugada deste domingo fica por aqui. A produção do programa foi de Karina Almeida, trabalhos técnicos de Anderson Wendel e Cláudio Antônio. Forte abraço para você e até a próxima.
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0: 21 de junho de 2026. A pesquisa Datafolha, divulgada neste sábado, mostra estabilidade na avaliação do governo Lula. A parcela que considera o governo ruim ou péssimo é de 38%, enquanto 32% avaliam como ótimo ou bom e 29% como regular, números próximos aos registrados no levantamento de maio. Sobre a aprovação do trabalho de Lula como presidente, também não houve mudanças significativas. 49% desaprovam e 48% aprovam. O Instituto entrevistou 2.004 pessoas entre os dias 17 e 19 de junho, com margem de erro de 2 pontos percentuais. A pesquisa está registrada no Tribunal Superior Eleitoral com o número BR-09956-2026. O líder indígena cacique Raoni, de 94 anos, passou por uma cirurgia no intestino ontem e segue internado na UTI do Hospital São Paulo, sem complicações no procedimento. Ele havia dado entrada no hospital com quadro de obstrução intestinal, desidratação e pneumonia aspirativa após ser transferido de Sinop, no Mato Grosso, onde foi internado no último domingo. O estado de saúde é considerado grave, porém estável. Uma única aposta levou o prêmio de R$39 milhões da Mega Sena. O sorteio do concurso 3021 foi realizado na noite de ontem em São Paulo. Os números sorteados foram 46, 19, 16, 58, 22 e 24. O próximo sorteio está marcado para terça-feira. Horário de Brasília, 6:03.
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0: 6:04.
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0: Olá, muito bom dia, seja muito bem-vindo ao Jornal da CBN, que está começando agora, Jornal da CBN de domingo, 21 de junho de 2026. Vamos às principais notícias do dia. Uma pesquisa Datafolha, divulgada ontem, indica a estabilidade na disputa eleitoral para a presidência da República. Segundo o levantamento, em um cenário de segundo turno, o presidente Luiz Inácio Lula da Silva, do PT, aparece com 47% das intenções de voto contra 43% do senador Flávio Bolsonaro, do PL. Os que disseram votar em branco, nulo ou em nenhum dos candidatos somam 8%, enquanto 1% não soube ou não respondeu. O resultado repete exatamente o cenário registrado na pesquisa anterior do Instituto, divulgada em maio. O analista político David Lira avaliou que Lula preservou sua base eleitoral e colhe efeitos de programas do governo federal.
2: A pesquisa Datafolha, divulgada neste sábado, ela mostra que Lula consegue ainda preservar uma vantagem eleitoral relevante sobre Flávio Bolsonaro, porque continua concentrando o eleitorado historicamente fiel, que se identifica com a sua trajetória política. Também cabe lembrar os programas de governo que ajudaram este número a se manter. O dado mais importante deste levantamento não é a liderança de Lula, mas é a estabilidade dessa liderança.
0: Essa é a segunda pesquisa Datafolha, divulgada após a revelação das conversas em que Flávio Bolsonaro teria pedido dinheiro ao empresário Daniel Vorcaro, dono do Banco Master. No entanto, a pesquisa não capturou os possíveis efeitos eleitorais de um novo fato envolvendo as investigações do caso, a operação da Polícia Federal que mirou o senador Jacques Wagner, líder do governo no Senado. David Lira citou os possíveis reflexos políticos.
2: Inclusive, o eleitorado da direita, que é um eleitorado conservador, evangélico, é totalmente contra, a pesquisa mostra isso, totalmente contra Flávio Bolsonaro ter tido essa conversa, ter procurado Daniel Vorcaro para pedir o dinheiro. E aí Lula, com certeza, surfa aí nessa crise do Flávio Bolsonaro e acaba se mantendo aí na pesquisa. Pode até ser que tenha um impacto mensurável essa questão do senador Jacques Wagner, que vazou agora essa semana, essa investigação da Polícia Federal. Pode ser que seja sentido um impacto numa próxima pesquisa.
0: O Datafolha também simulou outros possíveis segundos turnos. Contra o ex-governador de Goiás, Ronaldo Caiado, do PSD, Lula aparece com 47% das intenções de voto, enquanto Caiado registra 41%. Nesse cenário, 10% disseram votar em branco, nulo ou em nenhum dos candidatos e 2% não souberam responder. Já em disputa contra o ex-governador de Minas Gerais, Romeu Zema, do Novo, Lula tem 48% das intenções de voto contra 39% de Zema. Os votos em branco, nulo ou em nenhum somam 11%, enquanto 2% não souberam responder. O Datafolha entrevistou 2.004 pessoas entre os dias 17 e 19 de junho. A margem de erro é de 2 pontos percentuais, para mais ou para menos, e o nível de confiança da pesquisa é de 95%. A Polícia Federal encontrou indícios de que o banqueiro Daniel Vorcaro, dono do Banco Master, teria marcado um encontro com o senador Jacques Wagner, líder do governo no Senado, dias antes do início das discussões sobre uma emenda que ampliava o limite de ressarcimento do Fundo Garantidor de Crédito. A informação foi revelada pelo jornal Estado de São Paulo e tem como base mensagens encontradas pela Polícia Federal no celular de Daniel Vorcaro. As conversas também mostram que o banqueiro disponibilizou um avião particular para uso de Jacques Wagner e aliados em setembro de 2024. Além disso, mensagens apreendidas pela Polícia Federal citam o senador petista como um possível intermediário para transmitir recados ao presidente Lula. Jacques Wagner foi um dos alvos da nona fase da Operação Compliance Zero, realizada pela Polícia Federal na última quinta-feira. Os investigadores apuram se o senador atuou em favor de propostas de interesse do Master dentro do Congresso Nacional, recebendo vantagens como contrapartida. Em nota, Jacques Wagner negou qualquer relação com Daniel Vorcaro e afirmou que não pode ser responsabilizado por conversas de terceiros das quais não participou. Ele disse que não houve qualquer tipo de intermediação ou vínculo com o empresário. Após a operação da Polícia Federal, a permanência de Jacques Wagner na liderança do governo do Senado passou a ser discutida nos bastidores de Brasília, embora, no primeiro momento, a decisão tenha sido pela manutenção. Parte dos aliados defende que ele continue no cargo, enquanto outro grupo avalia que o senador deveria se afastar até que as investigações sejam esclarecidas. A divergência também aparece entre especialistas que acompanham o caso. Para o cientista político Alexandre Rocha, o melhor caminho para o governo seria o afastamento da liderança.
3: A manutenção do senador Jacques Wagner na condição de líder do governo tende a arrastar esse desgaste da imagem do governo federal e, por certo, também do candidato Lula. Num dado momento, eu acho que Jacques Wagner tenderá a se afastar da função do governo para poder, assim, se defender e não levar tanto desgaste para o governo. Neste momento, o que nós temos é um governo acuado dentro do jogo político, mas ainda não estamos tão próximo da eleição para verificar se isso vai de fato impactar na imagem do candidato Lula.
0: Já o advogado especialista em direito eleitoral Gilson Dias lembrou que Jacques Wagner é apenas investigado.
4: A manutenção do senador Jacques Wagner na liderança do governo, ela não gera por si só qualquer efeito negativo. É óbvio que alguns políticos vão querer usar essa questão aí da investigação para querer fazer uma espécie de antecipação de culpa, o que não é permitido no nosso ordenamento jurídico, para querer prejudicar a imagem, né, política dele. Mas, sinceramente, dentro do ordenamento jurídico não há nenhuma incompatibilidade a ele ser investigado e continuar exercendo a sua atribuição, a sua função de liderança do governo no Congresso Nacional.
0: Uma decisão do presidente Lula sobre a permanência ou não de Jacques Wagner na liderança do Senado deve ser tomada nos próximos dias. Agora, 6:10, a Polícia Federal investiga o ataque hacker à plataforma oficial de notificações da Defesa Civil Nacional, após milhares de brasileiros de diversas regiões do país terem recebido um alerta extremo falso em seus celulares neste sábado, pouco antes da 1h30 da madrugada. Os alertas continham a palavra misantropia, que significa ódio ou desprezo à humanidade. No Rio de Janeiro, o aviso vinha acompanhado da frase "burro demais, papo reto". A aposentada Georgiane Martins, moradora de Bangu, na Zona Oeste do Rio, contou que levou um susto ao ser acordada pelos dois celulares.
5: Os dois estavam em silenciosos, fica na minha mesinha de cabeceira. Acordei e o barulho era extremo. Viu?

0: À medida que a TI nossa foi descobrindo que os alertas estavam acontecendo, a TI entra e cancela o cadastro dessa pessoa, né? A princípio, se eu não me engano, o primeiro alerta foi dado do Paraná e o levantamento, a varredura que foi feita aí, dá conta de que 9 alertas usando o Cell Broadcast e 1 alerta usando o SMS. É difícil responder, né? Se uma pessoa ou mais pessoas participaram desse ato criminoso aí.
1: Em nota, a Anatel disse que as operadoras apenas transmitiram as mensagens do sistema de defesa civil. O governo considera o episódio um provável ataque hacker e informou que o sistema foi desligado até que as condições de segurança sejam restabelecidas. A Alemanha garantiu classificação para a segunda fase da Copa do Mundo ao vencer a Costa do Marfim por 2-1 pelo grupo E neste sábado. Pela mesma chave, o Equador tropeçou e não saiu de um empate sem gols com a seleção de Curaçao. Pelo grupo F, os Países Baixos golearam a Suécia por 5-1 e assumiram a liderança pelo número de gols marcados, já que o Japão bateu a Tunísia por 4-0. O resultado eliminou a Tunísia da Copa. A segunda rodada prossegue neste domingo com jogos dos grupos G e H. À 1 da tarde tem Espanha e Arábia Saudita pelo grupo H. Às 4 jogam Bélgica e Irã pelo grupo G. Às 7 da noite Uruguai enfrenta Cabo Verde pelo grupo H. E fechando domingo às 10 da noite tem o duelo entre Nova Zelândia e Egito pelo grupo G. A seleção brasileira treina logo mais ao meio-dia para o jogo de quarta-feira contra a Escócia. A atividade será a primeira voltada especificamente para o último jogo da primeira fase e a expectativa é de que seja também a primeira de Neymar com os demais jogadores. Ontem, um exame de imagem detectou uma lesão muscular na região posterior da coxa direita do meio-atacante Rafinha, que enfrentou uma série de lesões nesta mesma região da perna ao longo da temporada. Ele não foi cortado, mas pode não jogar mais nessa Copa. O jogador passará por tratamento intensivo para tentar se recuperar a tempo de ajudar a seleção no torneio. Essas outras notícias você acompanha a partir de agora aqui no Jornal da CBN. Vamos juntos até as 9 horas da manhã. Você pode participar aqui com a gente pelo nosso WhatsApp. Tem o número de São Paulo, que é o 11 999 11 9981, ou no WhatsApp aqui do Rio de Janeiro, onde eu estou, que é o 21 99764-2381. Também dá para mandar mensagem pelo site da CBN. Estou de olho aqui no e-mail, no carolina.moran@cbn.com.br, e nas redes sociais, @carolmoran, tem demudo no final. Um rápido intervalo, você acompanha o noticiário da sua região, a gente volta já já.
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1: Além de acompanhar a seleção, cada Copa do Mundo vem com outro tipo de torcida, que envolve acertar todos os resultados dos jogos. O Bolão, uma verdadeira instituição, que é sempre renovada a cada 4 anos. Em 2026, a inteligência artificial entrou em campo para apoiar os apostadores. A CBN ouviu quem está testando a novidade de iniciantes acadêmicos que estudam o assunto.
2: A Copa do Mundo envolve a ciência exata da estatística, mas no futebol o time da superstição é grande. Tem camisa da sorte, amuletos, animais que preveem os resultados. Em 2026, chegou a vez do novo grande oráculo do cotidiano. A inteligência artificial, que além de escrever e-mails, planejar viagens e tirar as mais diversas dúvidas, agora também já ajuda em uma das grandes tradições da época de Copa, o bolão. Claro que muita gente não abre mão do palpite artesanal, da combinação entre a intuição e o conhecimento. Mas o professor de Educação Física, Renato Cardoso, por exemplo, nunca tinha participado de um bolão. Ele até gosta de futebol, é torcedor do Fluminense, mas não acompanha o cenário internacional. E a atuação da seleção brasileira também não ajudou a despertar muito interesse. Até que um aluno fez um convite e ele percebeu que dessa vez seria muito mais fácil. Bastaria perguntar para o ChatGPT.
3: Tem 111 pessoas contando comigo. Depois que eu comecei a participar do bolão, surgiu um interesse absurdo, sim, porque o bolão está muito divertido. Como eu estava meio sem interesse na Copa, eu não tinha realmente noção de quais seleções ali estavam classificadas e não sabia também as condições que essas seleções chegaram lá. Aí eu falei, eu não vou ver o que ela consegue me dar agora nessa primeira rodada. Pedi um palpite para os 5 primeiros jogos. Eu só cravei um, o jogo da Coreia. E os outros, ela acertou ali o perdedor, assim, eu fiz ponto, mas não a pontuação máxima.
2: Depois da primeira rodada, tentou sem a IA e o resultado foi pior. Ou seja, a inteligência artificial tem potencial. Outra estreante em bolões que não sabia bem o que esperar é a estudante Sofia Siqueira, que nunca acompanhou o futebol, mas usa IA e caprichou na estratégia para fazer bonito na competição. Em vez de pedir o palpite, pede informações para analisar as seleções em campo.
4: Quando eu pedi o placar exato, ela vai muito no seguro. Sempre em placares 2-1, no máximo 3-1. Às vezes ela vai no 1-1, 0-0. Então ela vai sempre em placares comedidos, assim, sabe? Ela errou tudo que ela fez no placar exato. Então eu uso mais para analisar os times, para que eu consiga ter uma conclusão, para que eu consiga pensar qual que é o melhor placar ali naquele jogo pela forma que cada time joga. Realmente, quando eu utilizei ela como ferramenta, a opinião da IA fez com que eu melhorasse. Agora, utilizar ela como vidente, por assim dizer, não dá certo.
2: O uso de IA para esse tipo de previsão virou objeto de estudo. Pesquisadores da Universidade Federal de Pernambuco criaram uma plataforma para compilar os palpites de 122 IAs para os jogos, a Arena das IAs. Na plataforma, desenvolvida pelo Centro de Informática da UFPE, o usuário tanto pode roubar os palpites para o próprio bolão, como disputar com os robôs. Assim como o uso de IA para qualquer finalidade, o resultado depende de alguns fatores. O prompt precisa ser bom e os resultados variam conforme a plataforma. O professor Jordano Ribeiro, um dos pesquisadores envolvidos, disse que no bolão das IAs, os líderes são Claude Opus, DeepSeek, Mistral, Quen, Grok do X, ChatGPT e, um pouco atrás, o Gemini. Na lanterna aparecem Copilot, da Microsoft, Manus e Llama, da Meta. Mas tem coisas que dificilmente uma IA conseguiria prever. E essa Copa já teve suas zebras.
5: A zebra é o que mais teve, né? Porque essa Copa do Mundo realmente deu umas surpresas grandes. A Espanha empatar com o Cabo Verde e o Catar empatar com a Suíça. Nenhuma IA previu isso aí, não. É muito interessante ver como é que a gente lida com um ambiente que é basicamente de incerteza, porque futebol não é uma estatística perfeita, né? E isso é legal ao mesmo tempo, porque a gente vê como é que a IA lida com um ambiente altamente incerto. Vê que às vezes todas elas erram, dá até um certo alívio, porque você vê os humanos que às vezes alguns acertam, e como as IAs vão sempre no mais provável, termina que um humano vence e a IA não vence. Isso é muito bom de ver.
2: Como a IA tem múltiplas aplicações para facilitar a vida, não ficou só na hora de fazer os palpites. Apareceu também na organização das competições. O analista administrativo Fábio Furtado criou a plataforma bolão.ia.br para automatizar toda a criação dos bolões, do ranking ao cálculo de pontos. E o site já reúne mais de 10 mil usuários e 1.200 bolões nessa Copa. Os acessos cresceram muito na convocação da seleção, na abertura do torneio e principalmente no primeiro jogo do Brasil.
0: Uma coisa que chama atenção e diz muito sobre o brasileiro foi quando a seleção estreou na Copa. A gente já esperava que ia haver um pico do número de usuários. Ocorre que houve uma explosão. A gente ficou com a sensação de que a Copa só começa quando a seleção brasileira estreia.
6: Nossa equipe era bastante enxuta e a gente queria implementar já um site completo, um site robusto. Então a gente resolveu iniciar logo a programação utilizando IA. Foi a melhor decisão que a gente teve.
0: A maior mudança é na dinâmica do grupo. Porque do jeito tradicional sempre tem alguém que administra o grupo, carrega esse peso. Então, entrando em tecnologia, isso desaparece. Tira o foco da burocracia e devolve o que interessa, que é a diversão.
2: O ranking dos bolões ainda deve mudar muito. A final mundial vai longe. Ao todo, serão 104 partidas disputadas na maior Copa da história, com 39 dias ao todo e a final marcada para 19 de julho. Tem tempo de sobra para mais palpites, vindos da intuição ou da máquina. Com sonorização de Cláudio Antônio e colaboração de Isabela do Carmo, de São Paulo, na Dédia Calado.
1: A pausa para o noticiário da sua região, a gente volta já.

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4: Vamos para o repórter CBN 6h29.

0: Domingo 21 de junho de 2026, o vice-presidente Geraldo Alckmin afirmou que o presidente Lula vai conduzir bem a crise envolvendo o senador Jax Wagner, líder do governo no Congresso. Ele também reforçou que a Polícia Federal possui independência para atuar no caso. O senador baiano é suspeito de favorecer os interesses do Banco Master no Congresso. O Paraná foi o ponto inicial dos falsos alertas da Defesa Civil disparados entre a noite de sexta-feira e a madrugada deste sábado. A informação foi divulgada pelo Ministério da Integração e Desenvolvimento Regional. A suspeita do governo é de que a plataforma Defesa Civil Alerta tenha sido alvo de um ataque hacker que atingiu milhões de pessoas em diferentes regiões do país. Foram identificados ao menos 10 alertas falsos. As instituições financeiras começaram neste sábado a bloquear o dinheiro movimentado pelas bets ilegais no Brasil. A medida foi estipulada por um decreto assinado pelo presidente Lula. Os recursos confiscados serão transferidos para o Fundo Nacional de Segurança Pública para o combate à corrupção e ao crime organizado. Horário de Brasília, 6h32.
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1: Recente do Superior Tribunal de Justiça reacendeu o debate sobre as locações de curta temporada no Brasil. De acordo com a definição, a prática precisa do voto favorável de 2/3 do condomínio. O setor imobiliário e os síndicos apontam desgastes na rotina e na segurança dos prédios, enquanto investidores apontam prejuízos financeiros e o Airbnb contesta o caráter isolado da decisão. Acompanhe a reportagem da Júlia Viana.
2: A convenção do condomínio em que Luiz Carlos Becker é síndico no Largo do Machado, na zona sul do Rio, determina a destinação exclusivamente residencial dos apartamentos. O trecho foi usado por ele para justificar a proibição de que proprietários façam o chamado aluguel por temporada. A prática se popularizou através de plataformas digitais como o Airbnb. Segundo Luiz Carlos, a decisão foi motivada pelo incômodo de muitos moradores do condomínio com a circulação de pessoas desconhecidas. Para o síndico, a segurança é um dos principais fatores.
3: Podem surgir dificuldades quando os ocupantes temporários desconhecem as regras internas, como horários de silêncio, utilização de espaços compartilhados ou procedimentos de acesso. Quando existe locação por curta temporada, há uma entrada e saída constante de pessoas que não participam dessa dinâmica cotidiana, o que torna mais desafiador aspectos como segurança, controle de acesso e cumprimento das regras de convivência. Então, assim, do ponto de vista da gestão condominial, isso naturalmente exige uma atenção maior.
2: O debate voltou à tona após uma decisão do Superior Tribunal de Justiça em maio. Na ocasião, a corte analisou o caso da proprietária de um apartamento em Minas Gerais, que foi impedida pelo síndico de alugar o apartamento por temporada numa plataforma digital. A maioria dos ministros da segunda sessão do STJ entendeu que a destinação dos imóveis para aluguel de curtos períodos deve ser autorizada por 2/3 dos condôminos. A decisão, embora tenha sido sobre um caso específico, gerou uma onda de convocações de assembleias em condomínios de todo o país para tratar do assunto. A Associação Brasileira das Administradoras de Imóveis acompanha isso de perto e já detectou uma tendência pela proibição. De acordo com o presidente da ABAD, Marcelo Borges, de um lado, os anfitriões dizem que o direito à propriedade deve ser respeitado, e do outro, moradores reclamam da grande circulação de pessoas.
4: Quando a gente vê os condomínios querendo proibir, é lógico que a gente tem alguns elementos que justificam essa proibição ou a tentativa de proibir, como violência, como excesso de moradores, circulação nas áreas comuns de pessoas estranhas. Então isso mexe um pouquinho com o cotidiano daquelas pessoas que esperam uma moradia mais natural, mais residencial, mais fixa de uma família em alguns condomínios. Então isso é o que justifica. E aqueles que querem a permanência dessa locação por temporada falam do direito de propriedade, né, sendo um direito que deve ser priorizado nesse momento.
2: O argumento de que o aluguel por temporada fragiliza a segurança de condomínio é rebatido por pessoas como a empresária Juliana Justo. Ela é proprietária de 2 apartamentos e os anuncia com regularidade no Airbnb. Juliana sustenta que a plataforma faz uma série de orientações e exigências de documentos, o que garante camadas de proteção aos anfitriões e aos hóspedes. Se ficar impedida de alugar por temporada, a empresária diz que pode perder uma parte importante da renda dela.
5: Eu alugo um dos meus apartamentos por temporada há cerca de 2 anos e o outro há menos de 1 ano. Hoje eu considero que é aproximadamente 20% da renda vem de aluguéis de temporada. Então, é uma fonte de renda importante para o orçamento familiar e para a rentabilidade dos imóveis aqui da minha família. As plataformas oferecem diversas camadas de segurança, tanto para anfitriões quanto para os hóspedes. Informações dos viajantes, documentação, avaliação de estadias anteriores e temos registros de toda a comunicação realizada pela plataforma. Na minha experiência, sempre procurei selecionar bem os hóspedes e seguir as regras do condomínio.
2: Em meio aos debates acalorados, é importante entender a parte jurídica. A decisão do STJ, mesmo sobre um caso isolado, dá força para condomínios proibirem um aluguel por temporada? A advogada especialista em direito condominial, Lívia Paiva, acredita que sim. Apesar de a corte não ter analisado uma ação de repercussão geral, a especialista afirma que as assembleias condominiais podem se amparar na cláusula residencial destacada pelos magistrados.
6: O STJ não proibiu o Airbnb de forma generalizada. O que a corte decidiu no julgamento do recurso especial foi que a exploração reiterada de imóveis para estadias de curta temporada descaracteriza a finalidade residencial do condomínio. Por isso, em condomínios com cláusula de destinação residencial, essa prática já está vedada. E para ser autorizada, é necessária a aprovação de 2/3 dos condôminos em assembleia. A corte vai fixar uma tese vinculante, obrigatória para todos os juízes do país, sobre se a simples cláusula de destinação residencial já é suficiente para impedir a locação por plataformas digitais, independentemente de proibição expressa. Até esse julgamento, todos os processos sobre o tema estão suspensos no Brasil.
2: Como explicou a advogada, os magistrados da segunda sessão do STJ ainda vão se debruçar sobre uma tese geral que valha para todo o país. No entanto, sem data para a ação ser julgada, a insegurança jurídica afeta tanto os anfitriões que contam com aluguel por temporada como fonte de renda, como também aqueles que sentem a privacidade e a segurança expostas no convívio com desconhecidos. Em nota, o Airbnb reforçou que a decisão do Superior Tribunal de Justiça não é definitiva e não proíbe a atividade automaticamente em todos os condomínios do Brasil. No entanto, a empresa se diz preocupada com a decisão específica e acredita que proibir ou restringir a locação por temporada viola o direito constitucional de propriedade. Do Rio de Janeiro, Júlia Viana.
1: Agora 6:38, em um cenário ainda marcado por desigualdades, a participação feminina na sanfona na Paraíba cresce, impulsionada pelo empreendedorismo e pela resistência. Mesmo diante de cachês baixos e pouca valorização, mulheres transformam talento em sustento e visibilidade. A superação faz parte do cotidiano dessas artistas que reinventam espaços e desafiam padrões. João Pessoa, a reportagem é da Maiara Medeiros.

0: Viver da sanfona é um malabarismo entre o alto custo da arte e a baixa valorização do mercado. Entre instrumentos caros e cachês que minguam, mesmo em redutos tradicionais como Quina Grande, existe ainda a mulher sanfoneira. Em um universo ainda dominado por homens, muitas artistas precisam enfrentar não apenas a instabilidade financeira na música, mas também o preconceito e a disputa por reconhecimento. Potências como a pernambucana Lara Amélia, filha do cantor, compositor e também sanfoneiro Flávio José.
1: Sei que aí dentro ainda mora um pedacinho de mim. Um grande amor não se acaba assim.
0: A paraibana Luci Alves. Entre várias outras, transformaram a sanfona em linguagem própria, conquistaram públicos, circularam pelo país e ajudaram a ampliar a presença feminina dentro do forró e da música regional. Luci Alves, hoje consolidada nacionalmente como cantora, atriz e multi-instrumentista, começou ainda jovem em um grupo formado pela própria família. O Clã Brasil reunia Luci, as irmãs e os pais em torno da música nordestina, levando um forró para palcos dentro e fora do país. Nos braços das mulheres do grupo, a sanfona também eram grandes estrelas.
2: Foi muito importante para mim, porque foi uma experiência maravilhosa e agora é um grande público, tem acesso ao meu trabalho, sabe que eu existo, vai pesquisar, não é? E com isso vem uma responsabilidade maior ainda. Então, tem uma história muito feliz.
0: Mas longe dos grandes palcos e da projeção nacional, a realidade de muitas sanfoneiras ainda é marcada pela dificuldade de permanência no mercado. Apesar do enorme talento e da experiência, Ana Paula da Silva se vê nesse contexto. Aos 45 anos, ela carrega mais de 2 décadas de relação com a sanfona. São 26 anos na busca por transformar a música em permanência, profissão e sustento, dentro de um mercado que, segundo ela, ainda oferece menos espaço para as mulheres.
3: Em questão do tratamento, é diferente sim, porque mulheres tocando forró pé de serra não é comum, né? Mulheres na sanfona, zabumba e triângulo não é comum, aí tem muito preconceito por parte dos homens e das mulheres também.
4: Eu vi menina que nem tinha 12 anos, agarra seu pato, vem sair dançando.
0: A fala de Ana Paula pode soar mais firme, mas revela uma reação construída ao longo de anos de empreendedorismo feminino em um ambiente onde mulheres ainda precisam demonstrar com muito mais frequência que têm competência e pertencem àquele espaço. Uma luta que se reflete também em números. Dados recentes do Sebrae apontam um crescimento da presença feminina na economia criativa e no empreendedorismo brasileiro, especialmente em áreas ligadas à cultura, produção artística e serviços criativos. Na Paraíba, já são cerca de 160 mil mulheres empreendedoras, muitas delas atuando justamente em setores criativos e de prestação de serviços. Elas representam 35% dos empreendedores paraibanos. Mais da metade dessas mulheres é chefe de família, 53,6%. Por outro lado, o Sebrae também aponta que 70,5% das empreendedoras paraibanas ainda atuam na informalidade. Além disso, 53% das mulheres empreendedoras relatam já ter sofrido preconceito no mercado por serem mulheres. Dados que ajudam a desenhar um cenário de avanço, mas também de sobrecarga e desigualdade. Um crescimento que sim, acontece, mas muitas vezes em condições instáveis.
4: Cada um sabe o sapato onde aperta, minha porta é aberta, qualquer um pode entrar.
0: Enquanto o mercado muitas vezes transforma o forró em produto de temporada, sanfoneiros e sanfoneiras seguem mostrando o instrumento como permanência. Produção e reportagem de Maiara Medeiros, edição de áudio e sonorização de Alessandro Leite.
5: Intervalo, voltamos já. 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
1: Diferentes embaixadas em Brasília têm realizado eventos para reunir torcedores de diferentes nacionalidades para transmissões de jogos da Copa do Mundo. Os espaços foram transformados em pontos de encontro com telões, gastronomia típica e tradições culturais para celebrar a paixão pelo futebol. A reportagem é do Igor Cardim.
2: As embaixadas em Brasília têm se transformado em verdadeiras arquibancadas durante a Copa do Mundo. As festas reúnem torcedores de diferentes nacionalidades para acompanhar os jogos em clima de festa, tradição e muita torcida. Ao longo desta primeira fase do torneio, algumas representações diplomáticas abriram as portas para receber torcedores e promover encontros entre culturas que compartilham a mesma paixão pelo futebol. Na Embaixada da França, bandeiras tricolores, balões nas cores do país, azul, branco e vermelho, ajudaram no espírito da festa. Em uma sala de cinema adaptada para a transmissão da partida, os presentes acompanharam cada lance diante do telão. Entre eles estava Tibui, um francês que namora uma brasileira. Para ele, uma eventual final entre os dois países seria um verdadeiro dilema.
3: Eu prefiro morrer que ver o jogo. Porque a minha namorada vai me matar. E se sobreviver, eu vou chorar durante um ano, né? Mas se perdemos, vou ficar chateado durante 4 anos. Então, não sei. Espero que o Brasil perda ontem, ou a França perda ontem.
2: Foi a primeira vez que a brasileira Maria Vieira visitou a Embaixada da França. Ela saiu animada com a experiência.
4: E eu acho sensacional essa integração cultural. As cores, os hinos, é fantástico.
5: Isso só a Copa do Mundo tem?
4: Só a Copa do Mundo. Pena que não dura tanto tempo assim, né, a Copa, porque une, eu acho que une, a Copa une.
2: Na Embaixada da Noruega, a festa foi pelo retorno da seleção após anos de ausência no Mundial. Muitos assistiam à seleção norueguesa numa Copa pela primeira vez na vida. O embaixador da Noruega no Brasil, Kjetil Helsen Butangen, destacou a empolgação dos torcedores com o retorno à competição.
6: Primeira vez desde quase 30 anos que a Noruega se qualifica pela Copa do Mundo. Estamos como noruegueses muito ansiosos de ver como isso vai acontecer. E a Noruega é o único país que nunca perdeu um jogo de futebol contra o Brasil. Então vamos ver.
2: E quem acompanha a torcida da Noruega sabe de uma tradição curiosa. Em vários momentos, os noruegueses reproduzem o movimento de uma embarcação viking cortando o mar, uma forma típica de comemoração que remete à história do país. A brasileira Isabel Barros acompanhou de perto o clima e chamou atenção justamente para essas diferenças culturais que aparecem durante os jogos.
5: Assistindo mesmo, a gente consegue perceber os noruegueses já com um gesto ali que é deles. É algo que a gente percebe na própria cultura. A forma de comemorar, a celebração é diferente de cada país. E a gente reunido aqui, Brasil e Noruega, as pessoas conseguem unir as culturas.
2: Outra representação diplomática que entrou no clima da Copa foi a do Reino Unido, disponibilizando gratuitamente ingressos limitados pela internet para acompanhar os jogos da Inglaterra. Na embaixada, além das bandeiras do país, tinha até uma tradicional cabine telefônica para quem quisesse se sentir em Londres. E claro que o encontro de culturas foi representado pela cerveja preta britânica e o churrasco brasileiro. Novas exibições para os próximos compromissos da seleção na Copa já estão confirmadas. O mesmo está sendo feito pela Embaixada de Portugal. Com direito a food trucks e vinho da terrinha, o público acompanhou o empate da seleção portuguesa contra a República Democrática do Congo. Apesar da surpresa pelo resultado e a atuação abaixo do esperado do ídolo Cristiano Ronaldo, a comunidade portuguesa aproveitou as portas abertas da representação para celebrar a cultura local. O país será uma das 3 sedes da próxima edição da competição. A embaixadora de Portugal no Brasil, Isabel Brilhante Pedrosa, está animada com a Copa, e espera o título inédito do país.
0: Temos que nos ir preparando para esse mega evento, mas aqui no Brasil faz ainda mais sentido. Se há país que ama o futebol e tem paixão pelo futebol, é o Brasil. Nós também temos, e nós estamos obviamente todos muito animados, possamos alcançar um resultado inédito. Falta-nos uma Copa do Mundo. E se fosse este ano, celebrando a Copa do Mundo, com a última Copa do Cristiano, era ouro sobre azul. Mas se não formos nós, que seja o Brasil.
2: Nem todas as representações concentraram as comemorações em Brasília. A Suíça, por exemplo, levou as transmissões para os consulados no Rio de Janeiro e em São Paulo. Com o sucesso dos eventos, os aplausos, mãos na cabeça e unhas ruídas não vão parar por aqui. A expectativa é que esse clima de confraternização se repita nos próximos jogos. Com colaboração de Ana Carolina Tomé, de Brasília, Igor Cardim.
1: 6h53, uma turista italiana morreu e quase 1.700 pessoas foram retiradas às pressas de um resort de luxo na República Dominicana após um incêndio de grandes proporções atingir esse resort, que se chama Viva Dominicus Beach by Wyndham. É um destino turístico bem popular na costa sudeste do país. Essa vítima foi identificada como Francesca Valentino, de 46 anos, segundo o serviço de emergência. Outras 3 pessoas foram levadas para unidades de saúde e 6 receberam atendimento no local. Entre os afetados estavam hóspedes, visitantes e equipes que atuavam nessa emergência. Imagens divulgadas pela imprensa local mostram uma grande coluna de fumaça escura sobre a costa do Caribe. Vídeos feitos por drones registraram as chamas avançando sobre o resort, consumindo parte da estrutura, incluindo áreas cobertas por telhados de palha. Segundo autoridades dominicanas, quase 1.700 turistas precisaram ser evacuados e levados para outros hotéis e alojamentos próximos. O incêndio foi controlado, mas as causas ainda estão sob investigação. O Centro de Operações de Emergência da República Dominicana informou que avaliações preliminares indicam que o fogo se espalhou rapidamente por causa do vento e do material inflamável usado em parte da cobertura do hotel, né, feita de palha. Um outro resort da mesma rede, localizado nas proximidades, não foi atingido pelas chamas, continuou funcionando normalmente. A República Dominicana é o principal destino turístico do Caribe, conhecida pelas praias de areia branca, águas cristalinas. Só nos 5 primeiros meses desse ano, o país recebeu 5 milhões e 600 mil visitantes. As imagens são impressionantes, gente. Era muito fogo, realmente, atingindo todo o resort. Infelizmente, uma tragédia que terminou com a morte dessa turista italiana e outras pessoas feridas. Ainda no noticiário internacional, a Colômbia volta às urnas hoje para o segundo turno das eleições presidenciais. É uma disputa que acabou virando uma queda de braço entre o atual presidente do país, Gustavo Petro, e o presidente americano Donald Trump. O resultado pode fomentar aí a onda de governo de direita na América Latina. Em desafio a Petro, Trump entrou em campanha aberta, como tem feito em pleitos da região desde que voltou à Casa Branca. Declarou apoio a Abelardo de la Espriella, candidato da extrema-direita. Espriella venceu o primeiro turno, enfrentará agora Ivan Cepeda, o esquerdista, que é apoiado por Gustavo Petro, e visto como uma continuação do seu governo. A Constituição da Colômbia proíbe a reeleição. O Petro governa desde 2022, vai ter que deixar o poder, está tentando, então, eleger o seu sucessor. O páreo é apontado pela imprensa colombiana como o mais antagônico da história recente do país. O Espriella é um advogado de 47 anos, um empresário sem experiência, se apresenta ali como um candidato anti-establishment e repete promessas de campanha de nomes da extrema-direita da América Latina, né? O CPD é um filósofo de 63 anos, senador veterano, defensor dos direitos humanos, promete dar continuidade ao projeto político de Gustavo Petro. Colombianos, então, indo às urnas neste domingo para decidir aí o futuro do país. A gente faz um rápido intervalo, você acompanha o noticiário da sua região, voltamos já já.
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0: domingo 21 de junho de 2026. A aprovação geral da seleção brasileira saltou de 42% no empate com o Marrocos para 66% após a vitória sobre o Haiti por 3 a 0, segundo a ferramenta Jogou Bem ou Mal, do jornal O Globo. Matheus Cunha, autor dos dois gols, foi o mais aprovado da partida com 94%, seguido de Vini Júnior com 91%. Na outra ponta ficaram Rafinha com 25% e Casemiro com 32%. Lucas Paquetá teve a maior arrancada de aprovação entre as duas partidas, saltando de 21% para 69%. Dos 12 jogadores avaliados nos dois jogos, apenas Danilo teve queda na aprovação. O Ministério da Saúde iniciou a aplicação da vacina pneumocócica 20 valente em todo o país. O imunizante passa a integrar o calendário nacional de vacinação e amplia a proteção de crianças contra doenças graves causadas pela bactéria pneumococo, como pneumonia, meningite, infecções no sangue e otite. Segundo o Ministério, crianças menores de 5 anos que ainda não completaram o esquema vacinal poderão receber o novo imunizante nas unidades do SUS. O primeiro-ministro do Reino Unido, Keir Starmer, vai renunciar ao cargo na segunda-feira e apresentar um cronograma para sua saída. A informação foi publicada pelo jornal britânico The Observer neste sábado. Segundo o veículo, Starmer chegou à conclusão de que sua posição não é mais sustentável, após enfrentar pedidos de renúncia dentro do próprio partido e a recente conquista de uma cadeira no parlamento por seu principal rival. Horário de Brasília, 7:02.
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2: Vamos para a segunda hora dessa edição do Jornal da CBN. Para quem chegou agora, muito bom dia, seja muito bem-vindo. Vamos relembrar aqui as principais notícias do dia. Uma pesquisa Datafolha, divulgada ontem, indica estabilidade na disputa eleitoral para a presidência da República. Segundo o levantamento, em um cenário de segundo turno, o presidente Lula, do PT, aparece com 47% das intenções de voto contra 43% do senador Flávio Bolsonaro, do PL. Os que disseram votar em branco, nulo ou em nenhum dos candidatos somam 8%, enquanto 1% não soube ou não respondeu. O resultado repete exatamente o cenário registrado na pesquisa anterior do Instituto, divulgada em maio. O analista político David Lira avaliou que Lula preservou sua base eleitoral e colhe efeitos de programas do governo federal.
3: A pesquisa Datafolha divulgada neste sábado, ela mostra que Lula consegue ainda preservar uma vantagem eleitoral relevante sobre Flávio Bolsonaro, porque continua concentrando o eleitorado historicamente fiel, que se identifica com a sua trajetória política. Também cabe lembrar os programas de governo que ajudaram este número a se manter. O dado mais importante deste levantamento não é a liderança de Lula, mas é a estabilidade dessa liderança.
2: Essa é a segunda pesquisa Datafolha, divulgada após a revelação das conversas em que Flávio Bolsonaro pediu dinheiro ao empresário Daniel Vorcaro, dono do Banco Master. No entanto, a pesquisa não capturou os possíveis efeitos eleitorais de um novo fato envolvendo as investigações do caso, a operação da Polícia Federal que mirou o senador Jacques Wagner, líder do governo no Senado. David Lira citou os possíveis reflexos políticos.
3: Inclusive, o eleitorado da direita, que é um eleitorado conservador, evangélico, é totalmente contra, a pesquisa mostra isso, totalmente contra Flávio Bolsonaro ter tido essa conversa, ter procurado Daniel Vorcaro para pedir o dinheiro. E aí Lula, com certeza, surfa aí nessa crise do Flávio Bolsonaro e acaba se mantendo aí na pesquisa. Pode até ser que tenha um impacto mensurável essa questão do senador Jacques Wagner, que vazou agora essa semana, essa investigação da Polícia Federal. Pode ser que seja sentido um impacto numa próxima pesquisa.
2: O Datafolha também simulou outros possíveis segundos turnos. Contra o ex-governador de Goiás, Ronaldo Caiado, do PSD, Lula aparece com 47% das intenções de voto, enquanto Caiado registra 41%. Nesse cenário, 10% disseram votar em branco, nulo ou em nenhum dos candidatos e 2% não souberam responder. Já em uma disputa contra o ex-governador de Minas Gerais, Romeu Zema, do Novo, Lula tem 48% das intenções de voto contra 39% de Zema. Os votos em branco, nulo ou nenhum somam 11%, enquanto 2% não souberam responder. O Datafolha entrevistou 2.004 pessoas entre os dias 17 e 19 de junho. A margem de erro é de 2 pontos percentuais para mais ou para menos e o nível de confiança da pesquisa é de 95%. A Polícia Federal encontrou indícios de que o banqueiro Daniel Vorcaro, do Banco Master, teria marcado um encontro com o senador Jacques Wagner, líder do governo no Senado, dias antes do início das discussões sobre uma emenda que ampliava o limite de ressarcimento do Fundo Garantidor de Crédito. A informação foi revelada pelo jornal Estado de São Paulo e tem como base mensagens encontradas pela Polícia Federal no celular de Vorcaro. As conversas também mostram que o banqueiro disponibilizou um avião particular para uso de Jacques Wagner e aliados em setembro de 2024. Além disso, mensagens apreendidas pela Polícia Federal citam o senador petista como um possível intermediário para transmitir recados ao presidente Lula. Jacques Wagner foi um dos alvos da nona fase da Operação Compliance Zero, realizada pela Polícia Federal na quinta-feira. Os investigadores apuram se o senador atuou em favor de propostas de interesse do Master dentro do Congresso Nacional, recebendo vantagens como contrapartida. Em nota, Jacques Wagner negou qualquer relação com Daniel Vorcaro e afirmou que não pode ser responsabilizado por conversas de terceiros, das quais não participou. Ele disse que não houve qualquer tipo de intermediação ou vínculo com o empresário. Após a operação da Polícia Federal, a permanência de Jacques Wagner na liderança do governo no Senado passou a ser discutida nos bastidores de Brasília, embora no primeiro momento a decisão tenha sido pela sua manutenção. Parte dos aliados defende que ele continue no cargo, enquanto outro grupo avalia que o senador deveria se afastar até que as investigações sejam esclarecidas. A divergência também aparece entre especialistas que acompanham o caso. Para o cientista político Alexandre Rocha, o melhor caminho para o governo seria o afastamento de Wagner da liderança.
4: A manutenção do senador Jacques Wagner na condição de líder do governo tende a arrastar esse desgaste da imagem do governo federal e, por certo, também do candidato Lula. Num dado momento, eu acho que Jacques Wagner tenderá a se afastar da função do governo para poder, assim, se defender e não levar tanto desgaste para o governo. Neste momento, o que nós temos é um governo acuado dentro do jogo político, mas ainda não estamos tão próximo da eleição para verificar se isso vai de fato impactar na imagem do candidato Lula.
2: Já o advogado especialista em direito eleitoral Gilson Dias lembrou que Jacques Wagner, por enquanto, é apenas investigado.
5: A manutenção do senador Jacques Wagner na liderança do governo, ela não gera por si só qualquer efeito negativo. É óbvio que alguns políticos vão querer usar essa questão aí da investigação para querer fazer uma espécie de antecipação de culpa, o que não é permitido no nosso ordenamento jurídico, para querer prejudicar a imagem, né, política dele. Mas, sinceramente, dentro do ordenamento jurídico não há nenhuma incompatibilidade a ele ser investigado e continuar exercendo a sua atribuição, a sua função de liderança do governo no Congresso Nacional.
2: Uma decisão do presidente Lula sobre a permanência ou não de Jacques Wagner na liderança do Senado deve ser tomada nos próximos dias. Agora são 7h10, a Polícia Federal investiga o ataque hacker à plataforma oficial de notificações da Defesa Civil Nacional, após milhares de brasileiros de diversas regiões do país terem recebido um alerta extremo falso em seus celulares neste sábado, pouco antes da 1h30 da madrugada. Os alertas continham a palavra misantropia, que significa ódio ou desprezo à humanidade. No Rio de Janeiro, o aviso vinha acompanhado da frase burros demais, papo reto. A aposentada Georgiane Martins, moradora de Bangu, na Zona Oeste do Rio, contou que levou um susto ao ser acordada pelos dois celulares.
6: Os dois estavam em silenciosos, fica na minha mesinha de cabeceira. Acordei e o barulho era extremo. E eu acordei pegando um celular achando que estava em pânico. E quando vi, o outro também estava. E o alarme, dando o alarme da Defesa Civil, eu tô com dor de cabeça até agora.
2: Já em Minas Gerais, o alerta falso mencionava um ataque alienígena e a possibilidade de um tornado em Belo Horizonte, como descreveu a técnica de enfermagem Tatiana Souza.
7: Eu vi a mensagem, olhei assim, gente, como assim, ataque alienígena? Assustei no início, mas depois eu achei até um pouco engraçado.
2: Os alertas falsos também foram recebidos em São Paulo, Paraná, Distrito Federal e Mato Grosso do Sul. O secretário nacional de Proteção e Defesa Civil, Volney Wolff, informou que foram emitidos 10 alertas.
8: À medida que a TI nossa foi descobrindo que os alertas estavam acontecendo, a TI entra e cancela o cadastro dessa pessoa, né? A princípio, se eu não me engano, o primeiro alerta foi dado do Paraná e o levantamento, a varredura que foi feita aí, dá conta de que 9 alertas usando o Cell Broadcast e 1 alerta usando o SMS. É difícil responder, né? Se uma pessoa ou mais pessoas participaram desse ato criminoso aí.
2: Em nota, a Anatel disse que as operadoras apenas transmitiram as mensagens do sistema da Defesa Civil. O governo considera o episódio um provável ataque hacker e informou que o sistema foi desligado até que as condições de segurança sejam restabelecidas.

0: Zelândia e Egito pelo Grupo G. A seleção brasileira treina logo mais ao meio-dia para o jogo de quarta-feira contra a Escócia. A atividade será a primeira voltada especificamente para o último jogo da primeira fase e a expectativa é de que seja também a primeira de Neymar com os demais jogadores. Ontem, um exame de imagem detectou uma lesão muscular na região posterior da coxa direita do meio atacante Rafinha, que enfrentou uma série de lesões nessa mesma região da perna ao longo da temporada. Rafinha não foi cortado, mas pode não jogar mais nessa Copa. O jogador passará por tratamento intensivo para tentar se recuperar a tempo de ajudar a seleção. A gente faz um rápido intervalo, você acompanha o noticiário da sua região. A gente volta já já.
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2: Bom dia, eu sou Luiz Delboni e acompanho vocês no noticiário local. A Unicamp prorrogou pela segunda vez o prazo para solicitar a isenção da taxa de inscrição para o vestibular 2027. O novo prazo é 26 de junho. O pedido pode ser feito pela internet na página da Convest, a Comissão Permanente para os Vestibulares. Podem solicitar a isenção os candidatos que optaram pela modalidade tradicional e também os que optaram pela modalidade que usa a nota do Enem.
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1: Volta com informações ao vivo no Rio de Janeiro sobre o estado de saúde do técnico Carlos Alberto Parreira. Frederico Goulart, bom dia para você.
2: Bom dia, Carol. Bom dia, os ouvintes do Jornal da CBN. O técnico Carlos Alberto Parreira continua internado, Carol, na UTI, Unidade de Terapia Intensiva do Hospital Samaritano da Barra da Tijuca. Mas a boa notícia é que a sedação está sendo reduzida gradativamente. A informação foi divulgada no final da tarde desse sábado, no último boletim médico, que foi disponibilizado pelo Hospital Samaritano, no Rio de Janeiro. De acordo com esse boletim, Parreira segue sedado, respirando com auxílio de aparelhos por causa do quadro de inflamação pulmonar. A equipe médica também informou que o estado pulmonar do ex-treinador da seleção brasileira apresenta estabilização.

0: mas ainda necessita de cuidados intensivos. Esse boletim destaca que a sedação está sendo reduzida aos poucos. Lembrando que Parreira tem 83 anos de idade, está sendo acompanhado pelo pneumologista Arthur Viana, além da equipe do hospital, que é responsável pelo tratamento dele. O ex-treinador da seleção convive desde 2023 com um linfoma não Hodgkin. É um tipo de câncer, né, que se desenvolve no sistema linfático, uma rede de vasos e gânglios responsável pela defesa do organismo. Ele chegou a ser considerado em remissão em 2025, mas voltou a precisar de tratamento oncológico depois da retomada da doença, situação que exige um acompanhamento mais rigoroso, especialmente em razão da idade avançada do técnico Parreira. Em nota, o Hospital Samaritano disse que ele continua na UTI com esse quadro de inflamação pulmonar e o hospital reiterou que ele permanece sedado, ainda com auxílio de aparelhos, e apresenta estabilização do quadro pulmonar, mas segue precisando desses cuidados e, segundo o hospital, não tem nenhuma previsão de alta. Parreira, como eu disse, tem 83 anos, é um dos nomes mais importantes da história do futebol brasileiro, comandou a seleção brasileira na conquista do tetracampeonato em 1994 nos Estados Unidos, teve outras passagens como treinador, como coordenador técnico da seleção brasileira, preparador físico também lá na Copa de 70, e tem também o recorde de participação em Copas do Mundo por seleções diferentes. Disputou 6 mundiais ao longo da carreira, à frente de países como Kuwait, Emirados Árabes, Arábia Saudita, e foi o técnico da seleção da África do Sul quando a África do Sul recebeu a Copa do Mundo no ano de 2010. Novas atualizações sobre o estado de saúde do Parreira vão ser divulgadas de acordo com a evolução dele e a gente vai monitorando aqui, torcendo pela recuperação, né, do Parreira, para que ele esteja em casa logo, logo, e acompanhe de casa a conquista do hexacampeonato, né, Carol?
1: Tomara, Fred. Obrigada pelas informações. Expectativa hoje pela reunião, pelas conversas entre Estados Unidos e Irã, que vão acontecer na Suíça. O Irã afirmou hoje que o conflito em curso no Líbano entre Israel e o grupo Hezbollah deve ser o ponto central da pauta nas conversas com os Estados Unidos na Suíça, juntamente com questões como os fundos iranianos congelados e a venda de petróleo do país. O porta-voz do Ministério das Relações Exteriores aparece num vídeo divulgado pela agência de notícias estatal IRNA, dizendo que o regime sionista continua a violar seus compromissos no Líbano. Está falando aí do governo de Israel. Essa questão será o principal tópico da discussão nas conversas de hoje. Ele acrescentou que a questão da liberação dos ativos iranianos congelados ou restritos, bem como a discussão sobre a emissão das licenças necessárias para a venda de petróleo iraniano, também estarão na pauta. E do lado americano, o vice-presidente J.D. Vance chegou à Suíça hoje para essas conversas com o Irã. Ele e a esposa chegaram à base aérea de Emmen, que fica perto de Lucerna, no centro da Suíça, segundo o seu porta-voz. Então, as conversas devem se desenrolar ao longo desse domingo. Agora, 7 horas e 21 minutos, em clima de Copa do Mundo, escolas públicas e privadas do país aproveitam o engajamento dos alunos com evento esportivo para fazer atividades pedagógicas. Álbum de figurinhas para explicar progressões aritméticas, Copa entre turmas, aulas de geografia a partir da origem dos jogadores e tabela periódica com países estão entre as ações que serão realizadas até julho. A reportagem é da Bruna Bentes.
2: A paixão pelo futebol e o engajamento com a Copa do Mundo são aproveitados por professores e educadores em salas de aula de todo o Brasil. O Mundial se tornou também tema de atividades de educação física, geografia e até de matemática e química. A professora de matemática, Carla Moreira, da Escola Estadual Maria Luísa Miranda Bastos, em Belo Horizonte, resolveu aproveitar os anos de todas as Copas do Mundo para fazer um álbum de figurinhas dos mascotes e ensinar conceitos como progressão aritmética.
3: Fiz em forma de caderninho, igualzinho ao álbum mesmo. Cada folha é um país, com as atividades. Que começou Inglaterra, aí eles fizeram atividade de progressão aritmética. Aí o próximo, que é o México, foi sucessão. Aí a Alemanha foi soma de progressão aritmética. A Argentina, que foi termo geral de progressão geométrica. A Espanha, que foi soma de progressão geométrica. E o México, que foi de verdadeiro ou falso, que aí eu englobei toda a parte de progressão
2: Além da atividade para ensinar matemática, ela conta a história da Copa do Mundo, apresenta os mascotes antigos e prende a atenção dos alunos, como é o caso da estudante Catarina de Araújo, de 17 anos.
4: Olha, eu particularmente adorei. Achei que foi algo inovador, porque nunca tivemos nada assim antes. Ela trouxe essa temática muito bem abordada, porque são assuntos que estão em alta, né, por conta da Copa. Ajuda muito a nós alunos nos sentirmos mais incentivados.
2: No Rio de Janeiro, alunos do primeiro ano do ensino médio, do Cubo Global School, desenvolveram o projeto Se as Américas Fossem uma Tabela Periódica, substituindo os tradicionais 118 elementos químicos para países do continente. Para a estudante Luiz Israel, a atividade foi uma boa forma de aprender a matéria.
5: A gente teve que pensar uma forma de substituir os valores, porque, por exemplo, na forma da gente, até mesmo na forma de botar uma ordem, tem uma ordem específica de botar na tabela, né, de acordo com a eletronegatividade. E a gente teve que estudar um pouco mais sobre isso para entender quais números a gente podia colocar para substituir.
2: O professor de História Paulo Rogério, que também é o diretor da escola, enxerga as curiosidades da disputa esportiva como um estímulo para trabalhar pautas históricas mundiais.
6: Teve França e Senegal. E aí eu posso falar da rivalidade histórica entre esses países, porque eu já falaria num tema de colonização ou descolonização, mas quando ele traz isso da Copa do Mundo, ele não só participa da aula de uma maneira diferente, mas ele até vê o jogo de uma maneira diferente, porque ele sabe que o que está em jogo ali vai além do esporte em si.
2: Também no Rio de Janeiro, a escola SAP criou um projeto que usa a origem dos jogadores da seleção brasileira para explorar geografia e diversidade regional, como destacou a diretora-geral Luciana Soares.
7: O papel da escola é provocar e ampliar o olhar do aluno, não só para a questão do jogo em si, mas de outras relações que ele possa construir e aprender a partir desta temática. Quando o professor pergunta de onde vem esse jogador, ele provoca o olhar do aluno e o interesse dele para um outro aspecto.
2: Para fora das salas de aula, escolas têm feito atividades entre as turmas. Em São Paulo, a Escola Municipal Professor Franklin Augusto de Moura Campos criou uma Copa de Matemática, que envolveu alunos de todas as salas e estimulou os estudos e as interações, segundo o coordenador pedagógico Douglas Guedes.
8: Eu escutar deles, me fala qual que é o tema da próxima semana, porque eu vou estudar no final de semana, porque eu quero ir melhor, quero melhorar lá a pontuação do meu time. E também dessa possibilidade deles tirarem dúvidas com os próprios colegas, que muitos deles relataram isso. Olha, no eixo tal, geometria, eu estava com muita dificuldade. Mas aí, na hora da competição, eu participei da competição junto com o aluno do oitavo. E aí ele me ajudou na questão, agora eu entendi mais fácil.
2: Para além das quadras e das figurinhas, futebol consegue prender a atenção dos alunos por mais dos 90 minutos de uma partida. Bruna Bentes.
1: Uma pausa para o noticiário da sua região. Voltamos já já.
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13: Depois de mais de 10 anos em obras, a linha 6 laranja do metrô terá as primeiras estações entregues no fim deste mês de junho. O governo de São Paulo vai inaugurar 6 paradas no trecho entre João Paulo I, na freguesia do Ó, e Perdizes, na Zona Oeste. Nesta primeira fase, o passageiro poderá circular por parte do novo ramal antes da ligação completa entre Brasilândia e São Joaquim. As estações previstas para esta entrega inicial são João Paulo I, Freguesia do Ó, Santa Marina, Água Branca, Sesc Pompeia e Perdizes. A estação Água Branca será um dos pontos mais importantes do trecho, porque fará integração com as linhas 7 Rubi e 8 Diamante da CPTM. No futuro, também deve receber o trem Intercidades entre São Paulo e Campinas. A João Paulo I terá ligação com o terminal de ônibus. Ainda em 2026, o governo prevê entregar mais duas estações, Brasilândia e Itaberaba, Hospital Vila Penteado. O restante do trajeto até São Joaquim deve ficar pronto em 2027. A estimativa é atender 633 mil passageiros por dia. Segundo o governo, o deslocamento entre Brasilândia e São Joaquim, que hoje pode levar cerca de uma hora e meia de ônibus, deve cair para 23 minutos.
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0: Domingo 21 de junho de 2026, a Polícia Federal investiga o ataque hacker à plataforma oficial de notificações da Defesa Civil Nacional após milhares de brasileiros de diversas regiões do país terem recebido um alerta extremo falso em seus celulares neste sábado, pouco antes de 1h30 da madrugada. Os alertas continham a palavra misantropia, que significa ódio ou desprezo à humanidade. Os alertas falsos foram recebidos em São Paulo, Rio de Janeiro, Minas Gerais, Paraná, Distrito Federal e Mato Grosso do Sul. O governo informou que o sistema foi desligado até que as condições de segurança sejam restabelecidas. 4 pessoas morreram e 28 ficaram feridas em um ataque de drones ucranianos à Península da Crimeia, controlada pela Rússia, segundo o governador de Moscou. O presidente Volodymyr Zelensky confirmou que um drone ucraniano atingiu também uma instalação de transporte de petróleo na região russa de Krasnodar, matando uma pessoa. O Ministério da Defesa da Rússia afirmou que 239 drones ucranianos foram abatidos durante a madrugada. Única seleção invicta na Liga das Nações Feminina de Vôlei, o Brasil enfrenta logo mais às 10 horas da manhã a Alemanha, o último desafio da etapa da Turquia. A seleção venceu a China na manhã de sábado. Décima do ranking mundial, a equipe alemã soma 2 vitórias e 5 derrotas na competição. As brasileiras seguem na liderança da tabela, seguida por Estados Unidos e Japão. Após o confronto contra a Alemanha, a seleção brasileira segue para o Japão para disputar na terceira e última semana antes do mata-mata. Horário de Brasília, 7h32.
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1: Os principais cortes de carne subiram bem acima da inflação oficial. Com essa alta, os brasileiros estão buscando alternativas para o tradicional churrasco durante os Jogos do Brasil na Copa do Mundo. Os custos de produção e as vendas para o mercado internacional explicam esse aumento. A reportagem é da Isa Morena.
2: Com os preços mais altos da carne vermelha, a linguiça e o frango têm ganhado mais espaço no churrasco para acompanhar os Jogos do Brasil na Copa do Mundo. Segundo o levantamento feito pela CBN, com base nos dados da inflação medida pelo IBGE, todos os principais cortes bovinos estão mais caros, em comparação com um ano atrás. O professor Sérgio Ing afirma que quando faz churrasco com a família, todos costumam levar um prato diferente, deixando a confraternização mais em conta. Além disso, ele tem criado o hábito de comprar outros tipos de carne com o aumento dos preços da bovina.
3: Na relação à compra, não só para churrasco, mas até no dia a dia em casa, a gente acaba optando por carnes que estejam mais baratas, né? Lá em casa a gente tem adotado bastante o uso de carne de porco, carne suína, por conta do preço, do rendimento. Lá em casa o pessoal gosta bastante. Carne suína, de frango também.
2: O filé mignon foi um dos cortes com maior aumento, alta de 11,38% nos últimos 12 meses. Já a picanha, queridinha dos brasileiros no churrasco, avançou 7,84%. A alcatra subiu 10,76%, enquanto o contrafilé aumentou 10,66%. Os reajustes foram bem acima da inflação média do período, de 4,72%. A professora de economia do INSPER, Juliana Inhas, aponta que a reorganização dos rebanhos, os custos de produção e as vendas para o mercado internacional explicam o aumento das carnes.
4: A gente continua com a carne ainda, bovina em específico, ainda um pouco pressionada, por conta desse cenário onde produtores estão recompondo aí seus rebanhos. Agora, aqui em 2026, além desse fator, a gente tem ainda uma exportação muito forte de cortes bovinos. E a demanda internacional, ela tem sido crescente. Em cortes que são considerados cortes muito específicos, acabam tendo, sim, custos mais altos, porque eles concorrem com esse mercado internacional. Agora, de uma forma ampla, as carnes, elas têm apresentado aí uma pressão em preços considerável, também pelo fato de que nós estamos com custos de produção um pouco mais altos.
2: A economista explica ainda que eventos como a Copa do Mundo costumam levar a uma busca grande por carnes, o que também acarreta no aumento dos preços. O estudante Léo Boulet optou por fazer um churrasco com amigos para acompanhar a estreia do Brasil na Copa contra o Marrocos. Entretanto, ao chegar ao mercado, deparou-se com preços bem mais altos. Para os próximos jogos, o estudante e os amigos devem optar por adaptar o cardápio.
5: No último jogo do Brasil, eu me reuni com meus amigos para fazer um churrasco. A gente fez um mercado no mesmo dia e chegamos lá. O preço da carne estava bem mais alto que o normal. A picanha, o que em algumas marcas geralmente tinha promoção, dessa vez não tinha, e outras marcas com os preços mais altos que o normal. Mas a gente tá com essa expectativa aí, de achando que não vai conseguir fazer o churrasco nos próximos jogos, talvez partindo aí para outras comidas que consiga juntar a galera para comer, né? Uma pizza, um hambúrguer.
2: Apesar do aumento nas carnes bovinas, o frango e a linguiça têm ficado mais baratos. O preço do frango em pedaços caiu 3,62%. Enquanto a linguiça recuou 2%. A carne de porco teve queda ainda maior, de 4,87% nos últimos 12 meses. O consultor gastronômico e de operações no setor de alimentação, Alexandre Rodrigues, aponta que carnes diferentes da vermelha, o queijo coalho e o pão de alho, também podem entrar no churrasco, e dá dicas para quem quer fazer uma confraternização mais em conta para torcer para o Brasil.
6: O churrasco, ele não precisa gerar exclusivamente em torno da carne bovina. Queijo coalho, pão de alho, linguiça, legumes grelhados e até cortes de frango bem preparados ajudam a criar uma experiência mais completa. Olha, a minha principal dica é não ficar preso a cortes mais famosos. Cortes como a sem, palheta, maminha e, em alguns casos, a fraldinha costumam apresentar um custo-benefício mais interessante.
2: A seleção brasileira volta aos gramados na próxima quarta-feira contra a Escócia às 7 horas da noite, encerrando a participação na fase de grupos. Do Rio de Janeiro, Isa Morena.
1: E ainda falando de Copa do Mundo, a primeira vitória da seleção brasileira nessa Copa, na partida contra o Haiti, trouxe um alívio, mas não acabou com a desconfiança do torcedor em relação à equipe. Nas ruas, o sinal de alerta segue ligado para os próximos desafios. As críticas vão dos sustos na defesa ao pedido por mais espaço para nomes como Endrick e Rayan.
7: A vitória contra o Haiti devolveu um pouco de tranquilidade ao torcedor brasileiro. Mas a atuação da seleção ainda deixa dúvidas sobre o caminho rumo ao Hexa. Nas ruas, as opiniões se dividem entre elogios ao resultado e críticas ao desempenho da equipe. Bastou o apito final para a corneta entrar em ação. Os sustos sofridos durante a partida e a falta de criatividade no meio-campo foram alguns dos pontos mais criticados pelos torcedores. Para Dina Monsuelo, a seleção ainda precisa mostrar mais para convencer.
8: Olha, no primeiro eu achei muito ruim. Por quê? Porque se nós somos o país do futebol, temos que melhorar muito. Então, disseram que o time era muito, muito bom e por isso ficou ruim daquele jeito. Mas não justifica. Então, no segundo, melhorou. Mas eu acho que tem que melhorar muito mais ainda, porque depois de 24 anos, nunca perdeu uma Copa, vai em todas. Então temos que fazer tipo a Alemanha, 6-0, 7-1, ir para frente e trazer o Hexa. Precisamos muito, eu confio, eu quero acreditar e eu quero o Hexa, o Brasil quer.
7: Para muitos torcedores, o futebol apresentado até aqui ainda não é suficiente para encarar os adversários mais fortes que o Brasil deve encontrar pela frente. E a solução, na opinião do ambulante Michel Souza, pode estar na renovação da equipe e na aposta nos jogadores mais jovens.
9: Eu acredito que a gente não tá ainda, estamos em processo de evolução, né? Acredito que é essa garotada mesmo. Então, Endrick, Rayan, o Matheus Cunha, que ontem fez uma excelente atuação do 1-9 que a gente precisava mesmo, né? No coletivo ainda está um pouco abaixo, né? Mas onde eu acredito na evolução. Que a equipe vai crescendo durante a competição aí, se Deus quiser.
7: Apesar das críticas, a primeira vitória no Mundial diminuiu a pressão sobre a equipe. Além de dar mais confiança para o elenco, o resultado também deixou os torcedores mais leves, já que aproximou o Brasil da classificação para a próxima fase. Depois de duas partidas, a avaliação nas ruas é de que ainda há muito a melhorar, mas, por enquanto, a confiança na seleção continua viva. O Brasil volta a campo na quarta-feira, em um confronto decisivo contra a Escócia, fechando a participação na primeira fase da Copa. Do Rio de Janeiro, Matheus Maciel.
1: Intervalo, voltamos já já.
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0: Algumas linhas de trem e metrô anunciaram alterações nos trechos para no funcionamento deste domingo. A linha 11 Coral tem a circulação de trens interrompida entre as estações Luz e Palmeiras Barra Funda para a reforma do viaduto Orlando Murgel. A linha 10 Turquesa pode ser uma alternativa. A linha 13 Jade também tem a circulação de trens interrompida entre as estações Luz e Palmeiras Barra Funda, também para a reforma do viaduto Orlando Murgel. A linha 10 Turquesa é a alternativa novamente. E a linha 15 Prata está paralisada devido à manutenção na via. As estações Vila Prudente e a Jardim Colonial vão permanecer fechadas até às 10 horas da manhã.
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1: O Brasil registrou uma taxa de analfabetismo abaixo de 5% pela primeira vez na história. Por trás do número divulgado pelo IBGE, há histórias de brasileiros que tiveram as vidas transformadas ao aprender a ler e escrever. Porém, ainda existem mais de 8 milhões de pessoas que não sabem ler uma simples carta. Confira na reportagem do Gabriel Freitas.
2: O mestre de obras Expedito Alves de Oliveira, de 63 anos, não conseguiu estudar na idade certa, por causa de dificuldades familiares. Por anos, sem saber ler nem escrever, hoje frequenta o Centro Municipal de Referência de Educação de Jovens e Adultos da Prefeitura do Rio. O esforço de Expedito e de tantos outros brasileiros fez com que o Brasil atingisse, em 2025, a menor taxa de analfabetismo da história, abaixo de 5%. Para Expedito, aprender a ler mudou tarefas simples do cotidiano, o que o motiva a continuar estudando até conseguir o tão sonhado diploma.
3: Eu não entendia nada. Eu não sabia nem que era o A. Antigamente não sabia qual era a estação, tinha a estação do trem, a estação do metrô, tinha que perguntar. Hoje, graças a Deus, já consigo ver qual é. Nomes de rua, eu não sabia nada, já consigo ler o nome de uma rua. Eu não estudei novo porque não tive chance, porque nossos pais separaram, meu pai separou da minha mãe separou do meu pai muito cedo, eu tinha 12 anos de idade. O que eu não tive, eu estou tendo agora que estudar. Eu tenho que aprender de qualquer preço.
2: Apesar do avanço, a PNAD contínua do IBGE, divulgada nesta sexta-feira, mostra que o país ainda tem 8 milhões e 400 mil pessoas que não conseguem ler nem escrever um bilhete simples. Isso representa 4,9% dos brasileiros com 15 anos ou mais. Além disso, a queda do analfabetismo não foi igual para todos os grupos e regiões. O Nordeste concentra mais da metade das pessoas analfabetas do país e tem uma taxa de 10,6%, mais que o dobro da média nacional. A pesquisa também mostra que quase 6 em cada 10 analfabetos têm 60 anos ou mais. Patrícia Mota Guimarães, superintendente do Itaú Social, avaliou que o resultado reflete políticas educacionais, mas reforça que o país precisa tornar a educação de jovens e adultos mais atrativa para quem abandonou a escola por necessidade.
4: É muito importante a gente reconhecer que a menor taxa de analfabetismo da série histórica. É muito fruto de políticas educacionais, como a educação de jovens e adultos. Muitas vezes abandonaram porque tiveram que trabalhar, né, cuidar de famílias. E para esse contingente, o país precisa oferecer educação de jovens e adultos de uma forma que faça sentido e que possa realmente atraí-los para que eles possam completar a educação básica como é de direito para eles, né?
2: A PNAD também aponta uma melhora na escolaridade da população negra. Pela primeira vez, mais da metade dos pretos e pardos com 25 anos ou mais concluiu o ensino médio. Mesmo assim, as desigualdades continuam. Entre jovens de 15 a 17 anos, a frequência ao ensino médio ainda é menor entre homens e entre pretos e pardos. Outro gargalo aparece antes mesmo do ensino fundamental. Nas regiões Norte e Nordeste, parte das famílias relata dificuldade para conseguir vaga em creches ou escolas para crianças pequenas. Para Daniela Mendes, coordenadora de políticas educacionais do Todos pela Educação, o país avançou no acesso, mas ainda precisa garantir uma trajetória completa dentro da escola, começando pela primeira infância.
5: É preciso reconhecer esses avanços, mas quase um terço das crianças que estão fora da creche hoje não conseguem vaga. O poder público ainda não conseguiu responder e garantir esse direito que as crianças e famílias têm. O Brasil avançou no acesso à educação, mas ainda precisa transformar esse acesso em trajetórias escolares completas, aprendizagem, conclusão na idade certa e equidade.
2: O IBGE mostra ainda que o abandono escolar continua concentrado na adolescência, principalmente a partir dos 16 anos. Entre as mulheres, os principais motivos são o trabalho e a gravidez. Por outro lado, diminuiu o número de jovens de 15 a 29 anos que fazem parte do grupo conhecido como Nem-Nem. Nem estuda, nem trabalha. Em 2019, eles eram 11 milhões. Já em 2025, os Nem-Nem representavam pouco mais de 8 milhões de jovens, ou 17,5% da população da faixa etária, o menor patamar dos últimos anos. Do Rio de Janeiro, Gabriel Freitas.
1: 7 horas e 50 minutos, a música A Feira de Caruaru, cantada na voz de Luiz Gonzaga, com composição de Onildo Almeida, completa 70 anos esse ano. A canção foi gravada já em dezenas de idiomas e versões e foi ouvida em mais de 50 idiomas. Confira na reportagem de Antônio Marcos.

0: Caruaru.
1: Você pode até estranhar ouvir essa música, Feira de Caruaru, sem que seja a voz do rei do Baião, Luiz Gonzaga, que foi quem deu fama nacional à composição. Mas se eu te falar que essa voz é a do criador da música, pois é. Imagina um ano de 1956. Em Caruaru, no coração do agreste pernambucano, um jovem compositor chamado Onildo Almeida entrava em um estúdio para registrar algo que parecia simples: a rotina de um dia de feira. O que ele não sabia é que estava moldando o destino de uma cidade inteira.
2: A música, com sua divulgação, ela valoriza muito a cidade. Caruaru, depois da feira, ela tornou-se conhecida no mundo inteiro. Porque eu costumo dizer que toda cidade tem feira, mas a feira mais importante é a de Caruaru.
1: Muita gente associa a música à Feira de Caruaru imediatamente à voz de Luiz Gonzaga. Mas a história começa um pouco antes. Gravada originalmente por Onildo para o selo Mocambo, da lendária fábrica Rosenblit, a música foi lançada em um disco de 78 rotações. Aqueles discos pesados, de rotação rápida, que guardavam apenas uma canção de cada lado. Foi esse registro que chegou aos ouvidos do rei do Baião. Ao ouvir Onildo descrever com tanta precisão o artesanato e o tempero da gente do Agreste, Gonzaga declarou: "Isso não é uma música. É uma fotografia." No ano seguinte, em 1957, Luiz Gonzaga daria a canção o alcance nacional. Hoje, a Feira de Caruaru é patrimônio cultural e material do Brasil. E muito dessa visibilidade devemos à caneta inspiradora de Onildo. Mesmo sem nunca ter negociado uma mercadoria sequer, Onildo Almeida consagrou-se como o maior vendedor da feira através de seus versos.
2: Eu me sinto assim realizado como compositor da música que a cidade canta, que valoriza a cidade, que divulga a região.
1: A canção, que ganhou o mundo na voz do rei do Baião, atravessou gerações e recebeu diversas releituras de artistas como Marinês, Mestre Ambrósio, Oswaldinho do Acordeon, Israel Filho e a banda de pífanos Princesa do Agreste de Caruaru.

0: Com mais de 500 músicas gravadas, Onildo Almeida, com os seus 98 anos de idade, é um dos grandes compositores que ajudaram a moldar a cultura nordestina através da música. Este ano, a música A Feira de Caruaru completa 70 anos de uma canção que já foi gravada em dezenas de idiomas e versos e já foi ouvida em mais de 50 idiomas. Onildo Almeida, com sua caneta inspirada, não escreveu apenas uma letra. Ele deu voz a um povo e transformou o dia de compras em uma epopeia musical. E para ele, foi uma das grandes realizações a composição.
1: Eu, como compositor, me sinto realizado por ter feito a música que o povo canta. Não só o povo da cidade, mas o estado de Pernambuco, o Nordeste do Brasil, o Brasil e lá fora também. A música é conhecida.

0: De Caruaru, Antônio Marcos.
1: Muito legal. Uma pausa para o noticiário da sua região. Voltamos já já.
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1: Repórter CBN fala aqui de uma entrevista do ministro da Saúde, Alexandre Padilha, ao jornal O Globo, em que ele diz que o governo vai iniciar um estudo com 250 pacientes para testar a viabilidade de fornecer canetas emagrecedoras pelo SUS. Essa avaliação vai ser feita a partir de um protocolo médico no grupo Hospital Conceição, em Porto Alegre, com pessoas que têm um quadro de obesidade mórbida e comprometimento cardíaco. Em paralelo, o governo vai passar a estimular a produção nacional de canetas, além da OSIV, primeira caneta de semaglutida sintética autorizada para comercialização no Brasil. Produtos de outras 17 empresas que apresentaram possibilidade de registro no país estão sendo analisados pela Anvisa. Nessa entrevista, então, ao Globo, o ministro falou sobre o prazo, né? Foi indagado sobre o prazo aí para que as canetas estejam disponíveis no SUS. Ele disse que o prazo vai ser ditado pelo desenvolvimento, avaliação e impacto positivo ou não da utilização do medicamento, que isso vai ser verificado, então, nesse protocolo de estudos, mas a previsão é que comece ainda neste ano. Esse protocolo dura alguns meses, até um ano, para que o Ministério, então, faça essa avaliação. Vai haver um protocolo de acompanhamento, precisa antes passar no comitê de ética do Grupo Hospitalar Conceição. Expectativa, então, de que o estudo comece nesse ano, esse primeiro passo, um estudo que vai levar alguns meses, pode levar até um ano para fazer essa avaliação. Então, tem um caminho aí, mas ele sinaliza, portanto, com a possibilidade de oferecer as canetas emagrecedoras no SUS. Enquanto isso não acontece, tem uma queda de braço entre os pacientes e a Anvisa, né? Porque muita gente tenta importar o medicamento do Paraguai, porque tem um custo menor. As versões paraguaias das canetas à base de tirzepatida, que é o medicamento, né, à base do Monjaro, viraram alvo de disputa na Justiça Federal. Por quê? Essa importação é proibida pela Anvisa, mas os pacientes têm pedido autorização judicial para importar o medicamento. Alguns têm conseguido, mas a Anvisa tem recorrido dessas decisões. O G1 fez esse levantamento, identificou ao menos 14 ações na Justiça Federal. Em 5, os juízes concederam autorização de forma liminar para importação, mas isso segue sob júdice, né? Porque a Anvisa tenta reverter. A Anvisa tem razões sanitárias para essa proibição, diz que esses medicamentos nunca foram avaliados no Brasil, mas o custo é bastante inferior, porque o tratamento com a dose mais baixa do Monjaro custa cerca de R$ 1.400 por mês e as canetas com a dose mais alta no Paraguai saem a R$ 460, quer dizer, quase um terço do preço. Vamos para o Repórter CBN, agora 8:01.
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0: Domingo, 21 de junho de 2026, a Polícia Federal encontrou indícios de que o banqueiro Daniel Vorcaro, do Banco Master, teria marcado um encontro com o senador Jax Wagner, líder do governo no Senado, dias antes do início das discussões sobre uma emenda que ampliava o limite de ressarcimento do Fundo Garantidor de Crédito. A informação foi revelada pelo jornal Estado de São Paulo. Jax Wagner foi um dos alvos da nona fase da Operação Compliance Zero. Em nota, o senador negou qualquer relação com Daniel Vorcaro. O Exército de Israel afirmou neste domingo que eliminou dois agentes dos braços militares do Hamas e da Jihad Islâmica. Uma publicação das Forças Armadas israelenses nas redes sociais aponta a participação de uma rede com dezenas de mensageiros e casas de câmbio na Turquia e em Gaza. Com esses recursos, o Hamas teria continuado a pagar salários aos terroristas e a financiar ataques terroristas. Raíssa Leal está na final da Copa do Mundo de Skate Street em Roma. De volta às competições, depois de se lesionar no Mundial de São Paulo, Raíssa garantiu a vaga na decisão em quinto lugar geral. Giovanna Viana e Wallace Gabriel disputam a final masculina. Giovanni Viana e Wallace Gabriel disputam a final masculina. A competição faz parte da primeira janela de classificação para a Corrida Olímpica de Los Angeles 2028. As finais serão disputadas neste domingo, às 2h45 da tarde, no masculino, e às 4h10 da tarde, no feminino. Quatro brasileiros disputam nesse domingo as quartas de final da etapa de Saquarema do Circuito Mundial de Surf. Miguel e Samuel Pupo, João Chianca e Iago Dora venceram as oitavas de final e se classificaram para Finals Day. Um brasileiro está certo na semifinal porque Iago e Miguel se enfrentam numa bateria. No sábado, Luana Silva foi eliminada nas quartas de final. O Brasil não tem mais representantes no feminino. Horário de Brasília, 8h03.
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1: Vamos para a última hora do Jornal da CBN desse domingo. A gente tem informação agora ao vivo em Brasília, porque o TSE determinou a remoção de conteúdo que associava o PT às organizações criminosas. Rani Veloso, bom dia.
2: Bom dia, Carol, a você e a todos que nos acompanham. É isso mesmo, viu? O TSE determinou a remoção de um vídeo publicado nas redes sociais pelo deputado federal Sóstenes Cavalcante, do PL do Rio de Janeiro. A decisão liminar é do vice-presidente da corte, o ministro André Mendonça. Na gravação, Sóstenes Cavalcante afirmava, sem apresentar provas, que existem grandes suspeitas nos Estados Unidos de que organizações criminosas estariam financiando campanhas eleitorais do PT. A medida atendeu a um pedido da Federação do PT, PCdoB e PV. Na decisão, Mendonça argumentou que a acusação é grave, extrapola os limites da crítica política ao atribuir ao partido, sem demonstração mínima de veracidade, a suspeita de recebimento de recursos oriundos de facções criminosas. Além disso, o ministro viu o potencial de prejudicar a integridade do debate eleitoral e induzir o eleitorado ao erro. O deputado tem 24 horas para pagar a postagem, sob pena de multa diária, e está proibido de publicar o conteúdo novamente. A determinação ainda ressalta que críticas políticas ao partido continuam permitidas, desde que não envolvam falsas acusações. O caso, Carol, será levado a julgamento no plenário do Tribunal Superior Eleitoral. Carol?
1: Obrigada, Rani. E cresce a pressão para que o senador Jacques Wagner deixe a liderança do governo no Senado após a Polícia Federal encontrar mensagens que apontam uma possível reunião entre ele e o empresário Daniel Vorcaro, dono do Banco Master. O encontro teria ocorrido antes da tramitação de uma proposta que atendia aos interesses da instituição financeira.
3: A Polícia Federal encontrou indícios de que o empresário Daniel Vorcaro, dono do Banco Master, teria agendado o encontro com o senador Jacques Wagner, líder do governo no Senado, dias antes do início das discussões sobre uma emenda que ampliava o limite de ressarcimento do Fundo Garantidor de Crédito, uma medida que beneficiava diretamente interesses do Banco Master. A informação foi revelada pelo jornal Estadão e tem como base mensagens encontradas pela Polícia Federal no celular de Daniel Vorcaro. Segundo a reportagem, os registros indicam que o encontro ocorreu pouco antes do início da tramitação da proposta no Congresso. As conversas também mostram que o banqueiro disponibilizou um avião particular para uso de Jacques Wagner e aliados em setembro de 2024. Além disso, mensagens apreendidas pela Polícia Federal citam o senador petista como um possível intermediário para transmitir recados ao presidente Lula. Jacques Wagner foi um dos alvos da nona fase da Operação Compliance Zero, realizada pela Polícia Federal na última quinta-feira. Os investigadores apuram se o senador atuou em favor de propostas de interesse do Banco Master dentro do Congresso Nacional. Em contrapartida, a Polícia Federal investiga se ele teria recebido vantagens indevidas. Em nota, Jacques Wagner negou qualquer relação com Daniel Vorcaro. O senador afirmou que não pode ser responsabilizado por conversas de terceiros, das quais não participou, e disse que não houve qualquer tipo de intermediação ou vínculo com Vorcaro. Após a operação da Polícia Federal, a permanência de Jacques Wagner na liderança do governo no Senado passou a ser discutida nos bastidores de Brasília. Parte dos aliados defende que ele continue no cargo, enquanto outro grupo avalia que o senador deveria se afastar até que as investigações sejam esclarecidas. A divergência também aparece entre especialistas que acompanham o caso. Para o cientista político Alexandre Rocha, as investigações podem gerar impactos para o governo e o melhor caminho seria o afastamento da liderança.
4: A manutenção do senador Jax Wagner na condição de líder do governo tende a arrastar esse desgaste da imagem do governo federal e, por certo, também do candidato Lula. Num dado momento, eu acho que Jax Wagner tenderá a se afastar da função do governo para poder, assim, se defender e não levar tanto desgaste para o governo. Neste momento, o que nós temos é um governo acuado dentro do jogo político, mas ainda não estamos tão próximo da eleição para verificar se isso vai, de fato, impactar na imagem do candidato Lula.
3: Já o advogado e especialista em direito eleitoral, Gilson Dias, avalia que Jax Wagner continua apenas na condição de investigado e que ainda não há elementos suficientes para justificar o impacto dentro do governo.
5: A manutenção do senador Jax Wagner na liderança do governo, ela não gera por si só qualquer efeito negativo. É óbvio que alguns políticos vão querer usar essa questão aí da investigação para querer fazer uma espécie de antecipação de culpa, o que não é permitido no nosso ordenamento jurídico, para querer prejudicar a imagem, né, política dele. Mas, sinceramente, dentro do ordenamento jurídico, não há nenhuma incompatibilidade a ele ser investigado e continuar exercendo a sua atribuição, a sua função de liderança do governo no Congresso Nacional.
3: Agora, a expectativa é pela posição do presidente Lula sobre a permanência ou não de Jax Wagner na liderança do governo no Senado. A decisão pode ser tomada nos próximos dias. De Brasília, João Rosa.
1: 8h10, a gente faz um rápido intervalo. Na sequência vem aí o CBN Sustentabilidade com a Rosana Jatobá.
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7: A CIT monitora o trânsito na região da Marginal Pinheiros até às 10h30 da manhã para a realização da corrida Atenas Run Stronger, que conta com o apoio da Secretaria Municipal de Esportes e Lazer. As vias interditadas foram pista expressa da Marginal Pinheiros, no sentido Castelo Branco, entre as pontes Transamérica e Cidade Universitária, acesso da Avenida João Dias, sentido centro, para a pista expressa da Marginal Pinheiros, no sentido Castelo Branco, pela Ponte Velha. Acesso da ponte Itapiúna para a pista expressa da Marginal Pinheiros, no sentido Castelo Branco. Ponte Estaiada, no sentido da Marginal. Viaduto José Bonifácio Nogueira, no sentido da Marginal. Viaduto Marcelo Figueiredo Portugal Gouveia, no sentido único. E toda a extensão do Viaduto República da Armênia.
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1: Oi, pessoal, tudo bem? Hoje no CBN Sustentabilidade a gente vai falar de tecnologia. Eu converso com Elvio Canamaro. Ele é diretor de ESG e cidadania corporativa da Samsung, que é uma das maiores empresas de tecnologia do mundo, uma das líderes em eletrônicos, semicondutores e tecnologia digital. Elvio, que prazer te receber aqui no CBN Sustentabilidade, tudo bem?
2: Tudo bem, prazer é nosso. Obrigado pelo convite, Rosana.
1: Elvio, já queria que você compartilhasse aqui com os nossos ouvintes o que você me contou nos bastidores de que a Samsung começou vendendo peixe e frutas. Como assim?
2: Exatamente, acho que essa é uma história super interessante porque a empresa é de 1938, uma empresa familiar, começou como um entreposto de exportação. A Samsung que a gente conhece aqui no Brasil, que é a divisão de eletrônicos, começou em 1969. E aí ela fez parte de um plano de desenvolvimento do país, depois do pós-guerra, depois dos anos 50, e começou a ampliar seus negócios. Hoje, na Coreia, o grupo Samsung ele tem diversas divisões de negócios que vão desde indústria naval, logística, hotelaria, roupa, e também a divisão de eletrônicos, que é essa que você mencionou.
1: Muito bem. Eu queria repercutir com você o fato da indústria eletrônica ser muito associada ao consumo exagerado de recursos naturais, né? Energia, água, os próprios minérios. Como é que vocês lidam com isso na Samsung, né?
2: Sim, a cadeia de eletrônicos é uma cadeia bastante complexa, ela é muito difícil, ela demanda recursos minerais importantes, mas como toda grande empresa, e a gente sendo líder da indústria de eletrônicos no mundo, a gente precisa, né, também dar o exemplo, a gente faz a devida diligência de todos os nossos fornecedores, tem o código de conduta que não é só distribuído para os fornecedores, mas é também feito por meio de treinamento, de sensibilização dos fornecedores, para a gente ter uma cadeia de fornecimento bastante estruturada e bastante clara. Todo ano, esses fornecedores passam por essas avaliações e a gente faz a publicação da lista desses fornecedores de maneira aberta e disponível para todo mundo pesquisar. Mas, ao mesmo tempo, a gente vive um momento muito importante, né, do mercado e da economia. Há uma demanda muito grande pela inteligência artificial, ela é uma cadeia de impacto ambiental bastante importante, mas a gente segue com os nossos compromissos de neutralizar a nossa pegada de carbono até 2030 para a divisão de eletrônicos e até 2050 para a divisão de semicondutores também. Então, acho que isso quantifica muito bem o nosso compromisso de que vamos crescer, mas com responsabilidade.
1: Agora, Elvio, eu queria repercutir um pouco com você a questão da geração de resíduos eletrônicos, que é um outro grande desafio aí do setor. Eu tenho um dado aqui da ONU mostrando que o mundo gerou, em 2024, 60 milhões de toneladas de lixo eletrônico. E menos de um quarto desse volume foi reciclado. Eu acho até que é uma estimativa aqui muito otimista, porque pelos dados que eu vejo, esse percentual é muito menor de reciclabilidade desses resíduos eletrônicos. E eu vejo que vocês na Samsung têm, de fato, programas globais de coleta e reciclagem de eletrônicos em 80 países. Como é que isso funciona aqui no Brasil? Quais são os resultados de logística reversa que você quer compartilhar com a gente?
2: Olha, Rosana, isso é muito bacana, porque isso está no nosso compromisso, né, global de sustentabilidade, de ESG. E aqui no Brasil, a gente faz uma operação que é muito legal, porque a gente tem, a Samsung oferece o serviço de coleta e reciclagem de produtos eletrônicos de qualquer marca, de qualquer modelo, funcionando ou não. Se o consumidor entrar em contato com a gente por meio dos nossos canais digitais, a gente vai buscar. Mas, para eu gerar o incentivo também, a gente tem um programa que chama Ecotroca, onde se o consumidor, na compra de um produto Samsung novo, por meio da nossa plataforma, tiver interesse em reciclar um produto antigo, a gente vai e busca e entrega o novo na casa dele. Tem produtos, principalmente os grandes, né, máquina de lavar, geladeira, em que essa operação é bastante importante, porque não dá para ficar sem a geladeira ou a máquina de lavar por um dia.
1: Sim.
2: Então, você agenda com a gente, compra o produto

0: Samsung, eu te dou desconto, faço incentivo comercial econômico para incentivar essa reciclagem e a gente trazendo para cá, a gente dá a destinação apropriada. Isso já existia para celulares, a gente expandiu para linha branca, TV, geladeira, a máquina de lavar, ar-condicionado. Mas o Brasil também tem uma coisa muito peculiar, né, Rosana? A gente, por mais que a gente faça esse incentivo assim, de reciclar eletrônicos, alguns a gente, por prática, assim, né, por cotidiano, você pega uma TV mais antiga, compra uma nova, você não bota para reciclar, você doa para alguém, exatamente, passa para uma outra casa.
1: Dá para casa do campo ou da praia.
0: Exatamente.
1: Né?
0: O que não é ruim, porque você está estendendo o ciclo de vida útil desse produto, né? Uhum. Mas aí, se chegar nesse limite, por favor, entre em contato com a gente vai buscar, é parte do nosso serviço.
1: Agora, voltando a essa questão da vida útil do aparelho, a gente troca de smartphone, a média, me parece que no Brasil é a cada 3 anos, né? Eu demoro um pouco mais. Tem gente da sua equipe que eu sei que em 2 anos precisa trocar de smartphone. Porque tem um imperativo da inovação tecnológica, né? Uma nova facilidade ali, um atributo novo que fascina o consumidor. Mas, ao mesmo tempo, a gente precisa, em razão da sustentabilidade, garantir vida útil aos aparelhos, durabilidade. Como é que vocês lidam com esse dilema?
0: Olha, a gente tem isso muito claro, né? A tecnologia avança com muita velocidade. No entanto, quando a gente faz uma proposição de produto, como por exemplo nos celulares, a construção do material do celular, o tipo de alumínio que a gente usa, os níveis de proteção IP68 que a gente oferece a alguns celulares, ele garante essa proteção do físico. Mas além disso, a Samsung oferece até 6 anos de atualização do sistema operacional. Isso parece uma coisa que é software, que não é tão impactante, mas na verdade com isso eu consigo estender bastante o ciclo de vida de produto, né, do uso do produto.
1: Do aparelho.
0: Você vai continuar com o celular muito funcional e inclusive a gente aproveita dessas atualizações para poder trazer também novos atributos e facilidades de inteligência artificial, que são muito novos nos aparelhos mais recentes, também que começam por meio da atualização do sistema operacional, ficar disponíveis para outros aparelhos mais antigos.
1: Agora, Elvio, o que faz uma empresa que começa vendendo frutas e peixes a se tornar uma potência global com foco na agenda ESG? Por que vocês se destinam às melhores práticas sociais, ambientais e de governança? Qual é a vantagem tangível, pragmática que vocês colhem?
0: Olha, a vantagem competitiva, eu te diria hoje, que é participar de um mercado global e que isso está se tornando, ainda bem, cada vez mais uma exigência competitiva, né? Uhum. Ninguém vai escolher uma empresa que não tenha minimamente transparência nos seus dados ambientais e sociais, que não tenha homologações apropriadas e certificações. Mas acho que isso também remonta um pouco à história da própria Samsung, Rosana, que a gente falou lá no começo. O fundador da Samsung, ele tem uma fala que ele dizia da gente, como empresa, oferecer a melhor experiência, o melhor produto para o consumidor, para a pessoa e para a comunidade. Isso é cultural coreano. E a Coreia do Sul é um país que passou do pós-guerra com muitas restrições. Ela tem recursos naturais muito limitados. A matriz energética deles é muito complexa e muito difícil. Então, desde seu princípio, eu acho que a empresa cresceu em uma cultura, em um contexto de país onde os recursos não são disponíveis e não são fáceis, né? Nos anos 50, no pós-guerra, a Coreia do Sul era um país devastado. Então, todos os desenvolvimentos da empresa, eles levam isso em consideração. Desde a primeira TV colorida que a gente fez, ela só saiu depois que a gente desenvolveu uma tecnologia. Porque, olha, é histórico isso, mas é bacana. Primeiras TVs coloridas, você ligava, ela demorava um tempo para aparecer a imagem, porque ela esquentava. Samsung investiu em pesquisa para que fizesse um pré-carregamento e ela ligasse mais rápido. Com isso, a primeira TV, que chamava Econovic, de 1972, ela já apresentava uma economia de energia de quase 30%. Olha. Porque energia era um recurso muito difícil dentro da Coreia.
1: Então, esse ambiente de escassez levou à otimização dos recursos na companhia, né?
0: Exatamente. E aí isso está imbuído na forma como a gente faz as coisas, na cultura do país e da empresa.
1: Muito bem. Elvio, eu quero te agradecer imensamente pela sua participação aqui no CBN Sustentabilidade. Acabou o nosso tempo, já estão pedindo para a gente encerrar. Vamos desobedecer a galera, que está tão bom o papo, né?
0: Não podemos.
1: Mas, muito obrigada. Eu já te convido para uma próxima oportunidade. Parabéns pelo desempenho da Samsung nesse setor, que é tão importante para a nova economia.
0: Muito obrigado. Obrigado a você, Rosana.
1: Meu entrevistado de hoje foi Elvio Canamaro, diretor de ESG e Cidadania Corporativa da Samsung para a América Latina. Para ouvir a entrevista completa, acesse o site da CBN, o canal da CBN no YouTube ou a sua plataforma de podcast preferida. Lembrando que tem reprise no domingo, aqui na Rádio CBN, às 10h30 da noite.
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2: O domingo marca o início oficial do inverno de 2026. E o dia começa com sensação de frio e geadas no sul do país. Já as chuvas reduzem em áreas do Paraná e de Santa Catarina, enquanto no sul gaúcho ainda há risco de chuvas isoladas no final do dia. E no sudeste, a chuva ocorre desde a madrugada em áreas do leste de São Paulo, no Vale do Paraíba, na Serra da Mantiqueira e no litoral norte paulista. E no decorrer do dia, o tempo melhora gradualmente e as temperaturas seguem amenas. Na capital paulista, as máximas alcançam os 22 graus. Já no centro-oeste, há risco de pancadas de chuva isoladas em Goiás e Mato Grosso. E as máximas alcançam os 28 graus em Brasília e 30 graus em Cuiabá. E no nordeste, o sol predomina e a chuva segue concentrada no litoral entre Sergipe e o Rio Grande do Norte. E as máximas alcançam os 28 graus em João Pessoa e 34 graus em Teresina. E no norte do país, as chuvas continuam de forma isolada na região. E as máximas alcançam os 31 graus em Manaus e Belém. Já de Ramos, da Climatempo, para a CBN.
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4: 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O pré-candidato do PL à presidência, senador Flávio Bolsonaro, citou o slogan de campanha historicamente associado ao presidente Lula. Durante o evento, ele afirmou que vai propor um pacto contra a fome. Nessa semana, o parlamentar também já havia defendido o Bolsa Família, outra bandeira do Partido dos Trabalhadores.
8: O senador e pré-candidato do PL à presidência, Flávio Bolsonaro, voltou a defender bandeiras históricas do presidente Lula e do PT. Durante o lançamento da pré-candidatura de André do Prado, do PL, ao Senado em São Paulo, o filho de Jair Bolsonaro alfinetou Lula, dizendo que vai realizar o que ele prometeu e não cumpriu. No discurso, Flávio também citou um slogan de campanha associado ao petista.
9: Você é radical para cumprir uma promessa que o Lula faz há mais de 20 anos e ele não cumpre. O pacto contra a fome é fácil, basta ter vontade. E eu acredito de verdade que é um projeto de Deus. Eu vou dar o meu melhor e eu tenho certeza que a esperança vai vencer o medo este ano.
8: O mote sobre esperança vencer o medo foi usado por Lula na campanha presidencial de 2002, quando se elegeu pela primeira vez presidente da República. No evento, em Guarulhos, o senador ainda fez acenos às mulheres, público em que o bolsonarismo costuma enfrentar resistência, e voltou a fazer promessas voltadas à segurança pública. Ele citou o encarceramento em massa de ladrões de celulares, castração química de estupradores e combate às facções PCC e Comando Vermelho. Já André do Prado, que iniciou a pré-campanha ao Senado neste sábado, reafirmou que Eduardo Bolsonaro continuará na suplência da sua pré-candidatura. Eduardo foi condenado nesta semana pelo Supremo Tribunal Federal por coação à justiça e se tornou inelegível. Questionado, André do Prado também destacou que, em caso de vitória nas eleições, e mesmo que Eduardo reverta a condenação, quem assumirá o cargo de senador será ele, e não o ex-deputado federal. Nesta semana, do Prado também afirmou à CBN que ainda aguarda o desfecho dos recursos sobre a inelegibilidade de Eduardo Bolsonaro antes de discutir qualquer substituição na suplência. De São Paulo, Pedro Pupulim.
4: 8:30.
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0: domingo 21 de junho de 2026. O vice-presidente dos Estados Unidos, J.D. Vance, chegou à Suíça neste domingo para conversas com o Irã sobre a implementação de um acordo para encerrar a guerra no Oriente Médio. Antes de decolar em Washington no sábado, Vance declarou que só poderia ficar na Suíça por um ou dois dias e que espera que tenha progresso na questão nuclear e do cessar-fogo no Líbano. O inverno começou às 5 horas e 24 minutos deste domingo pelo horário de Brasília, com frio concentrado no início dessa estação. Chuva acima da média no sul e pancadas fora de época no sudeste e no centro-oeste. No norte e nordeste, o tempo deve ficar predominantemente seco e quente. A previsão é de que uma forte massa de ar polar avance pelo interior do país entre os dias 22 e 30 de junho. Já o El Niño, que voltou a se formar oficialmente na primeira semana de junho, deve influenciar o comportamento do tempo, principalmente na segunda metade do inverno. A maior medalhista olímpica da história do Brasil, Rebeca Andrade, disputa na manhã deste domingo a final do salto no Campeonato Pan-Americano de Ginástica Artística. Rebeca pode conquistar sua primeira medalha individual em final de aparelho desde os Jogos Olímpicos de Paris em 2024. A brasileira ficou sem competir em 2025, retornou ao cenário internacional neste PAN e participa apenas do salto. O início das finais por aparelho está marcada para as 9 horas da manhã. Com Rebeca, a equipe feminina do Brasil já conquistou a medalha de prata no PAN do Rio e garantiu vaga no Campeonato Mundial de Roterdã, a primeira competição do ciclo com possibilidade de classificação para os Jogos Olímpicos de Los Angeles em 2028. No horário de Brasília, 8h32.
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1: Volta com informações sobre o diálogo entre Estados Unidos e Irã nesse domingo na Suíça. O Luiz Delboni está de olho no noticiário internacional. Todo mundo já chegou por lá, né, Delboni? Bom dia.
2: Bom dia, Carol, a todos os ouvintes da CBN. Exatamente, Carol. Entre os negociadores de Teerã estão o negociador-chefe e presidente do parlamento iraniano, Mohammad Baghir Qalibaf, o chanceler Abbas Arash e o governador do Banco Central, segundo a TV estatal iraniana. O vice-presidente dos Estados Unidos, J.D. Vance, já chegou à Suíça. Ele se junta ao enviado especial Steve Witkoff e ao genro do presidente Donald Trump, Jared Kushner. O memorando de entendimento assinado nesta semana prevê um prazo de 60 dias para um acordo final focado no programa nuclear iraniano e no levantamento das sanções contra a economia do país. A chancelaria do Irã anunciou para amanhã negociações técnicas entre iranianos e americanos, com a presença de representantes dos países mediadores Catar e Paquistão. O porta-voz da diplomacia iraniana alertou os Estados Unidos que o protocolo estará em risco se suas cláusulas não forem aplicadas rapidamente, referindo-se à situação no Líbano, onde Israel e Hezbollah se enfrentam. O Comando Militar Central do Irã anunciou o fechamento do Estreito de Hormuz em resposta a ataques de Israel no sul do Líbano, por considerá-los uma violação do seu acordo com os Estados Unidos. A nota do comando adverte que, se a agressão continuar, novas medidas serão planejadas para obrigar o inimigo a cumprir suas obrigações. Já Donald Trump ameaçou aplicar um pedágio no estreito caso não haja acordo. Uma autoridade do Exército de Israel informou que as Forças Armadas receberão da cúpula política do país uma ordem para interromper os combates no sul do Líbano, onde suas tropas enfrentam o Hezbollah, apesar de um cessar-fogo em vigor. A mídia estatal libanesa noticiou ataques aéreos israelenses em cerca de 20 localidades e autoridades contabilizaram mais de 30 mortos. Desde 2 de março, quando começou a guerra entre Israel e Hezbollah, os bombardeios israelenses no Líbano deixaram mais de 4 mil mortos, segundo um balanço do Ministério de Saúde libanês, divulgado neste fim de semana. O Exército de Israel relatou a morte de 5 militares no Líbano desde o anúncio do memorando de entendimento entre Irã e Estados Unidos. Carol?
1: Obrigada, Delboni. E só mais um detalhe sobre essas negociações. O presidente iraniano Massoud Pezeshkian disse que está preparado para dar garantias de que não desenvolverá armas nucleares, mas sem desistir de enriquecer urânio. O site oficial dele publicou aqui essa declaração, dizendo o seguinte, abre aspas, o que os Estados Unidos exigem é que o Irã não construa uma bomba atômica. Isso não é novidade e nós também podemos declarar por escrito que não temos intenção de construir uma bomba. No entanto, não abriremos mão do nosso direito ao enriquecimento e o outro lado não terá escolha a não ser aceitar esse direito. Declaração aí, portanto, do presidente do Irã, Massoud Pezeshkian, e meus preparativos aí para essas conversas entre Irã e Estados Unidos na Suíça. Agora, 8h36, falando sobre aquele ataque hacker ao sistema da defesa civil, boa parte do Brasil tomou aquele susto, né, na madrugada de sexta para sábado ali, depois do final do jogo do Brasil contra o Haiti, e o governo está investigando essa suspeita de invasão ao Sistema de Defesa Civil Nacional depois do envio de falso alerta extremo na madrugada desse sábado. Milhares de pessoas de várias regiões do país receberam mensagens que continham a palavra misantropia, que significa ódio à humanidade.
3: A Polícia Federal investiga o ataque hacker à plataforma oficial de notificações da Defesa Civil Nacional após milhares de brasileiros de diversas regiões do país terem recebido um falso alerta extremo em seus celulares neste sábado, pouco antes de 1h30 da madrugada. Segundo a Defesa Civil, o ataque foi ordenado por alguém de fora do Sistema Nacional de Proteção e Defesa Civil. A imagem disparada foi do tipo alerta extremo e continha, logo após a identificação da Defesa Civil, a palavra misantropia, que significa ódio à humanidade. As exceções ocorreram nos sistemas de avisos da Defesa Civil no Rio de Janeiro e Minas Gerais. No Rio, o alerta mencionava deslizamentos de terra e vinha acompanhado da frase burros demais, papo reto. A aposentada Jordiane Martins, moradora de Bangu, na zona oeste do Rio, conta que levou um susto ao ser acordada pelos dois celulares.
0: Os dois estavam em silenciosos, fica na minha mesinha de cabeceira. Acordei e o barulho era extremo. E eu acordei pegando um celular achando que estava em pane. E quando vi, o outro também estava. E o alarme, dando o alarme da Defesa Civil. Eu tô com dor de cabeça até agora.
3: Em Minas, o alerta falso mencionava um ataque alienígena e a possibilidade de um tornado em Belo Horizonte, como descreve a técnica de enfermagem, Tatiana Souza.
4: Eu vi a mensagem, olhei assim, ai gente, como assim ataque alienígena? Assustei no início, mas depois eu achei até um pouco engraçado.
3: Também houve falsas mensagens em São Paulo, Paraná, Distrito Federal e Mato Grosso do Sul. Segundo o secretário nacional de Proteção e Defesa Civil, Volney Wolf, foram emitidos ao todo 10 alertas. Não se sabe ainda se pela mesma pessoa.
5: À medida que a TI nossa foi descobrindo que os alertas estavam acontecendo, a TI entra e cancela o cadastro dessa pessoa, né? A princípio, se eu não me engano, o primeiro alerta foi dado do Paraná e o levantamento, a varredura que foi feita aí, dá conta de que 9 alertas usando o Cell Broadcast e um alerta usando o SMS. É difícil responder, né? Se uma pessoa ou mais pessoas participaram desse ato criminoso aí.
3: Em nota, a Anatel também se manifestou ressaltando que as operadoras apenas transmitiram as mensagens do Sistema da Defesa Civil. De acordo com o governo, por causa do provável ataque hacker, o sistema foi desligado e só será religado quando as condições de segurança forem restabelecidas. Um novo sistema de alertas está sendo desenvolvido pelo Ministério da Integração e Desenvolvimento Regional, corrigindo falhas para evitar novas invasões. Não há, no entanto, previsão de quando a ferramenta estará em funcionamento. Com a colaboração de Meire Bertotti, Pedro Bonenberg e Bruna Bentes, de Brasília, Ana Carolina Tomé.
1: O sistema é uma ferramenta super sério, né, gente? Importantíssimo aí, porque é um sistema que envia mensagens de texto com aviso sonoro para áreas de muito risco. Não precisa nem de cadastro prévio. Qualquer cidadão, independentemente do DDD, que esteja no município com previsão de desastre, pode receber esse alerta. É uma ferramenta gratuita, alcança os celulares lançados a partir de 2020 com cobertura 4G ou 5G, mas nem depende de pacote de dados. Funciona mesmo se o usuário estiver ou não conectado ao Wi-Fi. Então, é uma ferramenta realmente para ser utilizada em casos de perigo iminente, né? Para as pessoas levarem a sério e alvo, então, dessa invasão, desse ataque hacker, matando de susto aí metade do Brasil. Eu, pelo menos, estava dormindo, quase infartei, gente. Dois celulares tocando, demorei até entender o que estava acontecendo e eu, no Rio de Janeiro, recebi essa mensagem do burros demais, papo reto. Já imaginei que fosse ataque hacker, mas aí perdi o sono, fui para os grupos de WhatsApp aqui dos colegas para tentar entender o que estava acontecendo. Complicado. Vamos para o intervalo, você acompanha o noticiário da sua região, a gente volta já já.

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5: 8 horas e 44 minutos. O presidente Lula permanece à frente do senador Flávio Bolsonaro nas intenções de voto para o segundo turno da eleição presidencial. É o que revela a pesquisa Datafolha. O levantamento foi feito em meio à operação contra Jacques Wagner, líder do governo no Senado. O parlamentar é suspeito de favorecer os interesses do Banco Master no Congresso.
6: A pesquisa Datafolha, divulgada no sábado pelo site da Folha de São Paulo, aponta estabilidade na corrida eleitoral para a presidência da República. De acordo com o levantamento, em um cenário de segundo turno, o presidente Luiz Inácio Lula da Silva, do PT, aparece com 47% das intenções de voto contra 43% do senador Flávio Bolsonaro, do PL. Os que disseram votar em branco, nulo ou em nenhum dos candidatos somam 8%. Outros 1% não souberam ou não responderam à pesquisa. O resultado repete exatamente o cenário registrado na pesquisa anterior do Instituto, divulgada em 22 de maio. Naquele levantamento, Lula também tinha 47% das intenções de voto e Flávio Bolsonaro aparecia com 43%. Para o analista político David Lira, a manutenção da vantagem de Lula está relacionada à preservação de sua base eleitoral e aos efeitos de programas do governo federal.
7: A pesquisa Datafolha divulgada neste sábado, ela mostra que Lula consegue ainda preservar uma vantagem eleitoral relevante sobre Flávio Bolsonaro, porque continua concentrando o eleitorado historicamente fiel, que se identifica com a sua trajetória política. Também cabe lembrar os programas de governo que ajudaram este número a se manter. O dado mais importante deste levantamento não é a liderança de Lula, mas é a estabilidade dessa liderança.
6: Esta é a segunda pesquisa Datafolha divulgada após a revelação das conversas em que Flávio Bolsonaro teria pedido dinheiro ao empresário Daniel Vorcaro, dono do Banco Master. Nesta semana, outro fato envolvendo as investigações do Banco Master ganhou repercussão política. O senador Jax Wagner, líder do governo no Senado, foi alvo de uma operação da Polícia Federal relacionada o caso. No entanto, segundo o analista político, os efeitos eleitorais dessa operação ainda não aparecem no levantamento, já que a pesquisa foi realizada praticamente ao mesmo tempo em que a ação da Polícia Federal aconteceu. David Lira também comentou os possíveis reflexos políticos das investigações envolvendo o Banco Master.
7: Inclusive, o eleitorado da direita, que é um eleitorado conservador, evangélico, é totalmente contra, a pesquisa mostra isso, totalmente contra Flávio Bolsonaro ter tido essa conversa, ter procurado Daniel Vorcaro para pedir o dinheiro. E aí Lula, com certeza, surfa aí nessa crise do Flávio Bolsonaro e acaba se mantendo aí na pesquisa. Pode até ser que tenha um impacto mensurável essa questão do senador Jax Wagner, que vazou agora essa semana, essa investigação da Polícia Federal. Pode ser que seja sentido um impacto numa próxima pesquisa.
6: Além do cenário com Flávio Bolsonaro, o Datafolha também simulou outros possíveis segundos turnos. Contra o ex-governador de Goiás, Ronaldo Caiado, do PSD, Lula aparece com 47% das intenções de voto, enquanto Caiado registra 41%. Nesse cenário, 10% disseram votar em branco, nulo ou em nenhum dos candidatos e 2% não souberam responder. Já em uma disputa contra o ex-governador de Minas Gerais, Romeu Zema, do Novo, Lula tem 48% das intenções de voto contra 39% de Zema. Os votos em branco, nulo ou nenhum somam 11%, enquanto 2% não souberam responder. O Datafolha entrevistou 2.004 pessoas entre os dias 17 e 19 de junho. A margem de erro é de 2 pontos percentuais para mais ou para menos e o nível de confiança da pesquisa é de 95%. De Brasília, João Rosa.
5: 814 municípios de Minas Gerais participaram do Dia D de multivacinação. A adesão representa 95% das cidades, segundo o governo do estado. A ação teve o objetivo de atualizar a caderneta de vacinação de crianças e adolescentes menores de 15 anos.
8: Para aumentar o número de crianças e adolescentes menores de 15 anos, com a caderneta de imunização atualizada, 814 cidades de Minas Gerais realizaram neste sábado o Dia D da campanha de multivacinação realizada no estado no mês de junho. Ao longo do dia, unidades de saúde, vacimóveis e pontos estratégicos de vacinação aplicaram imunizantes e aumentaram o acesso da população às vacinas do calendário nacional. Subsecretário de Vigilância em Saúde de Minas Gerais, Eduardo Prosdossimi, acredita que a estratégia de vacinar a população aos sábados e o uso de vacimóveis tem contribuído para a melhora dos índices da cobertura vacinal no estado nos últimos anos.
9: Campanhas, mobilizações como essa, nesse grande dia D de mobilização, chama a atenção da população, que muitas vezes precisa contar com a vacina no final de semana, porque trabalha de segunda a sexta, tem outros afazeres, mas no sábado pode ali ter o acesso à vacinação. Nós temos avançado de forma importante na cobertura vacinal no estado de Minas Gerais. Quando a gente analisa os dados de 2025 e compara com 2022, nós temos um aumento médio de 10 pontos percentuais nas vacinas do calendário básico.
8: A campanha em Minas Gerais segue até o dia 30 de junho. A meta é atingir o que é preconizado pelo Programa Nacional de Imunizações de alcançar 95% de cobertura vacinal para a maioria das vacinas do calendário. Esse patamar é cientificamente estabelecido como o mais seguro para garantir a imunidade coletiva contra doenças altamente contagiosas e graves, como o sarampo e a poliomielite. No entanto, a realidade recente mostra um desafio, já que nos últimos anos, cobertura vacinal tem se mantido em torno de 85%, o que coloca a saúde pública em risco. A campanha nacional de multivacinação está prevista para início no dia 3 de agosto e o dia D, agendado para o dia 8 do mesmo mês. De Belo Horizonte, Bruna Bentes.
5: Intervalo, você acompanha o noticiário da sua região, a gente volta já.
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1: Horas e 55 minutos, a gente tem informações agora em Belo Horizonte sobre eleições suplementares em Minas Gerais nesse domingo. Os eleitores de duas cidades vão às urnas. Ana Nunes, bom dia.
2: Muito bom dia para você, Carol. Bom dia para o ouvinte da CBN. Sim, esses eleitores são de Amparo do Serra, na Zona da Mata, e de Bonito de Minas, no norte do estado. Eles que retornam às urnas neste domingo para eleger novos prefeito e vice-prefeito. As eleições suplementares foram convocadas pela Justiça Eleitoral após a anulação dos resultados do pleito municipal de 2024 nos dois municípios. Segundo o Tribunal Regional de Minas, em Amparo do Serra, o então prefeito eleito chegou a tomar posse depois de obter decisão favorável junto ao órgão. No entanto, Carol, o Tribunal Superior Eleitoral reverteu essa decisão e confirmou que ele estava inelegível, porque ele tinha uma condenação por crime contra a administração pública. Com isso, os votos foram anulados e ele deixou o cargo. Já em Bonito de Minas, o candidato mais votado não chegou a ser diplomado nem empossado. O registro dele foi indeferido devido a uma condenação por abuso de poder político nas eleições municipais de 2020. Desde então, os dois municípios são administrados de forma interina pelos presidentes das respectivas câmaras municipais, que permanecem à frente do executivo. Inclusive, em entrevista à Rádio CBN aqui de Belo Horizonte, o novo presidente do Tribunal Regional Eleitoral de Minas, o desembargador Carlos Henrique Perpétuo Braga, explicou que as eleições suplementares ocorrem quando a Justiça Eleitoral identifica irregularidades que impedem a permanência desses candidatos nos cargos. Segundo ele, o novo pleito reforça a importância do cumprimento das regras eleitorais.
3: Então, neste final de semana, por exemplo, teremos eleições suplementares, porque o Tribunal Regional Eleitoral, a Justiça Eleitoral, de um modo geral, reconheceu que nessas duas localidades ocorreram fraudes que inviabilizam a permanência dos eleitos, no caso, prefeito e vice-prefeito, nos seus cargos. Então, nós teremos novas eleições. Isso é natural, isso ocorre, isso reforça a preocupação com o pleito eleitoral limpo, transparente e observa as regras do jogo. Quando isso ocorre é porque em algum momento lá atrás essas regras não foram observadas. Então esse é mais um incentivo a que os partidos políticos e aos candidatos observem as regras. Quem observou as regras, aqueles que efetivamente cumpriram a lei, não tiveram qualquer problema.
2: Pois é, cara, o magistrado ressaltou ainda que a organização de pleitos municipais fora da época não impacta a rotina do TRE de Minas, que se prepara também para as eleições gerais em outubro, para a escolha de presidente, dois senadores, governador, além de deputados federais e estaduais. Para garantir a realização da votação, a Justiça Eleitoral mobilizou urnas eletrônicas, mesários e equipes de apoio nas duas cidades mineiras. A apuração vai ocorrer e pode ser acompanhada pelo portal do Tribunal Superior Eleitoral. A previsão é que os candidatos eleitos sejam diplomados até o dia 13 de julho. A data da posse ainda será definida pelas câmaras municipais de cada cidade. Eu volto com você, Carol.
1: Obrigada, Ana, pelas suas informações. Com isso, a gente encerra o Jornal da CBN deste domingo. Tivemos produção de Luiz Delboni e Nadédia Calado, trabalhos técnicos do Adriano Bernardino. Você acompanha agora o repórter CBN na voz do Frederico Goulart. Na sequência, vem aí o CBN Auto Esporte. Para você, um bom domingo. A gente se encontra amanhã às 5 da tarde no Ponto Final CBN. Até lá.

0: Domingo 21 de junho de 2026, uma pesquisa Datafolha divulgada neste sábado mostra a estabilidade na avaliação do governo Lula. A parcela que considera o governo ruim ou péssimo é de 38%, enquanto 32% avaliam como bom ou ótimo e 29% como regular, números próximos aos registrados do levantamento de maio. Sobre a aprovação do trabalho de Lula como presidente, também não houve mudanças significativas. 49% desaprovam e 48% aprovam. O Instituto entrevistou 2.004 pessoas entre os dias 17 e 19 de junho, com margem de erro de 2 pontos percentuais. A pesquisa está registrada no Tribunal Superior Eleitoral com o número BR-09956-2026. O líder indígena cacique Raoni, de 94 anos, passou por uma cirurgia no intestino neste sábado e segue internado na UTI do Hospital São Paulo, sem complicações no procedimento. Ele havia dado entrada no hospital com quadro de obstrução intestinal, desidratação e pneumonia aspirativa após ser transferido de Sinop, no Mato Grosso, onde foi internado no último domingo. O estado de saúde é considerado grave, porém estável. Uma única aposta levou o prêmio de R$ 39 milhões de reais da Mega Sena. O sorteio do concurso 3.021 foi realizado na noite deste sábado em São Paulo. Os números sorteados foram 46, 19, 16, 58, 22 e 24. O próximo sorteio está marcado para terça-feira. Horário de Brasília, 9 e 1.
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2: 9:02 na capital paraense. Muito bom dia para você, um bom domingo para você neste dia 21 de junho de 2026. Está começando o CBN Conexão Plural, que vai te trazer os principais assuntos, todos os debates, as principais notícias dessa semana que passou e já te preparando para essa semana que tá começando. Aqui na capital paraense, neste momento, tempo ensolarado, predominantemente ensolarado, 27 graus a temperatura de momento. Temperatura máxima vai ser de 32 e a mínima será de 24 graus. E a gente começa falando para você da visita, né, que o ministro do Supremo Tribunal Federal, Flávio Dino, fez aqui à capital paraense. E nessa ocasião, ele acabou recebendo da Universidade Federal do Pará a mais alta honraria da instituição. A cerimônia de entrega do título de doutor honoris causa reuniu autoridades, professores, estudantes e representantes da sociedade civil no campus básico da UFPA aqui em Belém. Vamos acompanhar a reportagem de Alessandro Amorim.
3: A Universidade Federal do Pará concedeu o título de doutor honoris causa ao ministro do Supremo Tribunal Federal, Flávio Dino. A cerimônia foi realizada no Centro de Eventos Benedito Nunes, no campus básico da universidade, no bairro do Guamá, em Belém. A homenagem, considerada a mais alta distinção concedida pela instituição, foi aprovada pelo Conselho Universitário após proposta do Instituto de Ciências Jurídicas. Ao receber o título, Flávio Dino destacou a relação histórica de sua família com o Pará. Ele lembrou que o avô chegou ao estado vindo do Amazonas há mais de um século antes de se estabelecer no Maranhão.
4: Presente generoso e genial que resgata uma trajetória que se iniciou há 110 anos. Quando o meu avô, trazido pelas águas da Amazônia, saiu de Taquatiara, Manaus, e veio exatamente para o estado do Pará, para em seguida se tornar maranhense.
3: Para o reitor da UFPA, Gilmar Pereira, a homenagem a Flávio Dino reconhece uma trajetória alinhada aos valores defendidos pela universidade pública, como a democracia, os direitos humanos, a justiça e a liberdade. Segundo ele, a atuação do ministro em defesa da Amazônia e das transformações sociais também contribuiu para a concessão do título.
5: Quando você dá um título de doutor honoris causa, você associa-se àquela pessoa, o nome daquela pessoa. Então, associar-se a uma figura como o ministro Flávio Dino é muito importante e a gente lida com isso com muito respeito e carinho. É uma figura que acredita em um mundo melhor, que tem um apego pelas transformações sociais, né, que tem, tem no seu trabalho mantido uma defesa forte da Amazônia, né, que é a centralidade de uma universidade como a UFPA, que se coloca na Amazônia, que se coloca na condição de acolher a todos e a todas.
3: Durante o discurso, Dino também defendeu o uso da tecnologia como instrumento de apoio ao ser humano e reafirmou o compromisso com a pluralidade de pensamento, a democracia e o respeito à diversidade de ideias nas instituições.
4: O compromisso de entender que a tecnologia apoia, assiste, auxilia o ser humano, mas não deve substituí-lo. O compromisso de compreender que a alteridade é a essência da vida. Eu sou porque tu és e porque nós somos. E são esses valores, amigos e amigas, que fazem com que eu mantenha essa visão desassombrada diante dos desafios. Eu não tenho medo de cara feia. Também não tenho medo de fake news. Também não me intimido pela tentativa de impedir a pluralidade de pensamento por dentro das instituições, não só na universidade, mas em todas elas.
3: Outro momento destacado na cerimônia foi a entrega de um dossiê com documentos históricos do avô de Flávio Dino, que cursou direito na UFPA e se formou em 1920. O material reúne registros acadêmicos, incluindo provas e pedidos de matrícula preservados pelo Centro de Ciências Jurídicas da Universidade. Natural de São Luís do Maranhão, Flávio Dino é formado em Direito e mestre em Direito Público. Ao longo da carreira, foi juiz federal, deputado federal, governador do Maranhão, senador eleito e ministro da Justiça e Segurança Pública, antes de chegar ao Supremo Tribunal Federal. Este foi o terceiro título de doutor honoris causa recebido pelo ministro. Os anteriores foram concedidos por universidades de Pernambuco e do Maranhão. De Belém, Alessandro Amorim.
2: 9:07 na capital paraense. Nós vamos trazer aqui um outro assunto que foi destaque nesta semana aqui em Belém. Terminou na última sexta-feira o 12º Fórum TCE Pará e Jurisdicionados, um evento que reuniu autoridades, gestores públicos e especialistas para discutir o fortalecimento das políticas públicas e o papel do controle externo. O encerramento contou com a participação do ministro do Supremo Tribunal Federal, Flávio Dino, além da apresentação de novas ferramentas tecnológicas e iniciativas de participação popular do Tribunal de Contas do Estado do Pará. Você vai acompanhar agora todos os detalhes na reportagem que eu mesmo fiz direto lá do hangar.
3: O 12º Fórum TCE Pará e Jurisdicionados foi encerrado nesta sexta-feira no Hangar Centro de Convenções em Belém, consolidando mais uma edição do evento promovido pelo Tribunal de Contas do Estado do Pará. Durante 2 dias, gestores públicos, servidores, especialistas e representantes de órgãos de controle debateram temas relacionados à efetividade das políticas públicas, transparência, inovação e aperfeiçoamento da gestão pública. O encerramento teve como principal destaque a participação do ministro do Supremo Tribunal Federal, Flávio Dino, que proferiu a palestra magna do evento. A presença do magistrado reuniu autoridades, prefeitos, secretários e representantes de diversos órgãos públicos, reforçando a importância do fórum como espaço de diálogo sobre os desafios da administração pública e do controle externo. A programação desta sexta-feira também foi marcada pela apresentação da assistente virtual Eva, nova ferramenta tecnológica do Tribunal de Contas do Estado do Pará. Criada para agilizar o atendimento aos jurisdicionados e facilitar o acesso à informação e serviços da Corte de Contas. Segundo o secretário-geral do TCE Pará, Jorge Batista, a plataforma representa um avanço na modernização dos serviços prestados pelo órgão e deve contribuir para dar mais celeridade às demandas encaminhadas ao tribunal.
6: Além de ter a facilidade, o grande diferencial é o atendimento humanizado. Ele não é um atendimento que canse o usuário ao acessá-lo. Ele é um atendimento humanizado e direto, voltado especificamente para os nossos serviços e destinado para o cidadão. Ele não tem aqueles rigores técnicos, nomenclaturas, conceitos que se usa no linguajar do dia a dia, dos processos no âmbito do tribunal. Ele usa uma linguagem natural, de fácil acesso e coloca à disposição do nosso jurisdicionado, de toda a população paraense, os serviços do tribunal de forma ágil e rápida.
3: Além da inovação tecnológica, o tribunal também reforçou a importância da participação popular na definição das prioridades de fiscalização do órgão. Durante o fórum, foi apresentada mais uma edição do Plano Anual de Fiscalização, o PAF Cidadão, ferramenta que permite à sociedade contribuir com sugestões para orientar as ações de controle desenvolvidas pelo TCE. A secretária-geral de Controle Externo do Tribunal, Fernanda Pantoja, destacou que a colaboração da população é fundamental para aproximar o controle externo das necessidades reais dos cidadãos.
7: Então, até então, se utiliza, na verdade, predominantemente critérios jurídicos, técnicos, e agora nós abrimos para a população opinar sobre temas que ela acha relevante para o tribunal fiscalizar naquele ano. Então, a consulta, ela é no formato em que nós disponibilizamos um formulário que é online, também um formulário físico, e ali áreas de saúde, educação, infraestrutura, governança pública. E o cidadão, ele pode opinar indicando itens para a gente.
8: Acima de tudo, uma ferramenta muito importante para ouvir a população.
7: Sem dúvida. Esse é o potencial dessa ferramenta. É porque nós estamos aproximando o cidadão do tribunal. Porque é o cidadão que vive, né, o serviço público, que verifica como é que a política pública está sendo ofertada. Então, esse feedback para o tribunal trabalhar como indutor de políticas públicas é essencial.
3: A programação de encerramento do fórum foi marcada por debates sobre ética, governança, cidadania e transparência pública. Ao longo da manhã, especialistas e representantes dos órgãos de controle discutiram temas ligados ao fortalecimento das instituições e à melhoria da gestão pública. Também foram apresentados projetos voltados à inovação tecnológica e ao incentivo à participação social nas ações de fiscalização. O ponto alto do último dia foi a palestra magna do ministro Flávio Dino, que encerrou oficialmente o evento. Ao longo de 2 dias, o 12º Fórum TCE Pará e Jurisdicionados reuniu gestores, especialistas e autoridades de diferentes esferas do poder público para discutir soluções, compartilhar experiências e fortalecer as políticas públicas voltadas à população paraense. De Belém, Ronaldo Santos.
2: Agora são 9 horas e 13 minutos na capital paraense. Um outro assunto que foi destaque nesta semana, a Conab anunciou em Belém, no evento chamado Amazônia Abastecida, investimentos para fortalecer a agricultura familiar no Pará, com recursos para a compra de alimentos, entrega de

0: nós já investimos 123 milhões de reais só pela Conab. A parte da unidade de armazenadoras, com o investimento que nós vamos fazer agora na parte da pavimentação, vai chegar a 4,6 milhões. Na aquisição de alimentos, são 96 milhões, numa parceria com o Ministério do Desenvolvimento Social e Combate à Fome, que repassa os recursos para a Conab. Nós cuidamos de associações e cooperativas e destinamos esses alimentos para as pessoas em situação de segurança alimentar e nutricional, inclusive para as cozinhas solidárias.
1: O secretário de Agricultura Familiar do Pará, João Batista Uchoa, afirmou que as ações são fruto da parceria entre os governos federal e estadual e do fortalecimento das políticas públicas para a agricultura familiar. Segundo ele, a COP30 em Belém também abriu novas oportunidades de cooperação e investimentos para o desenvolvimento do setor na Amazônia.
2: E não é à toa que a COP30 aconteceu aqui em Belém e a COP30 deixou transformações na infraestrutura de Belém, transformações na infraestrutura do Pará, mas também deixou grandes transformações de novas parcerias. Muitas parcerias foram assinadas com o Fundo Amazônia, muitas parcerias foram assinadas com a comunidade internacional bem intencionada para a Amazônia.
1: Para Giselda Coelho, do MST, o programa de aquisição de alimentos fortalece a comercialização e a geração de renda da agricultura familiar, além de garantir alimentos à população. Ela ressaltou, porém, que os recursos ainda são insuficientes e defendeu a ampliação do orçamento para atender mais famílias e projetos.
3: Essa ação da Conab hoje no estado do Pará, ela é um marco, porque o acesso às políticas públicas, principalmente à compra institucional, né? O Pará tinha um acesso muito baixo em relação às outras regiões do país. Isso tem crescido nesse atual governo. E ele é importante porque são formas de políticas que fomentam as iniciativas de comercialização e que dá acesso à renda, mas também a possibilidade de colocar na mesa dos brasileiros essa diversidade de alimentos que vem da agricultura familiar, dos assentamentos de reforma agrária. Ainda, o orçamento não é suficiente para todos os projetos que chegam hoje na Conab, então é muito importante que essa política continue nesse governo e que a gente tenha a possibilidade de garantir, né, para que esse governo continue com essa política, que ela é estruturante, e que possa aumentar o orçamento para cada vez mais famílias que estão organizadas nas associações e cooperativas possam acessar esse tipo de política.
1: Também serão distribuídas 23.500 mudas frutíferas e 18,8 toneladas de sementes crioulas para comunidades quilombolas e assentamentos da reforma agrária, beneficiando 385 famílias em municípios paraenses. A programação incluiu ainda a entrega de 8 mini colheitadeiras destinadas a agricultores familiares, assentados, ribeirinhos e agroextrativistas de diferentes regiões do estado. De acordo com o Civil Porto, os equipamentos beneficiarão mais de 1.400 famílias em 55 comunidades de 11 municípios paraenses e contribuirão para reduzir a penosidade do trabalho no campo e ampliar a produção de arroz no estado.
0: Estamos entregando aqui 8 colheitadeiras de arroz, na mini colheitadeiras, que vão permitir que as famílias, são mais de 1.400 famílias envolvidas no nosso programa, em 11 municípios aqui no estado do Pará, 4 territórios, 55 comunidades. Essas mini colheitadeiras vão permitir que retire a penosidade do trabalho por parte dessas famílias, e nós ainda estamos alocando recursos do MDS para fomento produtivo, que ampliarão esses investimentos e melhorarão a produção do arroz aqui no estado do Pará.
1: De acordo com João Batista, o governo do Pará também está implementando um programa de mecanização de baixo impacto, que deverá alcançar cerca de 1.000 pontos de apoio ainda este ano, com o objetivo de ampliar a produção de alimentos e fortalecer a distribuição em parceria com a Conab.
2: Lançamento de um projeto chamado Frutificar. A CEAP está implementando um programa de mecanização de baixo impacto. Esse ano nós vamos avançar, vamos chegar perto de 1.000 pontos de apoios para a mecanização de baixo impacto, para produzir alimento, para, junto com a Conab, dinamizar e democratizar essa distribuição e as pessoas que não quiserem vender, mas vai ter o que comer todo dia.
1: A Conab entregou as obras de modernização da unidade armazenadora de Ananindeua, que recebeu investimentos de 3,6 milhões de reais e ampliou sua capacidade de armazenamento de 3.500 para 21 mil toneladas. A expansão vai reforçar o abastecimento de milho para

0: cooperativas da agricultura familiar e produtores da região, além de consolidar a unidade como polo logístico de armazenamento e distribuição de alimentos no norte do país. De Belém, Alessandro Amorim.
1: 9 horas e 19 minutos, nós vamos para um rápido intervalo e voltamos já.
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1: Nove e vinte e três. Vamos falar de esporte dentro aqui do nosso Conexão Plural. O Alessandro Amorim está aqui comigo no estúdio e a gente vai falar a respeito da vitória do Paysandu ontem sobre a equipe do Maranhão, num jogo em que, eu não sei você, Alessandro, mas a gente está muito desacostumado, né? Porque a gente está vendo os jogos da Copa do Mundo, mesmo ali com os jogos com as equipes estreantes, né? Com as equipes que são tecnicamente mais fracas ali em relação às outras seleções, mas que ainda assim jogam um futebol legal. Ontem foi um verdadeiro teste de paciência acompanhar o jogo do Paysandu contra o Maranhão, que terminou com a vitória bicolor por 1-0, mas foi um jogo tão ali sem sal que até os próprios jogadores do Paysandu na hora do gol nem comemoraram direito. Parecia aquele negócio assim, pô, pelo menos fizemos a nossa obrigação. Bom dia, Alessandro.
2: Bom dia, Ronaldo Santos. Bom dia aos ouvintes da Rádio CBN Amazônia Belém. Ótimo domingão, né? Também de muita Copa do Mundo. Ontem a gente acompanhou aí a vitória do Paysandu. Pois é, né? Foi meio aliviante aí por parte dos jogadores. Também percebi isso. Uma boa definição da transmissão, né, da partida de ontem, né? Que é o futebol da vida real, né? Que a gente está acompanhando a Copa do Mundo, jogos de nível técnico bem interessante, né? Até os de nível técnico mais abaixo, né, do padrão Copa do Mundo estão sendo legais, né? Por exemplo, a Curaçao ontem segurando o time do Equador, né? Outro, a Costa do Marfim quase ganhou a Alemanha ontem, né? Então tem umas partidas que as seleções menos ranqueadas estão apresentando um nível bem legal, né? Então a Copa do Mundo está no nível interessante. E aí, obviamente, né, Ronaldo Santos, a terceira divisão do Campeonato Brasileiro vai estar longe do nível técnico de uma Copa do Mundo. Mas, assim, eu até gostei do jogo. Foi divertido, pelo menos, né? Teve chance para as duas equipes. O Maranhão também aprontou das suas, perdeu chances, né? Não foram tantas, mas perdeu chances, né? Podia complicar um pouquinho mais o Paysandu, se fosse um time mais qualificado que o Paysandu enfrentasse, por exemplo, um time do G8, Guarani, um Santa Cruz, que vai ser o jogo da próxima rodada, né? Lá atrás, né, o Paysandu enfrentou o Caxias e perdeu, né, justamente o time mais forte. Inter de Limeira, na rodada passada, né, foi punido, né? Então esse tipo de jogo, né, que o Paysandu precisa aprender, né? A famosa vitória pedagógica, né? Tu vence, né? Os jogadores comemoram, mas aí no outro dia o Júnior Rocha vai chamar seus jogadores, né? Vai mostrar aquele videozinho, né? E aí vai mostrar pro jogador, ó, a gente errou isso aqui, a gente errou isso aqui também, a gente precisa melhorar isso aqui pro próximo jogo. E aí vai ser aquele ajuste que tá faltando, né? Mas foi importante vencer, né? Aquilo que a gente tava comentando ontem, né? Acho que o Paysandu precisava voltar a vencer, né? Porque o momento era ruim, né, pós-títulos da Copa Verde, Copa Norte, né, mas foi importante vencer. Agora chega na vice-liderança do campeonato, né, vai dar uma secada aí nos adversários, né, Guarani, Brusque, para ficar tudo embolado. E o Paysandu está cada vez mais encaminhado aí a classificação para a próxima fase, chega nos 20 pontos, talvez falte mais umas 3 vitórias para conseguir a classificação. Se o Paysandu quiser mais coisas, né, de repente decidir um jogo em casa no quadrangular, aí talvez precise de mais 4 ou 5 vitórias, né, para conseguir uma boa posição aí para a fase de quadrangular, Ronaldo.
1: Exato, né? O Paysandu, que agora, como você trouxe a informação, é o vice-líder da Série C com 20 pontos, precisa fazer mais 10 pontos aí na média segura, vamos dizer assim, para classificar logo para a próxima fase, ou seja, 3 vitórias mais um empate. Acho que 3 vitórias já resolve ali a situação do Paysandu nesse momento. Passando na Série D do Campeonato Brasileiro, hoje teremos os jogos das equipes paraenses. Às 3 horas da tarde, lá no Pedro Alelaf, o Parnaíba recebe o Águia de Marabá, o Parnaíba lá do Piauí, né, vai receber aí o Águia de Marabá, o Águia jogando a sua primeira partida desse primeiro mata-mata da Série D fora de casa hoje às 3 horas da tarde. E às 4 da tarde no Mangueirão, a Tunaluso recebe o Iguatu do Ceará, e primeiro jogo da Tuna também aí visando passar dessa fase, lembrando que já faz um bom tempo que as equipes paraenses não conseguem avançar dessa primeira fase do mata-mata da Série D. Já está na hora de passar, né, Alessandro?
2: Já, né? Aliás, o Pará não chega nem no jogo do acesso, né? O último time que disputou o acesso para a Série C foi o próprio Remo, que está livre aí da Série D faz um bom tempo, né? Foi lá em 2015. Desde então, nenhum time aqui do Pará conseguiu nem chegar no jogo do acesso, né? E para chegar nesse jogo do acesso, precisa passar por mais 2-3 mata-matas.
1: Sim.
2: Né? Então, cara, é um cenário bem complicado. A Águia vai pegar um time, acho que no mesmo nível, né? Eu acho que o jogo do Águia é mais acessível, né? O chaveamento é mais complicado, mas esse primeiro jogo é acessível. E a Tuna também tem um jogo mais complicado, hein, Ronaldo Santos? Né? E os jogos da Série D, né? Cara, até agora, sem surpresas, né? Por enquanto, os favoritos estão confirmando a expectativa, alguns empates, né? Mas para o jogo da volta, a expectativa é de confirmações, né? Ó, por exemplo, teve Velo Clube e Água Santa 0-0, mas o Água Santa deve se classificar. O Gama venceu o primeiro jogo. Confronto do Norte, né? Monte Roraima e Guaporé. Monte Roraima venceu por 3-2. Então é isso, Ronaldo.
1: É isso. Vambora, Alessandro!
2: Bora!
1: Bora! Valeu, um abraço para ti, meu amigo. E esse foi o nosso Conexão Plural, nos trabalhos técnicos de Carlos Aguiar, produção de Alessandro Amorim, gerência de conteúdo e programação de Daniele Pires e direção de jornalismo de Paulo Fernandes.
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1: Você fica agora com o repórter CBN e você curte toda essa nossa programação especial aqui da manhã de Belém do Pará, aqui na CBN Amazônia Belém. 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
3: Domingo 21 de junho de 2026. O vice-presidente Geraldo Alckmin afirmou que o presidente Lula vai conduzir bem a crise envolvendo o senador Jax Wagner, líder do governo no Congresso. Ele também reforçou que a Polícia Federal possui independência para atuar no caso. O senador baiano é suspeito de favorecer os interesses do Banco Master no Congresso. O Paraná foi o ponto inicial dos falsos alertas da Defesa Civil disparados entre a noite de sexta-feira e a madrugada desse sábado. A informação foi divulgada pelo Ministério da Integração e Desenvolvimento Regional. A suspeita do governo é de que a plataforma Defesa Civil Alerta tenha sido alvo de um ataque hacker que atingiu milhões de pessoas em diferentes regiões do país, por identificados ao menos 10 alertas falsos. As instituições financeiras começaram neste sábado a bloquear o dinheiro movimentado pelas bets ilegais no Brasil. A medida foi estipulada por um decreto assinado pelo presidente Lula. Os recursos confiscados serão transferidos para o Fundo Nacional de Segurança Pública para o combate à corrupção e ao crime organizado. Única seleção invicta na Liga das Nações Feminina de Vôlei, o Brasil enfrenta logo mais, às 10 da manhã, a Alemanha, último desafio da etapa da Turquia. A seleção venceu a China na manhã de sábado. Décima no ranking mundial, a equipe alemã soma 2 vitórias e 5 derrotas na competição. As brasileiras seguem na liderança da tabela, seguida pelos Estados Unidos e Japão. Após o confronto contra a Alemanha, a seleção brasileira segue para o Japão para disputar a terceira e última semana antes do mata-mata. No horário de Brasília, 9h31.
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5: Muito bom dia, você amigo e amiga, ouvintes aqui do CBN Esportes. Sejam todos muito bem-vindos. Vamos juntos até o meio-dia, neste domingão, mais um domingão de Copa do Mundo. É no clima da Brasil. Copa.

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1: Hoje, dia 21 de junho, a bola vai rolar para vários jogos nessa Copa do Mundo. O Brasil já entrou em campo duas vezes, né? Um empate e uma vitória. Vencemos o poderoso Haiti por 3-0. E aí, você tá mais confiante depois da vitória contra o Haiti? Que venha a Escócia! Daqui a pouquinho, vamos até os Estados Unidos para conversar com Leonardo Dai. Sabe as últimas da seleção brasileira? Vamos juntos até o meio-dia. Muito obrigado a você que acompanha o programa nas mais diversas plataformas digitais. Estamos ao vivo pelo YouTube, estamos ao vivo no Globoplay. No programa de hoje, vou conversar sobre Copa do Mundo com o jornalista Álvaro Oliveira Filho, para a gente falar da seleção brasileira. É, e aí? E agora? Teremos a Escócia pela frente para brigar pela primeira colocação no grupo. E depois, Holanda, Japão. A turma também, né? Tá goleando. Holanda goleou, Japão goleou. Tá confiante? Vou conversar também hoje no programa com Antônio Carlos Duarte, jornalista, correspondente do jornal Português Record. Pra gente saber de Portugal, né? Portugal foi uma... acho que talvez a maior decepção na estreia. Espanha e Portugal, né? As duas, né? Espanha empatou com Cabo Verde. É, Portugal com Congo, né? Empatou. Cristiano Ronaldo passou em branco, não jogou bem. Como é que tá o clima em Portugal? E aí, Cristiano Ronaldo, será que vai fazer o primeiro gol dele na Copa, na segunda partida? Tudo isso, vou conversar com Antônio Carlos Duarte. Vamos até a Argentina também, vamos até Buenos Aires. E aí a expectativa é o contrário, né? Expectativa positiva. A Argentina começou muito bem a Copa, atual campeã, com 3 gols de Lionel Messi, um hat-trick de Lionel Messi, que amanhã, contra a Áustria, pode se tornar o maior artilheiro da história das Copas. Só precisa de um gol contra a Áustria. Vamos saber como é que está essa expectativa em Buenos Aires, por esse gol histórico. Será que vai acontecer amanhã? Eu vou conversar com uma fera, correspondente do Grupo Globo, na Argentina, Ariel Palacios, daqui a pouquinho. O Ariel tá com o livro aí na praça, hein, gente? Futebol Lado B. E vai participar hoje com a gente do Lado B da bola. Aí, Futebol Lado B. Olha aí. Marco Aurélio Cardoso nas carrapetas, nas câmeras, nos botões, no áudio. Olha aí. Futebol Lado B. Ariel Palacios, entre deuses, dribles, ditadores e delírios, o absurdo, o improvável e o genial do esporte mais amado do mundo. Ariel Palacios, querido Ariel Palacios, daqui a pouquinho no programa, ó. No Lado B da Bola, o livro é Futebol Lado B. Isso não foi combinado, não, hein? No programa de hoje também tem Saúde em Movimento, tem CBN Moto. Vamos falar também das transmissões da CBN, Futebol Globo CBN, nesta tarde de domingo. Teremos Uruguai e Cabo Verde. Será que o Uruguai vai vencer a primeira? O Uruguai também ficou no empate, né? No jogo de estreia ficou no empate e agora vai buscar essa primeira vitória contra a surpresa da competição. Vai encarar o Vozinha. Vai encarar o Vozinha. A Vozinha foi um dos grandes personagens da primeira rodada, o goleirão de Cabo Verde, né, que adora o Brasil. E vai encarar agora a Celeste Uruguaia. Hoje também tem Nova Zelândia e Egito aqui no Futebol Globo CBN. E você sabe, você não só sabe como você participa. Pelo zap do programa, código do Rio de Janeiro 21. 99764-2381. Eu vou repetir, para você mandar logo sua mensagem, hein? Código do Rio de Janeiro 21, 99764-2381. Depois da primeira vitória do Brasil, você ficou mais confiante no Hexa, hein? Tá mais confiante com o Hexa ou não? Hein, Marquinhos? Não? Mas, Marquinhos, você também é um corneteiro, cara. Pra você tá tudo errado sempre. Não ficou mais animado? Dois gols do Matheus Cunha. O gol do... O Vinícius Júnior tá bem na Copa, não tá? Ele tá, né? Mas aí sai o Vinícius Júnior. E aí? O que acontece? Acabou a seleção? E o Ancelotti, Marquinhos? Ih, o Ancelotti, italiano. Carlo Ancelotti. Carleto, ele tem um plano, hein? Ele tem um plano. Só não sei qual é, mas ele tem um plano. E não vai poder mais contar com o Rafinha. Daqui a pouquinho vou falar sobre isso com o Leonardo Dai, hein? Diretamente dos Estados Unidos. Mande a sua participação. Código do Rio de Janeiro 21 99764-2381. Depois da primeira vitória, ficou mais confiante com o Hexa? Hein, Carolina Moran? Tá mais confiante? Fala aqui comigo. Carolina Moran está aqui ao meu lado.
0: Surpresa,
1: eu não tenho
0: assim?
1: Roupa para isso, para ficar ao lado de Carolina Moran.
0: Bom dia, meu
1: Bom
0: amigo.
1: Bom dia. Tudo bem, amiga?
0: Tudo bem. Assim, eu tô querendo acreditar.
1: É?
0: Não sei se tem muito motivo para isso, mas vamos lá, né?
1: Vamos lá. Seja o que Deus quiser, né?
0: Achei meio mais ou menos aquele jogo contra o Haiti, né?
1: É.
0: Mínimo, né?
1: É o mínimo, né? O Haiti,
0: mas demorou até sair gol, cara. E a defesa horrorosa. Eu não entendo nada de futebol, tava achando um negócio esquisito.
1: É, mas essa é a leitura. Você entende pra caramba.
0: Não precisa entender, né? Não precisa entender de futebol pra ver que aquele jogo não tava legal, né?
1: Vamos ver como é que vai ser contra a Escócia.
0: Tô querendo acreditar. Tamo aí. Vambora.
1: Vencer sempre é bom também, né?
0: É, lógico.
1: Mas...
0: A fase de grupos vai passar.
1: É.
0: Depois... E
1: agora não
0: é nem mais cair direto nas oitavas, né?
1: Não,
0: agora
1: tem uma fase extra.
0: A gente quer 16 avos da final? É assim que a gente vai falar?
1: É mala falar isso, né? 16
0: avos. A gente é de humanas, avos. Né, cara? 16 avos.
1: Segunda fase. Vamos pra uma segunda fase. Primeiro mata-mata, segunda fase. Pronto.
0: Esquisito, 16 avas?
1: Que não seja.
0: De final?
1: Que não seja o único mata-mata pra seleção brasileira, né? Que a gente passe por esse mata. Mas, ó... Pode ser Japão, hein? Japão então. Ou Holanda? Pode ser Suécia também. É, mas
0: a Suécia não tomou um vareio aí outro dia, cara?
1: É que também aplicou um vareio na estreia. Então a Suécia tá zerada.
0: Mas contra quem?
1: Cara? A Suécia venceu 5-1, depois perdeu 5-1. A Suécia venceu a Tunísia de 5-1.
0: É a Tunísia, né, amigo?
1: É a Tunísia, é o Haiti, né?
0: Tá eliminada a Tunísia já, não tá?
1: É, que nem o Haiti.
0: Agora, é muita humilhação ser eliminado na 16 avos de final, né? Nas oitavas a gente tá acostumado, mas 16 avos vai ser puxado. Enfim. Eu tô querendo acreditar, amigo. Vamos nessa.
1: Vamos acreditar. E você está acreditando como Carolina Moran? E aí, está um pouquinho mais confiante depois da vitória contra a poderosa seleção do Haiti? 9 horas e 41 minutos. O programa está só começando aqui nos trabalhos técnicos. Marco Aurélio Cardoso, ele está de volta, mas ele vem só fazer uma visita, já ele vai embora, ele é mascarado, né? Na coordenação do estúdio, Luiz Del Boni, querido Luiz Del Boni. Vamos juntos, até o meio-dia, vai Brasil, vai.

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1: A gente continua no clima de Copa do Mundo. Aliás, vamos até o meio-dia com o clima de Copa do Mundo. É, mas agora no ambiente da seleção brasileira, né? Mais um dia de trabalho para a seleção. De olho agora no jogo contra a Escócia. Quarta-feira, 19h. Com cobertura completa aqui do Futebol Globo CBN. Vamos até os Estados Unidos com Leonardo Dai. Olha aí, o homem da vinheta. A Shakira fez só pra ele, olha lá. Shakira fez a música só pra ele. Tudo bem, Léo? Bom dia.
2: Que moral, que se eu tivesse essa moral toda, eu usaria pra falar tanta coisa com o Infantino que você não faz nem ideia. Mas bom dia, Éboli. Bom dia, ouvinte do CBN Esportes.
1: E aí, amigo? Como é que foi? Primeiro, vamos lá. Dia de trabalho hoje para a seleção brasileira e sabendo que vai trabalhar daqui para diante sem o Rafinha, né? Acabou a Copa para o Rafinha?
2: É isso. Não definitivamente, pelo menos. Existe a chance dele não jogar mais a Copa? Existe, até porque vai depender também de onde a seleção for, né? Se acontecer aí a eliminação que vocês estavam colocando como uma possibilidade na segunda fase, por exemplo, ele não joga mais na Copa, porque ele não vai se recuperar a tempo. Então, evidentemente, quanto mais longe a seleção for, maior a chance do Rafinha voltar a jogar. É uma lesão muscular, ele teve uma em março e ficou 2 meses fora. É claro que as lesões não são iguais e é claro que na lesão passada havia uma preocupação em colocar o Rafinha para jogar só quando ele estivesse assim 1000%, até numa preparação para a Copa do Mundo. Agora é o contrário, agora é uma recuperação intensiva para voltar, não de qualquer jeito, evidentemente, né, mas assim, do jeito que for possível voltar ainda a jogar nessa Copa do Mundo. Então, se você pensar que hoje faltam 29 dias para a final da Copa do Mundo, e pensar que o Neymar, por exemplo, já está mais de um mês sem jogar, é uma situação muito difícil. O Rafinha poderia voltar, se tudo andar bem, numa semifinal.
1: Eles vão trocar de lugar, né? Eles vão trocar de lugar.
2: Exatamente.
1: Sai do DM,
2: exatamente.
1: Vai para o campo. A previsão, o Ancelotti falou isso, né? A previsão é do isso. Neymar no campo amanhã, com o grupo. Amanhã com o grupo, né?
2: Exatamente, entre hoje e amanhã, né, vou voltar a treinar com o grupo, porque agora já começa também a ficar um período em que os jogos, esse intervalo que a gente teve de uma semana quase entre o primeiro e o segundo jogo, agora ele começa a ficar bem mais achatado, né, então o Brasil jogou na sexta e vai jogar na quarta-feira, depois de quarta-feira joga na segunda, né, pela segunda fase, e aí vai, as coisas vão, o intervalo entre os jogos vai diminuindo, então assim, não dá para garantir nada nesse momento. Rafinha é jovem, mas também já tem um histórico de lesões na coxa muito complicado. Então a situação não é boa. Não houve um corte, até porque se você cortar, você não ia poder colocar ninguém no lugar mesmo. Não adianta. É ver o que consegue ser feito, o que dá para fazer em termos de recuperação. E se o Brasil chegar numa semifinal, de repente, poder contar com ele em alguns minutos de jogo. Não tem muito mais o que fazer que não seja isso nesse momento.
1: A lesão muscular é complicado, acho que agora, mais do que nunca, o Ancelotti vai ter que trabalhar uma outra alternativa, que é de novo, né, cara? Impressionante o lado direito da seleção brasileira, porque o Rafinha não estava na direita, ele estava na esquerda. Aí ele foi para a direita, vem a lesão. Quem é que estava lá? Quem parecia titular absoluto naquela posição? Estevão. Não foi para a Copa. E agora
2: é o
1: Luiz Henrique.
2: E se você pensar, né, Éboli, você tem aí, se você contar o Neymar, que não voltou a jogar ainda, você tem 6 jogadores machucados na seleção brasileira, que são o Rafinha, que tá lá, né, o Neymar, que tá lá, o Estevão e o Rodrigo, que nem foram convocados, o Wesley, que foi cortado, e o Militão, que também nem foi convocado porque já estava lesionado. Então, assim, a gente fala muito do time, né, que o time não encaixou, que o time isso, que o time aquilo, e é verdade, mas assim, se você colocar esses 6 jogadores em alto nível, sem lesões no time, também seria uma outra seleção brasileira, né? É muita lesão, e dessas 6 aí, Estevão, Wesley, Militão, Rafinha, só aqui 4 que jogam muito pelo lado direito. E você tem o Rodrigo ainda, que poderia jogar por ali também em algum momento, mas enfim, já estava numa outra posição, o Neymar também. Então é muito jogador lesionado também, sem contar outros que poderiam pleitear a vaga, que acabaram se machucando e perdendo espaço, como o Wanderson, lateral direito, o Caio Henrique, lateral esquerdo. Então, enfim, essas são muitas lesões aí abalando esse ciclo de seleção brasileira também.
1: Só para a gente arredondar, Léo, esse noticiário médico aí do Rafinha, a CBF, ela não divulgou qualquer tipo de prazo, né?
2: Não, não.
1: Deixou em aberto. Não. Vamos ver o que vai acontecer.
2: Exatamente. É, vale lembrar que teve a história do Neymar, né? Quando o Neymar se machucou, foi dado um prazo de 3 semanas para ele ser liberado e esse prazo acabou na quinta-feira passada. Então, até em função de você... porque o que vai acontecer agora é o seguinte, você vai tentar acelerar o que seria um processo normal de recuperação, né? Um processo legal mesmo assim, de recuperação, ele demandaria um tempo que a Copa do Mundo não dá para a seleção brasileira. Então como você vai tentar acelerar processos, sem colocar em risco o jogador, evidentemente, mas assim, vai tentar acelerar alguns processos, não tem a previsão que se daria, ela seria ou muito ampla ou muito ruim. Então fica aí em aberto e dia a dia tentando ver como é que o jogador reage ao tratamento.
1: É, o organismo de cada um, né, reage de maneira diferente. Vamos ver se o Rafinha consegue. E aí é o seguinte, agora o Rafinha, ele vai ficar todo dia, a cada jogo, pedindo para a seleção brasileira, vai, me deixa aqui mais um pouquinho, quem sabe lá na frente a gente não se vê novamente, né? E agora, tem uma boa notícia para o Ancelotti, que é o desempenho até agora do Vinícius Júnior, né? Como é que tá aí, que você tá percebendo Esse início de Copa aí, do Vinícius Júnior, destaque do Brasil na primeira partida, destaque do Brasil na segunda partida, é um cara que tem um aproveitamento, assim, uma participação em gols muito, muito grande, sob comando do Carlo Ancelotti. Até peguei aqui, são 9 participações em gols, em 12 jogos com o Carlo Ancelotti. Então, ele, e em Copa do Mundo, na última Copa, ele também teve boas participações e começa bem essa Copa. Como é que você está percebendo esse ambiente aí? Talvez a única página mais otimista é a página Vinícius Júnior. A editoria mais otimista na Copa do Mundo hoje é a editoria Vinícius Júnior?
2: Eu acho que tem aí uma coisa, e eu até tentei extrair um pouco disso do técnico da seleção brasileira na entrevista pré-jogo de quinta-feira, ele acabou não entrando muito no assunto, mas assim, o técnico da seleção, ele acredita muito que quando a bola chega no ataque, ali não tem muito ensaio mais, ali tem que ser o jogador, a movimentação do jogador, intuição. A intuição do jogador.
1: Ali é decisão.
2: Intuição. Tomada de decisão, é diferente. Tanto é que a gente tinha esse duelo direto na Champions, né, dele contra o Guardiola, é o oposto um do outro, né, o Guardiola é o ensaio total dos movimentos, dos mecanismos e tal, e ele não, ele chegou ali a bola, você tem que se virar, você tem que, né, e o Vinícius Júnior é um jogador que cresceu como jogador baseado nisso, com o próprio técnico da seleção no Real Madrid. Então o Vinícius, ele fica mais confortável nesse tipo de abordagem do que com o Tite, por exemplo, quando ele estava sempre muito aberto do lado esquerdo, pegava a bola sempre colado na linha lateral, sempre com 2 marcando, né, porque o adversário sabe, evidentemente, para onde é que tem que ir, sempre com pouco espaço. E a seleção, até por não ter o controle dos jogos, né, por não ter o controle da bola, está acionando muitas vezes o Vinícius Júnior nessa situação na qual ele vai bem, que é um contra um, que é o campo aberto, que é esse jogo mais rápido. Os outros jogadores de ataque, e na quinta-feira eu até perguntei especificamente sobre o Rafinha nesse sentido, eles não se construíram nesse modelo de jogo. Você pega o Rafinha, por exemplo, o Rafinha ele cresceu como jogador, né, com 3 técnicos basicamente. O Marcelo Bielsa no Leeds, o Tite na seleção brasileira e agora o Hansi Flick no Barcelona. São 3 técnicos que, com as diferenças que ele tem entre eles, né, que são muito diferentes os 3, mas assim, os 3 pensam em movimentos de ocupação de espaço bem mais ensaiados. Então, e aí foi um pouco frustrante.
1: Tudo muito bem determinado, né?
2: Exatamente. Foi um pouco frustrante o técnico da seleção não se aprofundar muito nessa pergunta que eu fiz, porque eu queria entender isso.
1: Ele tá se especializando, né? Em fazer entrevistas com pessoas vazias.
2: Mas sempre, né? Mas isso sempre, né? Isso ele lida bem com a imprensa nesse sentido de deixar sair exatamente o que ele quer que saia previamente. Eu tenho a impressão de que um jogador como o Rafinha, por exemplo, não está preparado ainda para ter essa liberdade. Não faz parte da construção de jogador do Rafinha pegar a bola e poder ir para qualquer lugar, entendeu? Então, nesse sentido, eu acho que passa muito por aí essa boa Copa que faz o Vinícius Júnior até agora. Ele é o jogador mais bem acostumado com esse jeito que a seleção quer jogar, Porque no mais, e isso chama muito a atenção, até pela característica histórica do futebol brasileiro, né? O jogo do Brasil não tem cadência nenhuma, né? O jogo do Brasil é uma aceleração louca o tempo todo. É o Brasil tentando pegar a bola, tentando chegar no gol rápido e errando e voltando, e errando, voltando, errando e voltando. Que para muitos jogadores da seleção não é o jogo que eles estão acostumados a fazer nos clubes deles, né? O Vinícius está um pouco mais acostumado com isso, até por já ter trabalhado com esse técnico no Real Madrid.
1: E aí, Léo, é difícil, né? Nessas janelas que vocês têm aí, acompanhando os treinos da seleção, janelas de 15 minutos, às vezes nem tem essa janela, é muito difícil, e aí eu queria que você relatasse isso. O quanto que dá para perceber alguma coisa tática nesses 15 minutos, alguma orientação? Porque eu não consigo acreditar que a seleção vai atingir um estágio de jogo, de posse de bola até o final da Copa. Não é tão simples você executar isso. Se você não
2: ensinar, não, e acho que nem quer também.
1: Me parece que a proposta. É isso que eu queria chegar. Me parece que a proposta nem passa por aí, né? A proposta é continuar jogando na base da aceleração. É um time que precisa constantemente de espaços em campo, né?
2: Exatamente. E aí eu acho que tem muito a ver com o fato de que o técnico acredita muito no potencial ofensivo que ele tem com os jogadores que ele tem. Então, o princípio mais ou menos é: o que eu tenho de bom? É atacante? Então, atacante precisa do quê? De espaço? Então, eu quero espaço. Então, eu vou jogar de uma forma que eu acione esses jogadores muitas vezes com espaço. E se o efeito colateral disso for errar bastante, devolver muitas vezes a bola para o adversário, vamos errar, vamos deixar o jogo nessa trocação, e aí vem muito essa busca pelo equilíbrio defensivo, né, que é o que tem mais falhado aí na seleção brasileira, tirando o jogo contra o Haiti, estava tomando gol quase todo o jogo, mas é mais ou menos por aí. Agora, isso que eu estou falando, como é que a gente sabe? A gente sabe conversando com o técnico, nas entrevistas, a gente sabe apurando, a gente sabe vendo o jogo, porque ainda a verdade mesmo, de treino, eu estou aqui desde o dia 9, hoje é dia 21. O que eu vi de atividade tática, assim, minimamente, foram duas atividades, eu acho, assim, de começo de treino, e as duas eram muito voltadas para a mesma coisa, que era troca de passes rápida para sair da pressão do adversário. Como hoje todo mundo faz em um momento ou outro do jogo uma pressão mais alta, as atividades eram essas, assim, era espaço reduzido, os defensores, os atacantes marcando, os defensores tentando sair, e aí o que fazer com a bola, para onde levar o passe, mas atividades assim muito, muito preliminares, nada, eu até me incomodo um pouco assim eu entendo, mas me incomoda um pouco como a gente às vezes quer tirar conclusão com base nesses 15 minutos, né? Então, olha só, teve uma atividade ali que o fulano tá pela direita, ou será que ele vai ser o titular? Não, a gente tá vendo o começo de um treino que tem 2 horas, a gente tá vendo 15 minutos, né? Então, é pouquíssimo. O que a gente vê com os nossos próprios olhos é pouquíssimo.
1: Você tá... nem dá para chamar isso aí de trailer, né? Ah, eu vi o trailer, não. Porque o trailer ainda separa umas imagens que dão uma ideia melhor do que acontece no filme. Aí é, exatamente, sei lá o que que é. Ô Léo, programação de hoje, como é que tá?
2: Treino meio-dia, no horário aí de Brasília, né, 11 horas da manhã aqui no horário de Morristown. Depois, às 2:30 da tarde daqui, 3:30 da tarde daí, uma entrevista coletiva que até ontem à noite era com um jogador ainda indeterminado. Deixa eu até ver aqui se tem alguma atualização, mas eu acho que não. Deixa eu ver. Não, por enquanto ainda não. Não se sabe ainda qual jogador que vai conceder entrevista coletiva hoje às 3:30, aí do horário de Brasília, 2:30 no horário local aqui.
1: Você está mais baseado, saindo agora de seleção brasileira, né? Você está mais baseado nos Estados Unidos. Você está baseado nos Estados Unidos, uma das sedes. As outras duas, México e Canadá. Os anfitriões até agora estão mandando bem pra caramba na Copa, né? México já se classificou, Estados Unidos também. Estados Unidos com um futebol super intenso, assim, e bem jogado. O Canadá jogando bem também. Já podemos dizer que o Canadá está muito próximo da classificação, com 4 pontos. Tem o último jogo
2: contra
1: a Suíça. É, um saldo espetacular, né? Aplicou 6-0, a segunda maior goleada da Copa foi o Canadá que aplicou. A maior foi a Alemanha contra Curaçao, 7-1. Curaçao que ontem surpreendeu ao empatar com o Equador em 0-0, né? E como é que você está percebendo o clima, assim? É curioso, a sede mais tradicional no futebol é o México, né? Aí você tem um ambiente de Copa, tá uma bagunça, aquela alegria. Nos Estados Unidos parece ser uma coisa meio pontual, né? Mas essa campanha dos Estados Unidos deu uma agitada por aí ou não?
2: É difícil de dizer, porque durante essa segunda vitória dos Estados Unidos, eu não estava aqui em Nova Jersey, eu estava na Filadélfia, onde o Brasil jogou. E na Filadélfia, o clima de Copa é muito maior do que em Nova Jersey, né? Então, assim, eu estaria comparando cidades que já estavam vivendo a Copa de maneira diferente. Na Filadélfia, até porque aí tem o seguinte também, né? Nova York, se não tiver Copa do Mundo, Nova York vai receber 400 bilhões de turistas do mesmo jeito, entendeu? Filadélfia, embora seja um destino turístico também, e nesse momento em especial, mais ainda, porque você vai ter agora no 4 de julho 250 anos da independência americana, e a declaração de independência foi assinada na Filadélfia, então tem toda uma... é uma cidade com vários pontos turísticos voltados para isso, e vai ter o All-Star Game do beisebol. Vou pesquisar para ter certeza, mas eu acho que é isso. O All-Star Game do beisebol esse ano vai ser também na Filadélfia, aliás, do lado do estádio ali onde jogou o Brasil. Então, é uma cidade que está recebendo, que recebe turista, mas não na mesma proporção. Então, quando você pisa na Filadélfia, tudo é voltado... tudo é voltado pro futebol. Vários restaurantes que você passa na frente, assim, eles têm uma...
1: Confere, vai ser na Filadélfia.
2: É beisebol, né? É beisebol, né? É, eu sei porque até a verba que a gente tem de diária, ela estava indo mais pro ralo, porque vinha lá na notinha. Autorização de cobrar uma taxa de 20% por Copa do Mundo, 250 anos de independência e All-Star Game na Filadélfia. Eles autorizaram lá. Então, todo restaurante você fazia quanto? Você colocava lá mais 20% de.
1: O que eu peguei é isso aí. Pô, que brinca, tá pagando pro All-Star Game, hein? Que faz, hein? MLB, Major League Baseball.
2: É isso. Então, assim, os restaurantes têm cartaz, assim, Welcome Football Fans, né? Estão bem-vindos aos torcedores de futebol. Então, a cidade já estava mais empolgada com isso. E no dia do jogo dos Estados Unidos contra a Austrália, eu estava almoçando num lugar que todas as TVs estavam ligadas no jogo, você via bastante gente com camisa dos Estados Unidos. Mas o que eu percebo é assim, a questão não é empolgar mais gente, eu acho. Acho que empolgar mais gente meio que não vai acontecer. Talvez chegar numa final, numa coisa assim, porque eles gostam muito de ganhar, né? Então, enfim. Mas existe um nicho. Eu tenho comparado muito com isso, assim. Pensa no Brasil recebendo o Mundial de Basquete. Tem um nicho, assim, de muita gente muito apaixonada pela seleção brasileira de basquete e que ia se envolver muito, e que ia nos jogos, e que ia se reunir para assistir no bar, e que ia... Então, esse nicho, ele tá mais empolgado porque a seleção vinha mal e fez agora dois grandes jogos. Mas, assim, dizer que a Copa, com essas duas vitórias, a Copa já alcançou esse público não futeboleiro, digamos assim, não, até porque é uma Copa que não tem transmissão em TV aberta nos canais norte-americanos tradicionais, né? Você tem transmissão nos canais hispânicos, você tem transmissão nos canais esportivos segmentados. Agora até terminou a NBA, né? Mas ontem, por exemplo, eu cheguei aqui no hotel, botei para tentar assistir Equador e Curaçao, estava passando um jogo de beisebol da MLB. Então é isso, assim, não muda a proporção nesse sentido, mas o público engajado no futebol, ele está mais empolgado porque a seleção está jogando melhor do que se imaginava.
1: Amigo, obrigado, tá? Bom trabalho aí, bom dia de cobertura na seleção brasileira, vamos ver como é que vai ser esse jogo aí contra a Escócia. Obrigado, Léo, abraço!
2: Valeu, até mais!
1: Olha aí, Leonardo Dai, ao vivo dos Estados Unidos, lá na base, onde está treinando a seleção brasileira, se preparando para o jogo contra a Escócia. Daqui a pouquinho vamos falar mais sobre seleção brasileira, sobre Copa do Mundo. Vou receber mais um convidado, Álvaro Oliveira Filho, daqui a pouquinho no programa. Mas agora eu quero a sua participação. Já temos aqui várias participações. A pergunta de hoje é muito simples. É muito simples. Você, depois da primeira vitória do Brasil, ficou mais confiante com o Hexa? Está mais confiante? Código do Rio de Janeiro 21. 997-64-2381. Faça como o Ricardo Souza. Ele diz o seguinte: não estou nem um pouco animado. Não seria melhor passar em terceiro lugar? que é isso, Marquinhos? É a música da Copa. É bonita essa, hein? É isso?
3: Prontas pra cantar.
1: Tá certo. No peito. Eu pensei que fosse música de oração isso aí, porque o pessoal tá querendo ficar confiante. Vamos lá. Paulo de Campinas. Não, não estou mais confiante, porque o Brasil não tem equipe para isso. Mas como vocês falam, é futebol. Vamos torcer, mas ainda precisa melhorar. Obrigado, Paulo. Tá aqui o Guilherme Magalhães, de Ubá, Minas Gerais. Com a saída do Rafinha, aumenta em 50% as possibilidades do Brasil. Se saírem também Marquinhos e Casimiro e retornar com Paquetá e Endrick, aí eu já começaria até a sonhar de novo. Obrigado, Guilherme. Mais uma aqui. Rafael Cruz, de Jacarezinho. Gente, eu não acredito que o Brasil passe da Holanda ao Japão. Marcelo Melo, Tijuca, Rio de Janeiro. Estou meio confiante, porém a prova de fogo será na próxima fase. E você, mande a sua participação. Vem aí o Repórter CBN.
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0: Domingo 21 de junho de 2026, a aprovação geral da seleção brasileira saltou de 42% no empate com Marrocos para 66% após a vitória sobre o Haiti por 3-0, segundo a ferramenta Jogou Bem ou Jogou Mal, do Jornal Globo. Matheus Cunha, autor de 2 gols, foi o mais aprovado da partida, com 94%, seguido por Vinícius Júnior, com 91%. Na outra ponta ficaram Rafinha, com 25%, e Casemiro, com 32%. O Ministério da Saúde iniciou a aplicação da vacina pneumocócica 20, valente, em todo o país. O imunizante passa a integrar o calendário nacional de vacinação e amplia a proteção de crianças contra doenças graves causadas pela bactéria pneumococo, como pneumonia, meningite, infecções no sangue e otite. Segundo o Ministério, crianças menores de 5 anos que ainda não completaram o esquema vacinal poderão receber o novo imunizante nas unidades do SUS. E o primeiro-ministro do Reino Unido, Keir Starmer, vai renunciar ao cargo na segunda-feira e apresentar um cronograma para a sua saída. A informação foi publicada pelo jornal britânico The Observer neste sábado. Segundo o veículo, Starmer chegou à conclusão de que sua posição não é mais sustentável após enfrentar pedidos de renúncia dentro do próprio partido e a recente conquista de uma cadeira no parlamento por seu principal rival. No horário de Brasília, 10:06.
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1: Muito bem, Debate da Bola, para a gente falar mais de seleção brasileira, de Copa do Mundo, né? No clima da Copa aqui, que vai para mais uma rodada, jogos importantes neste domingo e de olho, logicamente, na terceira participação da seleção brasileira, Brasil e Escócia. Meu convidado de agora, Álvaro Oliveira Filho, jornalista, durante muitos anos foi nosso colega, nosso companheiro, né? Comandou inclusive a equipe de esportes aqui na CBN. Alvinho, seja bem-vindo mais uma vez. Bom dia!
2: Bom dia, Carlos Eduardo Ébola. É sempre um prazer participar do CBN Esporte, um programa que eu admiro muito.
1: Álvaro, e aí, quando é que a gente vai admirar mais a seleção brasileira, hein?
2: Quando é que a seleção brasileira... Isso está mais difícil. Olha, na verdade, eu nem esperava muito mais da seleção brasileira, pelo que a gente vinha acompanhando na preparação. O que ficou meio fora da curva, que foi meio assustador, foi o primeiro tempo diante de Marrocos. Ali, acho que não era nem a seleção brasileira atual. Não deu nem para reconhecer naquele time a seleção brasileira. No segundo tempo melhorou um pouquinho, Marrocos piorou, assim como aconteceu no jogo de Marrocos com a Escócia, né, que a seleção africana levou um susto no segundo tempo, mas assim como aconteceu no jogo contra a Escócia, no jogo contra o Brasil eles também tiveram uma queda de rendimento muito acentuada no segundo tempo. E isso, de certa forma, tornou o jogo mais parecido com aquilo que a gente esperava. Mas no primeiro tempo foi um passeio, né? E aquele passeio do primeiro tempo, ele deixou a gente meio preocupado, porque a partir da segunda fase, acho que as seleções que a gente vai enfrentar são de Marrocos para cima. E isso é que deixa a gente um pouco preocupado, né?
1: Você viu o que a Holanda e Japão fizeram ontem, né?
2: Pois é.
1: Holanda goleou, Japão goleou. O que eu também estou percebendo, Álvaro, existe uma proposta ofensiva aí que está prevalecendo nessa Copa do Mundo. Muitas equipes conseguindo colocar intensidade, né? Jogo de muita intensidade, de muita velocidade. E eu não vejo o Brasil ainda nessa mesma rotação. É até a principal característica do Brasil, né? O jogo que hoje chamam jogo reativo, o jogo que precisa de espaço. Mas, muitas vezes, essa não é a realidade dos adversários quando enfrentam o Brasil. O Brasil tem que saber encarar adversários mais postados na defesa, e aí com a bola criar os espaços. Me parece que essa ainda é a maior dificuldade para a seleção brasileira, não? O que te parece?
2: Eu acho que sim. Eu concordo com você, acho que existe, né? A gente vê nos jogos das principais seleções, e até das seleções que não vão brigar pelo título, mas que vão dar trabalho nessa Copa do Mundo, você vê uma proposta ofensiva clara. Só que além dessa proposta ofensiva e por trás dessa proposta ofensiva, você vê uma coisa que eu acho que é mais importante até, o equilíbrio da equipe. O Brasil não é um time equilibrado. O Brasil é um time que até tem bons atacantes, até pode oferecer perigo ao adversário, mas ele não tem consistência defensiva. O Brasil é muito facilmente atacado pelos adversários. E isso passa por esse meio campo que a gente tem escalado. Né, eu acho que o Paquetá até melhorou um pouquinho nesse segundo jogo, embora não considere o Haiti um parâmetro para a gente fazer uma avaliação mais profunda, mas acho que o Paquetá melhorou com a bola.

0: ataque mais veloz, um ataque mais perigoso, com mais qualidade, né?
1: É, a dúvida que eu tenho é em cima do que você falou há pouco, né? Que o Brasil tirou o pé do acelerador. Tirou ou não conseguiu continuar acelerando? Porque tem um número que me chama a atenção, Alvinho. O jogo terminou com 8 finalizações para cada lado.
0: Isso.
1: 8 para cada lado. E das 8, 2 apenas no segundo tempo do Brasil.
0: O Brasil finalizou. A primeira aos 31 vezes. Minutos.
1: Então.
0: A primeira finalização do Brasil no segundo tempo foi aos 31 minutos.
1: Acho que todas as finalizações do Haiti foram no segundo tempo. Sim, é foi. Uma tirada, é uma pisada no freio ou é um time que não está conseguindo ter uma aceleração constante ou enfrenta dificuldades quando o adversário muda de proposta, porque o Haiti mudou, inclusive de configuração tática no segundo tempo. É, a gente vai cair na questão da... Falta o conjunto, falta um time e nos apoiamos nas individualidades, é isso?
0: É, eu acho que nesse caso da seleção brasileira, assim, claro que a gente não tem certeza, a gente não vai conseguir ter essa resposta, mas me parece que, sabe quando você está muito focado em alguma coisa e você, quando você atinge aquele objetivo, você dá aquela relaxada? Me parece que foi o que aconteceu com o Brasil no primeiro tempo. As cobranças em cima da estreia foram muito grandes. E o jogador, claro, ele ouve, ele lê, né? Ele tem rede social, ele tem tudo isso. E ele sabe como é que anda o termômetro da torcida, né? Dos torcedores, da imprensa, ele sabe disso. Então, o próprio Ancelotti, antes do jogo contra o Haiti, tinha dito que a autocrítica, né, dos jogadores tinha sido muito severa, muito rígida, né? Eles estavam querendo apagar aquela má impressão. E o 3-0 no primeiro tempo, de certa forma, trouxe um alívio, um relaxamento natural. Eu percebi dessa forma. Agora, é claro que junto com isso, ainda há problemas, ainda há muitos problemas para resolver. E a seleção brasileira, além de tudo, ela não tem dado muita sorte, né? Porque já tinha perdido o Estevão e o Rodrigo, que para mim eram os dois jogadores mais importantes dessa seleção. Perdeu o Wesley, que era mais um jogador importante ali por aquele lado direito. E agora acaba de perder o Rafinha.
1: É.
0: Então, é assim, além de tudo, a gente não está contando muito com a ajuda da sorte nessas lesões, né?
1: É, mesmo o Rafinha não desempenhando, né, aquilo que se espera dele, ele é o plano A. Era o plano A do Carleto, do Carlo Ancelotti. É, substituto imediato, na tua opinião, Luiz Henrique, é isso?
0: Acho que sim. Eu até esperava que o Luiz Henrique entrasse no jogo contra o Haiti, mas o Ancelotti surpreendeu colocando o Rayan, né? Acho que ele optou
1: talvez por um jogo mais...
0: Não, e por um jogo mais de força, né? O Luiz Henrique, ele tem mais habilidade, é um jogador mais leve, é um jogador que se movimenta com mais facilidade. O Rayan é aquele trator, né? O cara que vai, tem habilidade também, mas é um jogador com muito mais força física, com muito mais explosão. É, e acho que ele acabou fazendo essa opção e também para isso, né, para colocar o Rayan na Copa do Mundo, porque em algum momento ele pode precisar contar com o Rayan a Vera, e aí não dá para tirar o cara sem que ele tenha participado de nenhum jogo. Né? Então, mas acho que a tendência natural para um jogo começando, né, para começar uma partida, é que ele venha com o Luiz Henrique, acho que sim. Tem a opção do Neymar, né? Mas o Neymar, cara, eu sinceramente eu não consigo contar com ele. É um jogador que já está mais de um mês parado.
1: É muito. Seria dar um salto muito grande, né? Para um cara que vai começar a treinar mais próximo do normal amanhã, jogar na quarta, eu não acredito, não.
0: É, também não. Também não. E não consigo ainda ver o Neymar como uma opção séria para essa Copa do Mundo. Porque, assim, o Neymar. A gente ainda tem o Neymar como um jogador fora de série. Ele não é mais um jogador fora de série. Ele é um excelente jogador comum. Né? Ele virou um excelente jogador comum. Ainda faz a diferença no futebol brasileiro, em algumas partidas, não em todas. Mas para um jogador comum, que está há mais de 30 dias parado, né? Há mais de 30 dias se recuperando de uma lesão, recuperar a forma num período tão curto para disputar uma competição em que você precisa entrar todos os jogos a 110%, eu acho que ele não vai atingir esse nível. Mesmo que o Brasil vá a uma final

0: ele não vai chegar a esse nível. Pode ajudar, entrando em alguns momentos e tal, mas não vai ser, claro, o Neymar da Copa de 2018, da Copa de 2022. Não vai ser aquele jogador.
1: Todo mundo exaltando aí esse bom início de Copa do Vinícius Júnior. É a melhor notícia para o Carlo Ancelotti, até agora nessa Copa, o desempenho do Vinícius Júnior?
0: Eu diria que é a única notícia boa.
1: Porque... Pô, eu tô tá tentando ficar encontrar... mais confiante, Alvinho, meu Deus.
0: Pois é, rapaz, mas tá difícil a gente encontrar uma notícia boa na seleção. Porque, olha só, o que, que a gente esperava da seleção brasileira treinada pelo Ancelotti? Primeiro, um sistema defensivo confiável. Né? Ele é um cara que... As equipes do Carlo Ancelotti, elas se caracterizam principalmente por oferecer poucas oportunidades ao adversário. Não foi assim nos clubes por onde ele passou? Então, a gente imaginava que o Brasil fosse ter um sistema defensivo mais confiável do que ele vem apresentando. Mas até por falta de sorte do Ancelotti, o Marquinhos chega à Copa abrindo o bico, né? Aparentemente está naquele final de temporada em que ele já está no sacrifício, e isso ele vinha mostrando nos últimos jogos do Paris Saint-Germain, né? Com falhas em jogos decisivos, inclusive na final. O Casemiro, que fez uma ótima temporada pelo Manchester United, está aparecendo também muito desgastado, já não está conseguindo dar a mesma proteção à zaga, acaba sacrificando um pouco mais o Bruno Guimarães. Então, os laterais não têm funcionado. A gente imaginava que ele fosse começar a Copa com o Wesley e Alexandre, ele perdeu o Wesley, optou pelo Douglas Santos e não mudou muita coisa. A gente não sente a menor confiança no jogo pelas laterais do campo do Brasil. A única notícia boa, claro, é o desempenho do Vinícius Júnior, e acho que esses gols que ele marcou nesses primeiros jogos, o primeiro gol, né, o gol contra Marrocos, foi um lance de muito talento dele, né? Ele recebeu o passe quase na linha de fundo, trouxe para dentro e deu aquele chute cruzado de perna direita, um gol muito bonito. Esses gols dão confiança ao jogador. E eu acredito que o Brasil, a cada jogo que passa e a cada boa atuação que o Vinícius Júnior vem tendo, ele acaba ganhando uma opção interessante. Mas até agora, talvez o Matheus Cunha tenha sido uma boa notícia também, né? Os dois gols que ele marcou.
1: Fez um bom, né, jogo, primeiro tempo, né?
0: A gente tem que ficar pescando essas boas notícias.
1: O Vinícius Júnior participou dos três gols. Ele fez a mesma jogadinha que ele puxa para a direita. Ele fez isso no primeiro gol, que o Matheus Cunha pega o rebote, o trombo ali no rebote. Ele que dá a enfiada para o Matheus Cunha depois da roubada de bola do Paquetá. E ele faz o terceiro gol do Brasil. A gente vai pescando, você falou, a gente vai pescando boas notícias, mas sempre, olha só, sempre essa relação com a iniciativa individual. Né? Com o lampejo individual, a gente vê poucas conexões ainda coletivas, né? Vê poucas ali acomodações ali de meio de campo, né? Encaixes de meio de campo, encaixes defensivos, é tudo muito intuitivo, é uma seleção muito intuitiva ainda. Eu, nas transmissões aqui, Alvinho, eu venho classificando até o momento. E sempre a gente faz o recorte até o momento. O trabalho pode evoluir, mas, lógico, pode. Eu tenho que acreditar na competência das pessoas envolvidas, e o técnico da seleção brasileira é um dos técnicos mais vitoriosos do mundo. Isso não acontece à toa. Mas eu esperava mais do trabalho do Ancelotti, mesmo entendendo que ele pegou uma reta final de um ciclo acidentado, conturbado, péssimo, né? Totalmente mal planejado pela CBF. Mas eu esperava um pouco mais. Esperava ver uma seleção dando mais sinais de jogo coletivo, principalmente. Eu venho classificando o trabalho dele como fraco. Como é que você classifica até o momento o trabalho do Carlo Ancelotti?
0: Não é bom. Eu também acho que não é bom. Mas não sei ainda se por mais culpa dele ou mais culpa do futebol brasileiro, né? Porque, Éboli, não é por acaso que os grandes técnicos europeus não têm essa ambição que o técnico brasileiro tem de chegar à seleção brasileira. O Ancelotti está tendo a primeira experiência dele no comando de uma seleção. Antes de chegar à seleção brasileira, ele já era um dos maiores técnicos da história do futebol. O Guardiola, que todos nós apontamos como o maior, ou um dos maiores técnicos da história do futebol, nunca dirigiu uma seleção. Né? Então, assim, o técnico europeu, ele gosta de ser técnico de futebol. Qual é o trabalho do técnico de futebol? É você montar a sua equipe, você começar a pescar talentos em outros lugares, você trazer esses jogadores para trabalhar no seu dia a dia e você ir formando esse time com o tempo. O técnico da seleção brasileira não faz isso. Né? O técnico da seleção brasileira, o que ele tem de bom, o que ele tem de vantagem em relação aos treinadores de clube, é que ele pode ter no time dele aqueles que ele considera os melhores. Né? Ele pode chamar os melhores e formar um time com os melhores. Mas nem sempre você juntar grandes jogadores significa dizer que você vai ter um grande time. A gente está cansado de ver exemplos aqui no futebol brasileiro mesmo. Né? Clubes que fizeram contratações de jogadores espetaculares e quando você juntou, o time não deu química, não deu liga. Né? E o time não funcionou coletivamente. Então, acho que o trabalho do técnico da seleção, de qualquer seleção, tem essa dificuldade. E o Carlo Ancelotti, sem querer aqui fazer defesa dele, mas entendendo o que está acontecendo com a seleção, ele pega a seleção brasileira quase no final do ciclo, há um ano para a Copa do Mundo. Aí é que ele vem conhecer esses jogadores, aí é que ele vem fazer teste. Para um técnico de clube, um ano é uma eternidade. Para um técnico de seleção, é um tempo muito curto, principalmente você tendo, um ano depois, uma Copa do Mundo para disputar, que é um torneio muito traiçoeiro. Então, a seleção brasileira chegou a essa Copa do Mundo, você vê, não está pronta. Você vê o estágio de seleções como Estados Unidos, Holanda, de técnicos que fazem um trabalho a um período mais longo, Argentina, né? Tem técnicos aí que estão indo pela segunda vez a uma Copa do Mundo, né? Já tinham disputado e começaram um trabalho há mais de 8 anos. E o Ancelotti tá com um ano de trabalho. Eu acho que para um trabalho numa seleção não é um período longo, porque na seleção você pega os seus melhores jogadores, chama, treina 2 dias, disputa 2 jogos e os jogadores voltam para o clube. 3 meses são depois você de chama, entendeu? A cada janela você tem 3, 4 dias de trabalho. Sim, então, sim. Assim, é difícil você preparar um time assim.
1: E foi uma reta final também de preparação exclusiva para a Copa, uma reta final muito curta, né? Porque o calendário está todo apertado, então os jogadores foram liberados. É. Os que jogaram, por exemplo, as finais da Liga dos Campeões se apresentaram depois, já numa última semana antes da estreia para a Copa do Mundo. Foi uma correria desgraçada. Vamos ver se ele, pelo menos nesse período de Copa aí, e muitos levam isso em consideração, né? A fase de grupos é o momento aí de reunião, a janela maior que ele tem, para tentar fazer os acertos e apresentar um outro trabalho, uma outra consistência, um outro patamar de jogo a partir do mata-mata. Eu confesso que eu estou olhando Holanda, olhando Japão, possíveis adversários do Brasil. Eu estou realmente preocupado com esse primeiro mata-mata. Antes tem a Escócia. Como é que você armaria a seleção brasileira para jogar contra a Escócia, hein, Álvaro?
0: Pois é, rapaz, é difícil a gente dizer o que esperar desse jogo. Você sabe por quê? A seleção brasileira, ela teve uma dificuldade enorme contra Marrocos. A Escócia teve uma dificuldade enorme contra o Haiti. O resultado de 1-0 para a Escócia foi um resultado mentiroso. O Haiti merecia, pelo menos, empatar aquele jogo. No segundo tempo, foi muito superior à Escócia, mas muito superior. E aí vão jogar Escócia e Haiti. Escócia e Marrocos. E a seleção de Marrocos, que tinha sido melhor que o Brasil, principalmente no primeiro tempo, faz um gol com 1 minuto de jogo e no segundo tempo leva um sufoco da Escócia, que tinha levado um sufoco do Haiti. É difícil a gente dizer o que esperar dessa Escócia, entendeu? Se for a Escócia que jogou contra o Haiti, eu acho que o Brasil vai passar com certa facilidade. Se for essa Escócia que jogou o segundo tempo contra Marrocos, acho que a gente vai ter um jogo mais pegado, mais duro, mais difícil.
1: Mas em termos de formação, qual é a formação hoje, a tua preferência para esse jogo contra a Escócia? Mais gente no meio de campo, é Luiz Henrique de fato pelo lado direito. Você reforça o couro pelo Endrick, que já teve seus primeiros minutos na Copa do Mundo?
0: Eu reforçava o couro pelo Endrick, mas não agora. Né? Eu acho que depois do Matheus Cunha fazer 2 gols numa partida, você não pode tirar o jogador. Seria uma loucura. Então, eu continuo achando que com o time que o Ancelotti tem, eu abriria a mão desse esquema com 3 atacantes. Eu iria com 4 jogadores no meio campo, para dar um pouquinho mais de consistência ali naquele setor. Colocaria o Danilo Santos ao lado do Paquetá, do Bruno Guimarães, do Casemiro, e deixaria dois jogadores de frente. Para mim, nas circunstâncias, eu gosto mais de um esquema com três atacantes, claro. Com jogadores de lado de campo e um jogador mais centralizado, é o esquema que eu prefiro. Mas para essa seleção, no momento atual, eu jogaria com quatro no meio-campo e só dois atacantes.
1: Alvinho, para a gente fechar, eu queria que você desse uma nota até agora para a Copa do Mundo, né, de modo geral, o que você viu, os jogos, por que essa nota, e te dar uma informação, não sei se você já tem, e eu estou acompanhando de perto essa coisa do jogo ofensivo, viu? Até agora, 109 gols marcados em 36 jogos. Média superior a 3 por partida. A última vez que uma Copa teve média superior a 3 gols por partida foi em 1958. É um número relevante. É uma Copa, como disse, é uma Copa ofensiva. Eu estou gostando. Qual é a nota que você dá e por quê? Para a Copa até o momento.
0: Ah, eu adoro Copa do Mundo. Embora acho que a Copa do Mundo ela vem meio que perdendo um pouco a sua essência, né? Por causa dessa grande quantidade. Porque o que é a Copa do Mundo hoje? O que é hoje não, o que ela foi sempre. Uma competição entre países, né? Essencialmente é uma competição entre países. Só que você tem seleções que têm dos 25, a seleção de Curaçao, dos 25 jogadores, dos 26 jogadores, 25 não nasceram em Curaçao. A seleção do Catar tem jogadores de 11 nacionalidades diferentes. Você vai pegar a seleção da Bélgica, a mesma coisa, a seleção francesa. Então, assim, ela já não é mais essencialmente uma competição por países. Né? É uma competição por times com camisas de seleção, mas ainda assim é uma competição muito legal. Eu estou adorando. Acho que mesmo alguns jogos sobre os quais eu não tinha grande expectativa, eu tenho tido boas surpresas e essa quantidade de gols, seleções que até a Copa passada eram figurantes, né, estão passando a ser, aos pouquinhos, participar ali do grupo dos protagonistas. Estou gostando de ver o desempenho da seleção dos Estados Unidos, o desempenho da seleção de Marrocos, que já tinha sido bom na última Copa do Mundo. A seleção japonesa, né, a evolução da seleção japonesa, então acho que está bacana de ver essa Copa.
1: Legal, Alvinho. Você sabe que daqui a pouquinho eu vou receber o Antônio Carlos Duarte. Hoje é um monte de reencontros, né? Para a gente lembrar de momentos marcantes também aqui do Futebol Globo CBN. Antônio Carlos Duarte vem falar sobre o Cristiano. Será que ele está preocupado com o Cristiano Ronaldo, que não jogou nada na primeira partida? Daqui a pouquinho vai falar de Portugal e vai falar do Cristiano Ronaldo, que vai para uma segunda rodada aí na Copa do Mundo. Vou ter que acalmar ele, né? Vou ter que acalmar a fera.
0: Acho que sim, depois do empate com o Congo, acho que ele está meio brabo.
1: Daqui a pouquinho, Duarte, vem aí para a gente falar sobre Portugal e a expectativa. E daqui a pouquinho também Ariel Palacios, lá de Buenos Aires, para falar sobre essa Argentina. E o Messi, que pode amanhã alcançar a marca histórica de 17 gols em Copas do Mundo e se tornar o maior artilheiro de todos os tempos em Copas do Mundo. Esse tal de Messi, hein? Eu agradeço todo dia. Obrigado, Messi. Obrigado. O futebol agradece, né, Alvinho?
0: Pô, nós somos de uma geração privilegiada, né, Éboli? Nós vimos no esporte, na cultura. Acho que nós nascemos numa época espetacular. Olha quantos grandes mitos do esporte a gente viu em atividade, né? Se você for contar, eu acho que foi a época mais rica do esporte até hoje.
1: Obrigado, amigo. Bom domingo para você. Boa Copa, hein?
0: Eu que te agradeço pelo convite. É sempre uma honra participar do CBN Esportes. Éboli, grande abraço, bom programa.
1: Valeu, Álvaro Oliveira Filho aqui no Debate da Bola. Daqui a pouquinho tem mais Copa do Mundo. E daqui a pouquinho também, daqui a pouquinho não, agora. Agora vou registrar mais participações. Elas estão chegando por todos os lados. Olha aí. O otimismo é contagiante, viu, gente? Pra não falar outra coisa. Mas vamos lá, vamos lá. É opinião. É a seleção, gente. As opiniões, elas são reações às atuações da seleção brasileira, né? O Marcelo, não, esse aqui já foi, o André. André do Rio de Janeiro, em primeiro lugar, não há possibilidade de hexa para o Brasil. Pelo óbvio fato de que temos cinco títulos, nos quais também, de fato, a um bi. Aí ele tá indo para, né, o conceito literal de hexa, penta. Não temos cinco títulos, não há possibilidade de cinco, seis títulos seguidos. Temos um bi, 58-62. Quanto ao possível sexto escudo, não virá. Então, não vai ter de qualquer jeito, né? Pro André, não vai ter de qualquer jeito. Talvez, segundo o André, em 2030, que é o Mundial para o qual o senhor Carlo espera montar, criar o seu time ideal, jogando a seu modo. Obrigado, André, pela sua participação. O Henrique de Aracaju, é o CBN Esportes passeando pelo Brasil. O Henrique de Aracaju, eu estou confiante na desculpa do italiano após a eliminação. Não tive tempo. Na próxima Copa, pode confiar. Essa vai ser a palavra de Carlo Ancelotti. Tá certo. Mande sua participação. É a pergunta do dia. Código do Rio de Janeiro 21 99764-2381. 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

0: Domingo 21 de junho de 2026. A Polícia Federal investiga o ataque hacker à plataforma oficial de notificações da Defesa Civil Nacional, após milhares de brasileiros terem recebido um alerta extremo falso em seus celulares neste sábado. Os alertas continham a palavra misantropia, que significa ódio ou desprezo à humanidade. Os alertas falsos foram recebidos em São Paulo, Rio de Janeiro, Minas Gerais, Paraná, Distrito Federal e Mato Grosso do Sul. O governo informou que o sistema foi desligado até que as condições de segurança sejam restabelecidas. Quatro pessoas morreram e 28 ficaram feridas em um ataque de drones ucranianos à península da Crimeia, controlada pela Rússia, segundo o governador de Moscou. O presidente Volodymyr Zelensky confirmou que um drone ucraniano atingiu também uma instalação de transporte de petróleo na região russa de Krasnodar, matando uma pessoa. O Ministério da Defesa da Rússia afirmou que 239 drones ucranianos foram abatidos durante a madrugada. E João Fonseca é vice-campeão de duplas do ATP 500 de Rally na Alemanha. Neste domingo, jogando ao lado do alemão Daniel Altmaier, o brasileiro foi derrotado por uma dupla francesa, 2-0. João volta à quadra na próxima semana no ATP 250 de Eastbourne, na Inglaterra. O número 25 do ranking mundial é o segundo tenista melhor qualificado entre os participantes da competição e folga na primeira rodada. O rival será um tenista vindo do qualificatório, ainda não definido. No horário de Brasília, 10h38.
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1: 10 horas e 42 minutos. Registrando aqui mais participações. Elas não param de chegar. Elas não param de chegar por todos os lados. De Salvador, por exemplo, é a opinião do Gilberto. Bom dia! Vamos ser. Tetra, sim? Como assim? Ah, sim, é. Ah, a ironia. Vamos ser tetra, sim. Vai completar 6 Copas seguidas sem ganhar. É o tetra, seja 4 vezes sem ganhar. Né? Tá bom, Gilberto. Obrigado pela sua participação. O Clodoaldo de Curitiba. Aos torcedores da seleção brasileira. Todos precisam saber que o Brasil não é favorito. O Brasil é o. É o Santos no Campeonato Brasileiro. É tipo o Santos no Campeonato Brasileiro. Vai disputar. Tem um bom técnico, tem o Neymar, mas se ganhar é zebra. Obrigado, Clodoaldo, pela sua participação. É, mas tem mais gente insatisfeita com a seleção. Os portugueses. Os portugueses também não estão satisfeitos com a estreia de Portugal. E divide opiniões, né? Qual foi a maior decepção? Foi a Espanha ou foi Portugal? Foi a Espanha contra Cabo Verde de vozinha? Ou foi Portugal contra Congo? Portugal ainda saiu na frente. Tomou um empate e depois não fez mais nada. Procura-se Cristiano Ronaldo. Procura-se Cristiano Ronaldo. Enquanto o Cristiano Ronaldo não vê a cor da bola, Messi faz 3 gols. Olha aí, olha aí. Um puxa pelo outro, né? Um noticiário sempre puxa pelo outro. Antônio Carlos Duarte é o meu convidado de agora. Jornalista, correspondente do jornal Record de Portugal, também por muitos anos aqui, brilhou na equipe de esportes da Rádio CBN, querido amigo, colega. E eu conversei há pouco com o Álvaro Oliveira Filho e disse: sossega fera, porque ele está zangado. Antônio Carlos Duarte, amigo, seja bem-vindo, bom dia.
2: Bom dia, Éboli. Bom dia a todos do CBN Esportes. Para mim é uma alegria também voltar a estar com você no CBN Esportes, enfim, que a gente teve junto durante tanto tempo. Mas olha, avisa o Álvaro que eu tô calmo.
1: Só um detalhe. Bom a gente lembrar. Antônio Carlos Duarte, que já apresentou o CBN Esportes, né? Está no cast de apresentadores do CBN Esportes. Carolina Moran já apresentou, numa condição que ela suou frio, mas ela apresentou o CBN Esportes também. Carolina Moran aqui ao meu lado, tá? Viu, Duarte? Moran está aqui ao meu lado também. Fala com o Duarte, Moran.
3: Oi, Duarte, tudo bem?
2: Oi, Carol, tudo bem com você?
3: Saudade. Foi o maior perrengue que eu já passei na minha vida de apresentar o CBN Esportes, meu amigo. Depois disso eu faço qualquer coisa.
1: Você faz de tudo, Carol.
2: Ah. Olha aqui,
3: e Duarte estava nesse dia, me ajudou, me salvou. Foi um dos que me salvaram nesse dia, estava na reportagem, na rua, né, Duarte?
2: Mas para você é muito fácil. Todo bom apresentador é fácil, basta dar uma banana que você sabe descascar ela bem, não tem problema.
3: Eu suei frio. Quem ia apresentar era o Leandro Lacerda, de fora da rádio. A linha caiu, faltando 5 minutos, só me falaram assim: desce. Desce pro estúdio, porque caiu a linha. Nada numa mão, nada na outra, vamos lá.
1: Nessas horas foi, né, Carol?
3: Naquele momento, tava Duarte na rua.
1: Teve sacaninha com o Néboli, né?
3: Marcelo Correge, tinha uma galera na rua na reportagem me salvaram.
1: Galera fraca, né?
3: Marcelo Correge, Antônio Carlos Duarte, tinha mais alguém que eu não tô lembrando qual é. Fomos tocando a bola.
1: Tinha Mariana Gross também? Não sei.
3: Não tinha mais a Mariana nessa época, mais tava na TV. Mas era um time maneiro. Deu certo. Eu apresentei umas 2 horas de CBN Esporte,
1: Carol,
3: e foi.
1: Você sabe como é que é? Sistema NHS. Na hora sai.
3: Beijo, Duarte.
2: Outro, Carol.
1: Dudu, vamos lá. E qual é a atmosfera hoje em torno da participação de Portugal depois dessa estreia? O que está sendo falado aí a respeito do Cristiano Ronaldo, né? Vai continuar como titular, não vai? O que você pode trazer para a gente desse termômetro português depois dessa decepção, né? Que foi a estreia de Portugal, esse empate contra a República do Congo 1-1.
2: Até porque, Éboli, muita gente considerava Portugal aí uma das seleções favoritas, né? Para a conquista da Copa. Inclusive falando que o meio de campo de Portugal, o João Neves, Vitinha e o Bruno Fernandes, é considerado o melhor meio-campo de todas as seleções, né? Só, inclusive, eu vi um post na internet que eu achei muito engraçado e foi exatamente o que aconteceu no jogo com a República do Congo. Eles continuam sendo realmente os melhores, o melhor meio de campo, né, de todas as seleções. Aí fizeram uma roda, aí falaram que os jogadores só jogavam ali, os três só jogavam bola rodando, né? Não iam nem para frente, só jogavam ou para trás ou para o lado.
1: Enceradeira portuguesa, isso?
2: Exatamente, aí, entendeu? Então essas críticas realmente, por aquilo que a gente vê, o Bruno Fernandes foi eleito o melhor jogador da Premier League, o João Neves e o Vitinha foram bicampeões da Champions League e tendo realmente um cartaz muito grande, só que existe uma pequena diferença, aliás, uma pequena não, na minha opinião, uma grande diferença. Que é a seguinte, Herbert, no Paris Saint-Germain, o Vitinho e o João Neves, eles tocam muito a bola, mas só que quando eles lançam à frente, você tem um Dembélé que corre pra caramba. Você tem o Olise que corre... O Olise não, desculpe. Você tem o Doué que corre pra caramba. E você tem o Kvaratskhelia que corre pra caramba. No lado da seleção portuguesa, você tem o Pedro Neto que corre. Mas o Cristiano Ronaldo não. E o Bernardo Silva, na minha opinião, é uma das maiores decepções em termos de seleção. Ele pode ser muito bom nos times, onde passou, no Mônaco, no Manchester City, mas na seleção portuguesa o Bernardo Silva ainda não conseguiu mostrar o jogador que ele pode ser, o jogador que é habilidoso, tanto que ele foi contratado agora pelo Real Madrid.
1: Real Madrid, então, né?
2: Exatamente. Então,
1: eu não sei, é uma negociação pesada. Eu não sei até que ponto isso mexe também com o ambiente do jogador, sabe? Dentro de uma Copa do Mundo, você tem a confirmação... Dessa negociação, não estou aqui vitimizando o Bernardo Silva, os caras estão acostumados com isso, mas assim, é uma contratação, assim, é uma negociação pesada e o cara ali no ambiente de Copa, né? Não sei se deu uma mexida com o Bernardo, não sei.
2: É, foi igual o que aconteceu da última Copa, o Cristiano Ronaldo, em relação ao Al-Nassr também, né? Quando ele estava naquele processo de saída, ninguém sabia para onde ele ia e depois ele anunciou em cima da hora que ia para jogar no futebol árabe, né? Ia para o Al-Nassr. Então também tem essa situação, isso vem acontecendo muito, e os jogadores portugueses, pela qualidade que eles têm individualmente falando, não em termos de conjunto, são sempre jogadores visados para irem atuar nas grandes equipes do futebol europeu e mundial, né? Então isso acaba realmente acontecendo. Mas em Portugal, Éboli, o que existe nesse momento é o seguinte, depois do jogo da última quarta-feira com a República do Congo, realmente as críticas foram muito pesadas em cima, principalmente do Cristiano Ronaldo, mas principalmente mais até por parte da imprensa de Portugal do que diretamente do torcedor. E eu explico por quê. Para os jornalistas, Cristiano Ronaldo, Portugal é um patamar diferente. Desde que Cristiano Ronaldo está na seleção portuguesa, Portugal nunca deixou de frequentar nenhuma grande competição internacional. Esteve sempre em todas elas, seja em Eurocopa, seja em Copa do Mundo, seja em Nations League, esteve em todas as competições presentes. Antes de Cristiano Ronaldo, Portugal tinha disputado a Copa do Mundo de 66, e tinha disputado a Copa do Mundo de 86, e tinha disputado a Copa do Mundo de 2002. A partir de 2006, que foi a primeira Copa do Mundo dele, Portugal tem participado em todas as Copas do Mundo. Então isso aí tem um peso muito grande em termos dele, daquilo que ele já foi, um jogador que já foi eleito 5 vezes o melhor jogador do mundo, jogador que foi supercampeão no Real Madrid, campeão em várias equipes por onde passou, um jogador que procura chegar aos 1000 gols, só que neste momento, fisicamente falando, o Cristiano Ronaldo está muito bem, isso aí a gente não discute. Agora, já não tem mais a explosão que existia antigamente. E uma coisa que muito se critica lá é o seguinte, e isso aí já é por parte dos torcedores e não da imprensa. Alguns torcedores colocam, vocês repararam como jogadores, às vezes, poderiam passar a bola para ele e não passam? Entendeu? Às vezes ele está posicionado, e quantas vezes você vê o Cristiano Ronaldo abrindo os braços, que ele está melhor posicionado, e o jogador, seja o Bruno Fernandes, Pedro Neto, enfim, outros jogadores, ao invés de procurarem ele, procuram outro jogador? Então, algumas pessoas também criticaram isso. Mas o detalhe é que o Cristiano Ronaldo, a imprensa, de uma maneira geral, vem criticando a forma como ele hoje se posiciona dentro do campo. Todo mundo sabe que ele é um jogador que já não tem mais a vitalidade em termos de explosão, de velocidade que ele tinha antigamente. Então, é essa a crítica. Ele vai jogar contra o Uzbequistão? Sinceramente, acredito que possa jogar. Acredito que o Roberto Martínez não vá tirá-lo da equipe. E outra coisa que vem sendo falado, uma possível falta de união da equipe, que a equipe não estaria muito unida nesse momento, né?
1: Não teve, recentemente não teve, logo depois da estreia não teve uma publicação, foi da mulher do Cristiano Ronaldo, em que ela faz uma ironia a respeito da geração portuguesa. Eu não sei
2: isso,
1: se tem uma
2: foi
1: relação
2: a Georgina...
1: com isso aí, dele não, foi não receber passe, e pode tá, tem a ver com essa atmosfera aí de falta de união, não?
2: Não, teria a ver o seguinte, o João Neves, após o jogo, ele foi entrevistado, e ele disse, aí perguntaram a ele sobre o Cristiano, aí o João Neves, as palavras não sei bem se foram essas, mas foi mais ou menos esse sentido, ele disse o seguinte, o Cristiano, sem dúvida alguma, é um grande jogador, mas hoje ele é um jogador igual a todos os outros. Isso aí criou uma grande polêmica, não que o João Neves tenha falado isso de forma a atacar diretamente o Cristiano, mas de certa forma você sabe como é que é, né? Todo mundo pega essa situação. E uma coisa que se falou é que uma mensagem da namorada do João Neves no post, que é a Madalena Aragão, que é uma atriz e modelo, é a namorada do João Neves, teria feito uma postagem e a Georgina Rodrigues, a mulher do Cristiano, não teria gostado. E aí começou essa guerrinha, né, entre aspas, aí na internet. É. Mas o Cristiano fez questão de publicar, por exemplo, no outro dia que saiu essa situação, uma foto dos jogadores, o João Neves do lado dele, abraçando, todo mundo sorrindo e dizendo que todos estão unidos, que não tem nada disso. O Diogo Dalot ontem deu entrevista também falando que estava tudo bem, que a união é muito boa entre os jogadores. E alguns jornalistas também estão falando nisso, que não existe falta de união. O que existiu realmente foi que o time não esteve bem diante de Congo. Uma outra cena, Ébola, eu não sei se você reparou, no lance do gol de Congo, o Diogo Costa saiu, aliás, o Diogo Costa não saiu para fazer a defesa, e na hora que sai o gol, o Cristiano vai em direção a ele e reclama, e o Diogo Costa abre os braços, quase que os dois ali meio que discutindo. Portugal, se você for fazer um levantamento aí dos últimos gols que Portugal sofreu, Portugal leva muito gol de bolas cruzada, seja de escanteio, seja de bola de falta, de bola parada, Portugal leva muito, parece que os jogadores não conseguem sair do chão, ou o goleiro não sabe sair. Eu acho o Diogo Costa, por exemplo, um grande goleiro debaixo das traves. Agora, para sair do gol, ele tem alguma dificuldade. A gente nota isso. O gol da última Copa do Mundo, de Marrocos, que eliminou Portugal, foi um gol que veio de um cruzamento também, ele não saiu do gol direito, e Portugal sofreu gol de cabeça. Um gol contra a Sérvia na última eliminatória da outra Copa de 2022. Portugal perdeu no último lance do jogo, numa bola que foi cruzada para a área e o Mitrovic fez o gol, mandando Portugal para a repescagem daquela Copa do Mundo. Também um gol vindo de bola cruzada. Então Portugal tem que trabalhar essa situação. É uma componente que Portugal não tem trabalhado muito. E algumas críticas têm sido feitas, principalmente ao setor defensivo também. E no último jogo não jogou o Rubem Dias, que é o melhor dos zagueiros, né? Também isso tem algum peso. Ele também não jogou. Jogou o Tomás Araújo, que estava estreando, fazendo a sua estreia em Copa do Mundo. Enfim, então as críticas têm sido grandes. Eu acho que para o jogo contra o Uzbequistão, inclusive já pelos companheiros que estão acompanhando...
1: É o jogo da classificação, né? É o jogo da classificação.
2: Exatamente.
1: Vencendo vai a 4 pontos. Tem uma última rodada contra a Colômbia. E vai ter uma galera com 4 pontos. Também tem que ver isso, como é que vai ser esse desempate aí. 8 terceiros colocados seguem adiante, 8 dos 12. E provavelmente esses 8, todos ali com 4 pontos, né? Vamos ver como é que vai ser. Os grupos estão caminhando nesse sentido. Mas é um jogo fundamental, decisivo para Portugal, hein?
2: E é um jogo onde tem que fazer o placar. Não pode ser só 1-0, não pode ser só 2-0. Tem que fazer um placar melhor, né? Porque numa possível disputa ali de terceiro, né, para ver quem vai ficar em segundo, né, uma suposição que Portugal não consiga um bom resultado diante da Colômbia, o que pode ser provável, porque a Colômbia tem uma bela seleção também. E a gente viu que a Colômbia teve alguma dificuldade contra o Uzbequistão. Depois conseguiu ali fazer o 3-1, mas não foi assim um placar totalmente. E Portugal se complica muito, Éboli, com seleções mais fracas. O problema de Portugal é jogar com seleções mais fracas. Se Portugal jogasse com França, com Espanha, com Inglaterra, com Brasil, com qualquer outra seleção, eu acho que Portugal jogaria de um outro nível. Agora, você reparou, no jogo com Congo, Portugal teve acho que 74% ou 75% de posse de bola. Eu canso de dizer que posse de bola não ganha jogo. O que ganha jogo é bola lá dentro, meu amigo. Aí fica no tic-tac.
1: Você tem que transformar a posse de bola em volume, né? E foi a dificuldade.
2: Exatamente.
1: Que Portugal teve foi justamente essa, né?
2: E segundo a imprensa portuguesa, parece que Portugal está trabalhando nesse sentido de ter a posse de bola, mas mais voltada para o gol. Não é posse de bola de tocar a bola para o lado, bola para trás, bola, entendeu? É ter uma posse de bola onde você vá para frente, onde vá em busca de marcar o gol, que é isso que é importante nesse momento. Entendeu? Então, as críticas têm sido muitas em relação a isso. Eu acredito que o Roberto Martínez, e também outra coisa que tem mexido um bocado com isso, né? Dizendo que o Roberto Martínez não fica após a disputa da Copa do Mundo. E muita gente lembrando que o Roberto Martínez só ficou na seleção portuguesa, não foi demitido, porque ganhou a Nations League no ano passado. Se ele perdesse a Nations League, ele teria sido demitido. E já existe uma expectativa que os nomes podem ser contratados para o lugar dele, Jorge Jesus ou Sérgio Conceição.
1: É, eu vi o JJ, né?
2: É.
1: Que o JJ está na linha aí de discussão.
2: É, e o próprio JJ já disse que tem a vontade dele era de dirigir a seleção portuguesa, ele não esconde isso de ninguém, teria muita vontade de dirigir a seleção portuguesa. Enfim, vamos ver, mas o importante e a necessidade que tem é Portugal jogar bem diante do Uzbequistão. Só uma curiosidade, o árbitro do jogo de Portugal com o Uzbequistão é de Marrocos, e o árbitro português dessa Copa, o João Pinheiro, vai apitar o jogo de Marrocos com o Haiti. Olha só, o marroquino vai apitar primeiro. Se o marroquino,
1: cruzamento de arbitragem daí.
2: É, se o marroquino não for bem no jogo com Portugal, eu acho que aí lá o português pode dar também uma na seleção de Marrocos. Isso é só uma brincadeira, né?
1: Tá bom. Amigo, obrigado, tá, pelo... Rapidinho só, eu citei aqui no início a estreia fantástica do Messi, né? E assim, desde sempre, desde que os dois... dividiram o protagonismo do futebol mundial com uma excelência incrível, né? Quando você fala de um, você meio que resvala no outro, né? A estreia fantástica do Messi, de alguma maneira, invadiu o noticiário Cristiano Ronaldo ou não? O pessoal já aliviou essa disputa aí.
2: Não foi só o Messi, não. Lógico, Messi e Cristiano sempre dividiram as opiniões aí durante mais de 20 anos, né? Mas, sem dúvida alguma, as estreias do Mbappé, do Haaland e do Harry Kane também. Porque quais são os 5 grandes jogadores assim que se fala, né, na Copa? Aliás, os 6, né, que a gente coloca também aí o Lamine Yamal, mas esse é mais jovem. Mas quem são os 5? É o Cristiano, é o Messi, é o Harry Kane, o Haaland e o Mbappé. Dos 5, 4 tiveram uma excelente performance. 1 foi um 0 à esquerda. As 2 chances que teve, não conseguiu fazer absolutamente nada. Então é lógico que as críticas vão em cima, né, Eba?
1: É, ele tem essa coisa da última Copa, né? Para 2 é uma última Copa.
2: Olha, Ronaldo, olha.
1: Lionel Messi.
2: Olha.
1: Vai para mais uma duvida, Copa, meu Deus do céu.
2: Não duvida do homem, não. Olha que o filho dele, Cristianinho, já fez 16 anos. Ele nunca escondeu que tem vontade de jogar com o filho. O filho joga no time. Logo abaixo, né? Do Al-Nassr, para ele jogar com o filho no Al-Nassr, e se houver a possibilidade dele jogar mais ainda na seleção portuguesa com o filho, você não duvida, não. Mas eu, sinceramente, não acredito mais.
1: Sim, eu acho que jogar na seleção, até para fazer essa homenagem, ok. Agora, até pelo que a gente viu nesse primeiro desempenho dele, e a tendência é que seja um desempenho realmente numa Copa, um desempenho um pouco mais discreto do que a gente está acostumado a ver do Cristiano Ronaldo. Ele pode não querer dar adeus à Copa, mas eu acho que depois dessa Copa, a Copa vai dar adeus ao Cristiano Ronaldo. E olha, sem demérito nenhum, sem diminuir em nada a carreira brilhante do Cristiano Ronaldo. Mas vamos ver. Físico o cara tem, é uma máquina impressionante ainda, atlética. Obrigado, tá, amigo? Obrigado, Duarte. Bom domingo, boa Copa!
2: Valeu, Éboli. Um abraço e obrigado pelo convite. Um abraço para todos e um bom domingo também.
1: Valeu, Antônio Carlos Duarte. Falamos do Cristiano Ronaldo, então daqui a pouquinho a gente vai falar do Messi. Vamos até a Argentina, vamos até Buenos Aires para conversar com Ariel Palacios daqui a pouquinho no programa. Mas agora, repórter CBN.
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0: Domingo 21 de junho de 2026, a Polícia Federal encontrou indícios de que o banqueiro Daniel Vorcaro, do Banco Master, teria marcado encontro com o senador Jax Wagner, líder do governo no Senado, dias antes do início das discussões sobre uma emenda que ampliava o limite de ressarcimento do Fundo Garantidor de Crédito. A informação foi revelada pelo jornal Estado de São Paulo. Jax Wagner foi um dos alvos da nona fase da Operação Compliance Zero. Em nota, o senador negou qualquer relação com Daniel Vorcaro. O Exército de Israel afirmou neste domingo que eliminou dois agentes dos braços militares do Hamas e da Jihad Islâmica. Uma publicação das Forças Armadas israelenses nas redes sociais aponta a participação de uma rede com dezenas de mensageiros e casas de câmbio na Turquia e em Gaza. Com esses recursos, o Hamas teria continuado a pagar salários aos terroristas e a financiar ataques terroristas. E foram adiadas para segunda-feira as quartas de final da etapa de Saquarema do Circuito Mundial de Surf. Miguel e Samuel Pupo, João Chianca e Iago Dora venceram nas oitavas de final e se classificaram para o Finals Day. Um brasileiro está certo na semifinal, porque Iago e Miguel se enfrentam numa bateria. No sábado, Luana Silva foi eliminada nas quartas de final. O Brasil não tem mais representantes no feminino. No horário de Brasília, 11:03.
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1: 11 horas e 7 minutos, vamos juntos até o meio-dia com a sua participação pelo código do Rio de Janeiro 21 997 64 2381, é o zap do programa. E aí, ficou mais confiante depois da primeira vitória do Brasil? A Jeanette de São Cristóvão, tá difícil, mas brasileiro não desiste nunca. Me preocupou o segundo tempo do jogo de sexta. Sem a marcação de um gol sequer, desanimador. Calma, Janete. O Márcio, ele diz o seguinte: o Brasil não ganha de jeito nenhum. Nem com muita macumba na Alemanha, Inglaterra, Argentina, Holanda e Espanha. Pronto, falei. Tá falado, Márcio. Obrigado. O Olavo Maciel de Guarulhos, São Paulo. Trouxemos o Ancelotti para dar o devido valor ao trabalho da dupla Parreira-Zagallo. Quem diria, hein? O Sérgio de Belo Horizonte, cruzeirense aqui, ó. O acaso está favorecendo o Brasil. E vamos ganhar o Hexa. A contusão do Rafinha é um reforço. Vai consertar o nosso ataque. Agora vamos torcer por uma suspensão por amarelos para o Casimiro. Para consertar o meio de campo. Beleza, hein? Secador, Sérgio. Cláudia Bassetti, do Rio de Janeiro. Ainda não confio na seleção brasileira. Vamos ver. Simples. Simples. Pronto. Reflexão simples. O Sérgio, Jacarepaguá, Rio de Janeiro. Na minha opinião, essa seleção do Brasil... de 2026 não representa o verdadeiro futebol brasileiro. Um time que não transmite nenhuma confiança ou entusiasmo. Quem diria que iríamos chegar um dia a comemorar em alto e bom som a vibração e com vibração uma vitória sobre o Haiti. Obrigado, Sérgio. Mas nossos irmãos estão muito confiantes. Muito confiantes, porque a Argentina estreou muito bem na Copa do Mundo. E com o hat-trick de Lionel Messi, é o nosso assunto de agora, 11:09.
0: O lado B da bola.

0: olha só que coincidência. O lado B da bola, né? Quadro do programa, vai receber aquele que escreveu Futebol Lado B. Aí, e tá com a gente. Ariel Palacios, de Buenos Aires, tudo bem, amigo? Seja bem-vindo mais uma
1: Como
0: vez.
1: Como está, Éboli? Tudo bem, Éboli? Como estão, ouvintes, todo mundo? Tudo bem? Bom domingo a todos.
0: Vamos falar sobre esse livro aqui, daqui a pouquinho, hein? Futebol Lado B, entre deuses, dribles, ditadores e delírios, o absurdo improvável e o genial do esporte mais amado do mundo. Muito bacana, Ariel, esse livro. Mas antes...
1: Obrigado.
0: Me fale sobre o entusiasmo dos argentinos e esse tal de Messi. Eu não me canso de agradecer. Obrigado, Messi. Obrigado.
1: É muito interessante como é que está o clima em Buenos Aires. É bastante peculiar, digamos assim. Vamos fazer um pequeno histórico. Depois da vitória da Copa em 86, os argentinos ficaram efusivos, tal, acharam que iam ganhar a Copa de 90, perderam, não é? Foram vices. A partir dali, toda uma sequência de Copas onde eles iam sendo derrotados, acabou gerando um certo ceticismo, aquele ufanismo do passado foi se esvaindo, e aí a gente via um cenário, eu estou aqui há 30 anos, não é? Desde 31 quase, desde agosto de 95, então todas as Copas que eu vi para cá, ou seja, 98 para frente, não é? Você via que havia um certo entusiasmo, mas não era nada ufanista, não era nada aquela coisa assim, agora vai e tal, não é? Então, isso foi permanecendo até a Copa de 2022, quando Messi e seus rapazes conquistaram a Copa no Catar. Havia um dado muito interessante. Quando tem Copa no Brasil e quando tem jogo do Brasil na Copa, você pode deitar numa avenida de uma metrópole brasileira e não te passa um carro em cima. Não há movimento algum de automóveis. Ou não é? Continua sendo assim, não é? Bom, na Argentina, não. Em Buenos Aires, um terço do trânsito, isso em todas as Copas, pelo menos desde a Copa do Japão, Coreia do Sul, de 2022 até a do Catar, basicamente 30, 33% do trânsito de automóveis na cidade de Buenos Aires continuava sendo o mesmo, segundo a Polícia Federal de Buenos Aires. Então você dizia, olha, por mais que exista um entusiasmo, uma parte que não é pequeno, um terço dos portenhos, pelo menos, continuava em movimento. Você via pessoas passando com cachorro nas ruas, lojas abertas, coisa e tal. Bom, temos que ver agora como é que fica nesta Copa, porque aí a situação mudou. No entanto, olha só, há uma pesquisa feita pela consultoria Jacobi, que é uma das principais consultorias de opinião pública, por um lado, sim, indica que 71,5% dos entrevistados acham que a seleção argentina vencerá esta Copa. Mas, quando a pergunta da consultoria foi... Você prefere que a economia melhore? Recordando que a economia argentina... Há 50 anos vai de mal a pior, né? Há 50 anos a Argentina tem, desde 75 a 51 anos, para ser mais rigoroso, mais exato, vive de crise em crise. A cada 8 anos tem uma grave crise econômica e, de novo, a Argentina está, faz vários anos, numa complicadíssima crise econômica. Bom, então, quando a pergunta foi dessa consultoria, você prefere que a economia do país melhore ou que a Argentina conquiste o troféu? Você tem que escolher entre duas. A realidade cotidiana ultrapassou o fanatismo do futebol. A maioria optou pela melhora da economia e ficar sem a Copa. 48,8% falaram não. Melhor que a economia melhore, né? Acabar com essa crise intermitente e adeus para a Copa. Outros 44,2%, uma quantidade um pouco menor, falaram não, que preferiam continuar com a pindaíba, com a economia em péssimo estado, mas com uma vitória na Copa, né? Então, olha só como é que é a diferença e olha como a economia vai afetando
0: mas essa torcida em político, si. Essa consciência político-social é uma característica do povo argentino, não?
1: Sim, sim e não, porque depois os caras sempre acabam votando nos salvadores da pátria, não é? Isso é uma tônica nos últimos 80 anos, né? A crise vem há 51 anos de crise em crise, não é? A mania de votar em salvadores da pátria de qualquer ponto do leque ideológico, peronistas ou antiperonistas, é uma obsessão nacional. Então os caras sempre votam no cara que diz, vou fazer um milagre e salvar a pátria, como se fosse assim uma coisa celestial, abrem-se as nuvens, desce aquele político, promete resolver tudo, as pessoas acreditam, depois as pessoas quebram a cara e acabam votando contra.

0: quase 19% admitem que compraram, mas a versão falsificada, ou seja, mais barato somente, e quase 8% admitem que sim, compraram a versão original. Então, temos que esperar para ver o que acontece nesses próximos jogos, né? Para ver se a coisa vira e mais pessoas dizem, não, quero ganhar a Copa, embora a economia continue péssima, ou se continua tal como essa pesquisa dizia, que era, prefiro a economia melhor e perder a Copa. Isso, evidentemente, uma espécie de jogo, não é? Uma espécie de jogo ali que a pesquisa fez. Mas é muito interessante como foi mutando o sentimento dos argentinos em relação à Copa, e pode ser que mude de novo, não é? Pode ser que mude de novo. Até o próprio Maradona perdeu o seu posto de melhor jogador do país no imaginário coletivo dos argentinos, porque 73% dizem que Messi é o melhor jogador da história da Argentina, deixando Maradona com 22,8%. Então vê como a coisa também mudou nesse aspecto, evidentemente. Novas gerações...
1: Essa é uma mutação também. Essa é uma mutação, porque...
0: Exatamente.
1: Lembra que até o Messi conquistar o primeiro título dele mundial, que aconteceu na última Copa, existia muito um sentimento entre os argentinos que temos um gênio que não é tão argentino assim. Falta algo maradoniano em Lionel Messi, né? E a gente vê até o Messi em campo hoje até mais com traços de Maradona, né? Aquela questão, discutindo inclusive na estreia se ele merecia ou não o cartão vermelho, deu aquela chegadinha ali, tá brigando mais, tá falando mais. É um Messi com mais traços maradonianos. Então, é o Messi que ocupou de vez o coração do argentino?
0: Eu acho que sim. Eu acho que o Messi agora deslocou Maradona mesmo. Por um lado, talvez gerações. Muitas pessoas também, quando você pergunta a comparação entre Messi e Maradona, muitas pessoas sim resgatam. O Maradona era um gênio. Olha só o segundo gol que Maradona fez contra os ingleses em 86. Não o gol com a mão, não é? Que aliás amanhã completa 40 anos, né? O gol de handball.
1: Vai ter festa?
0: No jogo
1: vai
0: de
1: ter
0: futebol,
1: festa aí, não?
0: Né? Bom, é uma efeméride que as pessoas vão comentar sem dúvida. A questão é qual gol as pessoas ressaltam mais? O feito com a mão ou feito brilhantemente com o pé? Porque aquele gol com o pé, né, foi uma coisa impressionante. O Maradona foi numa linha reta, praticamente reta, se for, então, 95% reta, não é? Aí não é nem driblando, é indo em linha reta, porque os ingleses achavam que ele ia esquivar, fazer o zigue-zague maradoniano clássico, e Maradona fez o que ninguém esperava, foi em linha reta, então pegou todo mundo totalmente desprevenido. Por isso a FIFA o considerou o gol do século, né? Isso segundo a opinião da FIFA. Então, com certeza, os dois gols feitos na mesma ocasião, na Copa do México contra a Inglaterra, terão o seu momento efeméride amanhã, Éboli.
1: E amanhã pode ser o dia também que Messi pode alcançar a marca histórica de maior artilheiro de todos os tempos em Copas do Mundo. Só precisa de um gol contra a Áustria. É amanhã, é tudo amanhã, hein? Eu tô imaginando como é que vai ser Buenos Aires amanhã, Ariel Palácio.
0: Vamos ver. É um horário complexo, né? Tarde de noite, né? Mas vamos ver como é que vai ser a reação da torcida nesta segunda-feira à noite. É todo um cenário muito, muito interessante, né? Bastante diferente. Porque também tem outro detalhe interessante, Éboli. Aqui os analistas comentam que qual que seria a missão desta Copa, missão entre aspas. Em 78, eles eram anfitriões, né? A Copa de 78 feito na Argentina, conquistaram a Copa naquela ocasião, derrotando a seleção da Holanda ali no Monumental de Núñez, né? Mas havia uma pressão imensa do regime militar sobre os jogadores, havia um ufanismo descontrolado, tanto é que era a época da ditadura, as pessoas nem davam bola para as denúncias de torturas terríveis que estavam acontecendo, 30 mil desaparecidos naquele momento, durante o regime militar. Então, uma Copa que é bastante controvertida, que os argentinos recordam como uma vitória, ainda mais tem aquele controvertido jogo contra o Peru. Então, é uma Copa que gera memórias controversas. Mas, enfim, era uma Copa que a missão era conquistar o título, porque os jogadores estavam pressionados pela ditadura militar e pela opinião pública, não é? Naquela época você não podia falar nada, nenhuma crítica contra a seleção, não é? Que você podia ser espancado em via pública. Era um nacionalismo.

0: totalmente violento, descontrolado naquele momento. Então, os jogadores sentiam essa pressão. Em 86, era uma espécie de vendetta, de vingança contra a Guerra das Malvinas. O país precisava de alguma espécie de vitória, não no campo bélico, onde haviam sido derrotados em 82, mas uma vitória simbólica dentro do futebol e um jogo que não era o da final. Muitas vezes as pessoas pensam que a final era contra... Não, a final foi contra a Alemanha, né? Mas uma vitória simbólica, mesmo antes do fim da Copa, contra a Inglaterra. E aí a Copa de 2022. E era muito interessante quando você conversava com as pessoas, inclusive os locutores esportivos, os analistas e as pesquisas, quando as pessoas perguntavam por que, que a Argentina tem que ganhar a Copa, não é? As pessoas respondiam: Messi precisa vencer a sua primeira Copa, Messi não pode se aposentar sem sua Copa. Aí, olha só a nuance, não era a seleção argentina precisa da Copa, isso, era, né? Messi precisa a Copa.
1: É, a seleção argentina abraçou isso, os jogadores abraçaram isso, meio que numa cumplicidade, né? Numa fidelidade ao ídolo, uma reverência constante ao ídolo em campo e companheiro. Então precisamos dar, parece que essa é a última Copa dele, precisamos dar essa Copa ao Lionel Messi, né?
0: Mas e agora, qual que é a missão redentora, se Messi já teve a sua Copa, né?
1: Então, garantir uma despedida em alto nível do Messi.
0: É isso. É como assim, bom, Messi encerra, né? Se torna, um cenário totalmente hipotético, digamos, né? Messi se tornaria bicampeão, coisa que Maradona não fez, não é? Então, seria bom. Há pouquíssimos casos na história da FIFA, da Copa do Mundo de Futebol Masculino da FIFA, onde você tem dois títulos consecutivos. Existem apenas dois casos prévios. Isso, digamos, no caso hipotético que a Argentina conquistasse de novo, hipotético, né? 34, 38, Copa da Itália, Copa da França, a seleção italiana do Mussolini, que teve as duas Copas com o mesmo técnico, que agora não lembro o nome dele, mas era o mesmo técnico, e depois o Brasil, 58, 62. Nunca mais aconteceu, com dois técnicos diferentes, né? Um dos dois era o Feola, não me lembro agora qual que era no outro, qual que era o técnico. Mas você tem esses dois casos apenas, nenhum outro caso de seleções que venceram duas Copas consecutivas.
1: E a questão também de um capitão, mesmo o capitão, levantar duas vezes a taça, né?
0: Exatamente, isso também. Exatamente.
1: Acho que não tivemos isso em Copa nenhuma, para nenhuma seleção. Um capitão ter a oportunidade de levantar duas Copas do Mundo, né? O Messi tem essa possibilidade aí, se engatar 2026. Então, eu percebo que há um otimismo grande, que talvez passe até por essa estreia, que eu acho que teve, Ariel, e aí você pode passar melhor o sentimento aqui. Houve alguma coisa de surpresa? Olha, a gente não... A estreia do jeito que foi para o Messi. Eu há pouco conversei com o Antônio Carlos Duarte, que é correspondente do Jornal Record de Portugal, a gente falando sobre a pressão que existe em torno de Portugal para uma geração, né, apresentar um futebol melhor, e também em torno dessa última dança do Cristiano Ronaldo. Ele teve uma estreia decepcionante. Muitos falam sobre essa última dança do Messi, talvez até cobrando muito menos do Messi. E justamente por cobrar menos, a estreia do jeito que foi causou um impacto maior do que o esperado?
0: O impacto que teve foi aquela afirmação de Messi venceu o jogo. E todo mundo ressaltou a dependência enorme que o resto da equipe tem em relação ao Messi, né? Por isso até houve uma grande preocupação, mas que foi muito breve, quando surgiu um rumor, uma fake news divulgada por uma ex-atriz / mais ou menos jornalista, que num programa divulgou a fake news que o pai de Messi havia acabado de falecer. Isso foi imediatamente desmentido, mas a primeira coisa que muitas outras pessoas comentaram naquele momento, dias atrás, foi: então isso quer dizer que Messi vai para a Espanha, para um hipotético funeral do pai, que não havia falecido, não é? E teria que abandonar a Copa, não é? Então isso acabou criando mais tensão sobre o estado estado de Messi em matéria de saúde, em matéria emocional, que não pode ser abalado para que o resto da equipe continue orbitando ao redor de Messi. Vamos ver neste outro jogo se, se o time depende tanto de Messi como no primeiro, porque aí também se torna um problema a Messi dependência, que já ocorreu em 22 no Qatar, né? Se tudo orbita, se todos os planetas giram ao redor do mesmo, da mesma estrela, né? É também um problema, porque e se essa estrela tem algum problema, não é? Então é complicado, digamos, por um lado as pessoas estão felicíssimas com Messi, mas por outro lado existe essa preocupação de tudo ser tão Messi dependente.
1: Olha aqui, só pra gente dar as informações, a Moré Moreira, né? Foi o técnico da seleção em 62, a Moreira, e o técnico italiano, bicampeão com a Itália, o Vittorio Pozzo. Vittorio Pozzo foi o técnico italiano, bicampeão com a Itália, 34-38. Ariel, me fale sobre futebol lado B. Mais uma demonstração de todo o conhecimento que o Ariel tem, né? Vasta cultura geral de Ariel Palacios, mas debruçado no universo do futebol. E sempre fazendo referências também históricas, né, Ariel? Fala um pouquinho mais sobre esse livro. Você já lançou, já está na praça, para quem curte futebol, já. Curte tudo, né? Futebol Lado B de Ariel Palacios.
0: Bom, publicado pela Globo Livros, lancei o livro faz um mês, exatamente, um pouquinho mais de um mês, aí no Brasil, só está no Brasil, não está ainda em outro, só em português, em nenhum outro idioma. E é uma espécie, digamos assim, de... É uma forma de encarar o futebol por outras vias. Não é um catálogo de estatísticas, quem estiver buscando algo assim como quantos pênaltis, qual foi o recorde, isso aqui. Não é nada disso. Não é uma espécie de almanaque. Explicitamente complementos ao futebol. Então, tem uma parte que é sobre ditaduras e futebol, outra parte é sobre religião, ou religiões de futebol, superstições de futebol, tem também história e futebol, como é que esteve o futebol durante a Segunda Guerra Mundial, por exemplo, como é que continuaram os campeonatos, ou não continuaram durante a Segunda Guerra Mundial. Outro capítulo que é sobre os predecessores do futebol, né? Os japoneses, por exemplo, tem um jogo que era o Kemari, que é uma espécie de futebol antigo, mas que não é exatamente o futebol, mas que é uma espécie de futebol com suas características. Então, no Kemari, por exemplo, você não tem goleiros. Então, peraí, então você não tem goleiros, como é que os dois times fazem gol? Não fazem gol. Os dois times têm que agir solidariamente para impedir que a bola caia no chão. Ou o Kujo, que era o futebol chinês, o Xi Jinping, há uns 15 anos, foi visitar a Inglaterra, foi para Manchester, visitou ali o estado de Manchester City, aí perante os cartolas ingleses falou, nós inventamos o futebol, como assim? Não é? Vocês, além da bússola, do macarrão, não é? E da pobre, inventaram o futebol? Aí o Xi Jinping deu uma explicação dizendo que eles tinham inventado algo que era muito parecido ao futebol 1.200 anos antes. Então, é delirante, surpreendente, né? Então, junto todas essas histórias
1: aqui,
0: ali...
1: Tem aqui a semântica da bola... Eu falei em hat-trick do Messi, tem a explicação aqui sobre hat-trick, né? A semântica da bola.
0: Né? E tem também o que os grandes escritores falavam a favor e contra o futebol. Escritores copafóbicos, como Jorge Luis Borges, Humberto Eco, e escritores copalovers, como o grande Eduardo Galeano, uruguaio Eduardo Galeano, autor de As Veias Abertas América Latina, Futebol a Sol e Sombra, ou filósofos e escritores como o francês Albert Camus, que foi goleiro em Argel, na sua cidade natal, e que depois disse... Tudo que eu precisava aprender sobre a vida, aprendi no futebol. Então, é um pouco de... Ah, tem até Shakespeare, Éboli. Porque o Shakespeare... Ah. Bom, claro, Shakespeare, como existia o futebol na época do Shakespeare? Sim e não. O futebol moderno, como a gente conhece, de 1863, quando se criaram as regras do futebol moderno, as bases, pelo menos, elas depois foram mudando, evoluindo e tal, mas as bases do futebol moderno é de 1863, né? Mas 300 anos antes, 350 anos antes, em 1600, 1603, na Inglaterra, havia um futebol muito primitivo, mas havia. E o Shakespeare, que a gente pensa que é um cara de elite e tal. Não, o teatro de Shakespeare naquela época era um teatro visto tanto pela nobreza quanto pelo povo, não é? E o Shakespeare pegava muito o clima popular, e ele se referiu entre, não é que há uma peça que gira ao redor do futebol do Shakespeare, né? Mas há várias referências ao futebol em três peças do Shakespeare, o que mostra que era um jogo que estava ali presente no momento. Evidentemente, era um tipo de jogo que você não tinha um número específico de jogadores, valia quase tudo, só não valia esfaquear o cara em pleno jogo, né? Mas dar cotovelada, furar o olho do outro, isso aí podia tudo, não, e nem VAR estava na imaginária naquela época.
1: Olha, dá para fazer um programa, e olha só, vale, tá? A gente vai... Aqueles períodos de Copa do Mundo, a gente fica muito, muito, muito em cima dos assuntos da Copa, mas vamos explorar mais Ariel Palácio para invadir e passear por esse livro delicioso, Futebol Lado B. Ariel, agradeço demais tua participação aqui no CBN Esportes, um bom domingo, uma boa Copa. Obrigado mais uma vez, tá, amigo?
0: Muito obrigado, Ebeli. Bom domingo a todos.
1: Ariel Palácios aqui no Lado B da Bola. Falou sobre Copa, sobre Messi e sobre Futebol Lado B, o livro que ele lançou. 11h32, vem aí o Repórter CBN.
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0: Domingo 21 de junho de 2026. O vice-presidente dos Estados Unidos, J.D. Vance, chegou à Suíça neste domingo para conversas com o Irã sobre a implementação de um acordo para encerrar a guerra no Oriente Médio. Antes de decolar em Washington no sábado, Vance declarou que só poderia ficar na Suíça por um ou dois dias e que espera que tenha progresso na questão nuclear e do cessar-fogo no Líbano. Maior medalhista olímpico do Brasil, Rebeca Andrade, conquistou o ouro no salto no Pan-Americano Ginástica Artística neste domingo no Rio de Janeiro. Ela voltou às competições internacionais após cerca de um ano e meio parada. Na última quarta-feira, com Rebeca, a equipe feminina do Brasil conquistou a medalha de prata no Pan do Rio e garantiu vaga no Mundial de Roterdã, a primeira competição do ciclo, com possibilidade de classificação para os Jogos Olímpicos de Los Angeles 2028. E a seleção brasileira treina logo mais, ao meio-dia, para o jogo de quarta contra a Escócia. A expectativa é de que seja a primeira atividade de Neymar com os demais jogadores. Neste sábado, um exame de imagem detectou uma lesão muscular na região posterior da coxa direita de Rafinha, que enfrentou uma série de lesões nesta mesma região na temporada. Rafinha não foi cortado, mas pode não jogar mais nessa Copa. O jogador passará por tratamento intensivo para tentar se recuperar a tempo. No horário de Brasília, 11h34.
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1: Registrando aqui participações, o Richard Badu, de São Paulo. Continuo com minhas expectativas baixas. Não dá para acreditar em nossa seleção. Torceremos muito, aliás, somos brasileiros. Mas, infelizmente, não dá para ter uma alta expectativa. Obrigado, Richard, pela sua opinião. O Afonso de São Paulo, ele não fala sobre a seleção, mas ele diz que a Carolina Moran é camisa 10 de qualquer seleção. Adoro. Oh, a Carol Moran é 10 de faixa, amigo.
2: Quem foi esse que mandou?
1: O Afonso de São Paulo.
2: Ô, Afonso, um abraço, muito obrigada.
1: Viu?
2: Valeu.
1: Vamos falar dos jogos de hoje da Copa do Mundo? Com transmissão aqui do Futebol Globo CBN. 7 horas da noite, tem Uruguai e Cabo Verde. Olha o vozinha aí no caminho do Uruguai. E quem vai comentar esse jogo, as suas expectativas? Gabriel Dudziaki.
3: Oi, Éboli, bom dia, tudo bom? Logo mais, 7 horas da noite, teremos Uruguai e Cabo Verde, jogo da segunda rodada do Grupo H. E é um grupo no qual todo mundo empatou na primeira partida, né? E foram resultados surpreendentes. Imaginava-se que a Espanha ganharia de Cabo Verde e imaginava-se que o Uruguai ia ganhar da Arábia Saudita, apesar de o Uruguai chegar mal para essa Copa do Mundo, algo que a gente repetiu bastante aqui na nossa programação, né? Por tudo que foi a reta final de trabalho aí do Uruguai no que se refere às eliminatórias para a Copa do Mundo e também nos amistosos pré-mundial. E como na última rodada a gente vai ter Espanha e Uruguai, eu tô para te dizer que é fundamental que a seleção uruguaia vença Cabo Verde na noite de hoje para se classificar. Eventualmente, né, pode acontecer aí uma classificação com 3 pontos, né, como um dos melhores terceiros colocados para a seleção uruguaia. Mas assim, isso seria contar muito com a matemática. E seria contar com pontuação de pelo menos 1 ponto contra Cabo Verde, 1 ponto contra a Espanha, e necessitando desse ponto contra a Espanha. Então, assim, é algo que me chama a atenção, porque eu acho que o Uruguai não está com essa bola toda, não. Se não ganha de Cabo Verde, eu acho que a equipe tem grandes chances de ficar na primeira fase de forma surpreendente. E aí alguém vai pensar, bom, é só ganhar de Cabo Verde. Cabo Verde é uma seleção limitada, não é uma grande seleção, não tem grandes craques. E aí vem o X da questão. A Espanha, que chegou na Copa como favorita ao título, junto com a França, junto com a Argentina, para alguns, não conseguiu fazer gol em Cabo Verde. O Uruguai vai conseguir? É verdade, o Uruguai fez uma pressão gigantesca para cima da Arábia Saudita, fez 1-1, poderia ter feito 2 gols e não só um. Mas, assim, eu acho que o Uruguai foi muito na questão do abafa, não foi tanto na parte criativa para criar essas oportunidades. Num jogo de 90 minutos, vai conseguir sustentar, né, essa pressão desde o pontapé inicial até o apito final para fazer 1 gol e se defender, para fazer 2 gols? Né? Esses são os desafios. Vejo, assim, uma seleção que está chegando para esse jogo meio no desespero, e não tanto com um jogo elaborado, um jogo muito pensado ou com um plano muito assim, inteligente. Fato é que o desempenho do primeiro tempo contra a Arábia Saudita não foi nada aceitável, né? E mudanças serão feitas para esse jogo de hoje na parte dos uruguaios. O Canóbio deve começar como titular e o Vinha será centroavante. Também pelo lado esquerdo o Sanabria vai jogar na vaga que foi do Matias Vinha. E há uma possibilidade de o De La Cruz ganhar a vaga do Ugarte no meio de campo. E aí ficariam Bentancur, Valverde e De La Cruz armando para o trio de frente do Max Araújo, do Vinhas e também do Canóbio. Um time bem mais ofensivo que aquele do primeiro tempo e um time bem mais parecido com o do segundo tempo. E Cabo Verde, que eu quase não falei. Cabo Verde tem só uma ideia na cabeça: repetir o que fez contra a Espanha. Até estava vendo aqui uma entrevista do Bubista, né, que é o técnico de Cabo Verde. Ele falou o seguinte: empolgação, aplausos, tudo mais, ficou para a torcida e para as redes sociais. Dentro do vestiário de Cabo Verde, os jogadores e o treinador estão muito convictos de que não tem nada a ganho, não tem nada, nenhum êxito só por ter pontuado contra a Espanha, e o time vai por mais. Então vai repetir a escalação e provavelmente vai repetir a postura de se defender com muita gente e de tentar ser muito criterioso na hora de sair com a bola, na hora de se defender, na hora de contra-atacar. Tende a ser um jogo nervoso para os uruguaios para tentar vencer essa retranca. Vamos acompanhar logo mais. Tchau, tchau, Éboli.
1: Valeu, Gabriel Dudziak, que vai estar nesse jogo aí, hein? Uruguai e Cabo Verde. Esse jogo é Grupo H. Nesse grupo hoje, mais cedo, tem 1h da tarde, Espanha e Arábia Saudita, hein? E tá todo mundo com um ponto. Todo mundo com um ponto. Então, essa matemática desse Grupo H promete ser bem interessante aí ao final dessa próxima rodada. CBN também transmite 10h da noite. Nova Zelândia e Egito. Aí é Grupo G. No Grupo G também hoje tem Bélgica e Irã. Mas quem vai acompanhar? Quem vai analisar? Nova Zelândia e Egito, Michele Silva, fala-me!
4: Tudo bem, Éboli? Bom dia para você, para todo mundo que está na nossa audiência. Olha, estou projetando um confronto muito aberto entre Nova Zelândia e Egito. Eu sei que a galera vai olhar para esse jogo e vai pensar assim, poxa, mas Nova Zelândia e Egito, né? Eu, por exemplo, comentei ontem, Costa do Marfim e Alemanha, um jogaço, né? Tenho certeza que a impressão com relação a esse jogo, antes da bola rolar, era diferente. Então essa Copa do Mundo tem proporcionado esses encontros, né? Nessa Copa de 48 seleções, encontros de muito equilíbrio. E acredito que é esse o tipo de jogo que a gente vai ver entre Nova Zelândia e Egito. A cara do que é esse Grupo G. Cada um tem um ponto, todo mundo empatado, todo mundo tentando se encontrar ainda nessa Copa do Mundo, mas tem algumas diferenças em relação a essas duas seleções. O Egito, na minha opinião, tem como principal tarefa colocar Mohamed Salah na Copa. O ex-jogador do Liverpool, que foi convocado, que está nessa lista da Copa do Mundo de 2026 com o Egito, que está sendo escalado como titular, ele precisa aparecer como o Mohamed Salah, líder geracional desse Egito, um nome extremamente badalado e com muita razão por tudo que ele fez com a camisa do Liverpool, mas ele precisa ser um pouquinho mais Salah. A gente não tem visto o Salah dos melhores momentos nessa Copa do Mundo de 2026. Pode até não ser o Salah do auge, tudo certo, ele já está mais velho também, mas um Salah que consiga conduzir esse Egito a resultados melhores e desempenhos melhores também. Mas passou a primeira rodada, o Egito acho que já ajustou alguns pontos defensivos que também precisava. E pelo lado da Nova Zelândia, é uma equipe que tem uma ideia um pouco mais concreta do que fazer em campo. O Chris Wood, que é um jogador de Premier League, né? E a gente falava antes do Salah, o Chris Wood é um jogador de Premier League também. Ele consegue oferecer muito do jogo ofensivo da Nova Zelândia. Ele proporciona o pivô, que é uma das principais armas desse time da Nova Zelândia. Quase todos os ataques passam pelo pivô, pela parede do Chris Wood, esse centroavante que comanda o ataque da Nova Zelândia. Então, estou projetando isso. Um jogo aberto, um jogo que, inclusive, acredito que teremos muitos gols, porque esses confrontos têm sido com muitos espaços por esse Grupo G. Deu para ver no jogo da Bélgica, deu para ver também no jogo do Irã. Os dois que se enfrentam mais cedo em relação a essa partida entre Egito e Nova Zelândia. Então é isso que eu estou projetando. Uma partida aberta, um jogo possivelmente emocionante por essa segunda rodada da fase de grupos, desse Grupo G, mais especificamente, que é o que a gente vai prestar atenção a partir desse confronto entre Nova Zelândia e Egito. Beleza? Volto mais tarde. Abraço, amigo.
1: Valeu, Michele Silva vai estar aí no comentário de Nova Zelândia e Egito, 10h da noite, a Copa do Mundo, aqui no Futebol Globo CBN. Vou fazer mais um rápido intervalo, daqui a pouquinho a gente volta, porque tem, ó, Saúde e Movimento falando de Copa do Mundo, e tem o Roberto Agreste, hoje teve etapa importante da MotoGP, daqui a pouquinho mais ainda no programa. Vamos juntos até o meio-dia, sai daí não, vamos lá, intervalo.
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1: Muito bem, respondendo a pergunta de hoje sobre seleção brasileira. Você está mais confiante depois da vitória do Brasil, a primeira vitória do Brasil? O Muniz, do Rio de Janeiro, fala pro Aiello que eu estou com medinho geral da nossa seleção e das outras também, rumo à hexa-eliminação. Meu Deus. O Marcelo Bertacini, Limeira, São Paulo. Ancelotti disse que o jogo padrão Copa só a partir das quartas. Só espero que o Brasil consiga chegar no padrão Copa antes, né? Porque ainda está bem abaixo. Obrigado, Marcelo. Richard Brown, minha resposta para a enquete é simples. Não. Não estou contente. Prefiro acreditar Vasco campeão brasileiro do que o Brasil passar das oitavas. E olha que fui longe, confiança zero. É o Wagner Monteiro de Ponta Grossa, Paraná. Pessoa criativa, pelo menos. O Ney Júnior de Belém, é o CBN Esportes passeando pelo Brasil. Se o Neymar não atrapalhar, o Brasil ainda pode surpreender. Contra a Escócia, quem deveria entrar seria o Luiz Henrique. Obrigado, Ney Júnior, pela sua participação. 11:51.
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2: Olá, tudo bom? Eu sou a Patrícia Giulianelli e esse é mais um Saúde em Movimento, a World Weather Attribution, uma colaboração científica internacional que reúne universidades como Imperial College of Londres e Princeton, enfim, entre outras, que é dedicada a estudar o impacto das mudanças climáticas em eventos extremos, publicou um estudo específico sobre essa Copa. A conclusão, 26 dos 104 jogos, um em cada quatro, deve acontecer em condições de risco real por causa do estresse térmico. O torneio coincide justamente com o verão no hemisfério norte, com temperaturas frequentemente acima dos 30 graus, podendo se aproximar a 35 ou até 40 graus durante o dia. Para entender o risco que os jogadores estão sujeitos, a ciência usa um índice chamado WBGT. O que é esse índice? Ele mede não só a temperatura, mas outros fatores como calor, umidade, radiação solar e vento. É um termômetro mais real do corpo sob esforço. O que acontece é o seguinte, o estresse térmico, ele se torna crítico quando esse índice atinge 26 graus, o que exigiria pausas obrigatórias para hidratação. Se chegar a 28, as condições são classificadas como inseguras para o esporte de alto rendimento, que é o futebol. Uma Copa do Mundo, claro, né? E um estudo concluiu que 14 das 16 cidades sede provavelmente vão exceder esse limite se as condições forem típicas para o verão. E o que exatamente acontece com o corpo? Vamos lá. Quando o ambiente fica muito quente, o organismo entra num estresse térmico. Ele passa a ter mais dificuldade para manter a temperatura do corpo estável, que normalmente fica ali entre 36,5 e 37 graus. Para se resfriar, o que ele faz? Ele aumenta o suor, né, a sudorese, dilata os vasos sanguíneos, acelera o coração. São várias transformações que acontecem ali naquele momento. E estudos indicam que o calor compromete a eficiência neuromuscular e cognitiva. E isso, o que acontece? Né? Na prática, acontecem mais erros ali na hora do passe, o jogador às vezes fica mais lento para tomar uma decisão, a finalização não sai como esperado. Nos minutos finais das partidas é quando esse efeito se torna mais intenso. Agora você pode estar se perguntando, tá legal, jogadores, alto rendimento, Copa do Mundo, no verão, no hemisfério norte, mas e eu aqui, né, na América do Sul, Brasil, verão, corro no parque, jogo uma bolinha no final de semana, vou na academia, mas tem a ver com a gente sim. Primeiro lugar que o tempo tá maluco, então amanhã pode fazer um calor absurdo em pleno outono, tá? E queria trazer um outro estudo aqui, publicado no Medicine and Science in Sports and Exercise, que analisou mais de 1.200 treinos de corrida em diferentes condições climáticas, e a conclusão foi que cada grau acima dos 15 graus, no tal do índice WBGT, reduziria o desempenho em até 0,4%. Ah, mas isso é muito pouco. Tudo bem, mas uma corrida longa, isso pode significar alguns minutos. E num treino de futebol ali num sábado de sol, pode significar riscos. Para nós, réis mortais, o ideal é sempre que possível evitar atividade física ao ar livre durante os momentos de mais calor do dia, né? Se tiver muito quente, puder treinar numa academia ou num horário alternativo, mais fresquinho, bem cedinho, no final do dia, maravilha. Hidratação, gente, antes, durante e depois, quando tiver muito calor. E atenção a alguns sinais básicos que a gente deve sempre parar e repensar o que a gente está fazendo. Tontura, uma certa confusão mental, a pele mais vermelha que o normal para um exercício intenso, a pele quente, né? Às vezes sem suor. Esses são alertas. Ali, se aparecer qualquer um desses sintomas, para, pede ajuda. Se a gente falar de jogador de seleção, eles têm todo um staff em volta deles, né? Fisiologistas, médicos, enfim. E cumprem ali já alguns protocolos de resfriamento. A gente, nós, eu e você, réis mortais, a gente tem que contar com bom senso, né? Para se proteger e treinar com segurança, saúde e movimento, mas sempre em segurança. É isso aí. Até o próximo domingo. Vai, Brasil!
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3: Bom dia a você, Ébola, e aos ouvintes do CBN Esportes. Hoje a gente teve a disputa da nona etapa do Campeonato Mundial da MotoGP de 2026, o Grande Prêmio da Tchequia, na belíssima pista de Brno. E ali brilhou novamente a estrela de Marc Márquez. Sim, ele mesmo, o cara que tem maior número de títulos conquistados na categoria principal do motociclismo, nada menos do que 7. Esse ano, um ano difícil para o Marc Márquez até a etapa de hoje, uma vez que ele teve diversos problemas físicos, inclusive teve que fazer uma intervenção aí para tirar um parafuso que tinha se deslocado de um dos tantos consertos que o físico desse campeoníssimo sofreu aí nesses longos anos que ele milita aí na MotoGP. Enfim, Marc Márquez voltou à vitória, agora ele ocupa a quarta posição no Campeonato Mundial na tabela e olha, do jeito que vai, ele é um candidato, sim, sempre, ao título mundial desse ano, que seria o seu segundo título consecutivo aí, agora, nessa fase Ducati. O que acontece é que o grande rival, Aprilia, Marco Bezzecchi, o piloto da Aprilia, fez uma besteira fenomenal durante esse final de semana. Ele caiu na corrida de ontem, aquela corridinha rápida, Sprint Race, e aí quando os fiscais estavam levantando a moto dele ali na caixa de brita, ele se irritou com o procedimento aí dos fiscais e ele agrediu um desses fiscais de pista, uma atitude completamente sem sentido. Ele se irritou porque o fiscal acelerou a moto, ficou com medo talvez de uma quebra de motor, os números de motores são limitados na MotoGP, mas nada justifica essa atitude do Marco Bezzecchi, que é o líder da tabela do campeonato, e ele foi suspenso da corrida de hoje, ou seja, ele zerou a pontuação na corrida de ontem, porque caiu, e zerou hoje, porque foi devidamente suspenso, porque esses episódios de violência não têm lugar em nenhum ambiente do esporte, nem na pista e nem com relação a esses fiscais de pista que estão ali, às vezes, muitas vezes, trabalhando de graça, por amor à arte, e aí esse cara teve essa atitude insensata. Depois ele pediu desculpas, mas o estrago foi feito. O resultado prático é que agora o Marco Bezzecchi viu os seus adversários se aproximarem dele, principal deles, o seu companheiro de equipe, o Jorge Martin, o espanhol, que agora está a apenas 8 pontos de desvantagem em relação à liderança aí do Marco Bezzecchi. Mas, voltando a falar do Marc Márquez, o domínio dele na corrida de hoje foi impressionante. Ele conseguiu superar o seu companheiro de equipe, Francesco Bagnaia, que liderou boa parte da corrida e que venceu a corrida, a Sprint Race de ontem. Então, ou seja, esse final de semana foi marcado por um domínio da Ducati e o brilho da Aprilia ficou nas mãos do Ayoguro, um japonês que corre na equipe satélite Trackhouse dessa marca italiana e que beliscou aí 2 segundos lugares, esse japonês que realmente é fenomenal. Diogo Moreira conseguiu o seu melhor resultado em treinos. Ele foi 6º colocado no grid e isso não se reverteu num bom resultado. Na corrida de ontem, ele estava andando ali entre os 3, 4 primeiros, caiu na primeira volta. Na corrida de hoje, conseguiu aí andar as 2 primeiras voltas entre os 5 primeiros, mas depois foi perdendo desempenho e cruzou a linha de chegada em 11º. Continua sendo um dos pilotos mais consistentes da Honda nessa temporada. E aí, próximo final de semana, na Catedral da MotoGP, que é a pista de Assen, na Holanda, vamos ver se o Diogo Moreira consegue manter o alto nível de resultados que ele está mostrando esse ano. E ver também se Marc Márquez é mesmo o cara que vai ser o candidato à briga pelo título com o Marco Bezzecchi da Aprilia. É isso aí, Éboli. Um bom domingo a você e aos ouvintes do CBN Esportes.
1: Valeu, Roberto Agreste, colocando um ponto final no programa de hoje, que teve na coordenação de estúdio Luiz Del Boni, nos trabalhos técnicos Adriano Bernardino e Marco Aurélio Cardoso. Vem aí.
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1: Obrigado. Vem aí o Revista CBN com Pétria Chaves e a gente volta no próximo domingo. Valeu, saúde e paz. E na Copa, seja o que Deus quiser.
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1: Domingo 21 de junho de 2026. Os eleitores de Roraima votam neste domingo para escolher o governador e o vice-governador que cumprirão o mandato tampão nas eleições suplementares de 2026 no estado. O Tribunal Superior Eleitoral condenou então o governador Edilson Damião, do União Brasil, por abuso de poder político e econômico, cassou seu mandato e determinou a realização de um novo pleito. O presidente da Assembleia Legislativa de Roraima, Soldado Sampaio, do Republicanos, assumiu o governo interinamente. Ele disputa a eleição com Nelita Frank, do PT. Arthur Henrique, do PL, concorre sub judice após ter a chapa barrada, mas ainda aguarda julgamento de recursos. E Raíssa Leal está na final da Copa do Mundo de Skate Street, em Roma. De volta às competições depois de se lesionar no Mundial de São Paulo, Raíssa garantiu a vaga na decisão em 5º lugar geral. Giovanni Viana e Wallace Gabriel disputam a final masculina na competição, ou melhor, a competição, faz parte da primeira janela de classificação para a Corrida Olímpica de Los Angeles 2028. No horário de Brasília, 12:03.
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1: Te desejo uma ótima tarde de revista CBN nesse domingão 21 de junho de 2026. Por conta da nossa Copa do Mundo, a gente está com essa transmissão mais do que especial para você na CBN, nesse 21 de junho de 2026. Eu quero a sua participação aqui, nesse estúdio lindo que a gente está transmitindo hoje, do Parque do Ibirapuera, da Marquise do Ibirapuera. Não só o estúdio da CBN, mas várias ações aqui para a Copa do Mundo, a história da Globo que se mistura também com a história das paixões, o Brasil e o futebol é uma delas. E você pode, se estiver visitando aqui o Parque do Ibirapuera, também visitar a gente aqui no nosso estúdio. E participa comigo, se você estiver em outras partes do Brasil e não em São Paulo, você pode participar, mandar o seu alô para mim no @ Petria Chaves, no e-mail petria@cbn.com.br. Muito obrigada aqui quem acompanha a gente pelo YouTube da Rádio CBN, acompanhando a nossa transmissão. Vocês viram que lindo que está aqui o background, aqui o nosso cenário? Você participa aqui, o Ricardo Souza está com a gente no YouTube. Quem mais aqui? O Guilherme, a Vera Lúcia está em Campo Grande, o Luiz Sérgio está em Americana, o Telmo Souza dizendo que o nosso áudio está ótimo no YouTube. Que bom, estamos com essa transmissão para você que está nas mais diversas partes do mundo, e você pode participar mandando sua mensagem para cá no e-mail petria@cbn.com.br. Você também participa comigo mandando seu alô para cá no @ Petria Chaves no Instagram. E você pode, hoje eu vou pedir particularmente, como eu tô aqui no estúdio móvel, então se você costuma participar pelo WhatsApp da CBN, hoje em especial manda mensagem para o meu e-mail, petria@cbn.com.br, participa também pelo YouTube, ali no chat, ou no @ Petria Chaves no Instagram, tá? Eu vou estar com acesso restrito ao nosso WhatsApp, então se você quiser falar diretamente comigo durante o programa, você pode mandar mensagem por esses canais, tanto pelo WhatsApp, aliás, pelo Instagram, pelo e-mail ou pelo YouTube da Rádio CBN, combinado? Então essa é a nossa edição especial do Revista CBN, 21 de junho de 2026. Eu conto com a sua participação e quem sabe se estiver em São Paulo, com esse abraço também aqui dessa nossa transmissão no Ibirapuera. Agora, meio-dia, 9 minutos, essa nossa edição de domingo especial. E ainda solstício de inverno, hein, minha gente? Hoje o dia é menor. Eu tava explicando hoje de manhã pro meu filho por que que o dia é menor nesse solstício de inverno no Hemisfério Sul. Então a gente tem ainda um dia friozinho, gostoso aqui em São Paulo. Ótimo também para quem quer praticar esporte e acompanhar o Revista CBN. Meio-dia, 9 minutos agora, vamos ao vivo e o giro da reportagem CBN.

0: em Brasília. Começamos o nosso giro com a repórter Rani Veloso na capa do Revista CBN desse domingo. Rani, boa tarde.
1: Você e a todos que nos acompanham. Olha, o presidente do Supremo Tribunal Federal, ministro Edson Fachin, deu o primeiro passo para tentar frear a aprovação das chamadas pautas-bombas no Congresso Nacional. O ministro autorizou na última quinta-feira o andamento de uma proposta de súmula vinculante do ministro Gilmar Mendes, que cria uma regra definitiva sobre os gastos públicos. Pela proposta, será considerada inconstitucional qualquer lei que crie despesas ou corte impostos sem apresentar de forma prévia o impacto financeiro e de onde sairá o dinheiro para cobrir o rombo. O ministro Fachin atestou que o pedido atende a todos os requisitos legais e contempla controvérsia na atualidade. O presidente da corte enviou o texto para tramitação. A movimentação no STF acontece em um momento de tensão econômica no governo. Depois da aprovação dessas três pautas bombas pelo Congresso na última semana, o ministro da Fazenda, Dario Durigan, inclusive, se reuniu nessa semana com o Supremo para alertar sobre os projetos que tramitam no Senado. Juntos, eles podem custar aí 111 bilhões de reais por ano aos cofres públicos. Apesar dos apelos do governo, o presidente do Senado, Davi Alcolumbre, que anda com relação estremecida com o presidente Lula, avisou que deve colocar em votação nessa semana a proposta de emenda à Constituição que afrouxa as regras de aposentadoria de agentes de saúde com impacto estimado de 30 bilhões de reais em 10 anos. Pétria.
0: Obrigada, Rani. Informações, portanto, na capa do Revista CBN com Brasília, Rani Veloso. Agora é meio-dia, 12 minutos. Em São Paulo, temos informações com o repórter Matheus Leite. Matheus, boa tarde.
2: Oi, Petra. Boa tarde a você e também aos ouvintes. Representantes dos governos dos Estados Unidos e do Irã voltam a se reunir hoje na Suíça para discutir o programa nuclear iraniano. Do lado americano, participam das conversas o vice-presidente J.D. Vance, Jared Kushner, genro de Donald Trump e um dos chefes das negociações, e o enviado especial do presidente para o Oriente Médio, Steve Witkoff. Do lado do Irã, foram para Zurique o chanceler Abbas Arashi, o negociador-chefe e presidente do parlamento iraniano Mohammad Bagher Kalibaf e o governador do Banco Central iraniano. As conversas são as primeiras após os dois países assinarem um acordo para o fim da guerra. O memorando de entendimento prevê um prazo de 60 dias para um acordo final focado no programa nuclear iraniano e no levantamento das sanções contra a economia do país. O governo da Suíça informou que hoje começam as conversas preparatórias. A chancelaria do Irã anunciou para amanhã negociações técnicas com a presença de representantes de Catar e Paquistão, que são mediadores. O presidente do Irã, Massoud Pezeshkian, disse esperar avanço com as conversas deste domingo. O início das novas negociações ocorre após o Irã voltar a fechar o Estreito de Hormuz em resposta a ataques de Israel no sul do Líbano. A mídia estatal libanesa noticiou bombardeios em cerca de 20 localidades e autoridades contabilizaram mais de 30 mortos. Desde março, quando começou a guerra entre Israel e o Hezbollah, os ataques mataram mais de 4 mil pessoas, segundo um balanço do Ministério da Saúde libanês. Uma autoridade do Exército de Israel informou que as Forças Armadas receberam da cúpula política do país uma ordem para interromper os combates no sul do Líbano. O conflito também deve ser um tema fundamental nas conversas entre Teherã e Washington. Pétria.
0: Obrigada, Matheus. Informações, portanto, política internacional. Em instantes, eu recebo aqui no nosso estúdio da Arena Globo, Parque do Ibirapuera, recebo o Urian Fantelli, que vem aqui ao meu lado para trazer informações e análises sobre a política internacional, informações trazidas aqui pelo Matheus, e que a nossa apuração vai acompanhando com as agências internacionais ao longo deste domingo. Eu tenho que me monitorar para não falar sábado, está um clima de sábado que hoje não sei porquê, mas está lindo. Estamos aqui com a Revista CBN, nesse domingo friozinho, delicioso, vendo aqui o pessoal praticar esporte. Arena Globo, é a edição especial do Revista CBN para você. Meio-dia, 14 minutos agora.
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0: Marco Rüdiger. Boa tarde, Marco.
1: Oi, Petra, tudo bem? Como é que está aí do Ibirapuera para o país? Olha só, um cenário completamente diferente, mais animado.
0: Queria você aqui ao meu lado, estou com saudade. Embora o Brasil pegando fogo, né? Mas eu estou com saudade aqui do nosso quadro. Inclusive, daqui a pouquinho, o Ian Fancelli, que é o nosso novo comentarista de política internacional. Marco, logo mais eu vou anunciar isso, porque a gente vai ter em agosto, se juntando a você, a Rossandro Klinge, a Calça Adi, aos nossos colunistas amados do Revista CBN. Em agosto, a gente vai ter uma série de novos colunistas.

0: 400 mil menções, com mais de 2 milhões de interações. Agora, ainda que tenha dado impacto, isso daí foi 55% menor do que foi observado por nós em relação a quando foi... quando apareceu, quando surgiu com força a questão do Flávio Bolsonaro pedindo dinheiro para o Borcaro, para o filme, né, que foi feito, Dark Horse, segunda ligação do Flávio Bolsonaro. Então, na verdade, o impacto foi menor. E por que foi a repercussão acabou sendo menor? Não é que não seja importante, é que simplesmente Jacques Wagner não é candidato a presidente da República. Essa é a grande diferença. Ele é um personagem importante, mas é um personagem lateral nesse processo, né? E que eventualmente vai até se afastar, não sei se ele vai se afastar de fato, mas é uma decisão dele que ele vai vir a ter que tomar. Mas o fato é que a grande questão é que, no caso do Flávio Bolsonaro, ele é candidato a presidente da República, ele tem um discurso que propugna principalmente uma digamos assim, uma retidão na coisa pública, etc., que não confere muito com esse episódio. Na verdade, não confere nada. E as pesquisas estão refletindo muito isso. Existe um descrédito hoje muito grande, um desgaste muito grande na imagem do presidenciável, né, ou do futuro presidenciável, que ainda está nos ritos finais aí da homologação das candidaturas. Mas o fato é que são impactos diferentes, impactos distintos até o presente momento. E isso é uma coisa que tem que ser bastante considerada. No entanto, isso evidentemente gera um desgaste, mas sobretudo mostra o seguinte: essa questão do Banco Master está muito longe de ser finalizada. Isso daí ainda está, digamos assim, talvez até no início desse processo. Então a gente vai ver muito desgaste na política vindo por aí.
1: Marco, você fala que é uma decisão do Jacques Wagner, mas uma decisão do presidente Lula também, né? Porque embora você me diga que a repercussão nas redes, isso é muito importante, é menor do que quando a gente vê aí a relação do Flávio Bolsonaro com o Vorcaro, mas é um abalo importante para o governo. E também agora, nesse nosso esquenta, né, para as eleições, como é que você vê isso?
0: É assim, em primeiro lugar, Jacques Wagner é um personagem na política, né? É um ator na política muito importante, que tem uma trajetória longuíssima junto ao presidente Lula e ao PT. Né? E é um senador que ele não é senador à toa, ele foi governador da Bahia, é um sujeito que sempre foi um bom articulador. Então, essas são questões que não são tão triviais, porque existe uma coisa na política também importante, que é uma certa construção de lealdades históricas que não podem simplesmente, no momento em que se faz uma investigação, né, simplesmente soltar a mão da pessoa e deixar ela aos lobos. Então, eu acho que a expectativa é justamente o contrário. Acho que o presidente Lula ele é leal aos seus aliados, evidentemente. Essa é uma questão que, a meu ver, o senador deveria sair da liderança do PT, pelo menos momentaneamente, esclarecer completamente a situação e eventualmente voltar, porque senão já certamente causa um constrangimento ao governo. Mas eu não acho que o próprio presidente Lula, ele vai tomar iniciativa. Acho que a expectativa dele é o contrário, que o senador tome essa iniciativa. Então isso é o que a gente vai ver, o desdobramento que a gente vai ver agora nessa semana, para ver como é que foi. O episódio como um todo foi muito ruim, né? Ele foi muito mal administrado pelo próprio senador, e isso obviamente gera um desgaste que era desnecessário para o governo nesse momento, na verdade bastante ruim, que o governo está vindo numa inversão, digamos assim, de sua popularidade, seu impacto, bastante significativa, bastante auspiciosa. Então isso foi ruim, sim, não tenha dúvida nenhuma. Acho que a expectativa é que o senador tome essa iniciativa. Se ele não tomar, eu acho que aí o presidente e um círculo mais próximo vão ter que avaliar o quanto eles vão ser mais incisivos na questão. Mas é delicado, é isso que eu quero dizer.
1: Com certeza, Marco. Agora, vamos falar um pouquinho. Ontem a gente trouxe no Revista CBN também, falando sobre Donald Trump, relação com o Brasil, como o contexto internacional vai tangenciando a política nacional também, né, Marco? Como é que a gente pode olhar para a relação de Donald Trump com o Brasil, com o governo brasileiro?
0: Eu acho que essa é uma questão muito importante da gente colocar em perspectiva, porque... Para os Estados Unidos, assim, eu diria assim, em especial para o atual governo americano, né,

0: eles olham para a América Latina dentro de uma perspectiva de uma confrontação durante esse século. Então, eles buscam juntar e alinhar, digamos assim, diversos países, não só com os Estados Unidos, mas com a direita ultraconservadora nos Estados Unidos, né? Então, o Brasil é uma peça-chave. Se você não consegue resolver a questão do Brasil, do ponto de vista geopolítico dos Estados Unidos, isso daí é um complicador grande para a região inteira. O Brasil tem um peso que distorce completamente qualquer iniciativa que se queira bem-sucedida no final de alinhamento regional. Eu acho que para o Brasil isso não interessa, justamente o contrário. O Brasil tem uma potência tão grande hoje que o Brasil não é um bom negócio estar alinhado, seja com a China, seja com os Estados Unidos, seja com qualquer um desses grandes blocos, digamos assim, mesmo os europeus. Para o Brasil, o interesse do Brasil é fazer negócio com todos e se articulando. Então, eu acho que essa é uma questão bastante importante. Eu acho que os brasileiros se acostumaram por muito tempo a olhar para o exterior com ciúmes e com uma inveja enorme. Eu acho que está chegando o tempo em que a gente tem que pensar o quanto o Brasil, na verdade, é super importante para o mundo. É um país que é enorme, que tem uma riqueza gigantesca, que tem recursos hídricos imensos, recursos minerais absolutamente essenciais para as tecnologias que estão sendo desenvolvidas hoje, que vão definir modo de produção, modo de acumulação, relações de poder. Então, assim, o Brasil é um país muito chave e eu acho que existem muitos interesses em cima do Brasil nesse momento. Eu acho que o Brasil tem que ter uma visão estratégica de si próprio e eu acho muito lamentável quando a gente vê figuras importantes do cenário político brasileiro irem ao Washington lá, uma certa vassalagem a um outro país, assim. Eu sou super a favor de fazer negócio com os Estados Unidos, super a favor de fazer negócio com a China, com qualquer país. Eu sou a favor é do Brasil, é isso que eu quero que fique muito claro aqui. Eu acho que o Brasil, o interesse do Brasil é o Brasil, né? O interesse do Brasil não é estar subordinado a nenhuma outra agenda, a nenhuma outra pauta. E aí o Brasil pode ir para a esquerda, pode ir para a direita, mas o ponto central, o eixo central é sempre o interesse da preservação do potencial do Brasil, nossa autonomia e a melhora de vida para nossa população. Então, eu acho que é muito por aí. Agora, quando os Estados Unidos olham para cá, obviamente, olha com o seu ângulo, com os seus interesses, eu acho legítimo eles pensarem assim. Eu só acho que isso, assim, são várias outras questões. Então, por exemplo, agora no G7, acho que o Lula foi até muito bem. Teve uma entrevista interessante do Trump falando dos vários líderes mundiais, aí falou que achava o Lula volátil. Bom, você pode olhar isso de uma forma negativa, né? Pô, o sujeito é volátil e tal, mas no nosso ângulo talvez não seja tão ruim, porque se o Lula ele vai para um lado e vai para o outro, faz parte do poder que a gente pode influir. O Brasil não é uma potência militar, mas tem um soft power, tem uma potência política, tem uma potência de riqueza, e que o Brasil tem que saber usar, e muitas vezes você tem meio que e sair jogando e contornando. A gente está numa época de futebol, né? Então tem que ver como é que a gente vai envolvendo o time adversário para chegar no gol, né? E não é só ficando numa retranca ou entregando o jogo.
1: Totalmente. Marco, agora eu quero falar um pouquinho dos sussurros nas redes. Antes de falar, até continuar falando do presidente Lula, queria muito citar e ver a tua opinião do que aconteceu ontem. A gente abriu a revista CBN com essa questão do hackeamento do sistema de disparo de alertas da Defesa Civil na noite de sexta para sábado. Isso assustou a população, veio aquela palavra, né? O que você acha disso? A gente discutiu muito ontem no Revista CBN a respeito da questão do descrédito, né, do serviço da Defesa Civil, que é super importante para a população, né, uma ferramenta importante de alerta para a população, aí um sistema de hackeamento, hackers entrando no sistema, né, nesse sistema de alerta. Como é que a gente tem que olhar para isso? E as investigações seguem, né, Marco?
0: Assim, em primeiro lugar, esse é um sistema importantíssimo que a gente tem que contar mesmo. Me lembro que uma vez eu estava na Califórnia e houve uma ameaça de ter um problema assim, de tempo bastante sério, e houve, no meio da noite, teve também um alarme desse. Então, eu acho que é uma coisa importante para a Defesa Civil. Mas, nesse caso específico, eu acho que requer uma atenção muito grande das autoridades no Brasil para o que aconteceu. Em primeiro lugar, Como é que acontece uma coisa dessas, né? Assim, que tipo de mensagem pode ser enviada de repente para milhões de brasileiros ao mesmo tempo? Então, esse é um ponto muito sério. Como é que isso foi possível, né? Isso mostra uma fragilidade no sistema, sim, não tenho dúvida nenhuma. Agora, quem operou essa questão, que eu acho que por si só já tem que ser tratada no nível até da defesa no Brasil, né? Mas, por outro lado, quem operou isso daí? Isso daí é um garoto, é um hacker de 15 anos, parece tão inverossímil, essa é uma versão que andou circulando, né? Eu acho que a gente tem que ficar atento se de fora para dentro do Brasil isso não acontece, porque está se testando a nossa capacidade de segurança dos nossos sistemas. E hoje comunicação é tudo, né? Então, você imagina isso daí, por exemplo, ser utilizado para dizer que existe, digamos assim, falha, sobretudo na questão, por exemplo, das eleições. Né? Totalmente. Ou você imagina isso fazendo circular informações que tentam deslegitimar as eleições ou um resultado eleitoral. Então, isso para dizer o mínimo, né? Ou aqueles que não queiram aceitar um resultado final também. Enfim, eu acho que isso é extremamente grave, extremamente sério. Acho que essa é uma questão, na verdade, que evidentemente toca a vida comum, né, das pessoas, que têm que ser alertadas diante de problemas, sejam ambientais, sejam, enfim, de várias ordens, mas o fato é, o grande fato é que é uma questão também, sobretudo, de defesa, né? O país não pode ser vulnerável a esse ponto. Então, eu acho muito preocupante, eu acho que isso não é um caso só de uma certa investigação, quem hackeou. Eu acho que tem que ser muito mais a fundo nisso daí.
1: Concordo totalmente. E estamos aqui, bom, a gente vai seguir acompanhando tudo isso, mas estamos aqui na Arena Globo, justamente por conta da Copa do Mundo. E eu quero saber a tua opinião sobre as declarações do presidente Lula a respeito do Neymar, hein, Marco?
0: Eu sou muito suspeito, porque eu particularmente não gosto muito do Neymar. Eu achei esse negócio de jogador home office.
1: Não fala isso pro Maxito, meu filho, hein?
0: Eu achei
1: meu filho tá fã do Neymar agora, só fala, tá ansioso.
0: Porque, assim, obviamente, isso daí mergulhou direto na questão da polarização, né? Então você vê ali, foram mais de 5 milhões de interações nesse caso, né? E por exemplo, a esquerda, assim, a esquerda nem falou muita coisa não, mas a direita foi defender o Flávio Bolsonaro, o Nicolas Ferreira, foram defender o Neymar e tal, como ele é um herói nacional, ele é não sei o quê. Eu não acho que ele é herói nada, entendeu? Para mim, ele é um mau exemplo de um sujeito muito habilidoso, extremamente habilidoso, não tenha dúvida nenhuma, mas que é sempre avesso à disciplina, à tática, ao comportamento, e principalmente se você compara ele com estrelas que eu acho que realmente são exemplos para os nossos jovens, dos nossos jovens, não jovens de outros países, mas de certa forma aos nossos também. Você pega o Messi, por exemplo, da Argentina, você pega o Cristiano Ronaldo, Portugal, olha o comportamento deles, olha a seriedade deles, olha a forma como eles se comportam, jogam, etc. São profissionais do mais alto nível, e a gente vê o Neymar, parece um, sei lá, um garoto meio bobo em muitos aspectos, tem aquela relação esquisita com o pai, enfim, eu achei assim, foi jocoso, claro, não sei se foi tão oportuno, porque, enfim, afinal de contas é um jogador que talvez possa fazer um serviço bom para a seleção, mas o fato é que foi divertido. Eu particularmente achei engraçado, sabe, esse negócio. Eu francamente acho que defender o Neymar, que tipo de valor que você está querendo defender a partir desse personagem? Eu acho que o Messi é um cara muito mais interessante nesse sentido, como eu acho que o Cristiano Ronaldo também é um outro, né? E a gente tem jogadores brasileiros que são interessantes também. Então, vamos lá. Vamos. Esse negócio da polarização, mas onde é que quer se chegar, né? Tá difícil assim, viu?
1: Tá difícil, mas você acha que não pega mal? Tudo é polarização hoje, né? Pega mal, presidente Lula, pega. Para uma parte pega mal, para outra parte pega bem. A realidade é essa, né? Nessa polarização é isso.
0: O presidente gosta de futebol demais, né? Então, esse é um ponto também importante, né? Talvez ele pudesse ter sido cuidadoso nesse sentido, mas eu acho que ele não perdeu a oportunidade. Acho que a bola quicou assim na frente dele e chutou para gol essa. Foi divertido, Marco, foi divertido. A gente torce pela seleção, né? Mas assim, a gente torce meio angustiado, a gente sabe que não está indo bem.
1: Vamos ver, daqui a pouquinho vou conversar com o Rafael Prates aqui da nossa equipe de esportes. A gente está com um quadro especial ao longo desse período de Copa. Marco também para falar, análise da nossa equipe sobre a seleção brasileira. Querido, um beijo imenso para você. Boa semana, tem jogo do Brasil, vamos torcer e a gente conversa domingo que vem. Se estiver passando por São Paulo, vem me visitar e dar um abraço, tá? Beijo.
0: Tá bom então, um beijo grande pra você, beijo pros nossos ouvintes também.
1: Vamos agora para o Repórter CBN, é Carol Moran que vai estar com a gente no Repórter, que luxo esse programa de hoje. Carol Moran no Repórter CBN, agora 12:32.
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0: Domingo 21 de junho de 2026. Cerca de 40 milhões de colombianos votam neste domingo no segundo turno das eleições presidenciais. Apoiado por Donald Trump, o candidato da extrema-direita, Abelardo de la Espriella, enfrenta Ivan Cepeda, o esquerdista, apoiado por Gustavo Petro. Um levantamento do Instituto Guarumo Ecoanalítica para o jornal El Tempo estima que Espriella tem 52,6% dos votos contra 45% de Cepeda. O resultado pode ser conhecido ainda neste domingo. A Alemanha garantiu classificação para a segunda fase da Copa do Mundo ao vencer a Costa do Marfim por 2-1 pelo Grupo E neste sábado. Pela mesma chave, o Equador tropeçou e não saiu de um empate sem gols com Curaçao. Pelo Grupo F, os Países Baixos golearam a Suécia por 5-1 e assumiram a liderança pelo número de gols marcados, já que o Japão bateu a Tunísia por 4-0. O resultado eliminou a Tunísia da Copa. Neste domingo, à 1 da tarde, tem Espanha e Arábia Saudita pelo Grupo H. Às 4 da tarde, jogam Bélgica e Irã pelo Grupo G. Às 7 da noite, Uruguai enfrenta Cabo Verde pelo Grupo H. E fechando o domingo, às 10 da noite, tem o duelo entre Nova Zelândia e Egito pelo Grupo G. Horário de Brasília, 12:33.
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0: edição especial, revista CBN, diretamente da Arena Globo, Parque do Ibirapuera, na marquise do Parque do Ibirapuera. Eu espero aqui por você. Se você estiver passando aqui pelo parque, na marquise, a gente tem um QR Code, né, aqui do lado do nosso estúdio, que você pode clicar no QR Code, ouvir toda a nossa programação, e tem bola de futebol, tem camisa, tem souvenirs, tem muita coisa legal, tem videogame. Maxito não pode ver isso, Carol. Meu filho ama essas coisas de videogame, tá alucinado com todos os jogadores e futebol, e é bonitinho demais, né? 8 anos, né, gente? É isso aí mesmo. Bom, participa do Revista CBN, você manda sua mensagem para mim, petri@cbn.com.br. Você também participa mandando seu alô para cá no @petriachaves. Daqui a pouquinho eu vou abrir aqui o meu Instagram para ler aqui as mensagens dos nossos ouvintes. Fala, ouvinte do Revista CBN. Você também participa com a gente pelo chat aqui no YouTube da Rádio CBN. Você participa, pode mandar seu alô para mim. Eu tenho aqui a participação de alguns dos nossos ouvintes que estão por aqui. O Luiz Oliveira, o Alferri falando aqui da CBF. Também temos o Pedro Carminicelli, Luiz Oliveira, já falei. O Júlio César, e por aí vai. Você pode participar, a gente faz menção aqui à sua participação ao longo do Revista CBN. Só pedir para você hoje, em especial, não mandar mensagem para o WhatsApp. Eu estou com pouco acesso ao WhatsApp da Rádio CBN. Então, manda e-mail para a gente, para mim, petri@cbn.com.br, como faz aqui a Brisa Micheleto, a Lúcia Maria Messina. Aqui ela falando, inclusive a Lúcia Maria falou assim: Marco falou tudo sobre Neymar, tudo que achei sobre ele. Nem tudo do que Lula fala eu ouço e gosto, mas nesse sentido ela fala que a Lúcia Maria, que ele falou certo sobre o Neymar. Bem brava aqui com o Neymar, a Lúcia também. Agora, 12:39, você segue participando com a gente, mandando sua mensagem para cá, tanto pelo e-mail quanto pelo Instagram. Daqui a pouquinho a gente faz um bloco maior de Fala Ouvinte. Temos informações ao vivo em Belo Horizonte, a repórter Ana Nunes com informações para a gente. Ana, boa tarde.
1: Boa tarde para você, boa tarde para o ouvinte da CBN. Eleitores aqui de Cidade de Minas, de Amparo do Serra, na Zona da Mata, e também Bonito de Minas, no norte do estado, retornam às urnas neste domingo para eleger novos prefeitos e vice-prefeito. Pétria, as eleições são suplementares e foram convocadas pela Justiça Eleitoral após a anulação dos resultados do pleito municipal de 2024 nesses dois municípios. Segundo o Tribunal Regional de Minas, em Amparo do Serra, o então prefeito eleito chegou a tomar posse depois de obter decisão favorável junto ao órgão. No entanto, o Tribunal Superior Eleitoral reverteu essa decisão e confirmou a falta de possibilidade dele se manter como prefeito ali no cargo em razão de uma condenação por crime contra a administração pública. Com isso, os votos foram anulados e ele deixou esse cargo. Já em Bonito de Minas, o candidato mais votado para o Executivo não chegou a ser diplomado e nem empossado. O registro dele foi indeferido devido a uma condenação por abuso de poder político nas eleições municipais de 2020. Desde então, esses dois municípios são administrados de forma interina pelos presidentes das respectivas câmaras municipais que permanecem à frente do Executivo. Até agora que haverá a escolha e posse desses novos candidatos. Em entrevista à CBN Belo Horizonte, o novo presidente do Tribunal Regional Eleitoral aqui do Estado, o desembargador Carlos Henrique Perpétuo Braga, explicou que essas eleições suplementares ocorrem quando a Justiça identifica irregularidades em toda a campanha desses candidatos que pretendem se eleger. Segundo ele, o novo pleito reforça a importância do cumprimento das regras eleitorais.
2: O Tribunal Regional Eleitoral, a Justiça Eleitoral, de um modo geral, reconheceu que nessas duas localidades ocorreram fraudes que inviabilizam a permanência dos eleitos, no caso, prefeito e vice-prefeito, nos seus cargos. Então, nós teremos novas eleições. Isso é natural, isso ocorre, isso reforça a preocupação com o pleito eleitoral limpo, transparente. Quando isso ocorre, é porque em algum momento lá atrás essas regras não foram observadas. Então esse é mais um incentivo a que os partidos políticos e aos candidatos observem as regras. Quem observou as regras, aqueles que efetivamente cumpriram a lei, não tiveram qualquer problema.
1: Pois é, Pétria, e o magistrado ainda ressaltou que a organização desses pleitos municipais fora da época não impacta a rotina do TRE aqui do Estado, que também se prepara para as eleições gerais de presidente, de senadores, governador, além de deputados federais e estaduais. Para garantir a realização dessa votação, a Justiça Eleitoral mobilizou urnas eletrônicas, mesários e equipes de apoio nas duas cidades. As votações, inclusive, começaram às 8 da manhã e vão até às 17 horas. Eu volto com você.
0: Perfeito, Ana. Informações ao vivo em Belo Horizonte, dois municípios, portanto, com eleições suplementares, em Minas Gerais. Agora, 12:43.
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0: Cadê ele? Aonde está? Não está no São João, Silvio Meira? Boa tarde.
4: Boa tarde, Pedro. Boa tarde, ouvintes. Não estou no São João. Eu cheguei ontem. O São João de Itaperuá foi antecipado e eu estava lá na quinta e na sexta.
0: Maravilhoso, maravilhoso. Silvio, que saudade de você, que saudade de Rosário Pompeia. E eu volto dessas férias já para te encontrar, já para conversar com você. Eu não sei se eu estou ficando louca, mas eu estou vendo a imagem do Silvio preto e branco, mas está um charme, está ótima.
4: Está preto e branco mesmo, está preto e branco mesmo.
0: Maravilhoso. Silvio, me fala um pouco, que história é essa que entre 2021 e 2025... as universidades da China revogaram ou suspenderam mais de 12 mil cursos de graduação e criaram outros mais de 10 mil novos cursos. O que, que é essa transformação na formação acadêmica, no olhar para esses cursos? O que, que o Ministério da Educação chinês está mirando? O que, que isso quer dizer, Silvio?
4: Petra e ouvintes, há uma grande crise no sistema universitário global como um todo. Não é uma coisa localizada nem na China, nem no Brasil, nem em lugar nenhum. A gente tem uma transformação gigantesca que vem acontecendo há algum tempo nos fundamentos para as performances das pessoas e dos negócios nos mercados. A gente tem falado isso aqui nesse nosso quadro, Rosário e eu. E isso tem a ver com plataformas, com aplicativos, com efeitos de rede, com comunidades, ecossistemas, inversão de modelos de negócios e, mais recentemente, com inteligência artificial, como, de novo, a gente tem discutido intensivamente aqui. Qual que é o problema? A China, Petra, formou em 2025 12 milhões e 200 mil universitários. Isso é mais do que o total de pessoas no ensino superior brasileiro. O ensino superior brasileiro em 2024, que é o último número do sistema, tinha 10 milhões e 200 mil universitários como um todo. A China formou 12 milhões e 200 mil e esse ano vai formar 12 milhões e 700 mil. Qual que é o problema? Em 2025, a taxa de desemprego chegou a 18,9% entre as pessoas que tinham entre 16 e 24 anos. Isso gera um alarme geral no sistema, que é muita gente sendo formada, poucas vagas disponíveis e muitas vagas em aberto ao mesmo tempo. A gente tem esse problema no Brasil há décadas. Para você ter uma ideia, no último ano, os últimos dados do sistema, entre 2021 e 2024, o Brasil formou quase 580 mil advogados, quase 580 mil bacharéis em direito, enquanto formou 80 mil pessoas em sistemas de informação. E no Brasil a gente tem um problema já há algum tempo de excesso de advogados e mais de 200 mil vagas em aberto para sistemas de informação, ciência da computação e engenharia da computação. Esses outros dois cursos formaram muito menos gente. Então o descompasso entre o esforço do sistema de ensino superior e a disponibilidade de vagas no mercado de trabalho, na China, tem uma intervenção direta do Estado. A vasta maioria do sistema de formação universitária lá é estatal, ao contrário do Brasil. Para você ter uma ideia, no Brasil, mais de 80% das pessoas que estão no ensino superior estão em universidades privadas, que já apresentam um altíssimo grau de consolidação. Um pouco menos de 1,5% das mantenedoras, ou seja, das organizações que mantêm o ensino superior privado, já concentram 47% das vagas. Então, você tem uma concentração altíssima no ensino privado brasileiro. E você tem o problema que a gente tem uma evasão altíssima, menos de 3 em cada 10 estudantes que entram no ensino superior brasileiro se gradua, e entre os que se graduam, você tem em algumas graduações, Pedro, menos de 3, de novo, entre cada 10 que se formam, trabalhando em alguma coisa que precisa da graduação que aquela pessoa fez. Então, existe um descolamento dramático entre a realidade da formação e a realidade do mercado. Eu escrevi um texto em 2021 sobre isso, já em 2021, mostrando a porcentagem altíssima de formandos em administração, economia e muitos cursos na área de humanas, que fizeram o ensino superior inteirinho e estavam dirigindo aplicativo, né, em transporte ou fazendo entrega de comida. E isso é inaceitável na China, mas tem sido aceitado no Brasil.
0: Perguntar, Silvio, porque me parece muito essa questão dessa inércia em se fazer alguma coisa, as pessoas continuam nessas formações acadêmicas que cada vez mais... A gente tem aí alguns pensadores, né, você mesmo, debruçado sobre isso, disse aqui para a gente em 21, já escrevendo sobre isso e vendo as transformações pelas quais o mundo está passando, e num exemplo brasileiro, a gente não fazendo nada. O que, que a China fez? Qual foi a escolha que eles fizeram em relação ao futuro, já no presente, Silvio?
4: Veja, lá em 2021, Petra, eu alertei para 3 rupturas que estavam acontecendo no sistema de educação superior e na demanda do mercado para o sistema de educação superior. A primeira ruptura é básica. Em vez de você ter um diploma, o que o mercado quer é que você tenha competências, ou seja, saiba alguma coisa, e habilidades, saiba fazer aquela coisa. Não adianta você chegar e dizer, ah, eu tenho um diploma e tal coisa. Ninguém contrata ninguém mais por diplomas. Se contrata por competências e habilidades. A segunda ruptura é do processo educacional. Você tem uma instituição que vem basicamente da Idade Média, que é a aula, que é um professor na frente da sala repetindo o que está escrito no livro. Isso chegou ao ponto que os alunos de graduação há muito tempo já não querem mais ler livros. Eles querem fazer uma graduação todinha baseada em slides. Manda os slides para eu ler para fazer a prova. E aí os professores cobram o que está nos slides. O resultado é que a pessoa passa uma graduação todinha sem ler um livro. O que, que isso gera? Nenhuma competência, nenhuma habilidade, um descolamento total do mercado. E tem uma terceira ruptura, é que ensino superior, ensino em geral, aprendizagem em geral, educação, é uma arquitetura de altíssimo custo. Né? E você tem que transformar para muito mais gente ter acesso, né? Veja, só 20% da população em idade de educação superior no Brasil está na educação superior. Você está olhando para outros países que tem 40%, tem 50%, 60%. Isso é parte do problema da improdutividade brasileira. Mas o que foi que aconteceu além dessas 3 rupturas que já estavam acontecendo há muito tempo? Tem uma ruptura cognitiva agora. Se o trabalho que eu faço e que eu aprendi a fazer numa graduação em administração ou computação é um trabalho que a gente chama de cognitivo repetitivo, eu passei a ter um problema. Os modelos linguísticos fazem o meu trabalho. O nosso trabalho aqui de gerar um texto jornalístico, Petra, por exemplo, e aqui eu devo dizer que o Rosário fica insistindo que eu não sou jornalista, mas isso não significa que eu não escrevo, que eu não assino colunas, inclusive, em órgãos eventualmente associados ao sistema Globo, né? Isso passou a ser feito por IA, numa velocidade gigantesca. Aí qual passou a ser o meu problema? Entender que contexto eu vou criar, como é que eu vou orquestrar inteligências artificiais com a minha e do meu time, como é que eu vou validar o que IA escreveu com o meu time, como é que eu vou julgar se aquilo é apropriado e se endereça, por exemplo, numa crônica, uma crítica a um sistema de ensino superior, como a gente está fazendo aqui agora, e se aquilo ali tem alguma validade cognitiva, alguma validade semântica, né, de significado dentro do contexto que eu quero endereçar a um certo público. Então, tem mais essa crise agora, né? dá para a gente criar com IA e se manter, aspas, competitivo no mercado de trabalho? Provavelmente sim, e provavelmente essa é a única forma de se manter competitivo. Por outro lado, tem outra crise, é uma ruptura estratégica, né? Os países estão começando a competir usando o IA para competir. Enquanto a China direcionou os seus alunos de graduação e todos os professores em todas as universidades, e Petra, em cidades como Hangzhou, o ensino de inteligência artificial para trabalhar com ela e resolver problemas é obrigatório no ensino fundamental e médio. Vale a pena a gente dizer aqui que quando a China decide fazer alguma coisa com o país, a execução é transferida para as cidades e para as regiões. Então não é o Estado chinês no nível federativo que vai lá embaixo executar. Ele diz, olha, tem que ser competitivo e para ser competitivo tem que ser competente e tem que ter habilidades de, em, com e para inteligência artificial. Isso significa que as cidades vão montar suas estratégias locais e as províncias, que são os estados de lá, suas estratégias regionais. Você tem cidades na China que estão com ensino de IA no ensino médio, na educação média e no ensino fundamental há 10 anos. Ou seja, eles começaram muito antes de todo mundo. E isso tem impacto, porque quando você olha para o meio da rua hoje, você vê o meio da rua cheio de carros chineses, isso não foi uma varinha de condão que apareceu de uma hora para outra. Foram 20 anos de estratégia. E essa história de inteligência artificial causando uma ruptura cognitiva em cima das rupturas que a gente já tinha, ou seja, de graduações e diplomas para competências e habilidades, de um sistema de alto custo para um sistema de baixo custo, e de um sistema de aulas expositivas e provas repetitivas para um sistema de aprendizado real, se sobrepõe uma ruptura cognitiva, e há como parte da performance das pessoas no mercado, uma ruptura estratégica. Países como a China tomando decisões que o Brasil deveria estar tomando também, e estamos aqui parados esperando as coisas acontecerem.
0: Parado, né, Silvia? Essa sensação, inclusive, quando a gente está na cobertura política mesmo. Acabei de conversar com o Marco Rüdiger, a gente analisando aqui um ano importantíssimo, eleitoral. Cadê a discussão a respeito do que interessa, que é isso? É o assunto e a gente está, como você disse aqui, completamente parado, paralisado. Como é que você olha para isso, Silvio?
4: Veja, Petra, lá no livro A Próxima Democracia, que a gente discutiu aqui no quadro várias vezes, a gente aponta para o fato de que a representatividade democrática no Brasil e em parte no mundo, mas aqui no Brasil principalmente, para nós, né, e os mandatos executivos, as eleições para decidir quem vai ocupar esses cargos viraram uma luta de acusações, né? Você é isso, você é aquilo, você fez isso, você não fez aquilo outro, você roubou isso, você roubou aquilo, e não há nenhuma discussão significativa de nenhum problema nacional relevante para escolher o executivo e o legislativo. A consequência disso é que a gente muito provavelmente não vai ter nenhuma discussão relevante sobre isso depois, né? Porque se a gente não escolhe entre os candidatos as pessoas que são capazes de participar de uma discussão complexa sobre as oportunidades, os desafios, os problemas que o Brasil tem e como transformar os problemas em oportunidades, em performances e aí em produtos e serviços que vão competir globalmente, a gente espera que vá acontecer o quê? Que, de novo, por passe de mágica, candidatos que não foram capazes de proferir uma só frase sobre inteligência artificial, sobre competição internacional, sobre trabalho, emprego e renda de qualidade, sobre como é que a gente tem que transformar o sistema educacional para competir globalmente, porque a improdutividade brasileira, por exemplo, em serviços, é derivada diretamente do fato, Petri, que no ensino médio a gente não atinge a nota mínima para competir globalmente, não é? O Brasil tem 200 pontos em algumas áreas do PISA, né, avaliação, né, de qualidade da educação brasileira. Se você não educa as pessoas, como é que você quer competir no mundo conectado, no mundo em rede, e onde pessoas que não sejam razoavelmente sofisticadas no trato da matemática, da literatura, da lógica, de línguas, vão ser todas substituídas nos seus ambientes de trabalho, de escritório, de serviços, que são 70, 80% do mercado de trabalho já na vasta maioria dos países do mundo, inclusive no Brasil, como é que você quer que essas pessoas sejam competitivas para o Brasil melhorar a qualidade de vida exatamente dessas pessoas?
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0: desafios tão imensos e não dá para a gente só se responsabilizar individualmente, né, Silvio?
1: De jeito nenhum, Pétria. Veja, para quem tiver curiosidade, lá em silvio.meira.com, o primeiro texto de silvio.meira.com hoje se chama simplesmente A China, o Brasil e o Ensino Superior na Era das Três Inteligências, individual, social, nós em grupo e inteligência artificial. Eu diria, Pétria, que fora de uma política e uma estratégia de investimento público de qualidade, de longo alcance e universal em educação básica, ensino absolutamente fundamental, ensino médio, ensino superior, de qualidade universal, não tem saída. Então, a primeira coisa que os pais, todos os pais, deveriam fazer era o seguinte: lutar por uma educação básica, fundamental, média.
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